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0: Ó. Daqui a pouco tem ele, Vamos ouvir.
1: Muito bem, meus amigos, estamos aqui.
0: Cadê? Parou a tela. Agora vai.
2: Ulisses Costa.
1: Muito bem, meus amigos, estamos aqui para Brasil e Haiti daqui a pouquinho. Toda a rede Bandeirantes e toda a rede Band FM com a gente, com a seleção brasileira. Hoje, sexta-feira, o Brasil em campo com o Haiti. E você vai ter a informação primeiro que todo mundo. Através das emissoras, você vai conferir primeiro gol do Brasil. Mais rápido que o seu vizinho. Vem para a rede Bandeirantes e rede Band FM na Copa do Mundo 2026. 21h30, horário brasileiro, a bola rola. Brasil e Haiti.
0: Maravilha.
2: Direto.
0: Ulisses Costa, direto do estádio.
2: Ele tá lá, ele vai narrar pra
0: ele
2: gente.
0: Ele vai narrar daqui a pouquinho. E ó, a gente quer saber o teu palpite. 11 999919197, manda aí teu palpite por áudio, né?
2: É lógico, Paulo Gomes. É áudio.
0: 11 999919197. Lembrando que o sorteio é feito logo depois do jogo, certo? Vai dar vitória do Brasil.
2: Vai.
0: E a gente vai sortear R$1.000 no voucher. Nossa. Pra você que acertar. Então, vai ser um sorteio entre todas as pessoas que acertarem. Tá legal?
2: Boa!
0: Quer ouvir? Sim, sem ouvir?
2: Vai, pai.
0: Direto?
2: Expectativa,
0: vai direto,
2: solta.
0: Direto.
3: Aqui é Daniel do APP, aplicativo de São Gonçalo.
2: Aí.
3: É, eu vou agora contra. Vou na zebra, 1-0 a ti.
2: Que isso?
4: Ah, isso! Ah, não.
2: Mas tá bom, se ele acertar, ele pode concorrer.
0: Aqui, vamos lá. Mais um aqui, ó. Vamos lá, mais um.
5: Boa noite, amigos da Band.
0: Boa noite.
5: Dorival Júnior de Goiânia.
0: Ô, Dorival Júnior,
5: pode ser. Acabando de chegar no setor aqui pra curtir o jogo. Meu palpite pro bolão aí é 4-1 pro Brasil.
0: 4-1 Brasil. Boa. Mais um, Paulo Gomes, mais um.
2: Vai.
0: Eu gosto de ouvir o povo. É a voz do povo.
6: Boa noite.
0: Márcio
6: Gandolfo, da Brasilândia, motorista de aplicativo. 3-1 Brasil. 3-1 pro Brasil, hein?
0: Olha aí. Boa. Vamos ouvir Mara Tassini. Vai, Mara Tassini.
7: Boa noite, Celindo. Boa noite, Paulo Gomes. Boa noite. Olha, eu vou no 2-0 do Brasil. E vou ouvir pela Band FM, que é a rádio que eu amo. Vai, Brasil!
2: Vai! Quem ouve pela Band FM vai ouvir o gol antes de todo mundo!
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0: ansioso.
1: P do pecado, Paulo Gomes, é o P do pecado.
0: Ah, é o B do Brasil, que eu quero saber, velho.
1: É B de Band, é B de Brasil. Daqui a pouco, vamos lá, mais áudios chegando. 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O sorteio é feito depois do jogo, entre todas as pessoas que acertarem resultado. Não adianta mandar pra mim depois. Ai, Célio, eu acertei antes. Não, o sorteio é feito entre todo mundo que acertar.
0: É isso.
1: Certo, Paulo Gomes?
0: Boa.
2: Vamos lá. Boa noite, Band FM.
1: Boa noite.
2: Aqui é a Rosa, trabalho de aplicativo, assisti o jogo trabalhando. É. Né?
1: Vai
2: e
1: ouvir
2: coloca
1: na Band.
2: Nesse sorteio.
1: Vai ouvir na Band.
2: Eu, o palpite vai ser de 3-1.
1: 3-1.
2: Vai, Brasil.
1: Vai, Brasil.
2: Boa noite, Marcelo Dias. Vamos que vamos.
1: Vamos que vamos. Um beijo pra você. 3-1. Alô, motorista de APP. Obrigado pela carona. Todo mundo vai ouvir a transmissão já aqui na Band FM, tá?
3: Olá, galerinha da Band. Aqui é o Rodrigo, motor de aplicativo.
1: Fala, Rodrigão.
3: E hoje eu acho que vai ser 5-0 pro Brasil.
1: Tá bom. Boa.
0: Tá bom.
1: 5-0. Já pra fazer um saldo, né, Paulo Gomes?
0: Vamos lá, pra também tirar a zica, né, pai?
1: Isso, precisamos de saldo. Saldo.
0: O saldo positivo.
4: É. Fala, Marcelito!
1: Fala aí.
4: Como é que tá, Gabriel? Câmara de Interlagos, é o seguinte, vai ser 3-1 pro Brasil.
1: 3-1,
4: hein?
0: Bora!
1: Bora, tá bom.
5: Oi, Marcelo, boa noite.
1: Boa noite.
5: Aqui é a Noemi de Mauá.
1: Oi, Noemi.
5: Meu palpite hoje, 5-1 pro Brasil.
1: Eu gosto do
0: Sai
1: ouvinte
0: zica,
1: Band FM.
0: Vamos ganhar, pô!
1: Esse ouvinte é maravilhoso. Ele é otimista, ele acredita no Hexa. E nós
0: deles.
1: Acreditamos no Hexa também.
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0: Haiti, pro Haiti, para você. Brasil e Haiti jogam daqui a pouquinho. Hora de análise e opinião da Bandeirantes. Falam, lembro que está da Cláudio Zaidan. E a partir de agora, Band FM com a gente. Bandeirantes e Band FM juntas na Copa do Mundo. Alô, Quezada, alô, Zaidan.
1: Olha, Ulisses e Zaidan, já seria uma grande pressão para a seleção brasileira enfrentar o Haiti, independentemente do que aconteceu no jogo Marrocos-Escócia. Mas essa vitória marroquina coloca uma pitada a mais nessa necessidade do Brasil de fazer o resultado. Imaginando que na última rodada Marrocos irá vencer o Haiti com a chance de golear, então o Brasil hoje não pode desperdiçar a chance de também colocar o maior número de gols na rede do adversário. E obviamente depois pressionado em Miami, Zaidan, para também vencer a seleção da Escócia. Assim o Brasil terminaria na primeira colocação do grupo. Mas antes disso tudo, Zaidan, tem que passar pelo jogo de hoje, não é?
2: É, provavelmente, Quezada. O Brasil e Marrocos vão decidir primeiro e segundo lugar no saldo de gols. Né? Essa é a tendência. Acho que o Brasil ganha os dois jogos. Hoje em dia, Quezada, Ulisses, qualquer, mesmo os países sem tradição, conseguem ter times competitivos. Né? Os caras têm preparo físico, correm muito, são bem organizados. Todo mundo conhece todo mundo. Hoje qualquer treinador de qualquer canto do planeta sabe quais são os métodos de treino do Guardiola, do Klopp, do Ancelotti. Os mistérios desapareceram. Então houve uma evolução geral. Então a gente pode dar trabalho, correr muito, deve fazer uma retranca, um 5-4-1, pelo que eu estou vendo na escalação. Ele vai fazer um 5-4-1, é normal isso aí. Agora, o Brasil tem de ganhar, né? O que se espera é que o time evolua. Para a hora que chegar jogo difícil, no mata-mata, contra times melhores, você tem um time mais organizado, um time mais rápido, sem tantos buracos e mais bem escalado. Endrick, na minha opinião, e Danilo do Botafogo têm de ser titulares, Ulisses.
1: Também tô nessa, me permita, também tô nessa. Concordo com você, Zaidan. E essa era a nossa esperança, não é? De colocar contra o Haiti o Endrick, que era um pedido já na partida contra Marrocos. E o Danilo Santos, né? Que é o jogador de meio campo, que tem uma dinâmica bem diferente daquela apresentada, principalmente pelo Casemiro. Dados oficiais da FIFA, tá? Casemiro foi o jogador com a menor velocidade na partida contra Marrocos. Então dá para imaginar, né, essa crítica que hoje vai cair nas costas do Casemiro, Ulisses, se ele não conseguir ter a dinâmica que todos esperam nesse meio campo da seleção do Brasil, Ulisses Costa.
0: Muito bem. Tá aí os comentários de Cláudio Zaidan, juntamente com Leandro Quezada, no microfone da Bandeirantes. Agora, vocês acreditam, Bandeirantes e Band FM juntas na Copa do Mundo, vocês acreditam que ele vá mudar essa seleção? Porque hoje o Haiti é para golear, não tem outra saída da seleção brasileira. Depois que Marrocos vence e assume a liderança do grupo com 4 pontos, descendo a Escócia em segundo com 3 pontos, o Brasil vai ficar em primeiro. Então a situação é outra, completamente diferente. O Haiti não tem nenhum ponto, o Brasil tem que vencer bem, fazer saldo de gols, tentar mudar essa situação toda, envolvendo a seleção brasileira. Como é que vocês veem isso?
1: Vou falar rapidinho aqui, que vai começar o jogo já já. Olha, é o seguinte, o Brasil hoje precisa vencer e jogar bem. O problema é que, vencendo e jogando bem, certamente ele vai repetir essa escalação contra a Escócia, vai iludir todo mundo.
2: E aí, Zaidan? Com exceção do time de 70, geralmente o time que começa a Copa não é aquele que decide a Copa, né? Você tem mudanças ao longo do caminho. O de 70 teve mudanças por contusão durante a Copa, mas o time que começou estava contra a Itália na decisão. O time que enfrentou a Tchecoslováquia enfrentou a Itália. Agora, de resto, nas outras Copas, sempre há mudanças, né? O treinador vai percebendo, não está funcionando aqui, tem um cara voando no treino. É o que a gente espera. A gente espera que ele abra espaço para o Rayan, para o Endrick, para a gente que pode mudar a qualidade do time, pode elevar a qualidade do time e fazer o Brasil jogar mais bola. E ter aquilo, o Ancelotti tem o domínio completo do português, mas ter aquilo que ele não entendeu exatamente o que significa. Identidade, a identidade do futebol brasileiro que foi perdida há muito tempo.
0: É verdade, Cláudio Zaidan no microfone da Bandeirantes. 1, 2, vai começar o jogo. Apita o árbitro, Paquetá toca na bola. Começa pra você, Brasil e Haiti na Bandeirantes e Band FM.
3: Oh, oh, oh, oh.
0: vem pro jogo da seleção brasileira. Levantamento foi feito dentro da grande área. Vem o toque de bola. Danilo tentou ganhar o lance para a volta do meio de campo da seleção do Brasil, que já tenta descer do seu campo de defesa. Aperta na marcação. Precora a seleção da Haiti. Sai jogando do seu campo de retaguarda. Pende novamente o jogador da Verde. Do Verde tenta o levantamento para o campo de ataque. Muito forte. A bola está saindo para a linha de lado. Lateral para a seleção do Brasil bater. Manual para a seleção brasileira bater do campo de defesa. Douglas Santos. Ele chama para jogar. Solta na sua zaga central. Gabriel Magalhães. Recolhe para a seleção do Brasil. Precisa para o jogo. Tenta o toque de bola. Coutinho para Casemiro. Casemiro domina pelo setor de direito no campo de retaguarda para Marquinhos. Marquinhos cara Casemiro. Casemiro recolhe o homem de confiança da seleção brasileira. Abriu na esquerda. Campo de ataque para Douglas Santos. Enfiou para Vini Júnior. Vini Júnior prende o lance pelo seu campo de defesa. Já faz a finta. Tenta o tapa na bola. Vai abrir pelo setor de direito. Abre pela direita do campo de ataque para Danilo. Danilo Coutinho para Marquinhos. Marquinhos recolhe para a seleção brasileira. Já abre para a ponta. Vem para o toque para Rafinha. Recolheu para o Brasil. Tenta a finta em cima da marcação. Aperta o time brasileiro. Lançamento de letra do Matheus Cunha para Rafinha. Vai para a área. Tirou o zagueiro. Voltou bem. Brasil levantou no gol. Afasta. Tenta tirar a seleção do Haiti. Vem para a marcação para fazer a falta. Bruno Guimarães. Tá caindo. Deu Croá. Tá marcada a falta. Campo de defesa para a seleção do Haiti. Matera.
3: Primeira falta do jogo. O Haiti não tem pressa para fazer a cobrança. 0-0. Início de partida. Duas mudanças em relação ao time que estreou contra Marrocos. Meu caro Ulisses Costa.
1: E como aconteceu com Marrocos e também Egito, né? O Rafinha estava mais na esquerda com o Vini. Hoje o Rafinha aberto lá na direita e o Paquetá fazendo esse 1-2 aqui com o Vini mais na esquerda, Ulisses Costa.
0: É bola no campo de defesa para a seleção do Haiti. Saindo jogando, recolhe novamente Belingardi. Belingardi prende a jogar a solta no seu goleiro. Placide, Placide domina pelo seu campo de defesa para ser jogando. Tem até aberto. Ele toca Coutinho, abre pelo setor de direita. Recolhe Coutinho novamente a seleção do Haiti. Domina novamente do Verde. Do Verde domina pelo campo de ataque. Tenta o toque de bola Coutinho no setor intermediário. Aperta na marcação. Vem para proteção. Protege bem. Vem Gabriel Magalhães. A bola vai embora para a linha de fundo em tiro de meta para a seleção brasileira bater. É tiro de meta para a seleção do Brasil bater. Se posiciona Alisson. Rebola jogo no campo de defesa. Vem para o toque de bola novamente a seleção brasileira. A abertura vem do toque de bola Coutinho no campo de retaguarda. Para o toque curto novamente no meio de campo. Domina a seleção do Brasil para ser jogando com toque de bola de Marquinhos. Marquinhos já prende no seu campo de defesa. Vem para a quinta em cima da marcação no primeiro. Ele prende o lance e tenta o toque de bola Coutinho no setor intermediário. Já abre a jogada pelo setor de esquerda. Voltou Coutinho no campo de defesa para Paquetá. Paquetá para Vini. Vini dominou na finta no primeiro. Tomou a pancada. O árbitro está dando lateral para a seleção brasileira bater. Está parado o jogo. Está marcado o lateral para a seleção do Brasil bater. Para você ligado no microfone Bandeirantes. O Vini está caindo sentindo.
3: Exatamente. O árbitro vai lá conversar com ele. Não deu nada. Segue o jogo. Levanta Vinícius. Início de jogo 0-0.
0: Está parado o jogo. Está marcado. Recolhe a seleção brasileira. Está jogando no campo de defesa com Gabriel Magalhães. Ele prende o lance. Abre para Paquetá. Paquetá já domina a jogada. Abre para Santos. Tenta o toque de bola para Vinícius Júnior. Fica no chão. Douglas Santos. Está parado. Esquerda ataque. A falta para a seleção brasileira bater.
3: E a arbitragem pede calma para o Antilote. Saiu o primeiro amarelo. Amarelo para o jogador do Verne. Do Verne, número 22. A pancada em cima do jogador brasileiro. O primeiro cartão. O Haiti já fica com o atleta pendurado e o árbitro chama. Chama o jogador do Haiti e diz para parar de conversa e evitar qualquer tipo de entrada mais violenta. Primeiro cartão do jogo, meu caro Alessio.
0: E aí está parado o jogo. Está marcada a falta para a seleção brasileira. Bater a falta para o Brasil. Levantamento para Rafinha. Rafinha domina, se soltar no meio. Boa. Recorda a jogada. Deu ponto de bola. Bandeira parou. Está marcando o impedimento do Rafinha. Estava à frente o Rafinha. Está marcando impedimento para a seleção do Haiti bater do seu campo de defesa.
3: Só para corrigir Arcos. Arcos, número 2, que tomou o cartão amarelo.
0: Isso.
3: Primeiro amarelo da partida. Bateu forte o jogador haitiano.
0: E aí, Cláudio Zaidan, merecido amarelo. Quesada, merecido amarelo.
2: Merecido, merecidíssimo. O
0: futebol da Bandeirantes, domina do campo de defesa para ser jogando a seleção do Haiti. Já prende a jogada do seu campo de defesa, vem para o toque de bola Coutinho no setor intermediário. Haiti já recolhe do campo de defesa, vem com Placide. Placide domina, tenta o levantamento à frente, sobe Marquinhos de cabeça, ganha a jogada, domina a seleção brasileira para Casemiro. Casemiro já prende do campo de defesa, são 4 minutos e 30 de bola rolando. Abre a jogada novamente com o Gabriel Magalhães. Magalhães domina para a seleção brasileira. Lançamento para o Rafinha, muito forte. Tentou enfiar a bola o Gabriel Magalhães, a bola chega para o Rafinha, livre, livre, livre, tiro de meta para a seleção do Haiti bater.
3: Ele teria condições, cumprimentou o Gabriel Magalhães, agradeceu pelo lançamento, tiro de meta, o Haiti não tem pressa para fazer a reposição 0-0.
0: 0-0 é o placar do jogo, conosco Rádio Band FM, Bandeirantes e Band FM juntas na Copa do Mundo, vai repor a bola em jogo no campo de ataque, vem para a cobrança para Cid, goleiro da seleção do Haiti para bater do campo de ataque, você ligado na Bandeirantes, a Bandeirantes com você.
3: Canteio.
0: Ele demorou, goleiro. goleiro ganhou escanteio ao Brasil. O árbitro aplica a regra. Regra dos 10 segundos, demorou para bater. Está parado o jogo, deu escanteio de graça para a seleção brasileira bater. Escanteio para a seleção do Brasil bater pelo setor de esquerda. Campo de ataque, vem para a cobrança Rafinha. Rafinha para bater, escanteio pela direita para a seleção brasileira. Você na Bandeirantes da Band FM. Escanteio para a seleção do Brasil. Rafinha partiu, bateu, levantou, toque de cabeça, tentou o Casemiro, mergulhou na chuva. Abra a volta para Rafinha. Rafinha domina para a seleção brasileira, para ser jogando pelo setor intermediário do campo de defesa. Abertura vem no toque para Paquetá. Paquetá domina, pode abrir pelo setor de esquerda. Abra a jogada para Douglas Santos. Ele domina na linha lateral do gramado. Ele volta o lance. Douglas Santos abre novamente no toque de bola para Paquetá. Paquetá recolhe para a seleção do Brasil. Sai jogando curtinho com Danilo. Danilo prende para Marquinhos. Marquinhos domina para a seleção brasileira. Arma a jogada para Paquetá. Paquetá tenta o toque de bola para Douglas Santos. Douglas Santos domina pelo setor de esquerda. Vem para o breque, vai para a finta. Ele tenta tocar na zaga central. Recolhe novamente Gabriel Magalhães. Gabriel Magalhães dominou para Marquinhos. Marquinhos prende para a seleção brasileira. Deu para Danilo. Danilo enfiou jogada para Rafinha. Forte demais. Havia tempo de evitar a saída. Põe para lateral. Para pressionar a saída da seleção do Haiti em cobrança de lateral. Pressiona o Brasil. A cobrança de lateral para a seleção do Haiti. Você ligado na Bandeirantes. A Bandeirantes com você. Rafinha não alcançaria a bola, mas foi inteligente ao colocá-la para a linha de lado. É lateral para a equipe do Haiti bater. Lateral cobrado. Pressiona a zaga brasileira. Vem para ganhar. Já ganhou o lance o Brasil. Lançamento vem na grande área. De qualquer maneira, pessimamente tocada. Toque errado, Bruno Guimarães. A bola volta no toque de bola. Recolhe a seleção do Haiti. Tenta impor ritmo do jogo. Já abre pelo setor de direito do campo de ataque. Vem para a quinta. Tenta o toque de bola contigo na intermediária. Casemiro dominou. Soltou na boca do gol. Tranquilo, Alisson. Ele sai para pegar.
4: Tem que ficar muito atento do Providência. Jogador nascido na França, base do Paris Saint-Germain, atacante do Almere City. Comecinho de jogo 0-0, Ulisses.
0: A bola volta com a seleção brasileira aqui do meio do campo de defesa. Sai jogando para Marquinhos. Marquinhos recorde. Estamos com 7 minutos de bola rolando para o meio do tempo de jogo. Brasil Haiti 0-0. Abertura para Douglas Santos. Deu para o toque de para o Coutinho de Vini Júnior. Vini Júnior voltou novamente para Gabriel Magalhães. Gabriel Magalhães domina para a seleção brasileira. Ele tenta ser para o jogo. Vem para o toque de para Marquinhos. Marquinhos domina. Abre a jogada para o direito do campo de ataque. Vem para a finta. Tenta o toque de para o Coutinho no setor intermediário. Abre o lance à frente para Paquetá. Paquetá recorde a jogada pelo setor de esquerda. Abriu para Douglas Santos. Douglas Santos prende o lance para Vini Júnior. Vini Júnior dominou, escapou da marcação no primeiro, cai, se levanta, linda finta do Vini Júnior, vai para a linha de fundo, buscou a jogada, vai sair o cruzado, fez o breque, finta o drible, pediu o pênalti, vem para travar em cima do lance, Matheus Cunha, a bola vai embora, tiro de meta para a seleção do Haiti bater.
3: Melhor lance dele foi quando ele caiu, porque a hora que ele levanta, ele engana os jogadores haitianos. 0-0 no placar.
0: É futebol da Bandeirantes para você, torcedor brasileiro. Aí tá parado o jogo, tá marcado o tiro de meta para a seleção. Do Haiti bater, Plácido vem para a bola. Ele bate o lateral, tem bate o tiro de meta para a volta. Contigo do campo de defesa da marcação, a seleção brasileira. Vem Paquetá para fazer a falta para a seleção do Haiti.
4: Chegou totalmente atrasado para variar. E atenção no Pirro, centroavante número 20 fora da área, sofreu a falta, 1,94m. Vem chuveiro aí, Ulisses.
0: A bola volta pela direita, tenta o toque de bola curtinho, a seleção da Haiti Arcos. Ele sai jogando do campo de defesa para Dé. Ele prende o lance curtinho do campo de retaguarda. Novamente domina Doverne. Ele prende a jogada do Verne. Doverne prende a jogada, tenta o levantamento à frente, afasta a zaga brasileira. Tentou chegar na bola, não chega. Bruno Guimarães, a bola volta, volta no toque de bola com a seleção da Haiti na esquerda. Recolheu novamente Spidian. Spidian passa, tenta o toque de bola, soltinho intermediária, soltou com Cosemir. Cosemir já prende o lance no comando de ataque, vem pra finta em cima da marcação do primeiro, recolhe a jogada, já domina pelo setor de direita, tenta o passe, a bola vai embora. Lateral para a seleção do Haiti bater.
4: É verdade, o juiz agora está invertendo, que o último tocar na bola na avaliação dele foi Esperian. Arremesso manual marcado para o Brasil, que tem pressa 0-0.
0: A bola volta com a seleção do Brasil, Paquetá. Vão jogar, Paquetá. Ele domina para a seleção brasileira, já perde a bola, o Paquetá. Vai, Cancelotti, insiste nele. A bola volta no toque de bola curtinho, Paquetá perde o lance de novo, não passa a bola. Recolhe a seleção do Haiti, cruzamento vem na grande área, vem para travar. Chega tocando na bola o Casemiro, que dá uma bronca no Paquetá por ter perdido a bola no meio de campo.
4: Para variar, em cima de três jogadores, não conseguiu fazer o peão em cima da marcação. Olha o Haiti colocando as garrinhas de fora. Lateral que pode virar um latereio. Vem Arcos a cobrança.
0: E vem para o jogo da seleção do Haiti. Tenta o toque de bola pela esquerda. Tenta o toque de bola contigo na intermediária. Cosemir. Ele prende a jogada contigo novamente. Casemiro prendeu do campo de defesa. Sai jogando com o Doverde. Doverde recolhe pelo seu campo de defesa. Contigo na intermediária com o Delcroix. Delcroix recolheu. Volta a jogada na sua zaga central para Dé. Ele tenta o levantamento à frente de Verde. Tenta o levantamento na boca do gol. Bola vai embora. É lateral para a seleção brasileira. Bater do seu campo de defesa lateral para a seleção brasileira cobrar. O tempo não para. Bandeirantes e a Band FM marcam. jogados para você conferir. 10 minutos de bola rolando, 10, primeiro tempo de jogo, girando o placar da Copa do Mundo 2026. Brasil 0, Haiti também 0 na Bandeirantes. É você, Lucas Bueno.
5: Mais cedo, os Estados Unidos venceu por 2 a 0 a equipe da Austrália. Com isso, consegue a classificação para a próxima fase da Copa do Mundo. Além deles, Marrocos vence por 1 a 0 a Escócia e fica mais confortável no grupo.
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0: E vem Brasil, bola foi solta, Matheus Cunha dominou, cruzou no botão do gol, vem pra travar, da Verde põe pra linha de lado, é bola pro Brasil, tentou sair jogando lateral pra seleção brasileira, que vai ser cobrado de Danilo para Marquinhos. Marquinhos prende pra seleção brasileira, solta a jogada na zaga central para Gabriel Magalhães, ele prende o lance, abriu de esquerda com Douglas Santos, Douglas Santos domina a jogada pra seleção do Brasil, tentou sair jogando, o árbitro para, vai marcar falta pra seleção brasileira, bater do campo de defesa.
4: Porque para variar, pra seleção o Casemiro chegou atrasado, mais uma falta marcada.
0: Domina a seleção brasileira com Casemiro, ele prende o lance curtido no setor intermediário. Tenta o levantamento à frente para Marquinhos. Marquinhos domina pelo campo de ataque. Ele vem para a finta, vai para o break, tenta o toque de bola, soltou o Coutinho para a ponta. Tentou Rafinha, finta, perdeu o lance, recupera o Brasil. Vai brigar pela bola, tenta ganhar novamente a seleção brasileira. Abertura à frente na tabela de bola, domina o Brasil. Lançamento na área para Rafinha para fazer o gol, bateu! Gol! Mas o Bandeira anulou. Está marcado impedimento. Anulado o gol do Brasil. Rafinha impedido.
3: Saiu a jogada, né? Bola nas costas da marcação. O Rafinha entrou para fazer o gol. Achei ele um pouco adiantado mesmo. O árbitro espera agora só para o VAR confirmar o impedimento marcado pelo segundo auxiliar na conclusão do Rafinha.
1: Essa é a jogada do Brasil. Velocidade e toques rápidos para sair desse embate físico que o time do Haiti quer. Então, assim é que o Brasil vai conseguir fazer o gol, como fez agora. Ok, não valeu, mas essa é a jogada do Brasil, Ulisses Costa.
0: E vem pro toque de bola, recolhe contigo do campo de defesa, a seleção brasileira para ser pro jogo, você ligado na Bandeirantes, a abertura vem no toque de bola, Coutinho novamente, Douglas Santos prende o lance, já recolhe pelo seu campo de defesa, para jogar na Coutinho novamente com o Alisson. Alisson domina para a seleção brasileira, tenta sair pro jogo, ele tenta o toque de bola, solta Coutinho para Marquinhos, Marquinhos domina, está jogando com Gabriel Magalhães, ele recolhe pelo seu campo de defesa, vem pro toque de bola, Coutinho na intermediária, domina do campo de ataque. Paquetá, Paquetá na finta, solta a bola, Paquetá, solta Paquetá, abriu pelo setor de direita no campo de ataque para Rafinha, Danilo vai passar, Rafinha domina, solta a jogada no meio, busca a jogada com Bruno Guimarães, abriu para Danilo pela direita no campo de ataque, tem abertura à frente para Rafinha, Rafinha recolhe pela meia direita, campo de ataque para o Brasil, mas já vestiu impedimento, está marcado impedimento para a seleção do Haiti bater.
3: Danilo reclama, mas o auxiliar mandou ele seguir o jogo, 0-0 no placar, o Brasil já teve um gol anulado.
0: Para você ligado no microfone da Bandeirantes, a Bandeirantes com você, domina do campo de defesa, sai jogando Placidi, ele prende o lance no campo de retaguarda para ser para o jogo 0-0, estamos com 13 minutos de bola rolando o primeiro tempo de jogo, abertura à frente, vem Casemiro, ganha a jogada para a seleção do Brasil, sai jogando para Paquetá, Paquetá recolhe novamente com Douglas Santos prende para a seleção brasileira, já abre a jogada para sua zaga central, domina do campo de ataque, Gabriel Magalhães recolhe pelo comando, vem para finta, solta a jogada curtinha para Casemiro, tenta o giro em cima da marcação, recolheu novamente, prendeu jogada curtinha, Bruno Guimarães, abriu jogada na esquerda, campo de ataque, abre novamente com um toque de bola, recolheu Gabriel Magalhães, prende o lance para a seleção brasileira na zaga central, ele prende e solta para Marquinhos, Marquinhos desce com a bola dominada, tem Danilo aberto pela direita, ele faz o corte, ameaça soltar, soltou para Danilo, Danilo prende na linha lateral do gramado, lançamento muito curto, muito errado novamente da zaga brasileira, aperta o Brasil para tentar ganhar essa jogada, a bola foi chuta do campo de defesa, o árbitro para, está marcando a falta para a seleção do Haiti bater.
3: A terceira cometida pelo Brasil, Danilo disse na entrevista no meio de semana, que o Brasil não formará mais laterais ofensivos como teve antigamente, foi criticado pelo Dunga.
0: E aí, Zaidan, que sabe o jogo!
1: É uma forte marcação, né? Tá fazendo o time do Haiti, essa linha de 5, e o Brasil realmente tem dificuldades para conseguir penetrar só com velocidade e toques rápidos, mas não tá conseguindo encaixar tanto assim, Zaidan.
2: Tem muita gente ansiosa, muita gente afobada, né? Quem sabe não precisa ficar ansioso, afobado, só ter calma. E é um time nervoso, parece não ter confiança em si mesmo, né? O Brasil faz um jogo até aqui banal, medíocre. E agora, o Haiti só faz a linha de 5 quando perde a bola. Porque quando tem a bola, quem está marcando pela direita sai como lateral. Mas a ideia é essa, marcar, fazer um retrancão e tentar segurar o Brasil.
0: Olha o Brasil chegando, dominou, prendeu, Rafinha, tentou bater em cima da marcação. A bola volta pela esquerda, campo de ataque, vai para o toque de bola, Gabriel Magalhães prendeu, tentou passe para ninguém. Não foi Vini, não foi ninguém, ficou fácil para a seleção do Haiti. Pracide sai jogando no campo de defesa.
2: Medíocre. Agora, o Haiti só faz a linha de 5 quando perde a bola. Porque quando tem a bola, quem está marcando pela direita sai como lateral. Mas a ideia é essa, marcar, fazer um retrancão e tentar segurar.
0: Olha o Brasil chegando, dominou, prendeu, Rafinha, tentou bater em cima da marcação. A bola volta pela esquerda, campo de ataque, vai para o toque de bola, Gabriel Magalhães prendeu, tentou passe para ninguém. Não foi Vini.

0: Posiciona, pois não, Zaidan.
1: É o Martinelli, mas ele tá no banco, né?
2: Tá no banco, né?
0: E tenta o toque ali para a seleção brasileira para ser jogado no campo de retaguarda. Prende o lance curtinho na intermediária. Recolhe novamente, vem para a finta. Paquetá. Paquetá tenta o toque ali para soltar contigo no comando de ataque. Para Matheus Cunha, desceu, enfiou, tentou Rafinha. A bola vai sobrar na dividida. Vem para tirar Espirian. Espirian chega rasgando para a seleção do Haiti. Recolhe do campo de defesa a seleção brasileira para ser jogando na sua zaga central. Abertura para Marquinhos. Marquinhos domina pelo comando de ataque. Vem para a finta em cima da marcação. No primeiro prendeu para Danilo. Danilo recomeça a jogada para a seleção brasileira. Sai jogando o Brasil no seu campo de ataque. Domina do campo de ataque. A seleção brasileira prende o lance na circunferência central do gramado. Casemiro. Ele domina para a seleção do Brasil. Ameaça o toque de bola. Soltou para Danilo pelo setor de direita. Danilo recolhe para Casemiro. Casemiro prende para a seleção brasileira. Lançamento para Rafinha. Partiu na velocidade. Vem para tirar de qualquer maneira. Vem para cortar. Da Verde. Põe para a linha de fundo. Escanteio Brasil direita.
2: E o Rafinha já fica para cobrar. É o segundo para o Brasil. O Ancelotti diz que treinou bolas paradas. Vamos ver. Rafinha cobra mais um. Vamos
0: ver. Se posiciona para a cobrança. Vem para o levantamento à frente novamente no campo de ataque. Do Verde põe para a linha de fundo. Está parado o jogo. Está marcado novamente escanteio para a seleção brasileira. Capricha, Brasil. Está pintando o primeiro gol brasileiro. Se posiciona. Rafinha partiu para a bola. Levantou. O goleiro pegou. Largou. Sobrou para Vini. Ergueu a cabeça. Limpou. Pode bater para o gol. Bateu mal. Mas desvia na marcação. Vai embora para a linha de fundo. Escanteio Brasil de novo na direita.
2: Vai pro terceiro, no scout, Rafinha pela direita. Bruno Guimarães deve bater pela esquerda. Todo mundo na área do Haiti.
0: Escanteio para a seleção brasileira bater. Se posiciona para cobrança novamente a seleção do Brasil. Se posiciona Rafinha. Ele vem para cobrar escanteio para a seleção brasileira. 0-0 é o placar do jogo. Partiu Rafinha na bola, levantou no banco do gol. Tentou o toque de cabeça, não consegue chegar na bola. Casemiro. A bola volta para Rafinha de primeira. Solta para dentro da grande área. Bola tocada para dentro da grande área. Afasta a seleção do Haiti. Vem para subir de cabeça. Paquetá tira a jogada. Recolhe do campo de defesa. Seleção brasileira tenta sair jogando. A abertura vem de qualquer maneira para Vini Júnior. Toque de cabeça para trás, tranquilo. Recolhe a seleção do Haiti para sair jogando no seu campo de defesa.
2: O Danilo espantou a bola. Ele poderia ter dominado e ter armado mais uma jogada de ataque. 0-0 no placar.
0: 0-0 é o placar do jogo. Já tomado do campo de defesa. Tenta sair jogando a seleção do Haiti. Brasil faz pressão com Vini Júnior. Vai para cima da marcação. Recolhe contigo do campo de defesa. Adé. Adé prende o lance. Ele recolhe do campo de retaguarda. Tenta o levantamento à frente para o comando. Tenta o toque para contigo na intermediária. O Haiti tenta descer, Marquinhos vem para a marcação, aperta em cima, tenta tocar na bola, não toca para volta, volta contigo no campo de defesa, recolhe a seleção do Haiti, sai jogando pelo setor de direito do campo de ataque, Adé prende o lance, tenta o toque de bola contigo novamente com Duverde, recolhe a jogada pelo setor intermediário, toca a bola novamente a seleção do Haiti, abertura para Arcus recolheu pelo setor de direita, vem para o toque de bola, tenta descer o Haiti, aperta a seleção brasileira, vem para a marcação, balança em frente à marcação de um lado ao outro, Providence recolhe no campo de retaguarda, sai jogando novamente, Duverde domina para a seleção do Haiti para vir para o jogo. Aperta na marcação, tenta o toque para a seleção brasileira. Domina a seleção do Haiti novamente pela direita. Ganha grosso e curtinho novamente. Casemiro dominou, escapou do primeiro, soltou jogada na direita. Vem Haiti, cruzamento na grande área. A bola passa por todo mundo. Rafinha vai para cima, mas o bandeira já parou. Marcava impedimento para a seleção brasileira bater.
3: Primeiro impedimento marcado do jogo a favor da equipe do Haiti, no caso contra. Tomou uma caneta o Casemiro, mas teve mais sorte do que juiz. 0-0, campo de defesa.
4: E aí, é aquilo que a gente tá dizendo, né? Casemiro no meio de campo, tomando caneta do Haiti. É um negócio duro, hein, Zaidan, hein, Quesada?
5: É, o Casemiro do Haiti tá dando um rolinho nos jogadores da seleção. Impressionante como é fácil atacar as laterais da seleção brasileira, hein, Zaidan? Que facilidade. Se o Haiti apertar, pode dar algo legal pro time do Caribe.
1: É, o Brasil tem a obrigação de ter o controle do jogo, o domínio do jogo, né? Pela superioridade que tem. Mas repito, é um time afobado, um time sem confiança, um festival de passes errados, né? É lamentável. E além disso, aqueles buracos continuam. O Haiti encontra espaço para jogar. Ele não sabe jogar muito, mas ele encontra espaço para jogar.
0: Lateral para a seleção partida para Marquinhos. Marquinhos domina, recomeça a seleção brasileira com Gabriel Magalhães, tudo fechado. O Haiti domina do campo de defesa, a torcida se levanta, recolhe do campo de ataque, vem para o toque de bola contigo novamente a seleção brasileira. A abertura vem pelo setor de direito do campo de ataque, prende o lance curtinho, recolhe a seleção do Brasil com Gabriel Magalhães. Ele prende o lance, abre pelo setor de esquerda, campo de ataque, deu bom toque de bola para Paquetá, lançou para Vini, zagueirão falhou. Chegou o Vini, dominou, bateu pro gol em cima da marcação. Domínio do campo de ataque. O Brasil vem com toque de bola. Coutinho novamente. Recolheu o Douglas Santos. Tentou a finta. Vini ficou no chão. Aperta na marcação. Seleção brasileira. Uma, duas, três vezes. Chega com vontade. Douglas Santos apertou para ganhar. Ganha tiro de meta.

0: seleção do Haiti ou lateral?
1: Lateral. Arremesso lateral, o Ancelotti pede que a marcação pressão treinada durante a semana.
0: É futebol da Bandeirantes para você, Douglas Santos, 3 vezes no lance, quase recupera a bola para a seleção brasileira. 20 minutos de bola rolando, o tempo não para, Bandeirantes marca. Brasil, domina, recolheu Bruno Guimarães, abriu jogada na direita para Danilo, prendeu, cruzou, levantou para ninguém. E chegou no desespero o jogador do Haiti, o Arcus, deu escanteio de graça para a seleção brasileira.
1: E é o quarto, e é o Rafinha que vem para a cobrança. No contra Marrocos, o Bruno Guimarães bateu. Então o Rafinha troca de lado para fazer a cobrança, o Vinícius Júnior dá a bola para ele, zagueiros do Brasil na área haitiana.
0: E vem para a cobrança, Rafinha para a cobrança, de escanteio pelo setor de esquerda para a seleção brasileira, escanteio para a seleção do Brasil, quem sabe o primeiro gol do Brasil, se posiciona Rafinha, partiu para a bola, bateu, levantou, no gol, chegou de cabeça, o zagueiro vem para tirar, já domínio do campo de defesa, contigo no setor intermediário, tenta descer a seleção do Haiti, abertura vem Danilo, volta para a marcação, recolhe o Haiti, tenta partir para o campo de ataque, chega na bola, vem para tirar, a zaga brasileira domina, Paquetá, Paquetá recolhe novamente, empurra para Bruno Guimarães. Bruno Guimarães domina para a seleção brasileira. Linda bola para Rafinha, vai fazer o gol. Tocou para fora! A bola vai embora para a linha de fundo. Tenho dúvidas da posição do Rafinha. Inacreditável! Inacreditável!
1: O auxiliar marcou e o árbitro confirmou, levantando o braço esquerdo, mas mais uma bola na linha de defesa, né? Por trás da linha, e o Rafinha entrando um pouquinho antes, segundo impedimento dele, 0-0 no placar.
0: Pra você ligado na Bandeirantes e na Band FM, pois não, Zaidan, pois não, Quesada.
2: É claro que a gente não tem aqui aquela linha, né, que tem uma pretensão, uma precisão, mas eu acho que se sai o gol, o VAR iria derrubar a decisão do Bandeira e iria confirmar o gol, viu, Luiz?
3: Eu também acho que estava legal, viu? Sinceramente, eu acho que estava legal. A sorte do Rafinha é que ele perdeu aí esse gol, né?
0: E já domina Adé, Adé tenta ser jogando, aperta na marcação, a zaga brasileira vem para ganhar com vontade, Matheus Cunha ganhou, ele liga a jogada, Vinícius Júnior dominou, vai para dentro da grande área, limpou, puxou de um lado ao outro, ele ergue a cabeça, balança na marcação, girou, bateu pro gol, goleiro defendeu, voltou para fazer, bola tocada, Matheus Cunha!

0: pelo setor de esquerda, campeão ataque, driblou, escapou da marcação, no primeiro escapou do segundo, ergueu a cabeça, bateu pro gol. O Plácid defende nos pés do Matheus Cunha, vinha a marcação do Adé. O Matheus Cunha toca na bola, ela vai lenta, rolando lentamente para o fundo da rede. O Brasil abre o placar do jogo. Daí para você, na tentativa de tirar o zagueirão, Matheus Cunha chega na dividida e mete no fundo da rede. Brasil 1-0 para a seleção do Haiti. Gol de você, o maior do futebol. E assim você, o Matheus Cunha, que você proporciona a torcida brasileira. Assim Brasil, assim Brasil, assim Brasil, assim Brasil. O detalhe do gol é teu Brasil.
1: É, o time do Haiti reclamou de falta, o gol está confirmado. Vinícius Júnior na assistência e o Matheus Cunha também, depois da defesa do goleiro Placide. Matheus Cunha, a escolha de Ancelotti para começar o jogo na vaga de Igor Thiago. Segundo gol dele em 25 jogos pelo Brasil. 1-0 Brasil, tirando o time do sufoco.
0: Quesada, Zaidan.
2: O Brasil merecia, né? Aquele lance do Rafinha, o gol impedido. Esse lance que ele perdeu, uma grande oportunidade de abrir o placar. E aí, não é? O Bandeirinha salvou a pele do Rafinha. E menos de um minuto depois, um belo gol, numa bela jogada, não é? No rebote, goleirão do Haiti foi mal no lance, Vini esperto e o Matheus Cunha bem posicionado para mandar essa bola para o fundo da rede. Zaidão, 1-0 Brasil.
3: Pois é, e além do Brasil ter mais oportunidades, enfim, a normalidade da normalidade, né? Daqui a pouco o Brasil fazer o segundo, é isso que se espera num jogo como esse. Mas o Haiti também está colaborando muito, porque o goleiro demora para bater tiro de meta, dá um escanteio. O Argos, a bola é dele, ele manda para escanteio. E agora, o zagueirão chutou a bola em cima do Matheus Cunha, né? Foi uma assistência do zagueiro do Haiti, ele chutou a bola em cima do Matheus Cunha. Então o Haiti, além da sua inferioridade técnica, ele está colaborando de maneira decisiva para o Brasil ter oportunidades. E agora, Ulisses, o Haiti não tem nenhum ponto. Perdeu da Escócia, está perdendo do Brasil. Então, não é possível que eles vão continuar insistindo nessa retranca e nos pontapés para tentar jogar um pouco de bola. A tendência, repito, é um placar razoavelmente tranquilo para o Brasil. Acho que é 3-0 para cima, viu, Ulisses?
0: Legal, grande Manuel, grande Cláudio Zaidan. Por aí, Leandro Quezada.
2: É por aí, sim, é por aí. Precisava
0: tempo
2: desse
0: tempo agora
2: gol
0: pra beber uma aguinha, né, Quezada?
2: Beber uma aguinha, o técnico conversar com os jogadores. Agora o time do Haiti vai ter que sair um pouco mais pro jogo. Isso pode ser interessante pra seleção brasileira. E ter calma, não confundir calma, né, com preguiça. Não, ter calma pra fazer essa transição, colocando essa velocidade legal que o Brasil tá colocando. Eu acho que o Brasil construiu algumas coisas ofensivas muito legais nesse primeiro tempo. Fala o gol do Rafinha, fala do gol do Rafinha impedido. O outro lance que o Rafinha perdeu o gol, né, que o Bandeirinha deu impedimento. E esse lance do Vini. O Vini tá bem, tá ligado no jogo, deu o chute. E o Matheus Cunha, que havia perdido um pouco de espaço nessa seleção brasileira, agora ganhando. E com esse gol, quem esperava o Endrick, pode esquecer o Endrick, porque o Matheus Cunha não sai mais do ataque da seleção do Brasil, Ulisses Costa.
0: É por aí, pra você ligado no microfone da Bandeirantes e Band FM, juntas da Copa do Mundo 2026. A Bandeirantes e a Band FM marcam. Você confere 26 jogados do primeiro tempo de jogo, girando o placar da Copa do Mundo FIFA. Continua pra você. Brasil tem 1-0. 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Lucas Bueno.
4: A bola rola para 8 seleções neste sábado. Turquia e Paraguai, Holanda e Suécia, Alemanha e Costa do Marfim. Terminando sábado às 9 horas da noite com Equador e Curaçao.
0: 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Ulisses, aí já tá parado o jogo, pois não?
1: O árbitro, o Alejandro Hernandes, dando uma bronca no Vinícius Júnior e pedindo pro Matheus Cunha também ficar um pouco para trás. Vinícius Júnior foi reclamar de alguma coisa, o árbitro não gostou. 1-0 Brasil.
0: 1-0 para a seleção brasileira, para você ligar no microfone da Bandeirantes. Aqui está parado o jogo. É bola para a seleção brasileira bater lateral para ele sair jogando pelo setor de esquerda do seu campo de defesa. Lateral para a seleção brasileira bater. Ajeita para a cobrança do Douglas Santos. É lateral para a seleção do Brasil bater. 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Ele tenta ser jogando. Para quem? Tentou o toque de bola. Se atrapalha a zaga brasileira. A bola foi chuta de Marquinhos. Domina no campo de defesa. Matheus Cunha perdia a bola. A bola volta para Rafinha. Domina para a seleção brasileira. Faz o giro em cima da marcação. Deu no toque de bola. Coutinho na frente. Arma jogada pelo comando de ataque. O Brasil Paquetá lançou para Vini Júnior. A bola quicou. Vai sobrar para Rafinha. Vai fazer o segundo. Rafinha. Mas o que que é isso, Rafinha? Pô! Mas o que que é isso? Ele recuou a bola pro Placidi, era pra fazer o segundo no jogo. Brasil precisa de gols.
1: A impressão foi que ele passou a bola pro Vinícius Júnior. Ficou entre chutar e passar. E aí deu um tapa pro lado, achando que o Vinícius chegaria na bola. Não chegou. Ficou fácil para o goleiro. 1-0 Brasil. Matheus Cunha marcou.
0: Em outros tempos, que o centroavante que nós tínhamos, ele puxava de perna esquerda pra direita, tirava o goleiro, batia entre o goleiro e a trave, fazia o gol. Simples.
2: O Rafinha vai ficar marcado, por enquanto, como o artilheiro do quase, né? Porque tá sempre no quase. Por enquanto é o jogador quase da seleção do Brasil.
0: Zaidan.
3: Não, os caras não finalizam bem, né? Bom lembrar que o gol do Brasil, o jogador do Haiti chutou a bola no joelho do Matheus Cunha e a bola entrou, né? Não foi nenhuma finalização. Precisam melhorar, o Rafinha particularmente. Ele fez um gol, é verdade, deram impedimento, mas precisa melhorar a finalização. Ele já chegou 3 vezes na cara do gol, né, Ulisses?
0: É verdade, Placide vem para repor a bola em jogo. A seleção do Haiti faz uma cera danada para repor a bola em jogo. Vini Júnior vai para cima, Placide bate, tenta o levantamento à frente, vem para subir de cabeça. Tira o perigo dali, Marquinhos tenta ser o jogador da seleção brasileira. Lançamento vem pelo comando de ataque, é o Paquetá, matou no peito. Vamos ver, Paquetá lançou para Vini Júnior, acho que está impedido, hein? Está impedido o Vini.
1: Bem impedido. E ele levanta o braço aí, concordando com a marcação da arbitragem. 1-0 Brasil, Matheus Cunha marcou.
0: Mas o Vini, antes de estar impedido, ele tem que olhar a linha de zaga, né, gente? Para sair na velocidade. Espera a linha de zaga, ficar à frente da linha de zaga toda hora, vai estar impedido todo instante. É bem abado o futebol, né?
2: E a defesa do Haiti está fazendo muito bem essa linha de impedimento. Pelo menos isso eles fazem bem, Ulisses.
0: E vem Rafinha, domina para a seleção brasileira. Erra o passe de novo. Até quando eu vou ter que aguentar o Rafinha na seleção? Até quando nós teremos que aguentar o Rafinha na seleção, até quando? Porque é impossível, ele não acerta um lance e agora fez uma falta matando a jogada do Brasil.
1: E vai levar amarelo? O árbitro chamou ele no particular lá, aguardando, não deu amarelo ainda, o Rafinha se desculpa, segue o jogo. Foi a quarta falta cometida pelo Brasil, o Haiti só cometeu uma.
0: Acho que o Rafinha precisa pegar ele e colocar a camisa do Barcelona embaixo da camisa brasileira, quem sabe ele joga.
1: Lá ele é goleador, mas ele tem o Yamal do lado dele também.
0: Domina do campo de defesa para Sérgio Jogando, tenta o toque de bola para Placide recolhe o domínio do campo de defesa, o goleiro da seleção do Haiti tenta o levantamento à frente do comando de ataque, afasta a zaga brasileira, tira, vem para dividida novamente, Matheus Cunha tenta ganhar, a bola volta para Casemiro domina, recolhe aí Paquetá, toca de primeira, domínio do campo de defesa da seleção brasileira, sai jogando Paquetá, ele faz o giro, recolhe do comando de ataque, gira a jogada, tenta o passe de bola Coutinho para a ponta esquerda, domina Douglas Santos, limpa bem, abriu para Paquetá, Vini entrou, soltou para Vini na esquerda, vai para dentro da grande área para o Paquetá. Sai errado o passe. Muito forte, domina do campo de ataque. Douglas Santos prendeu para o Brasil. Abriu pela direita, levantamento bem para Rafinha. Vamos, Rafinha. Ele domina para o Brasil. Perde o lance, foi puxado. Vai tomar falta. O árbitro manda seguir. Não marca esse tipo de falta na FIFA. Domina do campo de ataque. Apertou, recolheu, tentou descer. Vem na marcação. Ganha tiro de meta o Haiti. O Danilo chegou rasgando uma bola que ele poderia ajeitar para o Rafinha partir em velocidade.
1: Mas foi bem o experiência, né? Com muita experiência, com perdão da redundância, porque foi fato agora, tirando a bola do Rafinha. 1-0 Brasil.
0: O tempo não para, Bandeirantes e a Band FM marcam. Você confere jogados para você conferir. 32 minutos de bola rolando, 32 de bola rolando. Primeiro tempo de jogo, girando o placar da Copa do Mundo. Espírito domina, tentou cruzar atrás do gol, tiro de meta Brasil. Repito para você, Brasil 1, Haiti 0. 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Alô, alô, Lucas Bueno.
4: Tem árbitro confirmado em partida. Wilton Pereira Sampaio, brasileiro goiano, estará no apito de Noruega e Senegal.
5: A Copa do Mundo é aqui!
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5: E domina do tanque, ele para, tenta ser jogando o Alisson, prende para a seleção brasileira, para dominar do campo de defesa, para ser para o Júlio. Já aprende a jogar da seleção do Brasil, para o toque de bola, contigo novamente de Marquinhos. Marquinhos lança a jogada à frente para Rafinha. Ah, cansei, hein? Pô, ele toca de cabeça, não tinha ninguém da seleção brasileira, cara. Esse cara tá desconectado do jogo. Ele tá em outro planeta. Zaidan Quesada, por favor.
2: Tá fazendo tudo errado, né? Nesse lance, no chute. Olha o Haiti.
5: E tenta chegar na seleção do Haiti, que é ruim o time do Haiti demais. Domina a seleção brasileira, vem pro toque de bola. O árbitro tá tendo escanteio. Olha o que o Rafinha fez aí.
2: Essa é a nossa sorte, né? Que o Haiti é muito, muito fraco ofensivamente falando. Tem escanteio aí, o Ulisses Costa.
5: E aí, Zaidan?
3: Situação é medíocre do Brasil. O Rafinha, como participa muito do jogo, aparece mais nessa sequência de erros. Mas tem muita gente mal no jogo, principalmente no meio-campo.
5: Escanteio, cobrado, levantamento, olha o gol, afasta a zaga brasileira, domina pelo setor de direita, vem Vini Júnior para a marcação, recolhe a seleção do Haiti, tenta o toque de bola com Arus, ele domina no campo de ataque, tenta o toque contigo novamente, domina no campo de defesa, vem para Fintar Arcus, ele tenta o passe, não consegue, vem para ganhar Vini Júnior para a seleção brasileira, se lançar, lance errado Vini Júnior, mas vai ganhar a lateral a seleção do Brasil, não conseguiu meter a bola aérea para o Rafinha, lateral para a seleção do Brasil, bater pela esquerda, campo de defesa, você ligado na Bandeirantes e na Band FM da Copa do Mundo 2026, é lateral pelo setor de esquerda, campo de defesa para a seleção brasileira, bater bem para a cobrança novamente Douglas Santos, ele tenta ser jogando pelo campo de reta, guarda abertura bem para Marquinhos domina para a seleção do Brasil, vai tentar o toque de bola contigo no campo de defesa, recolheu para Casemiro domina para a seleção do Brasil, tenta o levantamento à frente, abre de forma completamente errada, a bola volta para o toque de bola de Bruno Guimarães, ele perdeu a jogada do Bruno, lançamento vem para o Haiti que toca certinho a bola, domina do campo de defesa, vem para tirar Casemiro, ele tira e devolve para o Haiti o Casemiro. Domínio do campo de defesa, gente, tem coisa que não adianta insistir na vida, hein? Abertura vem do toque, ele para contigo no meio de campo, recolhe novamente Providence domina, ele abre a jogada da esquerda, tem Spiriam pega a jogada pelo setor de esquerda, que abre ataque, vai para cima do Danilo, o Danilo da linha de fundo para ele não corta, recolhe a jogada pelo setor intermediário, abre a jogada no meio de campo, contigo na intermediária, já domínio do toque, ele para novamente, Belengarde prende, recolhe do campo de defesa, sai jogando novamente no toque de bola com o Leo Croix, recolhe do campo de reta, corta contigo novamente, do Verde, prendeu pelo setor de esquerda, abre o lance à frente do Verde, tentou o toque de bola, ganhou Paquetá, boa Paquetá, são 3 contra 2, tem que sair mais um gol, abertura à frente, dominou Matheus Cunha, bateu pro gol!

0: Matheus Cunha, em noite de artilheiro! Matheus Cunha para a seleção brasileira! O lançamento inteligente do Vini, Rafinha abriu na direita, ele tocou no contrapé do zagueiro, ficou vendido, Matheus conheceu na cara do goleiro, perdeu o ângulo, mas mesmo perdendo o ângulo, ele enche o pé na bola, toca entre a trave e o goleiro no ângulo para fazer o segundo gol Brasil. Assim Brasil, Brasil 2 a 0, com emoção maior do futebol, vencer você, Matheus Cunha, que você proporciona a torcida brasileira, de novo você, na Bandeirantes, quem fala é você, alô Brasil!
1: E ele vai cravando a sua posição de titular definitivamente, jogador muito interessante, na parte tática e técnica, ele fez o facão, né, na gíria do futebol, Vinícius Júnior jogou a bola nas costas da marcação, uma paulada no ângulo do goleiro, é o terceiro gol do Matheus em 25 jogos com a camisa do Brasil, Brasil 2 a 0.
0: E aí, Quezada, e aí, Zaidan?
2: É o Haiti, claro, mas tem que fazer isso contra o Haiti. Eu desci a lenha no Paquetá no jogo contra Marrocos, mas hoje ele está fazendo uma partidaça, é ele quem rouba a bola, passa para o Vini e depois a sequência da jogada na tua narração, Brasil fazendo 2 a 0 e esse placar vai aumentando o saldo brasileiro nessa disputa com Marrocos, Ulisses.
0: E aí, Zaidan?
3: E quando o Haiti vai fazer a linha de impedimento, o Vinícius Júnior, ele destruiu a linha de impedimento. Porque ele partiu com a bola dominada, os caras foram recuando, mas tentando manter a linha. E ele dá um passe que desnorteia o zagueiro. E o garoto foi muito, muito esperto, o Matheus Cunha, que ele entrou em diagonal, bateu bem. E o goleirão, a bola foi no ângulo, o goleirão caiu sentado, né? Tem isso também. Mas o Matheus Cunha já se destaca. Enfim, é jogo para 3 a 0 para cima, né? Acabou.
0: E vem para o jogo a seleção brasileira, tentou o domínio, tomou a falta o Matheus Cunha. Matheus Cunha está acabando com o jogo, hein, gente?
1: É verdade, a segunda falta do Haiti, a sexta no jogo, o Brasil cometeu 4, 2 a 0 o Brasil, um gol a mais em cima de Marrocos agora. Que pode ser uma coisa interessante para a última rodada no jogo contra a Escócia. E quem está caído agora é o Rafinha. Hein?
0: Notícia
1: Rafinha.
0: Boa para o futebol brasileiro.
1: Rafinha pedindo atendimento para alguma coisa.
0: Ele notícia tava, boa.
1: Estava com bolhas no pé direito durante toda a semana.
0: É, infelizmente, vai entrar o Rafinha. E aí ele vai ficar, olha só, vai entrar, vai receber atendimento médico e depois vai ter que ficar um minuto fora do campo de jogo para poder voltar a hora que a bola recomeçar o jogo.
1: E o Bruno deu um toque, o Bruno Guimarães no Ancelotti. Pode ser alguma coisa grave ou não, mas para substituí-lo. Jogadores agora vêm conversar com o Ancelotti, que dá algumas instruções para o Paquetá e também para o Marquinhos, que veio beber água. Até o Alisson foi lá ver o que aconteceu com o Rafinha.
0: Ninguém aqui torce para ninguém se machucar, longe disso, né? Mas se ele sair, vai ser bom pro futebol brasileiro, vocês vão ver como vai. E aí, Quezada? E aí, Zaidan?
2: É uma atuação cretina, né? Até aqui do Rafinha, nesse início de jogo. E assim, esse tipo de jogo é pra enterrar quem não joga bem, né?
1: Rayan, então, Quezada. Rayan 26 no lugar do Rafinha com a número 11. Rayan com a número 26.
2: É, os deuses do futebol às vezes escalam o time, né? Rayan na velocidade, podia ser o Luiz Henrique também, ali pelo lado direito para tentar passar pela forte marcação do Haiti. Acho que é por aí, viu, Ulisses?
0: Arrumou o time. O Ancelotti vai arrumar o time. Ó, o Rayan bate de esquerda, de direita, faz gol de tudo quanto é jeito. O Ancelotti, pelos deuses do futebol, eu não desejo nada de mal pra ninguém, pro Rafinha, pelo amor de Deus, que seja tranquilo, mas vai arrumar o time. Vem uma goleada aí, viu, Zaidan?
3: É, meu protesto contra o politeísmo seu e do Quezada, mas o fato é que o Rayan é um jogador que, além de fuzilar, né, ele não chuta, ele fuzila. Então, uma canhota formidável. Ele dribla bem, ele é rápido. Ele pode jogar como ponta direita, como centroavante, como fez o Vasco. Começou como ponta, depois virou centroavante com o Diniz. Né? É um jogador muito bom. E de qualquer maneira, o Brasil deve ganhar os dois jogos sem problema, né? Porque você já deve ter visto a Escócia. O time da Escócia é muito fraco. Então, o Brasil deve ganhar os dois jogos sem problema. Agora, o importante é que o Ancelotti aproveite esses dois jogos para ganhar os pontos, é óbvio, para tentar fazer o máximo de gols, para ficar em primeiro lugar, porque Brasil e Marrocos devem definir esse troço no saldo de gols, mas o negócio é o seguinte: essa história de aproveitar o jogo para consertar. O Brasil tem muitos problemas, né? Muitos buracos, muitos vazios, problemas no meio campo. Então o Ancelotti tem de aproveitar, observar o que está errado para corrigir para a hora da dureza, a hora do mata-mata.
0: E vem Rayan para o primeiro domínio, prende a jogada, vai arrumar o Brasil, vem goleada, aí você vai ver que esse moleque vai jogar. Vocês não sabem que ele está treinando, que o treino é secreto, mas eu tenho informação. O Rayan, todo o treino, mete gol de tudo quanto é jeito que você puder imaginar. Domina a seleção brasileira, parceiro, jogando o árbitro, manda seguir. Quer parar o jogo, por quê? Ô Gabriel Magalhães, ele vai pôr a bola para fora para o jogador do Haiti ser atendido, que está caído ali. O árbitro mandou ele seguir no jogo, ele parou, está caindo no campo de jogo, Cosemir.
4: Isso, não vai ter condições aparentemente. O árbitro já aciona aqui o pessoal da Marco, o pessoal do departamento médico, o jogador que nasceu em Guadalupe. O jogo está parado, reta final primeiro tempo, 2-0 Brasil.
0: E agora... Muito bem, o Casemir está caído ali, vai sendo atendido pelo departamento médico. Pois não, Pretzel.
5: Vinícius Júnior e Danilo, os dois, o Matheus Cunha na realidade. Vinícius Júnior e Matheus Cunha conversam agora com o Carlo Ancelotti e com membros da comissão técnica do treinador brasileiro. 2-0 Brasil, dois gols do Matheus Cunha.
6: Haiti é fraco, mas assim, é um time guerreiro, né? É um time guerreiro, sabe das deficiências, da falta de qualidade, mas está fazendo um jogo justo dentro daquilo que eles podem oferecer, né? Principalmente esses caras da zaga aí correndo como uns malucos, né? Para tentar evitar, de repente, uma goleada, inclusive, acho que você tem razão, que está sendo anunciada aqui na Filadélfia, no Lincoln Field, Ulisses.
0: A bola volta no toque de bola com a seleção brasileira. Domina Gabriel Magalhães, vem para o toque de bola. Coutinho para a seleção do Brasil, sai jogando para o toque de bola de Casemiro. Casemiro recolhe para a seleção brasileira, vem para o toque curto para Marquinhos. Marquinhos volta novamente com Gabriel Magalhães. Ele prende no centro, o setor de meia esquerda. Cabra ataque, abriu para Paquetá. Paquetá recolhe para a seleção brasileira, sai jogando com Douglas Santos. Douglas Santos para Paquetá. Ele vai partir o comando de ataque para Vini. Vini para Paquetá. Prende o lance a seleção brasileira para ser jogando. A abertura tem para Rainha. Solta lá no Rainha na direita. Ele tenta o toque de bola, faz o giro novamente, pede desculpas, Danilo. Rayan estava livre, ele não viu, recolhe para a direita, Paquetá, domínio do comando de ataque, volta a jogar a seleção brasileira. Aí Paquetá, pega e toca Paquetá, ele toca a jogada contigo no meio de campo, recolhe contigo novamente para Casemiro. Casemiro prende o lance, cruzando intermediária para Danilo, Danilo prendeu para Rayan. Rayan domina para a seleção brasileira, volta a jogada na sua zaga central, já domina a seleção brasileira, vem para o toque de bola curto novamente para o comando de ataque, aperta o Brasil, dá para fazer mais um nesse primeiro tempo, recolhe a seleção brasileira, importante o Brasil fazer gols. Domínio do campo de ataque, prende o lance novamente Paquetá, ele recolhe a jogada do comando de ataque, soltou para Vini Júnior. Vini Júnior domina, balança na marcação, ganha lateral para a seleção brasileira bater. Manuel para a seleção brasileira bater pelo setor de esquerda, campo de ataque. 43 minutos, já já os acréscimos. Lateral para a seleção brasileira bater. Se posiciona para a cobrança novamente Douglas Santos. Ele vai para bater lateral para a seleção brasileira. Pede bola novamente na linha de fundo. O jogador que é Matheus Cunha, dono do jogo. Ele abre a jogada para Vini Júnior. Tentou o toque, o zagueiro tira. É lateral para a seleção brasileira ser jogando. Recolhe Gabriel Magalhães, tenta a jogada Coutinho para toque de bola, Coutinho de Marquinhos. Marquinhos domina para a seleção brasileira, abre a jogada pelo setor de direita, solta para o toque de bola, Coutinho na intermediária de Rayan. Rayan na tabela, vamos ver, garoto, eu tô com você nessa. Recolheu pela ponta, vai para a finta, Rayan vai para o cruzado, levantou no gol, cruzamento explode da marcação, vai embora em tiro de meta. Toca por último no Rayan, tiro de meta para a seleção do Haiti bater.
5: Mas já foi boa jogada no mano a mano dele, associou com o Danilo chegando na linha de fundo. Detalhe, hein, o Haiti ficou com um jogador a menos, que o árbitro interpretou que o Casemiro fez. Então, um minuto, o Haiti ficou com o jogador a menos, o Brasil não aproveitou, 2-0.
0: E domínio do campo de retaguarda para ser jogando, tenta o toque para a seleção do Haiti, tenta a jogada curtinha novamente do Vener. Ele recolhe do campo de retaguarda novamente do Verde, prende o lance, tenta o toque errado para volta com a seleção brasileira. Paquetá cai, se levanta, solta Paquetá! Ele solta a jogada do campo de retaguarda, vai ser jogando contigo do campo de defesa para Gabriel Magalhães. Prende o lance curto pelo comando de ataque, abre a jogada para a seleção do Brasil, para Casemiro, pois não.
5: Mais seis.
0: Abriu novamente Bruno Gabanes, recolhe a jogada com Rayan, Rayan para Danilo, Danilo já prende do campo de defesa para Marquinhos. Marquinhos domina para a seleção brasileira, abre a jogada para Gabriel Magalhães, recolhe mais 6 minutos de jogo, domina do campo de ataque a seleção do Brasil, desce e curtiga no setor intermediário, já prende Casemiro, vem para o toque de bola, solta, curto pelo setor de esquerda, abre o lance à frente, tentou soltar, jogada curtinha para Gabriel Magalhães, é para Vini Júnior. Vini Júnior abre na esquerda, campo de ataque novamente para Matheus Cunha. Matheus Cunha domina para a seleção brasileira, faz o giro, tenta o toque de bola, o Brasil se complica um pouco. Matheus Cunha redonda, jogada fácil, fácil, fácil para Gabriel Gabriel Magalhães na zaga central para Marquinhos. Marquinhos recolhe para a seleção brasileira, enfia a jogada para a ponta, tenta tocar a jogada. Bruno Guimarães, se soltasse, tinha Ryan partindo. Ele prefere dominar, carrega a bola pelo meio de campo, domina para a seleção brasileira, abre a jogada pelo setor de esquerda, tenta o toque de bola Coutinho Brasil, já tenta descer no comando Vini Júnior, da finta da marcação no primeiro, já partiu pela ponta, escapa do primeiro Vini Júnior, Ryan entrou, faz o break, tem abertura de bola à frente no comando de ataque, dominou Vini, tentou cruzamento, levantou na boca do gol, subiu o zagueiro, cortou, tirou, a bola volta novamente com a seleção do Brasil. Vini se apertar, ganha, abertura à frente no toque de bola Coutinho pelo comando de ataque, o árbitro para. Vai lamber sabão, Casemiro. A bola era inteira do Casemiro no alto. Pô, ele vem, empurra o cara com as duas mãos nas costas. Era dele inteira. A bola passou pelo jogador da seleção do Haiti. Pois não.
5: Agora ele foi meio árbitro brasileiro agora. Achei só um encontrãozinho do Casemiro. Eu não marcaria a falta, Zaidan.
3: Ulisses, o Pretzel falou há pouco uma coisa muito interessante. Que o árbitro interpretou que o jogador, o Casemiro, estava fazendo cedo, por isso ele teve que ficar de castigo ali. A ideia é muito boa, né? Ou seja, você tenta constranger a tentativa de cedo. Isso é bom, isso vai evitar muito a situação de cedo. Mas também haverá situações injustas. O cara vai tomar um pontapé e vai ser punido duas vezes.
0: Olha,
3: vai
0: o Brasil,
3: tomar um pontapé.
0: Vini Júnior dominou na cara do gol. Vini Júnior vai fazer o terceiro, bateu!

0: Brasil, do Brasil, Vini Júnior! Vini Júnior! O lançamento vem no meio de campinha, alta velocidade, a zaga da seleção do Haiti parou, ele saiu na cara do gol, na saída do goleiro, caprichosamente, caprichosamente, Vini Júnior mete por baixo do goleirão depois do bom toque do Paquetá e faz o gol da seleção brasileira. Vini Júnior, Brasil 3-0 pro Haiti, com emoção maior do futebol, essa emoção, Vini Júnior, que você proporciona à torcida brasileira. Brasil 3-0, o Brasil nesse momento é líder do seu grupo, é o primeiro colocado. Na bandeira antes, o detalhe do gol, na Band FM, o detalhe do gol é pra você, Brasil.
1: O entrosamento da base do Flamengo, hein? Paquetá jogando nas costas da linha burra do Haiti, que marca adiantado e permite totalmente os avanços nas costas. Vinícius Júnior não tem nada a ver com isso. Cara a cara com o goleiro, aí é mortal. Um tapa pro fundo da rede. 3-0 Brasil. Vinícius Júnior marca o seu 11º gol em 51 jogos pela seleção, Ulisses.
0: E vem goleada por aí no futebol da Bandeirantes. Quem vem pra falar é você. Alô, Quesada. Alô, ô, Zaidan.
2: Vini Júnior é o melhor jogador da seleção até aqui. Uma participação incrível dele, não é? Fazendo gol, participando dos outros dois gols. Mas uma menção super honrosa para o Paquetá, que deu uma enfiada realmente açucarada para o Vini. Que momento da seleção brasileira, hein? 3-0, cabe mais. E é bom que o Brasil pense em fazer mais gols, né, Zaidan? Porque tem Marrocos e Haiti na última rodada.
3: Claro, claro. Esse negócio vai ser decidido no saldo de gols, né, entre Brasil e Marrocos. Agora, o Vini Júnior está destruindo a linha de impedimento. O que ele está fazendo é aquilo que o Romário fez a vida inteira, né? Ele está de olho onde está o último zagueiro, para evitar o impedimento. Ele fez isso naquele passe que deu para o gol do Matheus Cunha. E agora, ele esperou o momento certo de partir. Se ele parte um pouco antes, ele já está na banheira. Muito esperto o Vinícius. Quebrou a linha de impedimento do Haiti, Ulisses.
0: É futebol,
4: amarelo. Grandes.
0: Como eu disse, né, no primeiro lance, que ele pegou a bola e estava impedindo. O Vini tem que olhar a linha de zagueiro para partir, pois não. João Paulo Capelanes.
4: Piorro. O centroavante toma cartão amarelo, falta dura em cima do Gabriel Magalhães, o segundo do time do Haiti.
0: A bola volta no toque, ele para tenta descer a seleção do Haiti, para foi chuta pelo setor de esquerda, campo de defesa, vem para afastar a zaga brasileira, tira Marquinhos do peito, recolhe do toque, ele bola novamente, Matheus Cunha, ele prende para o Brasil, tenta o giro, não solta a bola, jogador brasileiro tem que pegar essa bola, solta, pega, solta, pega, solta, pega, solta, jogador do Brasil está tentando pegar a bola e driblar, quando faz isso, perdeu contra Marrocos, bola assim, e perdeu bola assim contra a seleção do Haiti, do meio do campo de ataque, tenta descer o Haiti, aperta, vem para o toque, ele bola novamente, Paquetá sai jogando para a seleção brasileira. Ele prende um segundo no setor intermediário para Vini Júnior, tentou levantamento à frente, a bola não passa. Recolhe novamente no campo de defesa a seleção do Haiti para ser jogando no seu campo de retaguarda. A bola volta no toque de bola. Temos ainda 15 segundos só para terminar o primeiro tempo. 3-0 Brasil. Abertura vem no comando de ataque. Brasil vencendo. 2 gols do Matheus Cunha, 1 do Vini Júnior para você. 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Recolhe novamente com Band FM. Do meio do campo de ataque vem Marquinhos, escora, joga na tira. Vem Casemiro, dá um pico na bola, corta o perigo de qualquer maneira. Casemiro atinge. Tá parado o jogo, o impedimento estava sendo marcado.
5: É, e poderia ter marcado essa falta que realmente foi dura. É isso.
0: Desculpa aí, pode falar, Capela, conclua aí.
5: Não, imagina, Lição. Que isso, fica tranquilo. Não, fica totalmente tranquilo. Uma pegada um pouco mais dura em cima do Casemiro, sem cartão amarelo, que o jogo.

0: Vamos lá, João Paulo Capelanes, fala Alexandre Pretzel.
1: Carlo Ancelotti sai sozinho, caminhando lentamente, entra agora no túnel, assim como os jogadores do Brasil, sem grandes comemorações. O Brasil praticamente liquida a fatura, vai somar 3 pontos e aumenta o seu saldo em relação a Marrocos. 3-0 com destaques para Matheus Cunha e Vinícius Júnior, ambiente absolutamente tranquilo. João Paulo Capelanes.
2: Se for para tentar fazer alguma coisa, ou pelo menos reduzir um pouco da vergonha, Isidor, que é um dos melhores jogadores da seleção haitiana, está no banco, jogador do Sunderland da Inglaterra. Você que já jogou muita bola na rua em Osasco, Capriotti, o Haiti tem que rezar para ser 3 o primeiro e não virar 6, porque tá feia a coisa, Capri.
0: Tá feia a coisa, mas que venha mais, que venha mais. Precisamos do saldo, é o saldo que vai decidir o primeiro lugar desse grupo. Oi, Zaida.
3: Antes de você ir para o intervalo aqui, só um abraço especial para Guilherme Heredia Simate, que está no Uber com o Vicente Guedes pilotando. Um abraço para o Vicente, um abraço para a Simate, a voz oficial do Palestra Itália, né, Capriotti?
0: É isso aí, um abração para o Simate. A gente já volta aqui com Bandeirantes e Band FM, juntas na Copa do Mundo 2026.
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9: Irretocável, participando dos três gols, marcando um deles, mas efetivamente participando dos outros dois gols. E o Paquetá também, duramente criticado por mim contra Marrocos, fazendo uma atuação muito boa diante da seleção do Haiti. Que venha mais no segundo tempo, hein, Zaidan?
10: É, o Vinícius Júnior, Quesada, ele faz um bom começo de Copa, né? Ele foi um dos poucos que jogaram bola contra Marrocos, fez o gol. E hoje é o melhor, foi o melhor do primeiro tempo. Inclusive no segundo gol do Matheus Cunha. No primeiro gol, ele que chuta e o goleiro solta. E aí o zagueiro chuta a bola, ela bate no joelho do Matheus Cunha e entra. Ele deu passe para o segundo gol do Matheus Cunha, que finalizou muito bem, né? Meteu no ângulo. E ele fez o terceiro. Então o Vinícius Júnior é o nome do primeiro tempo. O que se espera agora é que o Ancelotti, claro, tem a medida das coisas, né? Ou seja, saiba que ele está enfrentando um time muito fraco e procure identificar os erros que ainda existem e que vão aparecer, se não forem corrigidos, contra times fortes. Então, esse jogo é para isso, é para fazer muito gol, porque é aquela história, Capriotti. Tudo aponta para uma decisão entre Brasil e Marrocos no saldo de gols para ver quem fica em primeiro, né, Capriotti?
11: Exatamente isso, Zaidan. Exatamente o saldo de gols vai definir o primeiro colocado desse grupo. E a gente acredita que o Brasil irá vencer a Escócia, assim como o Marrocos vai golear o Haiti também. Muito bom, já vamos voltar daqui a pouquinho, todo o segundo tempo, hein? Ulisses Costa hoje e toda essa Copa, ele tá ligadaço. Ele está ligadaço, já narrou três e vai narrar mais três, pode anotar aí. A gente volta daqui a pouquinho para todo o segundo tempo, porque Copa do Mundo é na Bandeirantes. Até já. 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
12: Mundo. 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
18: Boa tarde, RS.
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0: 10h38 pelo horário de Brasília, 9h38 aqui em New Jersey, 14 de intervalo, times voltando, atenção, Alexandre Pretzel, você vê mudanças aí no Brasil, ô Pretzel.
1: Só a primeira, aos 39 do primeiro tempo, o Rayan entrou no lugar do Rafinha. Rafinha saiu machucado, no mais é o mesmo time que começou a partida. 3-0, 2 do Matheus Cunha e 1 do Vinícius Júnior, meu caro Ricardo Capriotti.
0: Seleção do Haiti, João, voltando aí já também aí para o segundo tempo, hein?
2: Podem quantas alterações? Pode... Só 5, se pudesse mudar o time.
0: Todo não vai resolver.
2: Não vai.
0: Todo o time que não tem solução.
2: Olha, eu tô vendo o Adé voltando, número 22, o do Verne, a mesma coisa. Não, vai embora o 2 para a entrada do 25. Então vai embora o Arcos para a entrada do 25. Já confirmo para o Ulisses aqui quem é o número 25, que eu estou esperando subir a plaquinha também. Teremos mais uma alteração. Vai embora o 20 para a entrada do 18. É o 20 para o 18. Então vamos lá. Sai o 2, entra o número 25, Simon. Simon, 25 na vaga do Arcos. E também vai embora o camisa número 22.
0: E entrou o 18.
2: E entrou o 18. Vai embora o número 20, o Pierrot. 20, o Pierrot, para entrar do 18, o Isidore, centroavante, que atua na Premier League. São as duas alterações nesse intervalo do time do Haiti.
0: E vai começar o segundo tempo, vem aí os 45 minutos finais, é a melhor transmissão do rádio esportivo do Brasil. Ele tá com tudo, ele está no 220, vai narrar mais gols do Brasil no segundo tempo, solta a voz e vem... Ulisses Costa.
3: Legal, Ricardo Capriotti, é pra você no microfone da Bandeirantes e Band FM, torcedor brasileiro, vai começar o segundo tempo do jogo. Tudo pronto pra bala rolar. Vem, Brasil, vamos golear, Brasil. Brasil precisa de saldo de gols pra ficar em primeiro no grupo, pra continuar jogando nos Estados Unidos, senão a seleção brasileira vai ter que ir pro México. Vai começar o jogo no segundo tempo, 3-0 pra seleção brasileira. Você na Bandeirantes, a Bandeirantes com você, torcedor brasileiro, obrigado pelo carinho da sintonia. 3-2-1, apito, árbitro toca na bola, seleção do Haiti, ela rola, se ela rola, deixa ela rolar. Você tem a emoção, vem comigo, torcedor brasileiro. Do meio do campo de defesa, a seleção brasileira tenta ser jogando pelo comando de ataque, pede a jogada Matheus Cunha, mas a bola foi muito forte. Ela volta com a seleção brasileira, esperou a jogada contigo novamente pelo setor de esquerda, vem para a marcação do meio do campo de ataque, recolhe a seleção brasileira para ser para o jogo. Rayan vai para cima, tenta ganhar a jogada, ela volta. Volta no toque de bola curtinha novamente no setor intermediário. Del Croix recolhe a jogada curta pelo meio de campo, abre novamente com Dunley. Dunley duvida pelo setor de direito do campo de ataque, abre a jogada para Simon. Simon recolheu para a seleção do Haiti. Ele prende o lance pelo setor de esquerda, quebra-ataque, abre a jogada, vem para a marcação, boa, Paquetá, ele ganha o lance, liga para Vini Júnior, dá o tapa na bola, tentou ser para o jogo, mas ganha lateral. Lateral para a seleção brasileira bater, Vini Júnior tentou a finta de efeito, quase se atrapalhou, pede desculpas para os jogadores da seleção. Recolhe do campo de defesa a seleção brasileira com Gabriel Magalhães, abre a jogada para o toque de bola, Coutinho novamente de Marquinhos. Marquinhos domina no seu campo de defesa, volta a jogada Coutinho pelo setor de direita, tenta o levantamento à frente para o comando de ataque, arma o lance à frente, tenta descer Coutinho novamente no comando. Recolhe pelo comando de ataque, tenta descer a seleção. Prende o lance curtinho no setor de meio de campo. Vem para a finta, recolhe a seleção brasileira. Curtinho novamente, recolhe na zaga central para Marquinhos, capitão da seleção do Brasil. Ele tenta o toque de bola curtinho no comando de ataque. Volta a jogada. Recomeça a seleção brasileira para ser jogando. Já prende o lance Gabriel Magalhães. Domina para a seleção brasileira para ser jogando pelo seu campo de defesa. Você na Bandeirantes, a Bandeirantes com você. Já recolhe a jogada curtinho no setor intermediário. Levantamento vai ser feito à frente para o comando de ataque. Tenta o toque de bola curtinho no setor de meio de campo. Recomeça novamente. Tenta descer curtinho, domina a seleção brasileira. A abertura foi feita à frente, tentou chegar Rayan na bola, não consegue Rayan chegar. Ela volta no campo de defesa. Recomeça novamente a seleção do Haiti para tocar do campo de retaguarda. 1:40 de bola rolando o segundo tempo de jogo. Pois não, Cláudio Zaidan.
4: Só para destacar aí que com as duas mudanças, ele colocou o meio-campista no lugar do lateral, que era o Arcos, o lateral marcador. Então agora ele está com uma linha de quatro. Passa a jogar com dois zagueiros em vez de três e trocou o centroavante. Tirou o Pierrot e colocou o Isidoro, um centroavante, por outro desses.
3: É bola no campo de defesa para ser jogando. Muda um pouco o esquema tático. Aí tá parado o jogo, Quesada.
5: Muda sim. É melhor pro Brasil porque o time do Haiti fica mais ofensivo e dará mais espaço para a seleção brasileira. O técnico do Haiti tirou os dois caras que estavam pendurados, Ulisses.
3: É bola no campo de retaguarda para ser jogando. É bola tenta descer a seleção do Brasil. Ganha lateral pelo setor de direita. Lateral para a seleção brasileira bater. É pelo setor de direita do campo de defesa. Você ligado na Bandeirantes. A Bandeirantes com você. Matheus Cunha chamou a atenção do Vini Júnior ali, hein? Recomeça a seleção brasileira. Sai jogando Danilo. Ele prende a jogada. Já domina pelo setor de esquerda do campo de retaguarda. Tenta o levantamento à frente. Vem para o toque para a seleção brasileira. Douglas Santos ameaça descer. Faz o break para Paquetá. Paquetá para Douglas Santos. Sai jogando Coutinho para Gabriel Magalhães. Gabriel Magalhães para Marquinhos. Marquinhos domina na sua zaga central. Soltou na direita para Danilo. Danilo prende o lance para a seleção brasileira. Ah, Danilo atravessa uma bola onde não se pode. Recolhe a seleção do Haiti. Vem para a finta. Bola batida. Gol. Vem Marquinhos para tirar para a seleção do Brasil. Danilo tá de brincadeira, né, velho? Abertura veio do toque de bola. Recolhe a seleção brasileira. Vini Júnior ganhou. Abertura para Casemiro. Já tá partindo pela esquerda. Douglas Santos vem pro toque de bola. A seleção brasileira. Paquetá para Douglas Santos. Para Paquetá. Paquetá domina pro Brasil. Pro toque de bola. Coutinho novamente. Matheus Cunha dominou. Recolheu Coutinho para Danilo. Danilo prende para a seleção brasileira. Para ser jogando pelo seu campo de defesa. Já tenta o toque de bola. Coutinho pelo setor de direita. Aperta na marcação. A seleção do Brasil. Levantamento à frente errado do Paquetá. Toca mal. Bola volta com a seleção do Haiti. Que domina e sai jogando no seu campo de ataque. Abertura veio do setor intermediário. Vem para brigar, ganha na moral Bruno Guimarães. Ele ganhou, soltou para Paquetá. Paquetá para Bruno. Bruno tenta a finta no primeiro, pode soltar, jogada para a direita, solta a bola. Recolhe no campo de ataque, tenta descer o Coutinho na intermediária. O árbitro para. Está marcando a falta para a seleção brasileira. Não sei por que o Brasil já tinha posse de bola.
2: Exatamente, o empurrou meio sem noção do Simon. Chegou atrasado e empurrou as costas o Bruno Guimarães. Primeira falta marcada no comecinho do segundo tempo. 3-0, Brasa.
3: Abra a volta, volta com a seleção brasileira. Recolhe no campo de defesa, vem pro toque de bola. Coutinho novamente a seleção do Brasil com Marquinhos. Marquinhos já prende a jogada no campo de retaguarda para ser jogando. Prendeu novamente com Gabriel Magalhães, que abre para Alisson. Alisson domina para a seleção brasileira para ser pro jogo. Você ligado na Bandeirantes, a Bandeirantes com você. Alisson recolhe a jogada, solta na zaga central para Marquinhos. Marquinhos dominou, inverteu muito bem o lance para Douglas. Ele prende para o setor de esquerda, tem Vini partindo, não soltou para o Vini. Recolhe a jogada, faz o break, prende o lance curtinho novamente para Casemiro. Casemiro domina para a seleção brasileira, para o toque de bola de Magalhães. Gabriel Magalhães prendeu, toca para a seleção brasileira. Abre no comando de ataque, vem para a finta, já prendeu. Recolheu Bruno, recolheu a jogada, soltou pela direita do campo de ataque. Rayan, ele domina para a seleção brasileira, dá o tapa na bola, acaba perdendo o lance. A bola volta com a seleção do Haiti que sai para o jogo. Vem para pressionar, Matheus Cunha pressionou. Recolhe novamente, Vini tentou o toque de bola curtinho no setor intermediário. Aperta a seleção do Haiti, sai jogando pela direita com Simon. Simon entrou agora do jogo, domina pelo campo de retaguarda, sai jogando com Danley. Danley recolhe pelo seu campo de defesa, vai inverter a jogada pelo setor de esquerda, enfia a jogada pelo setor de esquerda. Providence, ele tentou o domínio, mas o que é isso, Providence? O que é isso? Não conseguiu dominar a bola saiu para a linha de lado, lateral para a seleção brasileira bater, lateral para Danilo bater para a seleção brasileira, você na Bandeirantes, a Bandeirantes com você, sai jogando o Brasil, abertura pelo seu campo de defesa, tem que soltar a bola, solta a bola Bruno Guimarães, aí ele limpa a jogada, solta pelo campo de retaguarda, vai para o toque de bola novamente, Gabriel Magalhães, ele abriu o lance à frente do toque de bola, recolheu o Coutinho novamente, empurra a jogada, dominou, soltou para Douglas Santos. Douglas Santos, cara, ele pega a bola e toca para trás, ele não está conseguindo atacar, tem que atacar Douglas Santos. Domina a seleção brasileira novamente, tenta o toque de bola, Danilo pede para inverter a jogada, estava livre de marcação, Douglas Santos não viu novamente no toque de bola, Coutinho de Gabriel Magalhães, ele prende para a seleção brasileira, sai jogando com Alisson, Alisson faz o breque no marcador, recolheu pelo seu campo de defesa, sai para o toque de bola, Coutinho novamente a seleção brasileira, abertura para o Paquetá, tenta o drible, tenta a finta, perde a bola. Paquetá, pega, toca, Paquetá, lateral para a seleção da Haiti, bater do campo de defesa, Spearing, ele vem para o toque de bola, Spearing, ele recolhe a jogada pelo seu campo de defesa, vem para a finta, tenta o toque curtinho no setor intermediário, já prende o lance novamente a seleção, tenta o toque de bola curto pelo comando de ataque, aperta novamente, tenta descer, recolhe a seleção da Haiti para ser jogando no seu campo de defesa, já recolhe a jogada novamente, Isidoro perde a jogada, tenta o toque de bola curto pela direita, abertura frente da zaga, vem a cobertura, a bola vai embora. Vai para a linha de fundo, na cobertura feita pelo Gabriel Magalhães, tiro de meta para a seleção brasileira bater.
2: E o Isidoro até tentou mostrar aí vontade, entrou no segundo tempo, o jogador que nasceu na França, atua no Sunderland da Inglaterra, passou para o Mônaco, Zenit, Rennes, segue 3-0, o Brasil vence tranquilo.
3: 3-0 para a seleção brasileira, para você ligado no microfone de maior tradição do rádio do Brasil, desde 1950, só da Bandeirantes, e hoje Bandeirantes e Band FM juntas na Copa do Mundo. Levantamento para o Vini Júnior, dividir a bola, volta pelo setor de esquerda com Douglas Santos, domina, tem Vini partindo, partiu para o setor de ponta, soltou mais para o marcador, recolheu pelo campo de defesa, tenta ser jogando novamente, Gil Croá, ele recolhe a jogada, vem para o passe, ele vai na solta, curtinho, apertou novamente, Douglas Santos vai para cima, tentou tocar na bola, ganha o lance, perde para a seleção brasileira, vem para o toque de bola, tentou sair do jogo do Haiti, não consegue, a bola foi solta, o árbitro parou e marcou falta para a seleção do Haiti, batendo o campo de defesa, demorou para marcar, o que o Brasil roubou a bola, ele marcou a falta.
1: E foi a sétima cometida pelo Brasil contra 3 do Haiti. 3-0 Brasil, 2 do Matheus Cunha, 1 do Vinícius Júnior.
3: Pra você ligado no microfone da Bandeirantes e Band FM, torcedor brasileiro juntas na Copa, tentou tocar na bola, ganha o lance, perde para a seleção brasileira, vem pro toque de bola, tentou sair do jogo do Haiti, não consegue, a bola foi solta, o árbitro parou e marcou falta para a seleção do Haiti, batendo o campo de defesa, demorou para marcar, o que o Brasil roubou a bola, ele marcou a falta.
1: E foi a sétima cometida pelo Brasil contra 3 do Haiti. 3-0 Brasil, 2 do Matheus Cunha, 1 do Vinícius Júnior.
3: Pra você ligado no microfone

0: cortou pro Vini Júnior, partiu no comando e ataque mais pro zagueirão. Vem pra tirar o perigo, recorde novamente a seleção do Haiti. Sai jogando com Adé. Adé prende o lance do campo de defesa, recorde contigo no campo de retaguarda. Danley. Danley prende a jogada, inverte aqui pelo setor de esquerda com Spirian. Spirian domina no campo de retaguarda. Spirian. Ele prende o lance e tenta soltar a jogada no comando de ataque. Vem na marcação. Marquinhos toca, a bola tira. A bola volta com a seleção do Brasil para ser jogando, mas sai. Marquinhos tocou, põe pra fora, lateral pra seleção do Haiti bater na esquerda.
1: O Espírito tentou descer pela ponta esquerda, assim como o Isidoro. Arremesso manual favorecendo a equipe do Haiti, que tenta diminuir, mas segue 3-0 o Brasil.
0: 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Domina pelo setor de direito do campo de ataque, tenta descer a seleção do Haiti. A abertura vem com toque de bola de Simon. Simon prende a jogada, curtinho novamente, recolhe novamente do Werner, do Verne domina, prende o lance, não tem espaço para tocar. A zaga brasileira fica à distância, só observando. Aperta na marcação a seleção brasileira, recolhe do seu comando de retaguarda, vem pro passe de bola curtinho no setor intermediário. Domina do campo de defesa para ser pro jogo. Bola foi solta pelo setor de esquerda, prende o lance curtinho na intermediária. Parte em velocidade, deu providência. Providência tentou passe, ele bola, tentou, Marquinhos furou, bem pra tirar dali, Casemiro, ele dá um bico, Casemiro tira, recorde pelo seu campo de defesa, prazer jogando, prende o lance, curto novamente no setor intermediário, recomeça a jogada, tenta ser jogando, recorde novamente em cima, ele prende o lance, toca errado, Danilo pra Alisson, Alisson recolhe pra seleção brasileira, ele sai jogando do campo de defesa, ele arma a jogada, solta o Coutinho pra Bruno Guimarães abriu na direita, o Haiti antecipa a jogada, antecipa o toque, ele bola Coutinho novamente, Rian, tentou escapar, o Rayan escapa, ganha lateral para o Brasil bater.
1: Mais uma vez o comando de ataque, a seleção brasileira faz muita festa com o seu torcedor que lota a arquibancada. Repito a informação, 3-0 o Brasil vence.
0: 3-0 para a seleção brasileira.
2: 5 jogadores do Brasil no aquecimento. Destaques ali para Fabinho e Hendrick, mais acelerado.
0: A bola volta no toque de bola curtida no setor intermediário. Prende o lance a seleção brasileira. Lançamento para o Vini Júnior. Na velocidade, dominou na saída do goleiro. Cortou, balançou, girou. Vai bater pro gol. Prendeu, levou para a linha de fundo. Perdeu a chance de bater. Se atrapalhou o Vini. A bola volta no comando de ataque. Recolheu o Vini. Vem para o passe de bola. Errado. O juiz faz corta-luz. Casemiro fica. A bola volta no toque de bola. Vini deveria ter batido a gol. Ele não bateu. Prende novamente a equipe do Haiti. Tenta ser jogando pelo setor de esquerda. Quebra-ataque, Experience. Ele vem para fim, ergueu a cabeça, bateu cruzado no bucro gol. Afasta a zaga brasileira de primeira, vai bater. Tira dali, vem para dominar. Recolhe o Brasil para ser jogando. Lançamento vem pelo comando de ataque. Tá impedido, pô. Tem que se ligar, né? Bruno Guimarães meteu a bola no Vini Júnior. Tava completamente impedido. Mas o Vini tem que voltar mais rápido pro campo de defesa também, né, pô?
2: Sem dúvida, e ele acaba voltando lentamente. O Haiti gosta do jogo, mas está 3-0. 2 do Matheus Cunha, 1 do Vini.
0: Pois não, Zaidan.
3: É, o Haiti gosta do jogo, como disse o Preston, mas não sabe jogar, né? Esse é o problema. E, então, esse monte de substituição que o Preston já enxergou que pode acontecer é porque está virando um treino, né? Agora, um pouco mais de atenção. Aumenta o saldo de gols. Isso aí pode ser decisivo, ficar em primeiro ou ficar em segundo. Isso aí não é irrelevante numa Copa do Mundo. Aumenta o saldo de gols, joga pra cima, vai pra cima.
0: E tenta descer a seleção do Haiti, levantamento na grande área. Alisson sai pra pegar. Segundo o goleiro brasileiro, Quesada.
4: É isso aí. Agora muda, né? Muda, dá chance pra quem tá afim. Bota o Hendrick, será que tem alguma coisa com o Hendrick? Bota mais adiante o Luiz Henrique, bota um Fabinho ali pra ajudar na marcação, né? Acho que tá na hora de fazer uma mudança e dar um fôlego extra aí pra seleção nessa reta final.
2: Daqui a pouco a imagem mostrou o Infantino conversando com Samir Chaldi, presidente da CBF, presente no estádio.
0: A bola volta pelo setor de direito do campo de defesa, vem pro toque de bola curtinho, a seleção brasileira pra ser jogando novamente. Gabriel Magalhães prende o lance, recolhe pelo comando de ataque, vem pro toque curto do campo de defesa. Casemiro abre pelo meio, recebe a jogada, Vini Júnior se desloca, ele solta para Paquetá, Paquetá domina pelo setor de esquerda, liga para Vini Júnior, tem Douglas Santos partindo agora, Vini Júnior soltou para Douglas Santos, domina para a seleção brasileira, volta para Vini Júnior, ele vem pro toque, ele para Vini, balança, recolheu para Paquetá, Paquetá prende para Douglas Santos, ele domina para a seleção brasileira, deu para Vini na grande área, bateu cruzado, entrou, não tocou, a bola volta no toque, ele para, recolhe a seleção brasileira, já prende o lance novamente, curtindo Matheus Cunha, prende a jogada, abriu para Danilo, prendeu para Marquinhos, recolhe para a seleção brasileira, vem pro toque, para Gabriel Magalhães, prende para a seleção brasileira, abriu para o setor de esquerda, que é ataque, deu para Paquetá, prende o lance, recolhe com Douglas Santos, recomeça para a seleção brasileira, 3-0 Brasil, abertura do toque, de bola recomende de Casemiro, prendeu jogada para Matheus Cunha, prende para a direita do campo de ataque, deu para Rayan domina para a seleção brasileira, ele vem para a finta, vai tentar o toque, de bola recebe novamente na linha de fundo, domina para a seleção do Brasil, vem para a finta, tenta a tabela, recolhe

0: Rayan, ele sai jogando pelo comando, solta a jogada curtinha para Danilo. Danilo já prende para o setor de esquerda, tenta o levantamento à frente, boa bola à frente do Gabriel Magalhães, abriu no toque de bola de Douglas Santos desce para apoio, ele prende, mas estava impedido o segundo bandeira.
1: Bem marcado, mais um impedimento, 5 jogadores no aquecimento na seleção, um já entrou, que foi o Rayan no primeiro tempo na vaga do Rafinha, que saiu machucado. 3-0 Brasil.
0: Para você ligado, no microfone de Bandeirantes, pois não, Zaidan.
2: O Rayan, ele tem que fazer o que ele fazia no Vasco, o que ele faz na Inglaterra. Ele está tocando muito de lado, está meio inibido. Pega a bola e vai para cima. Tem uma bola que ele pegou ali, que nos tempos de Vasco, ou no futebol inglês, ele vai para cima, ele sai costurando, vai em direção ao gol. Ele tocou de lado, buscou o Casemiro. Tem de se desinibir. Assim ele vai brigar pela vaga.
0: Aí o que o Brasil mais quer, Pretzel?
1: Hendrick, chamado pelo Ancelotti junto com Martinelli. Duas mudanças então vão ocorrer no ataque dos candidatos, né? Matheus Cunha, Vinícius Júnior ou alguém no meio campo.
0: Pra você ligado no microfone de Bandeirantes, placar de 3-0 para a seleção brasileira. Prende o lance curtido no campo de defesa, a seleção do Haiti. O Brasil vence por 3-0. Você ligado na Bandeirantes, a Bandeirantes com você. O tempo não para, a Bandeirantes marca. Jogados para você conferir, 14 minutos e 30 de bola rolando, 14 e 30 de bola rolando, etapa final de jogo, girando o placar da Copa do Mundo 2026. E vem Brasil, domina Matheus Cunha, solta a jogada para Casemiro prendeu, tentou soltar para Matheus Cunha. Ah, o Vini Júnior estava livre! O Vini Júnior livre lá na direita. É com ali Casemiro para ser jogando para a seleção brasileira. Repito, Brasil 3, Haiti 0. Na Bandeirantes é você. Alô, alô, Lucas Bueno.
3: Mais cedo, os Estados Unidos garantiram sua vaga para a próxima fase da competição ao vencer a Austrália por 2-0. Além deles, Marrocos venceu por 1-0 a Escócia.
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0: 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E domina do toque, ele bora para ser jogando a seleção do Brasil. Bola foi solta pelo setor de esquerda, campo de retaguarda, recorda Coutinho na quarta zaga. Marquinhos domina pelo campo de defesa. Ele vem para a finta, tenta o toque, ele bora Coutinho pelo setor de esquerda. Já recorda a jogada, lançamento em velocidade para o Rayan domina pelo setor de ponta, vai para a finta, limpou, puxou, rolou na entrada da área. Cerrado, passe. Domina no campo de defesa para ser jogando e houve a falta. Desnecessária do Danilo. Desnecessária a falta do Danilo, era só cercar. Falta para o Haiti bater.
1: Vem aí Hendrick, Martinelli, Ancelotti já conversa com os dois. E no passe aquele que o Casemiro errou, ele ficou muito irritado com ele mesmo, que o Danilo passava no corredor. 3-0 Brasil.
0: É bola do campo de defesa, recolhe do campo de retaguarda. Contra o Haiti, o Casemiro não consegue jogar. Você imagina contra uma seleção europeia forte, né? Isso, espero que o técnico do Brasil esteja vendo isso. Domínio do campo de defesa, recolhe do campo de retaguarda, num grito de Hendrick, a torcida brasileira. Já prendeu o lance pelo setor de esquerda, recolhe contigo no meio de campo. Domínio do campo de ataque, tenta o passe de bola curto pelo comando, Del Croix. Ele tenta a finta, Del Croix, recolhe para o setor de esquerda, Providence prende a jogada, volta com Del Croix. Ele recolhe a jogada pelo setor intermediário, o Haiti tenta entrar no comando de ataque. Belegarde escapou da marcação do primeiro, escapou do segundo, vai bater pro gol, chegou Danilo. Põe para a linha de fundo, escanteio.
5: E parece que fez um gol o Danilo, porque ele vibra junto com o torcedor. Tem escanteio, o primeiro do segundo tempo a favor do time do Haiti. Acho que teremos as mexidas. Talvez depois do escanteio, vem pressão do Haiti agora, Ulisses.
0: E vai mexer a seleção do Haiti. Quem mexe primeiro é o Haiti, viu, Capela? Tá indo embora o 21.
5: Opa!
0: Casemiro
5: vai embora. 11. Vamos ver quem chega. 11, maravilha. Camisa número 11 aqui é o Detson. Camisa número 11 entra na vaga do Casemiro, número 21, Ulisses.
0: Muito bem, obrigado, valeu Capelinha. No futebol tá Bandeirantes para você, tem escanteio. Escanteio no campo de ataque, escanteio para a seleção do Haiti bater. Vem para a cobrança de escanteio a seleção do Haiti. Levantamento vem para dentro da grande área, placar de 3-0 para a seleção brasileira. Escanteio para a seleção do Haiti cobrar, você ligado na Bandeirantes. A torcida eufórica vem para o toque de bola do Haiti, levantamento na boca do gol. Alisson tira a bola na defesa e vem para salvar lá atrás o Douglas, mas o árbitro parava o jogo.
5: E quem chegava por lá era Duvernay, camisa número 22. Quem disse que o Alisson não faz aquela defesa indefensável? Tapa na bola, evitou que seria o primeiro gol da seleção do Haiti. Jogo tá parado, segue 3-0 pro Brasil, Ulisses.
0: 3-0 para a seleção brasileira. Vai mexer novamente a seleção do Brasil no jogo. Você ligado na Bandeirantes, a Bandeirantes com você, mexe o Brasil.
1: Agora as duas mudanças. Primeira, meu caro Zaidan, Tá saindo o Paquetá com a 20 e tá entrando o Martinelli com a 22. E sai Matheus Cunha com a 9 e entra Endrick com a 19. Então as duas mudanças. Paquetá sai com a 20, entra Martinelli com a 22. E sai Matheus Cunha com a 9 e entra Endrick com o nome gritado pela torcida número 19.
0: Muito bem, com moral o Endrick. Pois não, Zaidan, queçada.
6: Gostei, gostei. É isso. Mantém o Vini ali. Agora o Vini vai jogar um pouco mais fechado. O Martinelli faz essa ala, não é? Ryan aberto na outra ponta. E é muito legal ver essa dupla, Zaidan. E Ulisses Endrick e Vini juntos na seleção. Muito legal.
0: É o futebol, tá rodando isso pra você.
2: Ele refaz o 4-2-4, Ulisses. Ele refaz o 4-2-4, né? É, mantém o Vinícius Júnior no time. Troca o centroavante, entra o Endrick. A gente ouviu o estádio, como você frisou, gritando Endrick, Endrick. Então agora ele mantém Ryan na direita, o Martinelli na esquerda e o Vinícius pelo meio, próximo do Endrick, Ulisses.
0: É o futebol da Bandeirantes para você. Toca para a seleção do Haiti. A para volta, 19 minutos do segundo tempo. Placar de 3-0 para a seleção brasileira. Domina a seleção do Haiti. Tenta o toque de bola. Vem para a marcação. Recolhe do toque. Coutinho vê a falta do Douglas Santos. Segundo bandeira.
5: E totalmente desnecessária essa falta. Acabou chegando por cima, dando uma solada. Falta marcada lado direito. Certamente vem bola na área da seleção brasileira, Ulisses.
0: 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É falta bem marcada para a seleção do Haiti bater. Vem levantamento para dentro da grande área. Você ligado na Bandeirantes, torcedor brasileiro. Obrigado pelo carinho da sua sintonia. Você curtindo o sonsaço da Bandeirantes. É falta novamente para a seleção do Haiti bater pela direita. E a torcida, a hora que é anunciado o nome do Endrick, atrasadinha FIFA aqui, se levantou mais uma vez para cantar o nome. Atrasadinha FIFA, hein? Se posiciona para a cobrança. O locutor estava dormindo, hein? Do meio do campo de ataque, o locutor do estádio. Aqui se posiciona, que esse locutor aqui não dorme não, meu filho. A bola volta do campo de ataque, a falta pela direita para a seleção do Haiti, bater pela direita do campo de ataque, vem para a cobrança Belingardi, ele vai partir para a bola, partiu para a bola, correu, bateu, levantou na boca do gol, sobe a zaga brasileira, vem para tirar. A bola volta de primeiro, tentou bater, furou, bola tocada para fora, pessimamente tocada para fora, está marcado o tiro de meta para a seleção do Brasil bater na tentativa do chute do Duverne.
5: Coisa horrorosa, né? E o Providence que deu aquela finalização e acabou furando, olha só, é base do Paris Saint-Germain, mas joga no modesto Almerecire da Holanda.
2: Ulisses.
0: Amarelo, Pretzel.
1: É, o Douglas Santos levou o amarelo na entrada anterior e reclamou muito do auxiliar também. Brasil liquidando a fatura. 3-0, 2 do Matheus Cunha, 1 do Vinícius Júnior.
0: Pois não, Zaidan.
2: O Vinícius deu uma discutida ali com o Alejandro Hernández, o árbitro espanhol. Esse árbitro é interessante, Ulisses, porque ele, todo mundo sabe que ele é torcedor do Barcelona, né? Manifestações desde a infância, ele era fã do Romário e tal. E o pessoal do Real Madrid fica louco quando ele é escalado para apitar o clássico, o super clássico Barcelona e Real Madrid. Então ele e Vinícius já tiveram outros entreveiros. Não foi o primeiro, viu, Cabo?
0: Teve um jogo que ele expulsou 7, né? Jogadores, lembra?
2: E todo mundo sabe que ele é Barcelona.
0: Nesse clássico. É, pra você ver. É. Aí parado o jogo, é falta para a equipe do Brasil bater, falta para a seleção brasileira bater. Pois não, Quesada?
6: Não, muitos jogadores franceses nessa seleção do Haiti. Ainda bem que é a genérica, né? Porque na hora que pegar a França de verdade, o Brasil vai ter que jogar mais defensivamente do que está jogando.
0: Você acha que vai jogar assim contra a França?
5: Eu não sei, espero que não, né?
0: É falta para a seleção brasileira bater. Se posiciona para a cobrança de falta. A seleção do Brasil vem para bater. Casemiro pede passagem. Bruno Guimarães na bola também. É falta para a seleção. Bruno Guimarães vem para a cobrança. Camisa 8 do Brasil. É falta para a seleção brasileira bater da intermediária. É pelo setor de meia esquerda. Capri ataque em frente à grande área. Bruno Guimarães vem para a bola. Partiu, correu, bateu, levantou na segunda trave para o Casemiro. Casemiro soltou para dentro da bola. Afastou a zaga. Vem para tirar a bola. Volta. Volta na entrada da grande área. Tempo do toque de bola novamente. Bruno Guimarães para ganhar para a seleção brasileira. Ele partiu. E soltou, não se aprende para Vini Júnior pelo setor do esquerdo da câmera. Ataque do minuto dentro da grande área, limpou, tentou cruzar em cima da marcação e a bola não sai. Domina no campo de defesa, sai jogando errado. No meio do campo de retaguarda, a seleção brasileira. O Haiti sai jogando errado. Gabriel Magalhães domina para a seleção brasileira. Ele abre a jogada para Casemiro. Casemiro prendeu pelo setor de esquerda. Douglas Santos pede enfiada a bola no comando de ataque para Bruno Guimarães. Abre o jogada para Vini Júnior. Balançou, cortou, vai fazer do jeito que ele gosta. Ele perde o ângulo, recolhe a jogada. Novamente pelo setor de esquerda, abre o lance à frente, soltou a jogada, recolheu o Brasil, é pro toque de bola de Vini Júnior, vai pintar um golaço no travessão. Martinelli bateu no travessão, a bola era caprichosamente, não quis entrar.
1: O auxiliar marcou impedimento. A jogada foi maravilhosa, mas o gol não valeria. Impedimento marcado. O Vinícius só ajeitou para o Martinelli. Martinelli costuma fazer esse tipo de gol jogando pelo Arsenal. Impedimento marcado, parada para hidratação. 3 a 0 para o Brasil.
0: E aí, Quesada, e aí, Zaida, agora vocês fiquem à vontade.
6: Hidratação. Merecia o gol, Ulisses. É, olha, e você hidrate também, porque está fazendo um calorzinho legal aqui. Agora melhorou. Mas assim, o Vini está fazendo uma partidaça, hein, Zaidan? Que partida do Vini Júnior. A gente cobrava muito que o Vini se apresentasse, né, na seleção como ele se apresenta ao Real, valendo inclusive título de melhor do mundo. Fez gol na estreia no empate com o Marrocos. E hoje, além de marcar gol, muito participativo, né, muito assistente. Um cara que sabe o que está fazendo quando pega a bola. E nesse lance, muito inteligente para deixar a marcação atenta a ele e a bola para o Martinelli. E se sai esse gol, que golaço seria, né, Zaidan?
2: Que golaço seria. Mas o Vinícius, é que a gente falou, é o cara do jogo. Ele fez um gol, ele deu passe pro gol, ele chutou a bola que produziu o rebote, saiu o primeiro gol do Brasil. Ele é o cara do Brasil no jogo. E já havia jogado bem contra a Marrocos. Só me permita aqui um abraço para quem está aí perto de vocês, o Guilherme Leonardo Júnior, que mora em New Jersey. E ele está sempre ouvindo a Bandeirantes, junto com o filho dele, que está jogando na Espanha, o Giovanni. Estão na quente New Jersey, ouvindo a Bandeirantes, acompanhando a transmissão, gostando demais da atuação do Brasil. Claro, o Brasil está enfrentando um time que é semi-amador, né? Ah, tem cara que joga ali, que joga acolá, mas o conjunto é semi-amador, é um time tecnicamente muito fraco. Então está fazendo o que tem que fazer, ganhando sem problemas, é isso que se espera. Agora, o mais importante, a gente insiste nisso, né, Quesada? É o Ancelotti conseguir identificar o que há para ser corrigido. Os erros que a seleção ainda tem, táticos de posicionamento, os buracos que existem. O Haiti conseguiu entrar na área 3-4 vezes, o Alisson fez uma defesaça. Então, se é contra um time forte, você pode perder por causa desses defeitos, por causa desses problemas. Então, a obrigação do Ancelotti é aproveitar um jogo como esse, que já está ganho, e observar aquilo que tem de ser melhorado, aquilo que tem de ser corrigido para a hora do vamos ver na Copa do Mundo, né, Quesada?
6: Ulisses, voltando aí da hidratação, os jogadores, hein? Tudo retomado para essa reta final do segundo tempo.
0: Muito bem, então, para você ligado no microfone Bandeirantes e Band FM, torcedor brasileiro. Vai mexer? Que mexeu quem? Vai mexer quem? Haiti vai mexer aí, Capela?
7: Boa pergunta, Lição. Já eu confirmo para você, subiu a plaquinha.
1: Te ajudo aqui, João. 16,
2: foi embora.
1: Joseph, no lugar do 15, Providence. 16, Joseph, no lugar do 15, Providence. Na parada para hidratação.
7: Obrigado, mestre.
1: Pra festa aqui. Ei, Capela, tocou até latino aqui na parada para hidratação. Que momento da FIFA.
0: Virou festa, cara. A hidratação virou festa. Recomeça o jogo. Domina a seleção brasileira. Tenta descer do campo de ataque. Vem para ganhar a jogada. Martinelli toma a pancada. Meu amigo, que pegada no Martinelli. Tá parado o jogo. E pinta cartão amarelo, hein?
7: Sobe cartão amarelo naquele montinho e o Casemiro tá com as mãos na cabeça porque ele não acredita que o árbitro aplicou o cartão amarelo. Na visão dele é cartão vermelho. Obviamente tem o Carlos Del Cerro, o espanhol, para analisar no vídeo, mas os jogadores brasileiros pedem cartão vermelho direto, Ulisses.
0: Danley tomou amarelo 17. Aí, 17, hein? Danley tomou
7: ele
0: cartão
7: mesmo,
0: amarelo,
7: Danley...
0: Capelinha.
7: Jogador que joga no Philadelphia Union, ele tá sentindo em casa, mas tomou cartão amarelo, o terceiro da seleção haitiana, que agora começou a bater uma barbaridade.
0: E aí, tomando cartão amarelo, Danley. Tomando cartão amarelo, jogador da equipe do Haiti, Danley, tomando cartão amarelo no jogo. 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É falta para a seleção brasileira bater. É falta para a seleção brasileira bater. 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Do meio do campo de defesa para ser jogando a seleção brasileira. A abertura vem para Alisson. Alisson prende a jogada pelo seu campo de defesa. 3 a 0 a seleção do Brasil. Do meio do campo de defesa vai tentar o toque de bola. Coutinho novamente para Marquinhos. Marquinhos recolhe. Parte pelo campo de ataque. Tenta chegar da bola. Recolhe a jogada. Ganhou o lance pelo meio. Parou, marcou. O que? Ele marcou a falta do Endrick.
1: Isso.
0: Não, mas peraí. falta em cima do Del Croix. Mas o Hendrick parou de costas, o Del Croix trombou nele.
1: Mas ele marcou, é a décima do Brasil contra 5 do Haiti, 3-0 Brasil, 2 do Matheus Cunha, 1 do Vinícius Júnior.
0: A bola volta, volta do toque, ele para para ser o Juninho, já prende o Nishi Curtigo no setor intermediário, tentava descer a seleção do Haiti, recolhe Danilo, ele é perigoso, a bola que ele dá pro Alisson, cara, Dubino rasga Alisson, e depois ele pede desculpa. Pô, o Danilo tá de sacanagem no jogo, cara. Pô, já deu um passe errado, agora ele meteu uma bomba pro Alisson dominar, velho.
6: Tá desatento, né? Ele, o Alexandre não tá em campo, mas o Casemiro, né? Parece que esses caras que são os cansados da Copa anterior, né? Quando eles pegam a bola, eles perdem um pouquinho a noção de tempo, de espaço. Você tem razão, não tá legal mesmo. Não faz uma boa partida o seu Danilo, o parça do Ancelotti.
0: O Brasil tem que fazer mais 2 gols, pelo menos, aí, né? Pra ficar bem tranquilo. Pra garantir a primeira posição do grupo. Porque eu vou dizer para você, a Escócia hoje perdeu para a seleção de Marrocos e Marrocos está ali perdendo para o Brasil, mesmo número de pontos, no saldo de gols nesse momento. É falta para a seleção do Haiti bater. Velegarde tenta o levantamento na grande área. Velegarde bate, afasta a zaga brasileira, tira dali Marquinhos. É na volta do toque, ele para o domínio do campo de retaguarda, tenta ser jogando a seleção do Haiti. 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Obrigado pelo carinho da sua sintonia. Bola invertida aqui pelo setor de esquerda, campo de retaguarda. Evita a saída do domínio do campo de defesa novamente. Belingardi, ele prende o lance. Belingardi volta a jogada contigo no setor intermediário. Vai por domínio de bola curta do comando de ataque. Dunley, Dunley domínio, faz o break em cima da marcação. De Belingardi aberto já. Domínio do campo de retaguarda. Dunley, Dunley recolheu, abriu novamente com Belingardi. Belingardi pede a jogada, abriu pelo setor de esquerda. Campo de ataque com Joseph. Joseph domina, vem pra frente em cima da marcação. No primeiro, ele tentou escapar do Bruno Guimarães e vem pra fazer a falta. Falta pra seleção brasileira bater. E o árbitro, sonolento torcedor do Barcelona, demorou pra marcar. Cá, hein? Que mala, hein?
5: O Alejandro Hernández, ele demorou uma eternidade e até o próprio jogador brasileiro Bruno Guimarães, que caiu, falou: vai, filho, marca logo. Falta marcada, é a sexta cometida pelos jogadores do Haiti e temos o público: 68.324 torcedores. Repetindo, 68.324 torcedores. Agora, renda, a FIFA não divulga.
0: A bola volta do toque, ele para contigo novamente no campo de defesa. Recolhe, que absurdo, isso é uma vergonha não divulgar a renda, né? É uma coisa, uma vergonha.
2: Claro.
0: Né? A bola volta no toque de bola contigo novamente no setor intermediário. Já recolhe o domínio novamente. Depois do jogo, vamos debater sobre a renda também, que a FIFA não divulga. E vem Hendrick, tenta o passe de bola. Linda a bola do Hendrick, abriu para o Ryan. Ryan abriu, é para o Douglas Santos, bateu para fora o Douglas Santos. Ele partiu, dominou, bateu pro gol errado. Que chance perde o Brasil do quarto gol. Não é pra bater assim, é pra bater de chapa na bola no canto.
1: E aí eu vi Roberto Carlos passando ali, enchendo o pé. Mas o Douglas não tem o cacuete, pegou mal na bola pra fazer 4-0 e encerrar a conta.
0: Futebol não tem que fazer gol, gente. Tem que fazer gol pra garantir o primeiro lugar do grupo, porque depois tem que vencer a Escócia. Porque Marrocos vai vencer o Haiti. Você vai ver só, não tem conversa não. Do meio do campo de defesa, a seleção brasileira tenta ser pro jogo, vem pro toque de bola novamente. Houve a falta. Falta em Casemiro. Casemiro caindo, parecia slow motion, hein, velho? E eu senti tremer o chão aqui, hein?
5: Eu não posso falar muito não, mas você tem toda a razão. Tudo que o Casemiro tem feito nessa Copa é em slow motion. Girar, passar, lançar e até quando sofre falta, campo de defesa, 3-0 Brasil.
0: A bola já volta do toque de bola com a seleção brasileira, sai jogando para Marquinhos. Como é que é?
2: Capelães conseguiu derrubar a estátua do Rock.
0: Ah, derrubou mesmo. Ele deu uma barrigada na estátua, estão reformando ela lá. Domínio do campo de defesa, recorde, deu uma pançada na estátua. Recorde do campo de ataque, tenta descer a seleção brasileira. A abertura foi pelo setor de direito do campo de ataque, 3-0 para o Brasil, 3 gols no primeiro tempo. Domínio do campo de retaguarda, eu esperava mais do Rian, hein? Até agora, será que a estreia em Copa está sentindo? Vamos, Rian. Domínio do campo de ataque, vai para a finta. Abre o gol, a bola vai sair, o gol, bateu o Hendrick!

0: Brasil, mas não tá valendo, tava impedido o Endrick.
1: É verdade, agora tu falou no Rayan, ele fez a jogada. Jogou no Endrick, o Endrick entrou um pouquinho à frente, impedimento já confirmado. 3-0 Brasil, o Brasil vai vencer o jogo. 3-0. Dois do Matheus Cunha, um do Vinícius Júnior.
0: Com dois gols anulados a seleção brasileira no jogo. Um do Rafinha, do fraco Rafinha, com a camisa da seleção brasileira, e outro agora do Endrick.
2: Perfeito, e a bola na trave ainda do Martinelli. Volume ofensivo da seleção hoje, legal, legal. Olha o Haiti no ataque aí, Ulisses.
0: E vem para o jogo, domina pelo comando de ataque, tenta descer a seleção brasileira, recolhe novamente o Haiti, já prende pelo setor de direita, a abertura foi feita à frente no comando de ataque, vem para tirar, a bola foi junta para Vini Júnior, ele tenta o domínio para a seleção brasileira, toma falta, só lateral. O árbitro para o jogo, marca lateral para a seleção do Brasil, bater no seu campo de defesa, para você ligado na Bandeirantes, a Bandeirantes com você, já domina do campo de retaguarda para sair o Juliano, domina novamente no toque de bola, recolhe novamente no campo de defesa. Sai jogando contigo novamente a seleção do Brasil. A abertura vem pelo seu campo de retaguarda, vai tentar o levantamento à frente do comando de ataque. Aperta na marcação a seleção brasileira, tenta o toque de bola. Marquinhos. Marquinhos domina pelo seu campo de defesa, vai tentar a finta, tenta o toque de bola. Volta curta pelo meio de campo. A bola passa, chegaria. Toque errado na bola. Ryan, toque errado. A bola volta, volta novamente com a seleção do Haiti. O Haiti domina pelo setor de esquerda, recolhe no campo de ataque. 3-0 para a seleção brasileira. A abertura foi feita à frente no comando de ataque, tenta o toque de bola. Aperta Marquinhos. Ele sai da zaga, a abertura vem para o setor de esquerda, campo de ataque, vai para o domínio Simão. Simão prende o lance, tentou passe errado, mas desvia na marcação brasileira. Toca por último na bola, Bruno Guimarães. A bola volta com o Haiti, levantamento vem para dentro da grande área, tentou a tabela, vem para rasgar a zaga brasileira. É o Danilo. Ó, nós estamos vendo o Vini Júnior na direita só, certo? O jogador vai bater uma bola sem pressão nenhuma. Ele mete na esquerda, o Vini Júnior tá lá na direita. Porque eu tô falando de jogador de seleção, né? Isso é chato, não. Quer dizer, ele tinha que pelo menos, no mínimo, meter a bola lá na esquerda pro Vini Júnior. Pois não.
3: Ele tá escalando o Danilo errado, né? Esse é um problema crônico aí. Agora é o seguinte, o Endrick, no momento que o Brasil tá meio preguiçoso, meio campo não arma nada, mas chegou duas bolas chegaram pra ele. O que ele fez? Na primeira, ele conseguiu criar aquele lance que foi parar no Douglas Santos, que errou a finalização. E na segunda, ele estava ali impedindo coisa de milímetros e tal. Mas você viu a finalização do moleque? A frieza. É o cara que sabe fazer gol. É artilheiro nato. Ele não treme na cara do gol. O Endrick é muito bom. Ele não pode ser usado apenas esporadicamente na seleção brasileira, que vai mudar, né, Ulisses?
0: Mexe o Brasil. Tá saindo o Bruno Guimarães, entrando o Danilo Santos, Quesada.
2: Isso é. Saíram Bruno Guimarães e Vini, entraram Danilo Santos e Ederson. O Ederson com a camisa número 2 e o Danilo Santos também entrando na equipe brasileira.
0: Muito bem, então. Vai mexer também a seleção do Haiti, o Capela. Vai sair o camisa 10.
4: Vamos lá. Maravilha, jogou nada também, né? O Bellegarde vai embora com a camisa 10. Vou falar pro seu diretor de TV, dá uma taça pra ele. Daqui a pouco eu confirmo quem entra.
0: Ah, não, o Capelinha é fácil, é
4: o 7. Vai embora, o 10 é o 7. É o 7, é o Etienne. Etienne, número 7, entra na vaga do Bellegarde com a 10.
2: Interessante essas mudanças, hein? Ederson é um cão de guarda, é um pitbull, é um Doberman. E o Danilo Santos dá aquela dinâmica que a gente tanto gosta. Olha
0: e
2: aí.
0: Vem Brasil no campo de ataque. Martinelli dominou no comando de ataque. Vem pro Breck, tenta a finta, tenta o toque. Ele bola soltou pra direita no campo de ataque. Abriu boa jogada, vem cruzamento errado pro Endrick. Aperta na marcação a seleção brasileira. O árbitro marca falta. Falta do Ederson. Falta do Ederson pra seleção brasileira bater aí, Capelanes.
4: E acertou justamente o rosto do jogador adversário. O Ederson saiu de fininho porque ele acabou de entrar. Me arrisco a dizer que seria o cartão amarelo mais rápido da história das Copas. Não tomou cartão amarelo, mas cometeu mais uma falta. A 11ª da seleção brasileira, 3-0 Brasil.
0: As alterações do Brasil, Zaitan.
3: Bom, o Danilo é a garantia de que essa bola vai chegar mais, né? Os atacantes. Porque quase nada estava sendo produzido pelo meio campo. Casemiro, a gente já sabe, ele não vai armar o time. E o Bruno já estava cansadão. Depois que o Paquetá saiu, ficou tudo em cima do Bruno para armar o time. E agora com o Danilo, a tendência é que esses atacantes todos aí, o Ryan, o Endrick, o Martinelli, comecem a receber mais passe. E o Danilo chega mais, se aproxima mais. Pena que é pouco tempo, né? Poderia ter feito isso antes.
0: depois do jogo ter o apito final com Ricardo Capriotti. E aí, Quesada?
2: É isso aí. É, o Brasil tirou um pouquinho o pé nesse segundo tempo, né? Vamos ver com essa entrada aí dos últimos, se o Brasil volta a ter aquela dinâmica e tenta chegar ao quarto e quinto gols, né? Que seria muito importante fazer mais dois golzinhos aí.
0: Tenta o toque de bola, Coutinho, novamente Placide. Placide domina para a seleção do Haiti, para ser Júnior do Haiti no campo de defesa. A abertura vem pelo setor de esquerda, aperta na marcação a zaga brasileira. O Marquinhos saiu para marcar agora, e o Marquinhos está quase na lateral aqui. Vai curtir uma de atacante, o Marquinhos, é isso que eu estou vendo. Lançamento vem no comando de ataque, sobe de cabeça a zaga brasileira, vem para tirar. A bola volta para Douglas Santos, tenta rasgar na frente, rasga de forma errada, a bola bate no Haitiano. Domina novamente no campo de ataque, tenta o toque de bola, chega Danilo. Recolhe a jogada a seleção brasileira. Prende, tenta ser jogando novamente no campo de reta. Aguarda, prende a jogada Ederson. Ele volta a jogada do toque de bola com a seleção brasileira. Já prende o lance Alisson. Alisson levanta no comando de ataque para Rayan. Ele tenta o toque de bola Martinelli. Martinelli vai tentar o domínio, fica no chão caído. A bola volta, volta no toque de bola com a seleção do Haiti, que tenta descer do campo de ataque. A abertura foi feita pelo setor de esquerda. Campo de ataque 3-0 para a seleção brasileira. Domínio do campo de ataque, enfiada a bola no comando. Recolhe a seleção brasileira e na sequência falta. É falta para o Brasil bater do campo de defesa.
4: Aí foi totalmente sem noção na jogada, chegou atrasado por ali o Esperian, jogador que, por sinal, comete mais uma falta no jogo. O jogador nascido na França, joga no Nancy, o jogo está parado, daqui a pouquinho os acréscimos, 3-0, mais 3 pontos para o Brasil na Copa.
2: Com a entrada do Ederson, você percebeu bem o Marquinhos um pouco mais à frente. O Ederson vem para a direita, o Danilo vai para a zaga e isso libera o Marquinhos, que sabe jogar como volante, para ficar um pouco mais adiantado ali ao lado do Casemiro.
0: É bola para a seleção brasileira, parte Alisson na bola, bate, tenta o levantamento à frente para o comando de ataque, tenta o toque de bola, Hendrick vai para cima na marcação, aperta para a seleção brasileira, vem para tirar a seleção do Haiti, toque de cabeça contigo na intermediária, novamente Ederson, a bola volta, volta com a seleção do Haiti, que sai jogando no seu campo de defesa, prende o lance, Adé recolhe para a seleção do Haiti, placar de 3-0 para a seleção brasileira, o tempo não para, Bandeirantes marca. 39 minutos de bola rolando, 39 de bola rolando para você conferir. Girando o placar da Copa do Mundo 2026. Continua para você, Brasil 3 gols do primeiro tempo. 2 do Matheus Cunha, 1 do Vini Júnior, 0 para a seleção do Haiti. 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Alô, alô, Lucas Bueno.
5: O Liverpool prepara uma oferta de 100 milhões de euros por Ian Diomandé. Ele que tem sido destaque da Costa do Marfim, ganhou o prêmio de Man of the Match na partida contra o Equador.
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0: A bola volta com a seleção brasileira, prende Marquinhos, já recorda a jogada pelo comando de ataque, tenta o toque de bola pelo setor de esquerda para Rayan. Rayan domina para a seleção brasileira, o toque de bola vem no meio completamente. Casemiro, não dá mais para você com a camisa da seleção. Erra Casemiro, passa mal, a bola volta para Alisson, que também erra o Haiti. Erra também a seleção
3: não
0: do Haiti.
3: Não conseguiu, dominador. É muito ruim, né?
0: Nossa, com o Casemiro, né?
3: E o Haiti
0: Casemiro
3: também.
0: É péssimo. Não, e o Casemiro é horrível. Ele não pode vestir essa camisa assim. Ele pode ser cara de confiança, ele pode ser o que for. Esse italiano vai arrebentar com o Brasil, com o Casemiro com a camisa 5, hein? Esse cara não tem condição de vestir a camisa o vovô Casemiro da seleção brasileira. Com o Haiti ele não consegue jogar, cara. Haiti, hein? Pois não, Zaidan, pois não, Quesada.
2: Não, é, eu já teria tirado o Casemiro há muito tempo da seleção. Eu já teria deixado o Casemiro fora da seleção, Zaidan. Mas enfim, homem
3: não,
2: de confiança.
3: Não, o Casemiro. Casemiro, assim como o Thiago Silva e o Danilo, eles eram tidos já como aposentados na seleção, né? O Thiago Silva, inclusive, declarou isso publicamente. Mas o Ancelotti, inseguro, num país estranho e tal, falou, pô, eu vou chamar os caras que eu conheço, que eu enfrentei, ou que eu treinei, ele treinou o Casemiro na Europa. Então ele trouxe os caras de volta e botou na cabeça que não basta tê-los de volta, precisa escalá-los, né?
0: Vem pro jogo a seleção do Haiti para a batida. Gol! Alisson defende e põe para a linha de fundo. Em escanteio.
4: Foi muito faminha por ali. O Isidoro escapou pela ponta esquerda. Deixou o Marquinhos na saudade. Escanteio já cobrado. Vem a seleção do Haiti.
0: E vem pro jogo a seleção do Haiti. Zaga desguarnecida do Brasil. Afasta. A zaga brasileira vem para tirar. Não tem ninguém do Brasil no ataque. Abra a volta com a seleção do Haiti. Que já sai jogando no seu campo de defesa. Prende o lance. A seleção do Haiti no campo de retaguarda. Já prende o lance curtinho pelo setor de esquerda. Vem pro toque de bola curto no comando de ataque. Aperta na marcação. Tenta descer pro toque de bola curtinho. Detson prende o lance. Recolhe curto. Solta pelo setor intermediário. Já domina Joseph. Joseph abre a jogada pelo comando de ataque, tentou Spirian. Spirian dominou, preferiu voltar a jogada na sua zaga central. Uma vergonha o segundo tempo da seleção brasileira. Domínio do campo de ataque, este é assunto pro apito final no futebol da Bandeirantes. Aí tá parado o jogo, tá parado o marcador lateral pelo setor de esquerda, campo de ataque para a seleção do Haiti bater. 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Lateral foi cobrada para a volta contigo no meio de campo, já domina curto no campo de reta, aguarda para ser o jogando da seleção do Haiti. Abre o compasso, bola batida direta para o gol, torta, mal, linha de fundo, tiro de meta para a seleção brasileira. Vabrara.
3: Uma coisa.
0: Pois não, Zaidan.
3: Não, só para dizer o seguinte, só para encerrar o que eu estava dizendo. Dos três, o único que ele deveria ter chamado, ele não chamou, que é o Thiago Silva, que continua jogando em alto nível. O único que ele deveria ter chamado, dos aposentados, ele não chamou, que é o Thiago Silva, que é um zagueiraço, né? Poderia ainda ser útil na seleção brasileira. Agora o Danilo e o Casemiro, Danilo lateral, não podem mais jogar na seleção. O Danilo tem sido reserva no Flamengo, né, Luiz?
0: E vem pro jogo, tenta descer a seleção brasileira, vem pro toque, levada com o Tinho Hendrick, apertou na marcação, bola explode nele, volta para o goleiro Palacide. Domina no campo de defesa para ser jogando para você, ligado no microfone Bandeirantes, torcedor brasileiro. A bola volta no toque de bola, estamos com 43, vamos chegar com 44 minutos, já já os acréscimos por parte da arbitragem. Lançamento à frente, o Alisson não saiu, recolhe no campo de ataque, tenta o toque de bola com o Tinho pela direita, tenta descer a seleção do Haiti, levou no intermediário a campo de ataque, abriu jogada na direita, vem Haiti, recolheu, dominou, tentou a partir da linha de fundo, vem para fechar a porta, tira mal novamente a zaga brasileira, a bola volta com a seleção do Haiti, tenta o domínio, Danilo na marcação, nada disso está valendo porque tinha impedimento.
4: Oh, eu acho que é a quarta vez no jogo que um jogador do Haiti cai na área pedindo pênalti. Você foi muito feliz, porque tinha um jogador saindo do impedimento do primeiro lance em que ele perdeu a bola. Me pareceu daqui o Isidoro. Jogo tá parado, daqui a pouquinho os acréscimos, vai terminar o jogo e o Brasil vence 3-0 e lidera o seu grupo da Copa do Mundo.
0: 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É bola no campo de defesa, vem Alisson pra bater. Ele tenta levantar a frente no comando de ataque, vai pro toque, bola aperta na marcação, a zaga brasileira. Tenta o toque curtinho pelo setor intermediário, vai pro toque novamente a seleção do Haiti, bola sai pra linha de lado lateral pro Brasil bater. Manual pra seleção brasileira. Daqui a pouquinho apito final na Bandeirantes com ele.
4: 5!
0: Ricardo Capriotti, 5 de acréscimos. Vamos com mais 5 minutos de jogo. Aí tá parado o jogo. É lateral novamente para a seleção brasileira. Danilo Santos tenta o domínio para a seleção do Brasil, para ser o jogador do campo de defesa. Ele vem para o toque de bola contigo no setor intermediário. Recolhe a seleção brasileira. Abertura vem com o toque de bola de Rian. Ele domina no comando de ataque. Vai para o giro. Tenta o toque curto novamente no setor de meio de campo. Solta Casemiro. Abriu no toque de bola. Recolheu no toque de bola. Danilo Santos prendeu. Martinelli desceu na esquerda. Hendrick vem pelo meio. Martinelli dominou, bateu pro gol. Vai pintar o gol. Tentou bater. Ederson. Mas o que que é isso, Ederson? Mas o que é isso, Ederson? A bola pra chapar, calma, enfiar no fundo da rede. A bola bateu num pé, bateu no outro e saiu. O Brasil perde a chance do quarto gol no jogo.
4: O Quezada já falou, N vezes que o apelido dele é Doberman. Geralmente Doberman não brinca direito com bola. Acabou furando, literalmente se embananou, 3-0 e poderia ter feito quarto. Foi muito mal o Ederson no lance agora.
0: E domina a seleção brasileira, a bola foi chuta. Vai Martinelli sozinho. Ele dominou o Hendrick, entrou, bola pro Hendrick, girou, vai bater pro gol, travado, puxado, é pênalti, o juiz não deu. Tive a impressão dele ser puxado. O árbitro mandou seguir. A bola volta no toque de bola contigo no setor intermediário. Domina a seleção brasileira. Já prendeu o lance pelo setor de direito do campo de ataque. Vai pro toque de bola a seleção do Brasil. Abertura na direita para Danilo. Em slow motion. O vovô Danilo. Ele prende a jogada. Recolheu pro toque de bola de Marquinhos. Marquinhos domina para a seleção brasileira. Sai jogando na zaga central para Gabriel Magalhães. Gabriel Magalhães domina para a seleção do Brasil. Tenta o toque de bola. De falta. Tá parado o jogo. Tá marcada a falta cometida em cima do jogador brasileiro. É falta para o Brasil bater, Rayan caído.
4: E prontamente já pede desculpas por ali, o AD estava no lance e aproveito para dizer o seguinte, 68.324 torcedores, o público presente no dia de hoje, Ulisses.
0: Bom futebol da Bandeirantes para você, torcedor brasileiro. Aqui se posiciona a placa brasileira. Falta, é falta para a seleção brasileira. 3-0 Brasil. Brasil tenta mais um gol. Se posiciona a placa brasileira. Falta Danilo na bola. É falta para a seleção brasileira. Bater bem para a cobrança de falta. Danilo Marquinhos vai para dentro da grande área. Dentro da grande área também tem Ederson. Aí Danilo na grande área. Hendrick na grande área. É falta para a seleção brasileira. Bater bem para a cobrança. Danilo Santos partiu para a bola. Bateu, levantou no gol. Subiu o zagueiro, cortou, tirou. A bola volta com a seleção do Haiti, que está jogando no seu campo de defesa. Recolhe novamente, tenta o toque de bola. Vem para o toque. Marquinhos corre. Casemiro está lá. Pediu um táxi. O Casemiro. Casemiro pede um táxi no meio do jogo. Aí não dá. Domina do campo de ataque. Prende o lance novamente. Recolhe a seleção do Haiti. Tenta para o Coutinho novamente. Etienne. Etienne dominou. Abriu na direita. Vem para a batida para o gol. Alisson dá o tapa na bola. E o Casemiro ficou olhando o jogo. Escanteio para o Haiti bater. O Casemiro pediu um táxi no jogo para voltar.
4: Eu não vou mentir para você. Eu tive a impressão que o Alisson tentou agarrar essa bola aí, mas acabou dando tapa nela. Escanteio. Olha o Haiti no final do jogo aí, Ulisses.
0: Escanteio para a seleção do Haiti, bater escanteio, cobrado pela direita, levantamento na grande área, o toque de cabeça vem para o meio, afasta parcialmente a zaga brasileira, vem para o toque de bola, nada disso está valendo, já está marcado impedimento para o Brasil bater no campo de defesa.
4: O Brasil que inclusive já cometeu mais faltas que a seleção do Haiti durante todo o jogo, porém o Haiti tem mais impedimentos, mais um marcado, campo de ataque, 3-0, o Brasil vence.
0: 3-0 para a seleção brasileira. 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No meio do campo de defesa, para ser para o jogo. Já prende o lance curtinho no setor intermediário. Recolhe novamente curto pelo campo de defesa. Domina novamente, vem para a finta. Prende o lance curto pelo setor de esquerda. A seleção brasileira, Alisson bate. Ele tenta levantar a jogada para o comando de ataque. Sobe de cabeça, tenta tirar a zaga brasileira. Não consegue. A bola volta para Marquinhos. Marquinhos escora a bola, mas escora para o adversário. Já no meio do campo de defesa, a seleção do Haiti. Já tenta partir do comando de ataque. Vem Marquinhos, trava, põe para fora lateral, 3 Brasil 0 para a seleção do Haiti, lateral para a fraquíssima seleção do Haiti bater, vem para a cobrança pelo setor de esquerda, lateral vai ser cobrado, a bola volta no toque, ele vai no contigo no setor intermediário, prende o lance curto para o meio de campo, para ser para o jogo, recolhe Delcroá domina, ele prende o lance, vai terminar o jogo, vai terminar a partida, 3-0 para a seleção brasileira, era para ser uma goleada histórica, o Brasil, bolas, duas bolas na trave, dois gols anulados e o Brasil foi aí, vem Danilo, toca na bola, põe para fora, toda hora o Danilo toca a bola pra fora e pede lateral pro Brasil. Esse cara tem problema, velho. Domina no campo de ataque, já recolhe o contigo no campo de defesa. Domina novamente no campo de ataque, tenta descer. Aperta na marcação, recolheu o Rainha, tentou bater. Houve a falta ou não? Tá parado o jogo, falta pra seleção do Haiti bater na esquerda.
4: E escapou de tomar um cartãozinho amarelo. Atenção, último lance da partida. O Haiti vai tentar diminuir, para quem sabe colocar o nome de mais um jogador na história. Até porque só jogou duas Copas até aqui e um jogador foi o responsável por marcar uma única vez com a camisa do Haiti.
0: É falta para a seleção do Haiti bater, falta cobrada, levantamento na grande área, sobe a zaga brasileira, vem para tirar a bola, volta com a seleção do Brasil, vai terminar o jogo. Ergue o braço, o árbitro, é fim de jogo. Foi pouco. Pouco. Na Bandeirantes e na Band FM, Brasil 3, Haiti 0.
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0: 36 minutos, não vou nem enrolar, hein? Já vou dar o resultado que eu sei que você tá esperando, não tá? 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
0: Ó, bolão da Band FM, dando um voucher de R$1.000. R$1.000 no voucher. Todo jogo do Brasil com o bolão da Band FM. A gente sempre explica pra você, certo? Você coloca lá o seu palpite. Se você acerta, você entra num sorteio com as outras pessoas que acertaram. Combinado? E aí, no sorteio, a gente fala quem leva o voucher de R$1.000 pra gastar como quiser. O árbitro apitou o final aí do jogo Brasil e Haiti. 3-0. Podia ser mais, hein, gente? Mas tudo bem, vamos lá. A seleção brasileira conquistou a primeira vitória na Copa do Mundo 2026. E a gente já tem aqui o resultado do bolão da Band FM. O Marco Aurélio Milazzo. Marco Aurélio Milazzo apostou na vitória do Brasil por 3-0. Acertou. Ganhou um voucher de R$1.000. Marco Aurélio Milazzo é o ganhador do voucher de R$1.000 do bolão da Band FM.
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0: Tarde FM Arrepende da Superrugem pra você. Jorge Henrique Rodrigo, vai lá em casa hoje, participação da Marília Eterna Mendonça também. Seu Brilho Sumiu com Israel e Rodolfo. Deixa eu te dar um recado. Hoje não tem Band Love, mas o Band Love volta ao ar no domingo. Aquele Band Love especial que você gosta também, né? 4 horas de Band Love com a história mais comentada da semana, tá bom? Domingo, das 9 da noite à 1 da manhã, conto com a tua companhia. Estarei aqui com você no Band Love especial. Hoje não tivemos, porque tivemos Brasil e Haiti. Você ouviu a transmissão aqui na Band FM do Ulisses Costa? Maravilhosa a transmissão, né? E tem mais, né? O próximo jogo, Brasil e Escócia. Quarta-feira agora estaremos juntos aqui na Band FM com uma baita transmissão. E mais um bolão no de hoje. Eu explico sempre, se você não ouviu, agora há pouquinho já falei o sortudão que ganhou um voucher de R$1.000 no bolão da Band FM. Como é que funciona o bolão? Você vai entrar nas redes sociais da Band FM, você entra nas redes sociais, você coloca lá o teu palpite. Beleza, você acertou o palpite, a equipe de promoção da Band FM de produção já entra em ação e já faz o sorteio através aqui dos cadastros dos nossos computadores, entendeu? E aí sai o sortudão de R$1.000 no voucher. Hoje foi, porque tem muita gente mandando mensagem, eu acertei, Célio, eu acertei. Pô, valeu de coração, viu? Obrigado pela sua participação. Teremos mais. O bolão da Band FM de hoje tem o ganhador, o sortudo. Ele foi sorteado dentre todas as pessoas que acertaram o placar de 3-0 para a vitória do Brasil em cima do Haiti. Hoje foi o Marco Aurélio Milazzo. Marco Aurélio Milazzo. Daqui a pouco tem a Voz do Brasil, vai ter música na internet. E a 1 da manhã tem o Band Coruja, tá, gente? 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

0: Está no ar a Voz do Brasil. As notícias do governo federal que movimentaram o país no dia de hoje.
1: Olá, boa noite.
2: Boa noite para você que nos acompanha em todo o país.
1: Sexta-feira, 19 de junho de 2026.
2: Vamos ao destaque do dia: redução do analfabetismo.
1: Pela primeira vez na história, a população com mais de 15 anos que não sabe ler e escrever é menor que 5%.
2: Metade do total de analfabetos é idosa, sendo que também pela primeira vez há menos mulheres que homens nessa condição. Gabriela Noronha.
3: Para fortalecer a educação de jovens e adultos e combater o analfabetismo no Brasil, em 2024, o MEC lançou um Pacto Nacional.

0: que aumenta as vagas nessa modalidade de ensino nos sistemas públicos.
1: E ainda, em Minas Gerais, presidente Lula anuncia investimentos em hospital de referência para o tratamento de câncer em Belo Horizonte.
2: E em novo hospital universitário de São João del Rei, para atendimento de média e alta complexidade, que vai beneficiar 54 municípios.
1: Você vai ouvir também combate às apostas ilegais.
2: Decreto assinado pelo presidente Lula vai permitir bloqueio de bens das bets irregulares e destinação do dinheiro para o Fundo de Segurança Pública. Graziele Bezerra.
3: Segundo o Ministério da Justiça e Segurança Pública, ao todo, 25 milhões de brasileiros apostam nessas plataformas, sendo que um a cada quatro deles aposta todos os dias.
1: Hoje, na apresentação da Voz do Brasil, eu, Mariana Jungmann e Luciano Seixas.
2: E acompanhe a gente ao vivo. 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
1: A taxa de analfabetismo no Brasil caiu para menos de 5%, a menor da série histórica.
2: O índice de pessoas que não sabem ler e escrever é maior entre os idosos com mais de 60 anos.
1: Políticas como o Pacto Nacional para a Educação de Jovens e Adultos vêm ajudando a reduzir ainda mais essa taxa no Brasil.
0: Na mesa, cadernos e lápis. No coração, sonhos que resolveram sair da gaveta. Aos 61 anos, a cearense Maria do Socorro não perde uma aula no Centro de Educação de Jovens e Adultos no Distrito Federal. Ela teve que trabalhar desde muito cedo e não aprendeu a ler e a escrever, mas decidiu voltar à sala de aula por meio do EJA. E hoje divide o tempo entre as lições e as faxinas que faz para ganhar a vida. A cada nova palavra que ela aprende, é um mundo novo que se abre.
4: Toda pra que eu vejo, eu tô lendo. Vou no mercado, aí eu vejo o preço das coisas, aí eu fico lendo.
0: Assim como Maria do Socorro, milhares de brasileiros têm vencido a luta contra o analfabetismo. Segundo novos dados do IBGE, em 2025, o Brasil tinha 8 milhões e 400 mil analfabetos com 15 anos ou mais, o que representa uma taxa de analfabetismo de 4,9%. O ministro da Educação, Leonardo Barchini, destacou que é o melhor resultado da série histórica.
5: Pela primeira vez na história, nós atingimos na população de mais de 15 anos, menos de 5% de analfabetos no Brasil. E sabe o que a Unesco fala disso? Sabe o que os organismos internacionais falam disso? Falam que um país, quando atinge menos de 5% de adultos analfabetos, ele está encaminhado para a erradicação do analfabetismo.
0: Segundo o IBGE, a população com 60 anos ou mais representava mais da metade do total de analfabetos em 2025. E entre os idosos, pela primeira vez, a taxa de analfabetismo entre as mulheres foi menor que a dos homens. De acordo com William Kratochiwil, analista do IBGE, sem considerar o grupo dos idosos, a taxa cai para menos de 3%.
6: Se tirarmos as pessoas de 60 anos ou mais do grupo de análise, essa taxa ela cai para 2,6%. Isso é reflexo de uma quase universalização da taxa de escolarização, da frequência à escola contínua de crianças de 6 a 14 anos, que em 2025 alcançou aí os 99,5%.
0: Para fortalecer a educação de jovens e adultos e combater o analfabetismo no Brasil, em 2024, o MEC lançou um pacto nacional que aumenta as vagas nessa modalidade de ensino nos sistemas públicos. A professora do EJA, Ana Isabel Lopes, ressalta que, apesar das limitações, os alunos buscam a superação e o aprendizado.
7: A sede maior é essa: eu quero aprender a ler, escrever e eu quero fazer contas. E aí a gente, dentro desse universo, a gente vai apresentando um outro mundo, né? Outras discussões.
0: O Pacto Nacional pela Superação do Analfabetismo prevê mais de 3 milhões de novas matrículas no EJA. E o investimento total deve ser de 4 bilhões de reais até 2028. Reportagem Gabriela Noronha.
2: E o novo piso salarial dos professores da educação básica já está definido. Será de R$ 5.130,63.
1: Um reajuste de 5,4% em relação ao valor que estava em vigor, garantindo ganho real acima da inflação.
2: O decreto foi assinado pelo presidente Lula e publicado hoje no Diário Oficial.
1: Segundo a legislação vigente, a atualização anual do piso não pode ficar abaixo da inflação acumulada.
2: E os profissionais contratados por tempo determinado também estão entre os beneficiários do piso salarial nacional.
1: As inscrições... inscrições para o Sisu Mais acabam hoje, mas os estudantes ainda têm algumas horas para aproveitar essa oportunidade.
2: O sistema aproveita notas de quem fez o último Enem, mas não foi selecionado no primeiro semestre para uma nova seleção de vagas remanescentes em universidades de todo o país.
1: E as notas de corte já foram divulgadas, o que ajuda a escolher cursos com mais chance de passar.
8: O Ministério da Educação divulgou as primeiras notas de corte parcial do Sisu Mais, uma etapa complementar do Sistema de Seleção Unificada, Sisu, que vai ofertar eventuais vagas disponíveis em instituições públicas de educação superior. A nota de corte pode ser consultada diretamente nas páginas do Sisu Aluno e do Sisu Vagas ou por meio da Central de Atendimento do MEC pelo telefone 0800-61-61-61. Ao todo, 34 instituições públicas de educação superior decidiram destinar vagas para o Sisu Mais. Estão sendo ofertadas 9.436 vagas em 532 cursos. A nota de corte deve ser utilizada pelo candidato apenas como uma referência da situação em que se encontra para concorrer à vaga selecionada, não sendo uma garantia de seleção. E atenção, o estudante que obtiver no mínimo 650 pontos na média das 5 provas do Enem está apto a participar do PEDME Licenciaturas caso se inscreva para um curso presencial de licenciatura e seja selecionado. Quem entrar no programa vai ganhar bolsa mensal de R$ 1.050 desde o ingresso até a conclusão do curso. Para mais informações, acesse as redes sociais do Ministério da Educação ou portalgov.br/MEC. Reportagem Júlio César de Oliveira.
2: Melhorar a qualidade do atendimento dos futuros médicos e garantir a regulação dos cursos de medicina.
1: Esses são os objetivos de uma medida provisória assinada hoje pelo presidente Lula, que torna obrigatória a aprovação no ENAMED, o Exame Nacional de Avaliação da Formação Médica, para obter o diploma e o registro profissional.
2: A medida vale apenas para novos alunos que ingressarem nos cursos de medicina.
9: Estudantes de medicina deverão obrigatoriamente ser aprovados no ENAMED, o Exame Nacional de Avaliação da Formação Médica, para obter o diploma e exercer a profissão. O ENAMED também vai substituir a prova teórica do Revalida, exame aplicado a médicos formados no exterior que querem validar o diploma no Brasil. As mudanças estão previstas em uma medida provisória assinada pelo presidente Lula durante a inauguração do Hospital Universitário da Universidade Federal de São João del Rei, em Divinópolis, Minas Gerais. Em entrevista coletiva, nesta sexta-feira, a secretária de Regulação e Supervisão da Educação Superior do MEC, Marta Abramo, afirmou que a nova política tem como objetivo melhorar a qualidade da formação médica e fortalecer a supervisão dos cursos.
10: Isso agora vem reforçado na própria medida provisória no texto e vai ter um reforço legal, né, de que um dos objetivos do ENAMED é exatamente auxiliar na avaliação, regulação e supervisão dos cursos de graduação de medicina. Isso está em perfeita consonância com o nosso Sistema Nacional de Avaliação. O resultado dos desempenhos podem constituir o referencial básico dos processos de regulação e supervisão da educação superior.
9: Com a medida, cada estudante deverá participar do ENAMED duas vezes, a primeira ao final do quarto ano do curso, para ajudar a identificar dificuldades e permitir que as instituições façam os ajustes necessários. E a segunda prova será no último ano da graduação. Nesta última etapa, a aprovação no exame será obrigatória para que o formado possa se inscrever no Conselho Regional de Medicina, o CRM, e exercer legalmente a profissão. A exigência não vale para quem já está cursando medicina, apenas para quem entrar após a publicação da medida provisória. Para o secretário de Gestão do Trabalho e da Educação na Saúde do Ministério da Saúde, Felipe Proenço, a mudança é uma reivindicação das entidades médicas e responde a uma preocupação da população.
11: Traz essa grande preocupação com a qualidade da formação médica, com quem está atendendo a pessoa, de como que a pessoa que está sendo atendida vai poder saber sobre a qualidade da formação desse profissional. Para isso, foi fundamental estar ouvindo a população, estar ouvindo um clamor da sociedade que acha importante que tenha uma prova que avalia a qualidade da formação médica, e é exatamente isso que a medida provisória está apresentando, ouvindo essa preocupação, esse clamor.
9: O Enamed foi criado em 2025. Na primeira edição, 32% das escolas médicas do país tiveram a avaliação considerada insatisfatória. 33% dos estudantes concluintes não atingiram o nível mínimo de proficiência esperado. O exame será realizado 2 vezes por ano pelo INEP, o Instituto Nacional de Estudos e Pesquisas Educacionais Anísio Teixeira, nos municípios que têm cursos de medicina. A edição de 2026 está com inscrições abertas até 29 de junho. As provas serão aplicadas no dia 13 de setembro. Reportagem Jéssica Gonçalves.
1: E o presidente Lula também anunciou hoje em Minas Gerais um pacote de investimentos em saúde com foco na ampliação do atendimento pelo SUS.
2: Foi inaugurado um novo hospital da Universidade Federal de São João del Rei, que vai beneficiar 1 milhão de pessoas em 54 cidades.
12: O Hospital da Universidade Federal de São João del Rei será referência em assistência à saúde, ensino e pesquisa. É o primeiro da região oeste de Minas Gerais totalmente destinado ao SUS. O hospital terá capacidade de atendimento de média e alta complexidade e vai beneficiar mais de 1 milhão de pessoas de 54 municípios. O presidente da Rede HU Brasil, que administra hospitais universitários federais, Arthur Chiorro, detalhou como será a estrutura da nova unidade de saúde.
13: Esse hospital, que já está atuando, já tem paciente internado, vai ter 198 leitos. Desses 198 leitos, 55 serão de terapia intensiva. Nós teremos todas as principais especialidades clínicas, cirúrgicas, pediátricas.
12: O governo do Brasil vai investir 341 milhões de reais por ano no hospital universitário, além de 85 milhões de reais para a compra de equipamentos e mobiliários médico-hospitalares. Durante a inauguração, o presidente Lula falou sobre a importância de investimentos para a saúde e educação.
14: Nós estamos criando 40 e poucos hospitais universitários, e nós estamos fazendo mais investimento do que já foi feito em qualquer momento da história desse país da saúde, por uma simples razão. Por uma simples razão, a Constituição brasileira diz que todos nós somos iguais perante a lei. Então o povo pobre tem que ter direito à mesma médica que o presidente da República tem.
12: Pela manhã, em Minas Gerais, Lula também anunciou investimentos para o Hospital Luxemburgo, em Belo Horizonte, referência no tratamento contra o câncer. A unidade, que pertence ao Instituto Mário Pena, passou a atender 100% pelo SUS e recebeu investimentos de 89 milhões e 300 mil reais, além de um acelerador linear para radioterapia e um equipamento de cirurgia robótica pelo Agora Tem Especialistas. O programa, que tem como principal objetivo reduzir fila de espera na saúde a partir de consultas, cirurgias e equipamentos, como ressaltou o ministro da Saúde, Alexandre Padilha.
15: E eu, para resumir o que é o Agora Tem Especialistas, ele é exatamente o que nós estamos vendo aqui. É a maior mobilização da história do SUS, tanto da rede pública quanto da rede privada do nosso país, para que a gente reduza o tempo que as pessoas esperam nas filas do SUS para fazer uma cirurgia, um exame, para começar o tratamento do câncer.
12: Em Divinópolis também foram entregues veículos para transporte de pacientes pelo novo PAC Saúde e pelo programa Caminhos da Saúde. Em Minas Gerais, já foram selecionados 314 veículos, entre vans, micro-ônibus e ambulâncias, com investimentos superiores a 127 milhões de reais. De Divinópolis, em Minas Gerais, Luciana Colares de Holanda.
1: E o governo do Brasil também está investindo para promover o cuidado, fortalecer a assistência e reduzir riscos no Sistema Único de Saúde.
2: Para isso, foi criada a Política Nacional de Qualidade e Segurança do Paciente, com o objetivo de dar mais qualidade no atendimento aos pacientes.
16: Segurança, qualidade e acolhimento no atendimento à saúde. Para reforçar esse cuidado no SUS, o governo do Brasil instituiu a Política Nacional de Qualidade e Segurança do Paciente. A medida busca prevenir falhas, aprimorar a comunicação entre as equipes e oferecer uma assistência cada vez mais segura e humanizada, explica Luísa Bezerra Frazão, coordenadora-geral de atenção hospitalar do Ministério da Saúde.
17: A gente traz o paciente como centro do cuidado, esse é o maior ganho que a política ela faz menção, né, que o paciente, além dos direitos, ele tem deveres e ele deve ser olhado nas suas peculiaridades, na sua individualidade.
16: Entre as ações prioritárias estão a identificação correta do paciente, a prevenção de infecções, o uso seguro de medicamentos e a melhoria da comunicação entre as equipes de saúde. A política também incentiva o monitoramento de falhas para que os erros sejam compreendidos e não voltem a acontecer. A médica Cláudia Mello, do Núcleo Estadual de Gestão Estratégica de Segurança do Paciente do Rio de Janeiro, destaca a tecnologia no processo de cuidados.
18: Com a vinda da tecnologia, do avanço, da melhoria dos cuidados, essa reorganização teve que ser feita. É ampliar o engajamento do paciente no seu cuidado. Esse é o principal modelo que a gente quer desde sempre. O paciente entender que ele é o dono do seu cuidado, que ele tem que participar, se envolver na sua rotina de atendimento.
16: A implementação dessa política vai atender ações estratégicas a diferentes contextos de atenção à saúde, incluindo a atenção primária, a atenção hospitalar, os serviços de urgência e emergência e a atenção domiciliar. Reportagem Pablo Mundim.
1: Uma medida provisória assinada hoje pelo presidente Lula e será um passo a mais para a redução das filas por liberação de benefícios do INSS.
2: Ela reduz de 45 para 30 dias o prazo para a inclusão de processos administrativos e serviços no programa de gerenciamento de benefícios.
19: O governo federal reduziu de 45 para 30 dias o prazo para acelerar a análise de processos acumulados no INSS. Agora, os pedidos parados há pelo menos um mês entram direto no Programa de Gerenciamento de Benefícios. O PGB prevê o pagamento de bônus para os servidores do INSS por análises extras que eles realizarem além da sua capacidade ordinária. A medida não gera custos adicionais para os cofres públicos. A presidente do INSS, Ana Cristina Silveira, explica as vantagens da nova regra.
20: Com a norma publicada pelo governo do Brasil, os processos que estiverem há mais de 30 dias aguardando análise poderão ser incluídos no PGB, programa que reforça nossa capacidade de atendimento. Estamos utilizando os recursos já previstos para tornar o atendimento mais ágil, reduzir o tempo de espera e garantir que os direitos da população sejam reconhecidos com mais eficiência.
19: Com a mudança, a expectativa do governo é beneficiar de imediato mais de 100 mil cidadãos que aguardam uma resposta da Previdência Social. A nova regra já está em vigor em todo o país. Reportagem Pedro Sardinha.
1: 25 milhões de brasileiros têm usado plataformas ilegais de apostas online, as chamadas bets, e um quarto deles jogam nelas todos os dias.
2: Para conter o avanço desse mercado irregular, foi assinado hoje pelo presidente Lula um decreto que garante o bloqueio de recursos financeiros dessas empresas.
1: E destina recursos a ações de prevenção e combate à criminalidade.
21: Um decreto assinado nesta sexta-feira pelo presidente Lula aumenta a rigidez contra o mercado de apostas ilegais, garantindo mais efetividade no bloqueio de bens e recursos de agentes que operam fora da lei. De acordo com o ministro da Fazenda, Dario Durigan, ao identificar apostas ilegais, a Secretaria de Prêmios e Apostas vai notificar as instituições financeiras para que bloqueiem, em até 24 horas, os valores existentes e interrompam novas transações.
22: A partir de agora, com o decreto do presidente regulamentando a lei antifacção, uma notificação, um auto, um novo documento que vai ser apurado pela SPA, vai ser enviado diretamente aos bancos e às instituições financeiras, com ciência do Banco Central. A obrigação legal passa a valer e a instituição financeira tem que bloquear todas as contas que ela tiver identificado por onde passou recurso dessas bets ilegais.
21: Cumprido o devido processo, os recursos bloqueados serão destinados ao Fundo Nacional de Segurança Pública, contribuindo para o financiamento de ações de prevenção e combate à criminalidade. Segundo o Ministério da Justiça e Segurança Pública, as bets ilegais representam entre 41% e 51% das plataformas que operam na legalidade. Ao todo, 25 milhões de brasileiros apostam nessas plataformas, sendo que um a cada quatro deles aposta todos os dias. Por isso, o ministro da pasta, Wellington César Lima e Silva, considera importante a iniciativa de conter as ações criminosas em sites ilegais.
3: Não é trivial esse esforço que o governo federal faz, antes, pelo contrário, ele é muito robusto e complementar de tantas outras iniciativas que estão sendo adotadas. Esse é um largo passo nesse combate às bets ilegais.
21: Desde outubro de 2024, o governo do Brasil vem desenvolvendo medidas para combater o jogo ilegal e o endividamento das famílias. Uma delas foi a exclusão dos beneficiários de programas sociais dessas plataformas. Além disso, o Ministério da Fazenda criou o botão de autoexclusão, em que o próprio cidadão pede voluntariamente para ser excluído de qualquer cadastro de casas de apostas. Quase 700 mil pessoas já utilizaram a ferramenta. Em outra frente, cerca de 50 mil sites ilegais já foram bloqueados pela Anatel. 780 perfis e 306 publicações que promoviam apostas irregulares, além de 190 aplicativos não autorizados, foram retirados do ar. Reportagem Graziele Bezerra.
2: Pequenos negócios já renegociaram mais de 15 bilhões de reais por meio do novo Desenrola Brasil, programa de renegociação de dívidas do governo federal.
1: Além das empresas, o programa também tem modalidades voltadas para pessoas físicas e produtores rurais.
2: Considerando todas elas, o novo Desenrola Brasil já contabiliza mais de 1 milhão de operações contratadas.
1: As renegociações de dívidas envolvem descontos de até 90%, juros reduzidos e a possibilidade de uso do FGTS para quitação de débitos de pessoas físicas.
2: O ministro do Empreendedorismo, da Microempresa e da Empresa de Pequeno Porte, Paulo Pereira, destaca os principais resultados alcançados em menos de 2 meses.
4: São mais de 1 milhão de dívidas que foram negociadas, mais de 18 bilhões de reais emprestados, o que fez com que 912 mil operações de pessoas físicas fossem resolvidas pelo Desenrola. Quando a gente olha para as pessoas jurídicas, os números também são incríveis, são mais de 120 mil operações, 15 bilhões de reais emprestados para que as empresas saiam da dívida cara, dos juros altos, da negativação e possam limpar os seus nomes, investir e contratar mais.
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1: Após 15 anos da primeira Conferência Nacional de Arquivos, o Brasil volta a discutir o papel estratégico da preservação documental.
2: A conferência já realizou encontros em quase todos os estados e discute as propostas para uma nova política para o setor.
23: Os debates envolvem temas como preservação digital, acesso à informação, proteção de dados e os desafios das novas tecnologias para a memória pública. Os debates também abordam capítulos importantes da história brasileira, como acesso a documentos sobre a escravização da população negra, a preservação dos arquivos da ditadura militar e ações voltadas à memória e à reparação histórica. Temas que reforçam o papel dos arquivos na garantia do direito à verdade e à construção da cidadania, disse a ministra da Gestão e da Inovação em Serviços Públicos, Esther Dweck.
24: Arquivos são estruturas fundamentais para garantir direitos no presente e construir perspectivas de futuro. São infraestruturas estratégicas de informação, indispensáveis ao funcionamento do Estado, voltado para a sua sociedade e especialmente ao fortalecimento da democracia.
23: O debate percorreu 24 estados e mobilizou mais de 2.500 participantes de todo o país. Agora, 500 delegados e convidados vão construir propostas para orientar as políticas públicas do setor. Reportagem Pablo Mundim.
1: É essas foram as notícias do Governo do Brasil.
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2: Fique agora com as notícias do Poder Judiciário e do Congresso Nacional. Boa noite, bom fim de semana.
1: A gente volta na segunda. Boa noite.
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7: STF vai julgar a validade do sistema de cotas em processo seletivo interno da universidade.
8: STJ decide que pagamento de dívida que motivou a ação de despejo não impede rescisão de contrato de aluguel por atrasos durante o processo.
7: Eleições 2026. 7 estados já solicitaram apoio das Forças Armadas para a atuação no primeiro turno.
8: Boa noite, eu sou Marcela Luiza.
7: Eu sou Walter Lima.
8: Supremo Tribunal Federal vai decidir se é constitucional a aplicação do sistema de cotas em processo seletivo interno de universidade quando os candidatos já se submeteram à ação afirmativa para ingressar na instituição.
7: A tese a ser definida pelo STF deverá ser aplicada aos casos semelhantes em todo o país. Marcelo Della Libera.
10: Ao se manifestar pela repercussão geral do tema, o presidente do Supremo Tribunal Federal, ministro Edson Fachin, ressaltou que em diversos precedentes, a Corte decidiu que a política de cotas é um instrumento legítimo de concretização da igualdade material. O caso em exame, contudo, apresenta contornos ampliados sobre o tema, pois consiste em definir se a extensão da ação afirmativa aos processos seletivos internos destinados à progressão acadêmica é indispensável à preservação do princípio da igualdade material.
8: Diante de ação de despejo por falta de pagamento, inquilino pode quitar dívida e assim manter o contrato.
7: Mas para o STJ, se houver atrasos reiterados ao longo do processo, pode haver a rescisão. A ministra Nancy Andrighi foi a relatora. Fátima Uchoa.
25: Uma ação de despejo foi julgada improcedente pelo fato de os débitos terem sido quitados antes da citação. Já o Tribunal de Justiça do Distrito Federal reconheceu que o inquilino manteve inadimplência reiterada, pagando com atraso os aluguéis vencidos ao longo do processo. No STJ, a terceira turma manteve esse acórdão, considerando que a possibilidade de quitar a dívida e impedir o despejo é uma chance que a lei dá ao inquilino de boa fé e não deve servir como meio para proteger a inadimplência contínua.
8: 7 estados já solicitaram apoio das Forças Armadas para atuação no primeiro turno das eleições.
7: O anúncio foi feito por Murilo Salmito, secretário-geral da presidência do TSE. Fábio Ruas.
26: Os pedidos ainda precisam ser aprovados pelo plenário do TSE para então serem encaminhados à presidência da República. Desde 1994, as Forças Armadas transportam urnas e equipamentos para as eleições, além de ajudar no deslocamento de servidores da Justiça Eleitoral. O objetivo é garantir o voto de quem mora em locais de difícil acesso.
8: A segunda etapa da itinerância Cidadania Aqui com Você começa amanhã na comunidade indígena Espírito Santo, em Oiapoque, no Amapá.
7: A iniciativa é do Conselho Superior da Justiça do Trabalho, Rafael Silva.
27: Depois de passar 2 dias na aldeia Manga, a itinerância Cidadania Aqui com Você foi para a aldeia Espírito Santo para oferecer os serviços ao longo do fim de semana. As equipes que ficarão no local esses dias montaram hoje mesmo a estrutura, porque amanhã, logo cedo, o mutirão começa o atendimento aos indígenas. Eles vão ter acesso de graça desde a emissão de documentos, concessão de benefícios sociais, soluções de questões trabalhistas, até capacitações e atendimento de saúde. Os atendimentos vão das 8 da manhã às 6 da tarde.
8: 6 pessoas são condenadas por desvio de mais de R$800 mil de verbas do SUS.
7: A ação foi movida pelo MPF. Vanessa Pereira.
28: Segundo a sentença, os réus faziam parte de um esquema criminoso de desvio de recursos públicos do SUS no município de Barra do Piraí, no Rio de Janeiro. Investigações mostraram que o grupo realizava transferências irregulares de verba do Fundo Municipal de Saúde para contas bancárias de terceiros e empresas, sem a realização de um processo formal de ordenação de despesas ou justificativa administrativa. Os seis envolvidos foram condenados por peculato e crimes de responsabilidade, com penas que variam entre 6 e 19 anos de prisão, além de multas individuais, ressarcimento dos valores desviados e perda do cargo público. Ainda cabe recurso da decisão.
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9: Uma boa noite.
11: Bom fim de semana e até segunda-feira.
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14: Eu sou Ricardo Nakaoka e estes são os destaques de hoje do Jornal do Senado, que começa agora. Sancionado o piso salarial de R$ 5.130 para professores da educação básica. Proposta garante exame para diagnóstico do autismo no SUS. Regulamentação da profissão de cuidador de pessoa com deficiência vai a plenário. Boa noite. Mais de 2 milhões de professores da educação básica terão um novo piso salarial a partir desse ano. O governo sancionou o reajuste para R$ 5.130, um aumento de 5,4%. A nova lei também cria uma regra permanente para a correção anual dos valores, com base na inflação e no crescimento das receitas do Fundeb. Relatora da proposta, a senadora professora Dorinha Seabra, afirma que a medida traz mais previsibilidade para gestores e professores e reforça a valorização de uma carreira essencial para a qualidade da educação no país.
15: O piso do professor, ele é a primeira estrutura de valorização e de organização da carreira. A partir do piso que as carreiras podem e devem se organizar. Não tem educação pública de qualidade se nós não tivermos professores e professores bem valorizados e respeitados.
14: E muitas vezes, estudantes com altas habilidades ou superdotação enfrentam dificuldades para ter suas necessidades educacionais reconhecidas e atendidas. Para garantir mais inclusão e desenvolvimento desses talentos, foi sancionada a Política Nacional voltada a esse público. Os detalhes com a repórter Patrícia Oliveira.
16: A Política Nacional para Estudantes com Altas Habilidades ou Superdotação apoia a identificação precoce e o desenvolvimento dos alunos no sistema educacional brasileiro. A lei cria também um cadastro nacional desses estudantes e prevê estratégias como o enriquecimento curricular, aceleração parcial em áreas específicas do conhecimento e a aceleração integral da trajetória escolar, de acordo com as necessidades de cada aluno. O texto relatado pela senadora professora Dorinha Seabra, do União do Tocantins, também prevê a formação especializada de profissionais da educação para receber esses estudantes.
17: Essa é uma forma de garantir e respeitar as diferenças para que elas não se tornem barreiras para que essas crianças e jovens permaneçam nas nossas escolas.
16: A nova lei autoriza ainda a criação de centros de referência especializados para apoiar estudantes, famílias e professores.
14: Identificar o transtorno do espectro autista nos primeiros anos de vida pode fazer diferença no desenvolvimento e na qualidade de vida das crianças. Para ampliar o acesso ao diagnóstico precoce, avançou no Senado um projeto que obriga o SUS a oferecer exames específicos. A proposta obriga o SUS a oferecer, de forma integral e prioritária, exames especializados para identificar o transtorno do espectro autista. Entre eles estão BERA, exame que avalia como os estímulos sonoros são transmitidos pelo nervo auditivo até o tronco cerebral, a ressonância magnética e o eletroencefalograma, além de avaliações clínicas multiprofissionais. A proposta busca reduzir as barreiras de acesso ao diagnóstico, garantir intervenções mais cedo e fortalecer a inclusão e o desenvolvimento de crianças, adolescentes e demais pessoas com TEA. A senadora Damaris Alves, do Republicanos do Distrito Federal, leu o relatório favorável do senador Flávio Arnes, do PSB do Paraná, destacando as vantagens para a população. O projeto foi apresentado por Flávio Bolsonaro, do PL do Rio de Janeiro, e agora segue para a votação final na Comissão de Assuntos Sociais.
3: A relação entre diagnóstico precoce e proteção do paciente é evidente, pois a identificação rápida funciona como defesa contra negligências e formas de violência institucional.
14: E seguiu para o plenário do Senado com pedido de urgência para a votação o projeto que regulamenta a profissão de cuidador de pessoa com deficiência. A proposta recebeu o aval da Comissão de Assuntos Sociais. Repórter Marcela Diniz.
4: De acordo com o projeto aprovado na Comissão de Assuntos Sociais, o cuidado profissional de pessoa com deficiência deve ser feito por maior de 18 anos, sem antecedentes criminais e com assistência integral, o que inclui atenção à saúde, alimentação, higiene pessoal, recreação, ao lazer e à cultura. A violação de direito ou garantia configura hipótese de demissão por justa causa. Para a relatora da proposta, a senadora Damaris Alves, do Republicanos do Distrito Federal, a atual falta de regras mínimas para o desenvolvimento da atividade, além de expor as pessoas com deficiência a riscos concretos de negligência, abuso ou violação de direitos, contribui para a invisibilidade e, consequente, desvalorização dos cuidadores.
3: É fundamental para a inclusão desses profissionais e dos serviços que eles prestam na estruturação dos serviços de saúde, cuja relevância se acha em evidente expansão e que deve absorver parcela cada vez mais expressiva da população economicamente ativa nos próximos anos.
4: O projeto que regulamenta a profissão de cuidador de pessoa com deficiência é de iniciativa da deputada Laura Carneiro, do PSD do Rio de Janeiro, e seguiu com pedido de urgência para a votação no plenário.
14: O Senado deve iniciar a análise de um projeto que garante o pagamento de seguro-desemprego na entressafra do açaí para trabalhadores portuários avulsos que tenham como profissão principal a movimentação de cargas desse fruto em portos da Amazônia Legal. O benefício de um salário mínimo será devido por 3 meses no período entre o fim de uma colheita e o início da próxima. Os detalhes com o repórter Alexandre Campos.
5: Pelo projeto, o benefício será pago apenas para quem comprovar o exercício da atividade e for registrado no órgão gestor de mão de obra, uma espécie de associação dos portuários avulsos. Não terá direito quem já receber seguro-desemprego referente a outra atividade, pescador artesanal inclusive, ou benefício previdenciário ou de prestação continuada, exceto pensão por morte e auxílio-acidente. Autor da proposta, o senador Randolph Rodrigues, do PT do Amapá, citou a importância da cadeia do açaí nos estados da Amazônia Legal, inclusive na geração de renda.
18: O açaí é um dos principais produtos da Amazônia, é um dos principais produtos do Amapá. O Amapá, em especial, é o principal exportador, um dos principais exportadores de açaí do país e é onde tem, já por estudos da Embrapa, o açaí com melhor qualidade e maior diversidade de cultura. Como temos safras entre safras e açaí, é essa a necessidade desse projeto que apresentamos.
5: O projeto ainda prevê o cruzamento de informações de bancos de dados de órgãos públicos federais para verificação dos requisitos de concessão e manutenção do benefício. O pagamento será cancelado se identificada fraude ou recebimento de renda que impeça sua acumulação.
14: E com a alta do preço dos combustíveis, agravada pelos conflitos no Oriente Médio, o governo federal liberou uma nova ajuda ao setor aéreo. Uma medida provisória, que agora será analisada pelo Congresso Nacional, garante até R$ 8 bilhões em empréstimos para as companhias aéreas nacionais, com recursos do Fundo Nacional de Aviação Civil. A expectativa é reduzir o impacto dos custos operacionais e preservar a oferta de voos. O financiamento terá juros de 4% ao ano e prazo de pagamento de até 5 anos. A medida ainda precisa ser analisada pelo Congresso Nacional no prazo de 120 dias. Se for aprovada, o texto será convertido em lei.
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14: Com edição de Paula Groba e trabalhos técnicos de João Lira, o Jornal do Senado fica por aqui. Acompanhe agora as notícias do Tribunal de Contas da União e da Câmara dos Deputados. Boa noite e um bom fim de semana.
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1: O Tribunal de Contas da União avaliou as ações do governo para combater golpes digitais que utilizam a identidade de órgãos públicos. São fraudes em que criminosos se passam por instituições públicas para enganar cidadãos por e-mail, aplicativos de mensagens e outros canais digitais. A auditoria apontou falta de coordenação entre as organizações responsáveis pela prevenção e resposta aos crimes. Para o TCU, não existe uma estratégia integrada para enfrentar o problema e proteger a população. Isso dificulta a identificação de riscos e pode aumentar a exposição da população a golpes. O tribunal fez recomendações para melhorar a articulação e ampliar as ações de prevenção e conscientização. Saiba mais em tcu.gov.br.
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2: Câmara cria política para pessoas com transtorno do neurodesenvolvimento.
6: Plenário dispensa licitação para SUS comprar medicamentos da Hemobras.
2: Deputados aprovam a regulamentação da profissão do psicopedagogo.
20: Boa noite. Os deputados aprovaram um projeto de lei que regulamenta o exercício profissional da psicopedagogia. A repórter Luciana Vieira tem os detalhes da proposta.
21: Uma proposta aprovada pela Comissão de Constituição e Justiça da Câmara regulamenta o exercício profissional da atividade de psicopedagogia em todo o território nacional. De acordo com a proposta, poderão exercer a atividade os titulares de diploma de graduação em psicopedagogia ou aqueles formados em pedagogia, psicologia, fonoaudiologia e licenciaturas que concluírem especialização na área com carga mínima de 600 horas ou 80% da carga prevista no prazo de até 60 meses após a publicação da lei. Também ficam autorizados profissionais com qualquer graduação que tenham concluído especialização em psicopedagogia de no mínimo 360 horas antes da publicação da norma, além de pessoas que comprovarem atuação na área por pelo menos um ano, desde que obtenham graduação ou especialização em até 5 anos. Diplomas estrangeiros revalidados também serão aceitos. O texto assegura ainda que profissionais que já ocupam cargos ou funções de psicopedagogo em instituições públicas ou privadas poderão continuar exercendo suas atividades. Tanto os cursos de graduação em psicopedagogia quanto as especializações com carga mínima de 600 horas devem contar com estágio prático supervisionado como requisito para o exercício profissional. A regra, porém, não valerá para estudantes que já estiverem matriculados antes da entrada em vigor da lei. O texto aprovado detalha as funções do psicopedagogo em diferentes contextos. Em instituições educacionais, o profissional poderá atuar no enfrentamento de problemas de aprendizagem, colaborar com a formulação de políticas e orientações pedagógicas, apoiar processos de inclusão de estudantes com deficiência ou dificuldades de aprendizagem e desenvolver ações preventivas. Em ambientes clínicos, consultórios e hospitais, caberá ao psicopedagogo realizar diagnóstico de dificuldades de aprendizagem, intervir e acompanhar indivíduos com essas dificuldades, aplicar métodos e instrumentos específicos, prestar consultoria, elaborar relatórios e orientar cursos e serviços na área. O texto também prevê o encaminhamento a outros profissionais quando necessário. A proposta estabelece ainda que o psicopedagogo deve manter sigilo sobre informações obtidas no exercício da atividade. O compartilhamento de dados só poderá ocorrer com outros profissionais envolvidos no atendimento e igualmente submetidos ao sigilo. O descumprimento dessa regra poderá resultar em sanções civis e penais. Durante a votação, o deputado Patrus Ananias, do PT de Minas Gerais, disse que a psicopedagogia é o encontro da educação com a psicologia.
22: Então, de uma forma amorosa, de uma forma pedagógica, as nossas professoras, os nossos professores, devidamente capacitados na formação da psicopedagogia, podem trabalhar essas duas dimensões da educação, do aprendizado, da abertura do conhecimento para novos horizontes e novas possibilidades, mas também do autoconhecimento da criança, do jovem, voltando para si mesmo, para se melhor conhecer e assim melhor conhecendo, tenham mais consciência para alargar e aprofundar os seus conhecimentos.
21: O projeto que regulamenta o exercício profissional da atividade de psicopedagogia já pode seguir para a análise do Senado, a menos que haja recurso para a votação antes pelo plenário da Câmara. Da Rádio Câmara de Brasília, com informações de Paula Bittar, Luciana Vieira.
7: Agricultura.
8: Evair Vieira de Mello, do Republicanos do Espírito Santo, defende a renegociação das dívidas dos produtores rurais. Na avaliação do deputado, a proposta busca garantir condições para a continuidade da produção agropecuária e o abastecimento de alimentos no país.
20: Evair Vieira de Mello também questiona a política de gastos do governo e afirma que despesas com viagens e diárias impactam muito as contas públicas. Para ele, o executivo deveria priorizar o controle de gastos em vez de atribuir ao Congresso a responsabilidade pelos desafios fiscais.
7: Meio ambiente.
8: Nilton Tato, do PT de São Paulo, registra a campanha Junho Verde como um importante debate para a conscientização ambiental. Para ele, a redução do desmatamento e a transição para fontes de energia mais limpas são importantes para enfrentar os desafios ambientais da atualidade.
20: Nilton Tato também ressalta o papel do Brasil nas discussões internacionais sobre desenvolvimento sustentável. De acordo com o parlamentar, o Congresso deve priorizar pautas que conciliem a redução do efeito estufa e a melhoria da qualidade de vida da população.
7: Desenvolvimento regional.
8: Hildo Rocha, do MDB do Maranhão, questiona a seleção de moradias financiadas pelo Fundo de Desenvolvimento Social e pelo Minha Casa Minha Vida Rural. Segundo o parlamentar, falta transparência na distribuição das unidades habitacionais.
20: Hildo Rocha pretende convocar o ministério responsável pelo PAC para prestar esclarecimentos na Câmara. Ele também levanta dúvidas sobre a distribuição dos recursos, os critérios adotados e a viabilidade financeira dos empreendimentos selecionados.
7: Homenagem.
8: A Câmara aprovou o projeto que cria o título de Cidade Amiga do Idoso. O repórter Marcelo Lascher traz mais informações sobre a proposta.
10: O plenário da Câmara aprovou o projeto, já analisado pelo Senado, que cria o título de Cidade Amiga do Idoso para os municípios que adotarem iniciativas para garantir um tratamento digno às pessoas idosas. Para concorrer ao título, a cidade deverá demonstrar que tem programas ou políticas públicas que estimulem a inclusão social, cultural e política dessa população. Essas políticas deverão beneficiar idosos em áreas como transporte, moradia, participação social, emprego, comunicação e informação. O título Cidade Amiga do Idoso será conferido por um conselho composto por representantes dos governos federal, estaduais, distrital e municipais, bem como das entidades representativas da população idosa. O título terá validade de 3 anos. Depois disso, as políticas adotadas e os compromissos assumidos serão reavaliados. O autor da proposta, deputado Pompeu de Matos, do PDT do Rio Grande do Sul, diz que o título estimula os municípios a adotarem políticas para acolher e dar mais qualidade de vida a essa população.
23: Ele busca proteger, reconhecer, apoiar, acolher os nossos idosos, que são, na verdade, os trabalhadores de ontem, que carregaram cada cidade do meu Rio Grande nos braços, carregaram cada estado desse país e hoje são aposentados, mal remunerados, são idosos desrespeitados, desvalorizados, mal acolhidos.
10: O projeto que cria o título Cidade Amigo do Idoso para os municípios que adotarem políticas em favor da população idosa seguiu para a sanção presidencial e já pode virar lei. Da Rádio Câmara de Brasília, com informações de Antônio Vital, Marcelo Lascher.
7: Transportes.
20: Eduardo Bismarck, do PV, comemora a decisão da Agência Reguladora do Estado do Ceará de autorizar novas empresas a operar linhas de ônibus nas macro-regiões do Litoral Leste e do Vale do Jaguaribe. Ele avalia que a mudança deve melhorar a segurança e a regularidade das viagens.
8: Eduardo Bismarck relata que moradores das duas macro-regiões enfrentavam panes frequentes e longas esperas durante deslocamentos de ônibus. Ele cita Beberibe, Aracati, Limoeiro do Norte, Icapuí, entre outros municípios municípios atendidos pela nova etapa da operação.
20: Cobalcini, do MDB, cobra da NTT a revisão do projeto de concessão de rodovias federais em Santa Catarina. O deputado considera insuficiente a previsão de cerca de 80 quilômetros de duplicação nos dois lotes previstos com contratos de 30 anos.
8: Cobalcini afirma que Santa Catarina depende dessas estradas para o escoamento de produtos da região oeste do estado até os portos. Ele defende a duplicação de trechos estratégicos das BRs 282 e 470, além de melhorias na BR-153 para atender a região do Alto Uruguai.
7: Saúde.
20: A Câmara aprovou proposta que permite que o SUS adquira sem licitação medicamentos feitos pela Hemobras. O repórter Antônio Vital acompanhou a votação.
9: A Câmara dos Deputados aprovou o projeto que permite a contratação direta, sem licitação, para compra de medicamentos hemoderivados ou produzidos por biotecnologia para pacientes do Sistema Único de Saúde. O projeto, apresentado pelo deputado Jorge Sola, do PT da Bahia, não exige licitação quando os medicamentos forem produzidos por instituição pública que seja o único fornecedor desse tipo de produto no país. No Brasil, a única empresa pública do setor é a Hemobras, como é conhecida a empresa brasileira de hemoderivados e biotecnologia, vinculada ao Ministério da Saúde. A empresa processa o plasma doado nos hemocentros para fabricar medicamentos para o Sistema Único de Saúde. Ela produz hemoderivados, que são medicamentos feitos a partir do plasma do sangue humano e usados no tratamento de doenças como a hemofilia. Produz ainda medicamentos biotecnológicos, obtidos por meio de engenharia genética, como o chamado fator 8, usado em pacientes com hemofilia A. Medicamentos produzidos por biotecnologia também são usados no tratamento de alguns tipos de câncer e doenças autoimunes. O projeto recebeu parecer favorável do relator, deputado Clodoaldo Magalhães, do PV de Pernambuco, mas foi criticado em plenário por deputados do Novo e do Missão. Para o deputado Gilson Marques, do Novo de Santa Catarina, dispensar licitação para produtos de biotecnologia feitos pela Hemobras prejudica a concorrência e pode encarecer os custos.
11: Com relação aos hemoderivados, de fato, a Hemobras já produz quase que 100% dos medicamentos desse estilo. No entanto, os produtos biotecnológicos é uma ampla gama que vai poder ter quase que um monopólio da Hemobras e, obviamente, isso é negativo. Não faz sentido ter esse monopólio forçado com dispensa de licitação de uma única empresa. Vai quebrar todo o mercado que trata e que produz esse tipo de serviço. É inacreditável.
9: O autor da proposta, Jorge Sola, defendeu a preferência para a Hemobras e a produção nacional de medicamentos usados no tratamento de diversas doenças.
12: Existem duas tecnologias que a Hemobras utiliza. Uma é o fracionamento do plasma. Para o fator 8, que é usado em pacientes com hemofílicos, o fracionamento do plasma, presidente, não é suficiente. Por isso foi criada uma segunda planta de biotecnologia, de engenharia genética. O que não pode acontecer é obrigar um processo licitatório onde qualquer empresa de outro país pode querer concorrer quando nós investimos muito para ter capacidade de produção nacional.
9: O projeto que permite a contratação direta, sem licitação, para a compra de medicamentos hemoderivados ou produzidos por biotecnologia por instituições públicas, agora será analisado no Senado. Da Rádio Câmara, de Brasília, com informações de Daniele Lessa, Antônio Vital.
7: Segurança Pública.
8: Dixon, do PL, critica a situação da segurança pública no Rio Grande do Norte e cobra ações do governo estadual. Ela ressalta que o aumento dos casos de violência e a atuação de facções criminosas tem gerado um clima permanente de medo e insegurança para a população.
20: Carla Dixon também registra o atentado contra o vereador Cabo Davidson, em Mossoró, durante uma transmissão ao vivo. A deputada lembra que o ataque deixou o vereador ferido e provocou a morte de seu assessor, num episódio que, segundo ela, deixa evidente o avanço da criminalidade no estado.
8: Lingo Portela, do PL de Minas Gerais, critica a forma como o governo federal apresentou a possibilidade de usar agências dos Correios para a devolução de celulares roubados. Para ele, a justificativa sobre eventual receio de atendimento em delegacias desvaloriza o trabalho da Polícia Civil.
20: Lincoln Portela defende a atuação de delegados e profissionais da segurança pública na investigação e recuperação de bens roubados. O parlamentar afirma que o Executivo deve fortalecer as forças policiais, preservando a confiança da população nos órgãos de segurança.
8: Capitão Alden, do PL da Bahia, defende a derrubada do veto ao projeto que estabelece em 35 anos a idade máxima para ingresso nos quadros gerais das polícias militares e dos corpos de bombeiros militares. Ele explica que a proposta cria uma regra nacional para o acesso aos concursos das corporações.
20: Capitão Alden argumenta que candidatos com mais de 30 anos possuem condições físicas e técnicas para exercer as funções militares. Para o deputado, a medida evita restrições consideradas injustas e amplia as oportunidades para milhares de concurseiros em todo o país.
7: Justiça.
8: Érica Cocai, do PT do Distrito Federal, defende a apuração rigorosa das denúncias relacionadas ao Banco Master. Na visão da deputada, os fatos divulgados precisam ser esclarecidos para garantir punição exemplar.
20: Érica Cocai sustenta que as investigações devem alcançar todas as pessoas envolvidas no caso, independentemente da posição política. A parlamentar também exalta ações do governo federal de combate à corrupção e de fortalecimento dos instrumentos de fiscalização e controle.
8: Adriana Ventura, do Novo, de São Paulo, cobra investigação sobre denúncias de corrupção veiculadas pela imprensa que envolvem membros do Congresso Nacional. Na avaliação da deputada, falta coragem a muitos parlamentares na hora de fiscalizar seus pares.
20: Adriana Ventura também defende o avanço da proposta que acaba com o foro privilegiado para autoridades. De acordo com a legisladora, a medida contribui para fortalecer a igualdade perante a lei e aumentar a confiança da população nas instituições públicas.
8: Maurício Marcon, do PL do Rio Grande do Sul, critica decisões e investigações em tramitação no Supremo Tribunal Federal sobre membros de oposição ao governo federal. O parlamentar acredita que há tratamento desigual em casos analisados pela corte.
20: Maurício Marcon também cobre o aprofundamento das investigações relacionadas ao Banco Master. Segundo o deputado, é necessário esclarecer vínculos entre políticos, autoridades e pessoas citadas nas investigações para garantir transparência e responsabilização dos envolvidos.

0: para as pessoas com transtorno do neurodesenvolvimento. Os detalhes com a repórter Cibele Comanetti.
1: A Câmara dos Deputados aprovou o projeto que cria uma política nacional voltada para as pessoas diagnosticadas com transtornos do neurodesenvolvimento, com medidas nas áreas de saúde, educação e inclusão social. Os chamados transtornos do neurodesenvolvimento incluem, entre outros, o transtorno do déficit de atenção com hiperatividade, o TDAH, o transtorno do espectro autista, o TEA, e a dislexia. A proposta admite a equiparação dessas pessoas à condição de pessoa com deficiência, desde que haja avaliação biopsicossocial feita por equipe multiprofissional. Essa análise vai considerar se as limitações, junto com as barreiras do ambiente, dificultam a participação plena desses indivíduos na sociedade. O projeto inicial, apresentado pelos deputados Alex Manente, do Cidadania de São Paulo, Anne Ortiz, do PP do Rio Grande do Sul, e Amon Mandel, do Republicanos do Amazonas, se concentrava em ações para pessoas com TDAH, o que foi ampliado pela relatora, deputada Andréia Siqueira, do PSB do Pará. Segundo ela, a proposta organiza políticas públicas já existentes, criando uma base legal mais clara para o atendimento dessas pessoas. O deputado Alex Manente, um dos autores, disse que a proposta amplia direitos.
2: Nós aprovamos aqui uma medida que visa garantir os direitos das pessoas que têm o transtorno que é o TDAH, cada vez crescente no Brasil. E nós, com essa matéria, conseguiremos dar vazão, primeiro, à avaliação e o diagnóstico biopsicossocial, que é isso, uma avaliação multiprofissional para garantir os direitos das pessoas que têm esse transtorno.
1: Além da possibilidade de equiparação com pessoas com deficiência, o projeto prevê diagnóstico precoce e acompanhamento contínuo, com atuação integrada dos sistemas de saúde e de educação, acesso a terapias e fornecimento gratuito de medicamentos pelo SUS. Na área educacional, a proposta permite que estudantes com transtornos de aprendizagem, como o TDAH e a dislexia, tenham tempo adicional para fazer as provas. O projeto que amplia os direitos de pessoas com transtornos do neurodesenvolvimento seguiu para análise no Senado. Da Rádio Câmara de Brasília, com informações de Antônio Vital e Daniele Lessa, Cibele Comanetti.
3: Flávio Nogueira, do PT do Piauí, registra a implantação do programa Neuroame pela Prefeitura de Piripiri. O deputado explica que a iniciativa oferece acolhimento, exames e acompanhamentos a crianças que precisam de avaliação especializada para identificar dificuldades no desenvolvimento.
0: Flávio Nogueira informa que o programa atende crianças de primeira e segunda infâncias matriculadas na rede municipal ou acompanhadas pelos serviços públicos de saúde. Ele pontua que a ação contribui para evitar o isolamento, ampliar o acesso a especialistas e enfrentar o preconceito.
3: Termina agora o Jornal Câmara dos Deputados, produzido pela Rádio Câmara, com trabalhos técnicos de Wellington Teles e apresentação de Val Monteiro e Márcia Quilissardi. Uma boa noite para você.
0: A Voz do Brasil está de volta na segunda. Bom final de semana. Boa noite.
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2: FM, bom dia, gente, ó, 12:56, hein, ó, que bem, cheguei cedo hoje, hein, cara, que coisa, hein, que coisa linda, não, vamos lá. Muito prazer, eu sou o Léo Júnior, tô chegando, hein, ó, a sua rádio do seu jeito, começou, ó, vai começar o nosso Band Coruja. Gente, ó, se é o seguinte, pode se preparar, vamos começar aqui mais uma noite, a noite mais gostosa do Brasil, quer dizer, vou começar a nossa madrugada, a nossa madruguinha mais gostosa do Brasil, o nosso Band Coruja tá no ar a partir de agora, pode chegar, pode, vamos falar de futebol, vamos falar desse jogo da Copa também, quero saber o que vocês acharam, ah, vamos bater papo, vamos começar nossa madrugada, cadê nossa música de abertura, aquela musiquinha que todo mundo já sabe, aê, meu Deus do céu, pode chegar aí, ó, pra que rir, né, gente? Vamos lá, vamos lá, só alegria! Meia-noite 57, gente! Meia-noite 57! Bom dia, bom dia, bom dia, bom dia, bom dia, bom dia, bom dia! Pra você de todo o Brasil, alô você, caminhoneiro, bom dia! Ah, oh, cadê os cornos? Cadê os cornos de plantão também? Aí, ó, bom dia! Você que vai ficar comigo na madrugada até às 5 da manhã.

estamos chegando com tudo pra todo o Brasil, mais uma edição do nosso Band Coruja. Vamos bagunçar, vamos falar mal dos outros, vamos comunicar com você que tá ligado com a gente. Você vai lá pro nosso WhatsApp 11 999919197 pra você participar junto com a gente aqui na nossa noite mais gostosa, mais gostosinha dobra do nosso Brasil. Cheguei, minha gente, cheguei, cheguei, cheguei, cheguei, cheguei,

0: ponto já, uma hora em ponto, como é que você tá aí? Tudo bem? Tá tudo certinho? Me diz aí como é que foi o jogo do Brasil. Bom, eu, na minha opinião, esse jogo foi fácil demais pro Brasil. Vai, vai. Vai, vai fácil, vai. Não. Não vem com conversa fiada que esse jogo foi fácil. Não, foi fácil. Eu quero ver a hora que pegar uma Alemanha aí. Aí eu quero ver. Aí eu quero ver pegar o chá e eu pegar um negócio bom pra pela frente aí. Vamos tomara, né? Tomara que continue assim a nossa seleção brasileira. Jogou muito bem, que legal. Ai, meu Deus do céu. Vamos lá, começar nosso Band Coruja. Até às 5 da manhã pra todo o Brasil. Eu quero você participando com a gente. 11 99991-9197. Você participa aqui da nossa programação. Deixa eu falar com os primeiros ouvintes aqui, fazer um esquenta com a galera. Fala
1: boa
0: comigo.
1: Noite, boa noite, Léo!
0: Olha, os caras já... os caras já tá meio louco já, velho. Já começou bem, hein, cara. Você já começou bem.
1: Madrugada!
0: Ah!
1: Só tá começando! Ô, Pix é na conta, viu, da panelinha? Tamo
0: cala
1: junto!
0: Cala sua boca, que Pix o quê, cara? Pá, que Pix o quê? Vai pra lá, vai pra lá! Vai. Mais um aqui, vamos começar. Fala com o Maurício. Fala, Maurício, beleza? Como é que tá aí?
2: Bom dia, Léo Júnior!
0: Bom dia!
2: Trabalhando na portaria hoje. Se o Brasil pega a Alemanha, tava 7 de novo. Houve uma goleada, simplesmente. Tá bom programa. Um abraço,
0: Márcio. Valeu, cara. Um abraço pra você. Obrigado pelo carinho. É nóis da nossa madruga aí, ó. Voltando pra quebrar. E eu quero você. Quero a sua opinião do jogo de hoje. De ontem, né? Ah, jogo de hoje. Ah, sei lá, cara. Deu meia-noite, acabou já o dia. Começou outro já. Ai. Vamos falar com mais um por aqui mandando um áudio. Já mandou um áudio. A gente coloca você pra falar com a gente. Oi, bom dia.
3: Bora que embora. E aí? Mais uma madrugada aí, tá bom?
0: Vamos nessa, né? Vamos lá.
3: Tiago Porcá, tá bom? Representante aí da oitava parte do Tocantinense. Nova Olinda é o palco. Pose.
0: Oitava parte do Continente.
3: Ali em busca da Baixada Santista ali mais uma vez, tá bom? Geladeira americana aqui é o que liga.
0: Puta, o defeito do cara é ser palmeirense ainda, pelo amor de Deus. Ele é palmeirense lá por cima, velho. Que isso, hein? Um abraço pra você. Oi, bom dia.
4: Ô, bom dia, Léo. Aqui é o Cezinha. Cezinha de Guaíra.
0: Fala, Cezinha.
4: Interior de São Paulo.
0: Aê, mano.
4: Tô aqui na minha famosa Honda. Noite fria. O cara que mais levou gai aqui nessa cidade.
0: Foi você.
4: Mas o que mais pegou de mulher também.
0: Ah.
4: Bom dia. Tô com você até 5 horas da manhã.
0: Isso é o que ele fala, né, Mike? De levar gaia, isso é verdade, hein? É o cara que mais levou gaia na cidade, hein? Parabéns para você, parabéns. Vai ganhar um troféu, cara. Vai ganhar um troféu,
3: velho. Uai, como é que você adivinhou que eu era palmeirense, velho? Como é que você adivinhou que eu sou palmeirense? Você tá doido.
0: Deus o livre, cara. Vai Corinthians, né? Tem que é corintiano, cara. Corinthians. Ó, 1:03 da nossa madrugada, 1:03. Bora mandar mensagem pra gente? Bora! Quero você ligado aqui na Band. Oi, bom dia.
5: Ô, Léo Júnior, bom dia. Ô, Léo,
0: fala.
5: Que o jogo, o primeiro tempo foi bom, o Brasil jogou bem.
0: Sim.
5: Deixou a desejar no segundo tempo, e tio, era pra ter metido pelo menos um 5-0 aí.
0: Ah, sim,
5: mas
0: sim.
5: Tá bom. Isso é muito importante.
0: Não, ruim seria se não fizesse nada, né? Se chegasse lá, ficasse no 1-0, ou no 0-0, ou perder de vez. Aí eu vou falar pra você, aí é vergonha nacional. Mas tá bom, né? É pra consertar um pouco o que fez o primeiro jogo, no primeiro jogo, né? Na estreia da Copa. Mas beleza, tá bom. Agora vamos pra próxima. Bora pra próxima. Fala aí, embora. Olha aqui quem tá aqui. Ah, não, você não vai. Ah, não, eu não acredito que o Davi fez isso, velho. Mandou uma foto numa cara. Ai. Desculpa, Davi. Fala, Davi.
6: O macarrão aí, ó. Do X aí, pro seu de coração aí, ó.
0: Macarrão do
6: X. Aí, bora aí. 3 a... Foi que ia ser 4-1. Ah. Não bom, porque não era o gol do Hendrick ainda.
0: Entendi.
6: 4-0 aí, macarrão aí do X aí. Como é gostoso, como é bom aí.
0: Cara do céu.
6: O mofo do macarrão aí, ó.
0: Se esse é o macarrão do Hexa, sei lá qual que... Deus do livro. Cara, você tem certeza, cara? O que você colocou nesse macarrão? Tá uma água amarela. Tudo bem. É o macarrão do Hexa do Davi. Pronto aí, gente. Macarrão do Hexa. Como diz, né? Rumo ao Hexa. Bora, rumo ao Hexa. Macarrão do Hexa de cada coisa que a gente tem que ouvir, viu? Oi, bom dia.
7: Bom dia, Léo.
0: Bom dia.
7: Tá bom demais, rapaz. O importante é os três pontos.
0: Tá bom, né?
7: Copa do Mundo tem que ganhar. Não importa se o time é fraco, se é forte. Tem que ir
0: pra cima.
7: O importante é os três pontos.
0: É verdade, conseguiu os três pontos, beleza. Agora, meu amigo, bora pra cima. Agora tem que ganhar mesmo aí, né? Chega de ficar perdendo, de viu? Agora volta com esse Hexa na mão, pelo amor de Deus.
8: Ah, pelo amor de Deus, cara. Aquele Pedro já tá reclamando, nem começou o programa, cara.
0: Pois é, cara. Infelizmente, você sabe, né? A gente coloca a música do Chaves aqui, quando o povo já começa a reclamar. E você sabe como o povo começa a reclamar, seja. É assim mesmo, cara. Ó, Felipe de Sorocaba já mandou áudio pra gente. Obrigado, Felipão. Um abraço pra você também, é nozes, oi.
9: Ah, Jesus! Subiu o cheiro da água do Tietê aqui, viu? Tinha que ser o macarrão de chuca.
0: Para de falar isso do macarrão do cara, ô. Não fale mal, hein? Vou mandar, ó. Se você falar mal do macarrão do Davi, eu vou mandar uma marmitinha pra você aí, hein? Tô te mandando uma marmitinha na sua casa. Você é obrigado. Se você não comer, eu vou dar três tapas na sua cara, velho. Vou dar quatro, vai, quatro. Dá quatro tapas se você não comer esse macarrão aí, velho.
10: Boa noite, bom dia, boa madrugada pra todo mundo. Não é macarrão, não, pô. Aí eu. É o yakisoba do Davi. O Davi é chinês.
0: É verdade, tem cara de yakisoba isso aí. Nossa, tem uma cara de yakisoba. É do Hexa, cara. É tudo importante que é tudo do Hexa, né?
11: Fala, Léo. Como é que você tá, meu parceiro?
0: Tudo bem, tudo bem.
11: Léo, tô te aguardando, Léo. Você ir lá no meu restaurante lá, na Bela Vista lá. Comer um petisco lá, viu? Não é com esse macarrão de água do Tietê, não. Tchá.
0: Vou lá, cara. Vou lá nesse macarrão. Vou no seu restaurante.
11: Não é da comida, não. É de quem faz. Que é... Isso aí é água de bosta, cara. Que tá fazendo esse macarrão com água de bosta. Não é possível, não.
0: Viu? Onde que é esse restaurante? Né? Vamos aí, cara. Vamos aparecer aí sim, meu. Oxe, já tô com fome, já só de falar, já,
12: velho. Eita porra! Vai comer essa loucura, vai!
0: Que isso, cara?
12: Comer seu banho de coruja, foi!
0: Você é louco, velho? Retardado total, hein, meu? Ó. Ele se misturou remedinho já com a bebida, com churrasco e já ficou desse jeito, ó. Misturou. Deu uma boa de uma mistura, hein? Esse vai lá pra você.
13: Ô, Léo, como é que faz pra mim ver esses bagulho aí que eu não consigo ver aqui?
0: Ver o quê, cara?
13: Onde que tá essas fotos aí desse bagulho aí? Eu quero ver esse macarrão aí também.
0: Do macarrão? Do Davi? Cara, ô Davi, faz o seguinte, Davi. Você segue o Davi aí no Instagram? Segue lá o Davi. Como é que tá, ô Davi? Como é que tá seu nome no Instagram lá? Me fala aí. E daí, ó, já faz. Coloca isso aí no seu Instagram lá. Fala pros caras seguir você lá. Você vai ver o macarrão do Hexa do Davi. É, cara, é sensacional o macarrão do Hexa do Davi. Vai fazer sucesso nos grandes restaurantes. Tem que falar até com o Jacan aqui da Band, no Masterchef, que tá rolando Masterchef. Quem sabe esse macarrão do Hexa entra, hein? Ó, que legal, hein? Que legal. Peraí. Vamos falar com o Nossa, o nome dele é isso mesmo? Volmar, velho. Volmar. Fala, Volmir. É Volmir. O nominho, hein, cara? Poxa dia, vida, Léo. Cara. Não, pelo amor de Deus.
14: Aqui, pô. Registro. Passando por aqui. Tem que ser ao menos um 5-0. Tava bom. 5-2.
0: É, né?
14: Tava bom. Não poderia deixar de botar em você. Vamos que vamos.
0: Bora que bora. Volmir, nome diferente. Demorei pra pronunciar o nome do cara. Ó.
15: Ô, Léo, bom Oi. Dia.
0: Bom
15: Ô,
0: dia.
15: Marcos de Orlândia. Ô, esse da Gaia aí, eu vou te falar, esse cara é figura, hein? É o maior garanhão da cidade, mas também é o maior gaia.
0: Maior gaiúdo da cidade.
15: Louco,
0: não,
15: menino.
0: E o legal Vamos disso, junto. Que ele poderia falar assim, ó, eu fui o cara que mais peguei mulher na cidade. Beleza, ponto final e ninguém sabia de nada. Mas não, ele já aproveita pra falar que também foi o mais gaiúdo da cidade. Aí é de lascar, né? Aí a gente não consegue ajudar o cara nessa aí, né? Infelizmente, vai ser difícil de ajudar ele nessa situação. Não vai dar, não vai dar. A gente queria ajudar, ia dar um jeito, falar não, ia defender o cara. Não, não, fala, que isso, imagina, o cara gaiudo, não. Mas, né, essas coisas acontecem, né? Ai, ai, ai. 11 999919197, você participa aqui do nosso Bando de Coruja, tá no ar a partir de agora? Você que já assistiu o jogo, já tomou todas, porque hoje é sexta. Hoje é sábado já, né, gente? Sabadão, sábado, sábado.
16: Mas a conta dele tá certo. Quanto mais mulher, mais chifre.
0: É. É verdade, cara. Quanto mais mulher, mais chifre que você leva. Aí tem uns engraçadinhos que tem uma 3, 4 mulher, junta as 4, pega ele de pau. Ó, junta as 4, ó. É, vai. Vai, tonto. Vai nessa, né? Vamos ver, mais um áudio
17: bom
0: aqui,
17: oi. Bom dia, Léo Júnior!
0: Bom dia, bom dia,
17: tudo
0: bom dia.
17: Tudo bem, meu amigão?
0: Tamo indo, cara, tamo
17: aqui
0: indo.
17: Aqui é o Roberto de Guarulhos, ligado no Band Coruja desse sabadão.
0: Vamos nessa, vamos nessa.
17: Léo Júnior!
0: Oi!
17: Que vitória sensacional do Brasil! Em cima do Haiti.
0: Ah, mas tava fácil, vai. É, viu? Tava fácil, vai. Não é, o Haiti também não é uma seleção assim que joga, não. Viu? Foi facinho. Quero ver pegar as quartas de final. Aí que eu quero ver.
17: Vini Júnior e um do Matheus Cunha. Foi sensacional. Léo Júnior, quarta-feira, Brasil 4, Escócia 1.
0: Ó, Escócia.
17: E o Brasil vai se classificar para a próxima fase.
0: Escócia é uma pedreira,
17: Roberto,
0: hein?
17: Leite, Parque Santos Dumont, Guarulhos, São Paulo.
0: Ó, só pra você ver, Roberto. Escócia é uma timaço, hein, cara? Passar a Escócia, quero ver, hein? Vamos ver se vai conseguir passar a Escócia. Será que consegue, cara? Tomara, né? Vamos lá, estamos na torcida do Brasil aí, estamos na torcida.
18: Mas vem cá, mas nós temos que acreditar em quê? Que ele é o maior pegador de mulher ou ele é o maior pegador de gaia?
0: Eu acho que ele é o maior corno da cidade.
18: Aí tem uma coisa errada aí. Ou ele é o maior pegador, ou ele leva ou ele que leva mais gaia.
0: Eu acho que ele é o mais corno da cidade. Mais corno do que pegou mulher, eu acho, viu?
19: Bom dia, Léo Júnior, Tati Perigosa.
0: Ô, Tati!
19: Léozinho,
0: tudo bem?
19: Fala a verdade, viu? Eu gostei do jogo.
0: Você gostou?
19: Não foi nada tão ruim assim, não. Eu achei que foi legalzinho, viu?
0: Ah, foi legalzinho, legalzinho.
19: Que eu desliguei a TV do meu quarto, coloquei na Globo.
0: Entendi.
19: E a da sala na TV.
0: Acha televisão na sua casa também, não? Meu Deus do céu! Tem até no banheiro.
19: Sozinho, ninguém mais gritava. Tanto que eu comecei a dar spoiler no grupo. Foi gol, foi pedido, não sei o quê.
0: Já tem uma de técnica.
19: Foi bom, achei que foi legal.
0: Tá.
19: Eu acertei, vi o bolão, 3-0.
0: Olha!
19: Ah, agora outra coisa, hein? Lanzinho, para com essa história de macarrão do Davi, cara. Não canta assunto, não.
0: Não, mas peraí, Tati, eu vi com meus próprios olhos, não tinha como não comentar sobre isso, infelizmente. Tava feia a situação, tive que falar, tive que comentar isso, esse macarrão do ex aí, viu? Não teve jeito. Que é isso? Que é isso, gente do céu? Uma hora da manhã já, velho. Uma hora da manhã já tá assim o programa? Ai, que ponto chegamos? Que ponto chegamos, hein?
20: Bom dia, Mário. Mário, aposto com qualquer um aqui, ó. Vou até deixar o meu Pix, é o meu e-mail.
0: Não.
20: Que o Brasil não será campeão.
0: Olha qualquer outra.
20: Um, pode vir Milão, 2 mil,
0: pessimista,
20: 3 mil,
0: hein? Vai, pessimista.
20: Quiser.
0: Vai,
20: manda
0: pessimista.
20: Meu e-mail aqui.
0: Vagabundo, pessimista. Ah, o cara querendo que. Ah, tudo bem que tá complicado, viu, gente? A gente não sabe se o Brasil vai, mas a gente torce, né? Nós somos brasileiros e não desistimos nunca, não é isso mesmo, Jonas? Jonatas. Um abraço, mano. Obrigado pela audiência aqui do Band Coruja. Fala aí comigo.
21: Solidarizar aí com esse rapaz aí, corno velho aí dessa cidade aí. Parabéns, o cara é honesto de verdade, hein?
0: Pois é, cara, ele foi honesto de falar que era o cara mais pegador e também era o mais corno da cidade, cara. Sensacional isso. É um cara honesto, não é igual alguns aqui que falam que é pegador, mas o cara é mó corno, velho. Cornaldo. Mas esse não, esse foi sincero no que falou, peguei mulher, mas também fui corno, muito corno na cidade. Ó! Não, ele saiu até bem na foto, cara. Saiu até bem com a galera aqui, você quer saber. Entendeu? É isso, gente. É disso que eu tô falando. Oi, bom dia.
1: Ô, Léo Júnior, tô vendo aí o pessoal aí comentando aí, mas só pra lembrar, em 94, a gente foi assim, nesses tropeços. E no final, a gente ganhou nos pênaltis contra a Itália, tá? Ah, tinha Romário, tinha Bebeto.
0: Tinha... Mas tinha uma, galera, assim, uma galerinha boa lá, hein?
1: Tá bom? Então, um abraço a todos aí pessimistas aí que estão aí contra a seleção.
0: Ó, tinha uma galerinha lá, hein, meu? Tinha uma galerinha lá, hein, cara?
2: Vou te pegar.
0: Vamos ver hoje essa galerinha de hoje aí, né? Ó, o Neymar não jogou ainda, né? Não sabe se vai, se vai, se não vai. Se não sai de cima, se senta logo, sei lá. Vamos esperar, vamos esperar, vamos esperar, né? 11 999 919 197 pra você participar do nosso Bande Coruja. Oi, bom dia, bom dia, bom dia.
22: Ô, Léo Júnior.
0: Oi.
22: Ô, Léo, esses caras que ficam torcendo contra a seleção aí é... Tem muito é o que o boi tem, viu? É chifre.
0: É, mas... Que na verdade, os caras têm de intrometido, que é do boi, na verdade. Coitado do boi, né? O boi sofre com isso, né? O boi fala, pô, meu, o cara tá. O chifre é meu. Agora o cara quer usar meu chifre. Coitado do boi, né, meu? Tem o dó do boi, viu? Tem o dó do boi, tem o dó do boi.
23: Bom dia, bom dia, bom dia. Herbert aqui no rolê da sintonia aqui, na Raposo e Tavares aqui.
24: 1997 pra você participar do nosso código.
0: Não tremeu, balança pra lá, balança pra cá. Entendi o que ele falou. Beleza. 11 999 919 197. Já vou falar com o velho do lixo. Tá? Peraí, velho. Oh, velho do lixo, só um minutinho, peraí. Ah, vai.
25: Se o Brasil perde, nós fica bravo. Se o Brasil empata,
0: nós fica bravo também. Nós fica
25: se
0: bravo.
25: O Brasil ganha, nós fica bravo. Fica bravo. Tô achando que todo mundo que tá torcendo contra o Brasil é corno.
2: Vai te pegar.
0: É. Se faz frio, não fica bravo também. Se faz calor, não fica... Quer o que na vida também? Você quer o que, né? A gente quer o que da vida também, né?
2: Andou na prancha.
0: Ah, pelo amor de Deus. Vem do lixo, sai cachorro.
26: Falou, Wesley. Aqui é o velho do lixo, sai cachorro, rapaz.
0: Peraí, cara. Velho do lixo, assim não dá, velho do lixo. Assim não dá, cara. Você com a sua vou falar difícil, sua idoneidade, cara. Não dá. Tá de confiança. Tá, olha, é bem igual o Caipirão, o Edmilson Caipirão. Deu 3 horas da... Gente, eu vou ter que repetir de novo isso. Dá 3 horas da manhã... O cara aparece. Oh, minha internet tá ruim. Oh, eu tava dormindo. O cara tava na outra, meu. O cara tava... Tá até o... Viu? Até o Brand participou com a gente aqui, ó. O Brand vem participou aqui. Aí depois vem o outro aqui. Ah, 3 horas da manhã volta com o maior cara de pau do mundo. Esses caras aqui não tem jeito, velho. Eu vou falar pra vocês, né? Tô lascado com esse povo, viu? Tô lascado,
27: ela
0: mano.
27: Não vai pro roteio.
0: Ó, fala comigo, 11 999 919 197. Fala aí, bom dia.
28: Ô, Léo, o Neymar tá jogando, ele tá jogando sim.
0: Já, só que tá.
28: Tem um detalhe, ele
0: no
28: tá
0: sonho.
28: Jogando em home office. Ele é o primeiro jogador no mundo a jogar em home office, entendeu? Mas ele tá jogando, ele
0: cara,
28: tá jogando
0: imagina,
28: muito, viu?
0: Se você jogar em home office, eu acho legal. Ó, até agora todo mundo trabalha em home office, né? Só nós, locutor, que não pode trabalhar em home office. Mas os outros podem, né? Aí o que acontece? O Neymar tá em home office. Ai, meu Deus do céu. Ó, depois de várias tentativas, ontem liguei pra esse vagabundo, o cara não atendeu o telefone. Eu era 4 horas da manhã, liguei e falei, eu vou ligar pra esse vagabundo. O cara sumiu, velho. O cara não... Agora é outro que volta com a maior cara de pau do mundo agora. Tô falando do Muriloco. Você lembra desse cara? Ah, você lembra dele? É. Agora volta com uma cara deslavada. Ó, porque eu não vi o telefone. Ó, vamos ver. Vamos ver o que que ele vai falar. Qual vai ser a desculpinha dele agora, desse vagabundo aqui. Fala aí.
29: Ah, cala a boca, Léo!
0: Aí, tá vendo? Tá vendo? Coloca lá. Ó, vamos ver qual vai ser a desculpinha desse cara agora. Desculpinha, vai.
29: E aí, Antena 1? Manda um oi pra mim. Manda um oi.
0: Cala a boca, velho. Que Antena 1, cara?
29: Ah, cala a boca.
0: Olha lá.
29: Fala, Leleu! Seu cabação!
0: Você,
29: e aí, mano? Senti saudade? Cara, eu tava conseguindo uma habeas corpus agora, velho. Eu tava na cadeia Orlane.
0: Ah, você tava... cara tava, cadê o Lane, velho? Tava lá.
29: E assim, tão em cima de nós, eu não tá deixando aí conversar com ninguém.
0: Ah, entendi, entendi. Eu entendi, seu vagabundo.
29: Ah, cala a boca, Léo!
0: Eu falo pra você, gente. Só tem retardado nesse programa aqui, velho. Sou louco, velho. Só tem louco, cara. Ó, Muri Louco já apareceu, hein? Vai.
3: Ô, Léo, esse bosta aí que falou que o Brasil, quer apostar que o Brasil não vai ser campeão.
0: Ah.
3: Tá, eu aposto milão com ele. Milão.
0: Pra milão.
3: Falar pra quem é que o Brasil vai sair aí.
0: Tá.
3: Se ele acertar, ele leva milão.
0: Ah.
3: Aí senão ele me paga. Manda ele aí apostar comigo. Já que ele é tão confiante assim que o Brasil vai sair, ele deve saber pra quem que o Brasil vai cair aí na, na jornada do Brasil.
0: É complicado, né, cara?
4: Vai te seduzir.
0: É complicado, meu. Não é fácil, não. Fala, Maicon.
5: Isso aí, Léo. Põe ordem na casa. Tem uns caras que é muito sacana demais. Vai em outra rádio e vai meter véio. O pau no C.
0: Esse exatamente. Fica chamando
5: você de papa velho e depois volta pra cá.
0: É, você fica quieto. Cala a boca você também ficar falando essas coisas aí. Vai.
4: Só quer te pegar.
0: Vai, mais um. Fala comigo, Davi. Esse aqui é outro Davi, tá? Não é outro, é o Davi. Que é outro Davi. Vai, Davi.
6: Olá a todos. Aqui é o Davi de Lemberg, na Alemanha. Tô saindo do trampo agora e a Band fez companhia pra mim essa noite, hein?
0: Oh.
6: Eu vi o jogo inteirinho trabalhando pela Rádio Band, Band FM. Foi muito melhor do que ouvir a narração alemã aqui, que, meu,
0: ah, não dá, chance. Não tá, não tem
6: os
0: como.
6: Os caras são muito pessimistas em relação ao Brasil, estão se achando pra caramba depois desse outro 7-1 contra a Curaçao. E, na boa, vamos torcer pro Brasil fazer um 7 na Alemanha agora pra acabar com essa história, porque o negócio tá chato, hein?
0: Cara, tá precisando, hein, mano? Porque, olha, depois de verdade, cara, se o Brasil fazer pelo menos um 8, não, um 7 não, vai. Coloca uns 8-1 na Alemanha, já tá ótimo, hein? Nós estamos de alma lavada. Estamos de alma lavada, né? Não, Davi, um abraço aí na Alemanha. Mas, viu, mas também ninguém merece se assistir, ouvir jogo de narração pelo rádio lá na Alemanha, cara. Primeiro que você não vai entender bolhufas nenhuma.
7: E aí, eu venho?
0: Tá falando grego pra você, né? Oi.
8: Olha aí, Léo. Dá uma olhada aí pra você ver. Como é que não leva uma gaia? Rapaz do céu. Mas o cara leva uma gaia, mas tá feliz. Olha que coisa mais linda do meu lado, hein? Tem que levar a gaia mesmo. É bonita. Fazer o quê, né?
0: Não, mas você levou. Mas você levou gaia. Mas você levou gaia dela, cara? Puxa vida, hein, cara? Nossa. Caracas, hein, meu? E os dois é palmeirense ainda, tem o mesmo defeito. Aí tamo lascado, né? Fazer o quê, né, cara? Fazer o quê, né? Oi, bom dia, bom dia.
9: Tá, boa noite, pessoal. Boa noite, Band Coruja. E aí, Léo?
0: E aí?
9: Boa noite, Botrampo aí. Você é o melhor, hein?
0: Que sou nada, cara. Tô aprendendo. Hein?
9: Aqui é Brasil. Eu sou patriota, parceiro. Eu torço pro meu time.
0: Eu também.
9: Pro meu país,
0: vamos
9: tá
0: tentar,
9: ligado?
0: Vamos tentar, né?
9: Não time de outro país, não. Fechou? É. Agora, esses caras aí que ficam torcendo contra, torcendo pra outro país, por que não pega a mala e vai pra outro país, mano?
0: Já vai direto, né?
9: Não é bem-vindo em outros países, não.
0: Aí, ó. Falou bonito, cara. Falou, ó. Falou bonito, mano. É isso, cara. Aí,
29: não fala sua merece, não. Que aqui é Dale Porco, Dale Porco. É, e aí, Leozão, qual é o assunto de hoje? É futebol? É seleção? Seleção brasileira! Ganhou de quanto? Quanto que nós ganhamos? Nós ganhamos! Ouviu?
0: O cara não sabe onde vai, o cara nem sabe de que mundo ele tá aqui. Cara, ele tá tão perdido, mas tão perdido, nem sabe nem que onde ele tá, eu acho.
29: 12, Rojão! Teve um monte de gol anulado, hein? O que que tá acontecendo? Neymar fez gol? Sim!
0: Não, foi o Sócrates que fez o gol. Ah, o Pelé deu um passe pra ele e o Sócrates foi lá e fez o gol.
10: Um brinde aos que tivemos, aos que temos.
0: Vai lá, fala comigo, fala. Cadê? Fala comigo aí, vai.
11: Pô, seu safado, não vai torcer contra, ser realista. Desde quando esse time vai ser campeão de alguma coisa? Só dinheiro e patrocínio.
0: Olha lá, briga, briga, briga, briga, briga, porrada, briga, porrada, briga. Ó, tem, aqui nesse programa hoje tem que ter uma briga, porrada hoje, cara. Hoje eu tô louco pra arrumar uma briga aqui, viu? Hoje eu tô louco pra arrumar uma treta, velho. Eu vou arrumar uma treta hoje aqui no programa. Eu não quero nem saber, velho. Eu vou arrumar uma treta com todo mundo hoje aqui, velho. Ó, me segura, hein. Eu já falei já, me segura, me segura, me segura, me segura, me segura que hoje... Arruma o treta nessa bagaça aqui, velho. Aquelas que precisam ser. Ó, pera, ó. O homem falou que é o mais corno da cidade, mas fala que catou mulher. Beleza. Tudo, aparece um muriloco retardado, velho. É lá, o Evandro. Fala, Evandrão. E aí, mano?
7: Bom dia, Mario Bros.
0: E aí, cara?
7: Ah, tu fica dando crédito pra esse retardado aí ficar falando e gritando daí.
0: Que isso? Ah, outro, velho. Fica ligando aí, velho. Para de ficar ligando. Para de ficar ligando, mano. Que é isso, velho? Ó, aqui, ó. Olha lá. Alerta de emergência extremo, gente. Ó, a defesa civil alertando, hein? Será que vai chover, cara? Já passou aqui, já. Caraca, você viu um alerta? O nosso celular dá um alerta, né? É alguma coisa aí, velho. Será que vai ter um terremoto? Vamos ser abduzidos, velho? Será que os ETs vão vir pegar a gente aqui, velho? É, deu um alerta no meu celular aqui, cara. Vai acontecer alguma coisa aí? Será? Não sei. Pro celular dar um alerta assim, desse barulho, cara. Os ETs vai vir aí, vai vir, sei lá, cara. Pro Muriloco, ó. Pro Muriloco aparecer hoje é um milagre de Deus, cara. É um milagre pro Muriloco aparecer, velho. Ó, e olha que eu liguei pra esse vagabundo. Eu liguei pra esse. Ontem, 4 horas da manhã, eu liguei pra ele. Ele não atendeu o telefone. Aí eu pensei, a mulher dele. Eu não deixei ele dormir na casinha do cachorro. É, vou falar pra você. Ó, quem tá aqui também? Meu amigo gigante do Brasil, parceiraço Giga. Fala, gigante. E aí, mano?
12: Aí, Léo.
0: E aí?
12: Como é que tá por aí?
0: Tamo aqui, cara, tamo aqui.
12: E a panela de Sorocaba vai começar que hora?
0: Ah, não, não fale em panela, cara. Não fale em panela, cara, nem fale nisso,
12: Brasil,
0: viu?
12: Brasil.
0: O que você achou?
12: Eu achei que ia tomar um sacode do Haiti, viu?
0: Então, Giga, isso que eu falo. Eu falei até no começo do programa sobre isso. Cara, aí foi fácil, cara. Foi babinha. Ah, o Haiti e tal. Beleza, pega a Alemanha, mano. Pega lá o alemão. Pega Portugal aí, cara. Pega esses times. Pega a seleção forte que eu quero ver o que vai acontecer. Vamos pra quarta de final. A gente conversa nas quartas. A gente conversa... Não é isso, Giga? A gente conversa nas quartas e tá tudo beleza. Gigante do Brasil, o gigante tá lá no Mato Grosso do Sul, gente. Tá lá no Mato Grosso do Sul. É radialista por lá também, né, Giga? Que legal, hein? Oh, o gigante era de Sorocaba, cara. Nossa, quer dizer, nasceu em Sorocaba, né, mano? Isso aí, um abraço pro gigante, hein? Pra esposa, pro filhão, pra família toda aí curtindo a Band FM. Onde que ele tá mesmo ali? Ali é o... Puta, esqueci agora, velho. Tô esquecido, hein? Tô esquecido. Mato Grosso do Sul. Pronto. Mato Grosso do Sul. Ah, deixa eu ver quem mais. E tem Band por perto lá, inclusive. Olha lá. Oi.
13: Bom dia, bom dia. O ET vai pegar o pastor que saiu com a Catrina.
0: Caramba, velho. Você lembrou disso ainda? Cara do céu, a Catrícia tá demais, hein? A Catrícia só tá se metendo em confusão. Pô, o pastor vai fazer unção na casa dela. Vai fazer, vai caderninho de oração lá. Vai. Quem que aconteceu? Fez o job, tal. Quando ele sai na porta, o filho dele de 12 anos. Pai, o que você tá fazendo aí? É, gente. Vamos ver se a Catrícia aparece hoje também aqui, né? Vamos lá, 11 999919197. Oi.
14: Rapaz, a seleção brasileira vai ganhar de Portugal e da Argentina como, rapaz? Tchê. Sabendo que tem o Messi lá, o Cristiano Ronaldo, sendo a última Copa dos caras.
0: Bom, o Messi joga, hein, cara?
14: É igual esse bosta desse Neymar, não?
0: Ah, o Neymar, ele tá jogando. Ele tá jogando por pensamento, cara.
14: Contratado o Pedro, pô. Pedro Flamengo, moleque. 3 anos que o moleque tá na melhor fase dele, metendo gol pra cacete. Essa porra desse técnico aí vai levar esse merda desse Neymar.
0: Ó, cara, o Neymar tá jogando por telepatia. Por telepatia. Ó, tô aqui, tô no meio de campo. Agora tô indo. Passa a bola pra mim. Isso, agora tô aqui, ó. Tô aqui na zaga. Vai, chuta. Ó, ele imaginou que está chutando gol. Então é isso, cara. É fácil você ir pra Copa, jogar por telepatia agora.
15: Bom dia, Leozinho. Olha, ó. Você acredita no Morlão? E ele tava em cárcere privado, mas a mulher dele...
0: Tava com a Deolane lá.
15: Ficou 3 dias preso no quartinho escuro, sem ver nada, amarrado, sem roupa. E só pão e água.
0: Pois
15: você
0: é.
15: Tá meio atrapalhado agora. Ele saiu, não sabe nem que lado que vai.
0: Não sabe. Tá
15: meio desorientado,
0: sabe.
15: Muito louco.
0: Moriloco, cara, fala pra você, velho. Acho que ele foi abduzido lá, isso sim. Pode ser, pode ser.
1: Boa noite, Léo.
0: Oi. Eu
1: sei, a Rose, trabalho de aplicativo.
0: Oi, Rose.
1: Léo, que aviso é esse aí? Que eu já procurei no Google, nem no Google acha.
0: O quê?
1: ZT, o que que é? Tô aqui preocupado, quero morrer na...
0: Peraí, o que que é? Peraí, como é que é?
1: Boa noite, Léo. Tudo bem, a Rose, trabalho de aplicativo. Léo, que aviso é esse aí? Que eu já procurei no Google, nem no Google acha.
0: Ó, acabei então,
1: ZT,
0: ó.
1: ZT, o que que é? Tô aqui preocupado.
0: Não, tá aqui, ó. No meu celular, porque, ó, pessoal que vai no Band Play, aqui não dá pra ver pela câmera aqui. Se você for no Band Play agora, estamos com o estúdio ao vivo aqui. Não dá pra mostrar pra vocês aqui, não tem como, porque a câmera tá longe. Ó, tá escrito aqui, ó. Alerta de emergência extremo. Defesa civil. Misantropia. Negócio é isso aqui, velho? Alerta da defesa civil. Sei lá, cara. Frio extremo? Não sei. É, vai nevar? Vai acabar o mundo? Sei lá, cara. Vê o que vai acontecer aí. Chover não vai, né? Porque o tempo tá bom pra... Chover não vai. Que estão avisando que os ET vão vir pra Terra. Sei lá, vamos ver o que, que vai acontecer.
16: Ô, Léo, o Neymar, na verdade, cara, ele é visionário. Ele já tá entregando currículo aí pra ser auxiliar técnico do time. Tá fazendo estágio na seleção.
0: É por aí. É bem por aí, cara. É bem por aí mesmo, hein? Ai, ai, ai. 11 999919197. Quero você participar aqui do nosso Band Coruja. Manda seu áudio pra nós aí.
17: Bom dia, Léo. Dá moral pra nós.
0: Bom dia, bom dia.
17: Esconde os pertences. Estamos passando aqui em Feira de Santana, viu?
0: Feira de Santana, opa.
17: Olha, sobre esse maior corno aí, que ainda mandou a foto da mulher, pode ter certeza que é... Se ele não for paulista, é porque ele foi morar aí, viu?
0: Ah!
17: É lugar pra dar cor nesse São Paulo, viu?
0: Mas, peraí, cara. Não, peraí, cara. Ó, será que na Bahia também aí o lugar tem um lugarzinho pra dar corno também? Não sei não, mano. Eu acho que na Bahia também. Os caras falam aí da... Fala de São Paulo aqui, beleza? Fala de São Paulo, mas sei não, hein, cara. Será que na Bahia também tem uns corno aí, cara? Eu acho que ele deve ser um deles, hein? Vamos lá, 11 999919197. Você participa com a gente, nosso Band Coruja para todo o Brasil, agitando tudo por aqui, ó. Vamos ver quem mais tá por aqui. Fala comigo aí, vai.
18: Sou o Leandro do Intem Paulista, Zona Leste. Se eles mandou, não sei não. Eu fui aqui na previsão do tempo e não tá previsão pra chover, não.
0: Então, mano, então eu acho que foi o meu celular, então, que né? Você viu um barulho? Com esse microfone aqui, dá pra pegar um barulho assim? Cara, deu um maior barulho no meu celular lá. Alerta! Falei, meu Deus, será que vai. Terremoto? Vamos ser abduzidos? Ó, oh, maior susto que eu tomei, cara. Não, eu tomei um susto agora do meu celular aqui. Que isso, velho? Oi.
19: Bom dia, Léo. Na Bahia não tem fono, não.
0: Não.
19: Agora tem aqui, porque ele não trabalha.
0: Tem o quê, cara?
19: Esse boi aí. Valeu.
0: Alguém entendeu alguma coisa que ele falou? Ó, oh, deu oportunidade pra ele falar. Falou, mas não falou nada. Eu não sei. Olha aqui, outra pessoa, a Cida. Ela mandou aqui, Léo, também recebi esse alerta. Deu medo. O meu também apareceu. Aí, também, ó, não é só eu que teve esse alerta aí perigoso no celular, não, tá? Tem mais pessoas aí. Vocês estão vendo? Aí, ó, como eu tô falando a verdade? Sei lá o que que é, mas tudo bem, né? Tudo bem. Vamos ver aqui. Fala, Giga.
20: Ô, Léo. Eu sei o que que é esse alerta aí, cara.
0: O que é esse alerta? Você que tá aí no Mato Grosso.
20: É que trabalha de madrugada na rádio.
0: Ah!
20: O Ricardão tá em casa só, ó, lanchando.
0: Não, não vem com essa não, cara. Não seria eu, né? Tem uns aqui da rádio mesmo aqui, ó. Que tá trabalhando aqui por aí, nos corredores aí, ó. Tem uns aqui por aí também. Ai, ai, ai. Viu? Oh, valeu, Giga! Oba! 1h34, fala aí, Tati. Será que a Tati também recebeu esse alerta no celular aí, Ana?
21: Ô, Léo, a maioria das pessoas receberam esse alerta.
0: É.
21: Foi um alerta falso, tá? Porque tava vindo uma frente fria muito intensa.
0: E não tá vindo mais agora?
21: Pro Brasil.
0: É.
21: E aí começaram a fazer esse alerta. Mas é um alerta falso.
0: Então, tipo assim, tava vindo a frente fria, daí do nada ela pensou, ah, peraí, vou esperar mais um pouquinho. Já vou, tô com preguiça agora. Ah, deixa mais um pouquinho, né? Deixa só a demonstração de frio. Depois, quando chegar o inverno, a gente conversa. É uma frente fria que entende as coisas, né? Olha lá, outra ouvinte mandou a mesma coisa aqui, ó. Ela tirou um print do celular dela, alerta extremo, defesa civil. É a mesma coisa que eu recebi no celular aqui. Então seria um alerta falso esse. Ó, a Angélica mandou, recebeu também aqui no celular dela. Aí, Tati, tá vendo? É isso aí, ó.
21: Ah, para de ser bobo, Léo. Tava vendo, sim, ainda tá vindo.
0: Tá, mas aí ela tá, ela resolveu parar pra tomar uma ali, né?
21: Só que fizeram um fake, tá, de um alerta, como se fosse vindo um ciclone, um tsunami.
0: Ah.
21: É o Ninho, é isso.
0: Não, o povo também não tem jeito, hein? Ó, alerta de tsunami. No Brasil, alerta de ciclone, alerta de furacão. O povo também é... Pra que fazer uma coisa dessa também, né? É. Fazer o quê, né? Fazer o quê, né? Mas ele é um de tsunami pra levar esses gaiudos aqui tudo pro lá. Deus o livre, hein?
2: Fala, Léo. Bom dia, Jaime aqui de Sorocaba, Coruja, Vigia da Noite. Queria dizer que ontem eu tava escutando a Band como todos os dias, que
0: Fale.
2: Eu escuto.
0: Aham.
2: Uh-huh. E eu ouvi você cantando.
0: Tá, eu canto
2: Quero
0: bem, pô.
2: Quero dizer que você canta muito, Léo.
0: Obrigado.
2: Canta bem. Pode Aí. Falar o que quiser, mas canta muito.
0: Tá vendo? Que legal.
2: Você
0: tá vendo que legal isso? Sensacional. Tem alguém que reconhece o meu trabalho de cantor. Pelo menos tem alguém que reconhece o meu trabalho de cantor. É isso que eu tô falando pra vocês. É disso que eu tô falando. Cadê a mãozinha no...

0: pra mim.
1: 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Linda demais essa música da Paula Fernandes. Ó, continue ligadinho aqui no nosso Band Coruja. Eu volto daqui a pouquinho. Aguenta aí que eu volto já. Pera.

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0: Band FM, 17 Camargo, hein? Ó, oh, mas essa música ficou tão linda, gente. Irmão da Lua, amigo das estrelas. Bom demais. Ó, oh, gente, 12h22 já, meu Deus, mas já. Ah, meu Deus, voltei. Vamos continuar falando com o povo aqui no nosso zap. Deixa eu ver, o povo já tá falando aqui. O povo já deve estar reclamando de mim já, isso sim, viu?
1: Bom dia, Band FM. Bom dia. Rádio de todo dia, 24 horas.
0: É claro.
1: É só alegria. Vinícius do Parque Imperial, Barueri.
0: Ô, mano.
1: São Carlos, bate e volta pra curtir, depois Barueri. Menino.
0: Valeu, menino. Um abraço pra você. Bom final de semana aí. Oi, bom dia.
2: Tem alguém aí? Aí.
0: Tem aqui.
2: Ei, Leozão. Ô. Cabaço.
0: Cabaço.
2: Não vai trabalhar, não.
3: Deixou a rádio sozinho mesmo, seu canalha vagabundo. Vagabundo, canalha. Não deu nenhuma semaninha de serviço? Já quer semana de bora? Eu vou encher sua cara de tapa, hein?
0: Que isso, cara? Eu vou dar três tapas na sua cara, velho. Três ainda.
4: E aí, Léo Júnior?
0: E aí, beleza?
4: Como é que você tá, meu amigo?
0: Ah, tô bem. Ô, tudo
4: Léo,
0: bem. Oi.
4: Cadê esses corno aí da resenha aí, mano? Do Bando de Coruja aí, que tava direto com o Diegão, pá. Os caras somem, mano.
0: Ah, pra você ver como é que é,
4: os
0: né?
4: Os caras se juntou.
0: Tem a cada um tem o seu, quieto, sua turma, mano. Né? Tem a sua
4: carai,
0: turma.
4: Era mó da hora resenhando os caras aí, mano. Os caras tá fazendo essa patifaria toda só porque é você, mano.
0: Você vê como é que é, cara?
4: Você é um cara tão da hora, truta.
0: Você vê como que eu sofro
4: os
0: aqui, cara?
4: Os caras também, mano. Não dá uma oportunidade, hein?
0: Não, você vê como é...
4: Brasileiro vencer.
0: Você vê como é que eu sofro aqui, cara? Você vê como é que eu sofro aqui com esse povo, cara? Não é fácil, viu? Não é fácil. Oi?
5: Bom dia. Se a lua caminha à noite... Que hora só caminha?
0: Ah, vai se lascar você pra lá, vai. Olha, drag do lixo, se você falar outro nome de novo aqui, cara, olha, eu vou falar um negócio pra você,
6: meu. Ah, ficar falando e gritando aí.
7: Ô, Léo Júnior, velho.
0: Ah, não, agora sim, cara. Pelo amor de Deus. Olha, o cara deve tá ouvindo outra emissora, fala outro nome, é complicado.
7: Sai cachorro. Ah. Vamos que vamos, meu parceiro. Cadê o Muriloco, aquele doidão aí, falar do jogo aí?
0: E falar, viu?
7: Abraço, Muriloco. Apareceu, né, maluco? Tamo junto na estrada aí, fazendo a colégio de São Paulo.
0: Tá certo,
7: aqui na
0: tá
7: Paulista.
0: Certo.
7: Vamos que vamos, meu parceiro. Essa madrugada. Sai, cachorro.
0: Valeu, vai do lixo. Sai, cachorro. Um abraço pra você. Valeu pela sua audiência, hein? 2h24. Manda a sua mensagem pra gente. Manda seu alô, que eu quero ouvir sua voz aqui. 11 999919197. Ó, música. Trilha, nossa trilha mexicana. Ó, oh, trilha mexicana, hein? Meu Deus, que merda. Olha.
8: Bom dia, Léo. Bom dia, galerinha. Bom dia, Band.
0: Bom dia.
8: É o Eric de Portugal.
0: Aqui, aí.
8: Com a galerinha da rodagem aqui na Europa. Sentindo a fronteira da Alemanha.
0: Ó. Oh.
8: Cantinho da França.
0: Caramba, hein?
8: Vamos que vamos. Um abraço aí para os meus conterrâneos aí de Campo Grande, Mato Grosso do Sul. Um salve.
0: Beleza, um abraço pra você. Você tá em um pulinho, você já tá em outro país, rapidinho aí. Né não? Bora participar, deixa eu ver mais um áudio aqui, vai.
9: Olha, João, você deixou nós a deriva.
0: Não, tô aqui, cara. Eu achei.
9: Não, rapaz,
0: não sumi não, pera aí, pô.
9: Ficou uns par de minutos ausente. Rapaz, acabou nós, deixou nós com sono. Eu tava dormindo.
0: Deixei vocês com sono,
9: você
0: né?
9: Você tem que ficar falando, interagindo com nós.
0: Ai.
9: Mantendo acordado. Sai cachorro.
0: Vamos lá, mais um áudio participando. Eu quero você comigo aqui até as 5 da manhã, hein? Oi.
10: Primeiramente aí, Léo Dias, agradeço você colocar meu áudio. Fiquei até emocionado.
0: Ah, ficou emocionado.
10: Papo reto. Cadê a Catrícia? Te amo, Catrícia.
0: Oh, meu Deus do céu, os fãs da Catrícia aí. Ó, cadê o... Ó, Catrícia, você já tem fãs aqui, viu, Catrícia? Você já tem fãs aqui, viu? Você tem fãs, inclusive, aí. Apareça pra dar um alô pros seus fãs, viu? Não esquece.
11: Bom dia, Léo. Bom dia. É o Alex. Nerão Salgado. Estamos aqui na colheita de cana-de-açúcar, né?
0: Legal.
11: Madrugadona. Só curtindo a Band aí.
0: Madrugadona, né, cara? Madrugador aí. Ligado na Band FM. A gente agradece, tá? Do the wall. Essa música é legal pra caramba, né? Oi, fala comigo aí, vai.
12: É o Alex, que colou teu cu com durex.
0: Ai, sim. Vai.
13: Sei não, hein? Já começou com a panelinha aí, hein?
0: Ah, cara, a gente faz de tudo aqui, panelinha, sem panelinha, com tudo, vai.
14: A gente agradece.
15: Ô, Léo, bom dia, Léo. Tudo bem com você, Léo?
0: Beleza, como é que tá?
15: Ô, Léo, e aí?
0: Ah.
15: Cadê o Diego? Onde tá o Diego? Ele tá na hora do ronco ainda?
0: Não, gente. É pra você entender. Eu vou explicar mais uma vez pra esses caras que não entendem a situação aqui, gente. O Diegão só não tá no horário porque ele tá na hora do ronco. Tadeu já saiu de férias. Então ele tá fazendo o horário do Tadeu na hora do ronco. Então, 5 da manhã ele chega por aqui. E aí eu tô fazendo o lugar do Diegão aqui no Band Coruja, né? Que eu pensei, às vezes, passa despercebido. Então ele vai ficar em uns 20 dias, até um pouco mais, fazendo a hora do ronco. E eu continuo aqui. Depois volta tudo normal, viu, Ronaldo? Tá explicado, meu filho? Tá explicado aí? Então tá bom, um abraço pra você. Obrigado pela sua participação. Fala comigo.
16: Léo, esse rapaz parece bobo, né? Léo.
0: Ah, tem uns bobos aí, viu, cara? Oi.
17: Rapaz, Léo, essa turma é tudo burra mesmo, mano. Pelo amor de Deus, o cara já tá quase um mês fazendo um programa aí, rapaziada. Vamos prestar atenção, mano.
0: É verdade.
17: Vocês não sabem o que vocês estão assistindo, não?
0: Ó, dois meses no ar já. O cara ainda pergunta ainda, velho. É cada uma, viu, que a gente tem que passar, viu? Pera aí. Vamos ver o áudio da Mara Tassini, que ela ficou brava que eu cortei o áudio dela. Vamos ver aqui, vai, Mara,
18: o
0: vai.
18: O Júnior não gosta da panelinha do Diego.
0: Não.
18: Ele sempre corta os áudios quando ele sabe que é da panelinha do Diego. Ai, ai, muito triste, tá, Léo? Mas não se preocupe, eu não desisto de você.
0: Tá bom, então, tá bom, tá
18: mesmo
0: bom.
18: Mesmo você não gostando de mim, eu gosto de você, tá, ó.
0: Ah, mas tá bom. Tá
18: hashtag bom. Tamo junto.
0: Tamo junto, hashtag. Love.
18: Somos todos Léo Paneleiro.
0: Tá certo. Essa é a Mara Tassini, que não foi cortado o áudio dela dessa vez, viu, Mara? Pronto. Tá bom assim, Mara? Tá bom desse jeito pra você? Tá bom pra ambas as partes, tá tudo certo, né? Vamos lá, vamos mais um louco aqui, vai.
19: Ô, Léo.
0: Oi.
19: Boa noite, Rafael do Jeraguá.
0: Fala, Rafa.
19: É verdade que você queimou o Diegão porque ele foi mandado embora?
0: Não
19: você
0: é isso.
19: Tá no lugar dele?
0: Não. Para de falar essas coisas. Não fala essas mentiras. É tudo uma calúnia que você está falando. É tudo uma calúnia. Diegão tá de manhã na hora do ronco. Logo ele volta de novo pro horário dele. Ah, meu Deus do céu. Olha lá, o Moriloco aqui falando as coisas dele aqui.
20: Ei, eu tô virando por ali. Ô, bichinha reclamona, hein? Me faz um blowjob aqui no meu Vini Júnior aqui,
0: um ó.
20: Ele engoliu minha taça da Copa, seu otário. Ô, Léo Júnior, parabéns. Você tá fazendo um programa de bosta.
0: Porra.
20: Mantendo o padrão do Diego. Tá mesmo uma bosta, tá mesmo um lixo. Eu não gosto de você, não. Boicote o Léo Júnior.
0: Cala a boca.
20: Léo Júnior, viado! E aí, um abraço, velho do cachorro, sai do lixo!
0: Deus do céu! Cara, eu acho que o Murilo misturou Rivotril com bolo de chocolate, com energético e mais alguma coisinha. Com uísque misturou, meu Deus do céu! Que é isso, cara? Da onde vai parar, velho? Engraçado, quem pega o Uber de um cara? Quem que pega o Uber com o Muriloco? Só pode ser louco, né? Só pode ser louco.
21: Bom dia, Léo Júnior. E aí? Como é que tá as coisas por aí, meu querido?
0: Tamo aí.
21: Aqui na Espécie São Miguel, hein?
0: Tamo indo.
21: Cortando aqui a 101 aqui, ó. Estamos aqui igual vocês aí, só o frujão da madrugada.
0: Tá positivo. Certo, cara, valeu.
21: Um alô aí pra toda a galera aí. Galera da São Miguel aí que tá aí no basquete. Positivo, Léo. Tamo junto,
0: um abraço pra você. Brigadão pela participação aqui no Band Coruja. É esse povo lindio, né? Povo lindio aqui participando pelo nosso WhatsApp 11 999919197. Manda seu alô, eu vou te colocar no ar aqui, vai.
22: E aí, Léo Júnior, bom dia pra nós aqui, ó. Edson de Barueri, motorista de APP.
0: Ô Edson, chocolate, e aí, mano?
22: As namoradas do Diego, tá com saudade dele aí, é?
0: É as namoradinhas, né?
22: Os Pablo Vittar aí, entrando aí, perguntando o Diegão, mano. Tão carentes esses caras aí, é? Qual que é da parada?
0: Já viu? Isso aí é as namoradinhas do Diego. Ai, eu quero ouvir a voz do Diego. Vá, filha. Vai caçar o que fazer, viu, né? Cada uma não, cara. É cada coisa que a gente ouve aqui no programa.
1: Meu querido, aqui tá esse Carvalho, moro em Salvador, Bahia, bairro Alto do Peru. Tô aqui ligada e sintonizada, viu? É dia, noite, de madrugada. Beijo, é tudo de bom? É tudo de Band. Me coloca nos sorteios, viu?
0: Legal, um abraço pra você, pessoal da Bahia, sempre, hein? Ligado na Band FM. Ligado, obrigado pelo carinho de vocês. Oi.
2: Bom dia, Léo Júnior. Bora que bora pra mais uma madrugada com a Band Coruja. Fernando por cá, saindo daqui de Bebedouro, sentido Marília.
0: Que legal,
2: vamos
0: que legal.
2: Que vamos até às 5 da manhã junto, hein?
0: Bora com
2: e
0: tudo.
2: E um abraço pros meninos da Guerra que tá na rodagem aí do Cross. Vamos que vamos.
0: Bora, bora, vamos que vamos. Ó, segundo informações, o Muriloco está indo comer pão com linguiça lá na General Carneiro. Olha isso. Olha os caras querendo já entregar o Muriloco, velho. Lá em Sorocaba tem a General Carneiro, que a gente já conhece. Tá indo comer pão com linguiça lá. É, fazer o quê, né? Fazer o quê, né? Cada um tem o seu gosto, né? Cada um tem um jeito, né? Tem um gosto de alguma coisa, né? Assim mesmo.
14: Bom dia, Leozinho. Ah. Quem fala é o Luan, aqui de Guaraci, interior de São Paulo. Da galera da manutenção aí da usina Vertente. É só escutando a Band. Pose?
0: Pose, pose, pose. Um abraço pra você, tá? Obrigado pela participação, pela audiência, pelo carinho e pelo tudo mais, vai!
23: Bom dia, Léo Júnior! Salve, salve, aqui é o Bob Carreteiro. Vai tomar quina, tá por cá, Jabaquara é o palco, hein? Chama papai!
0: É o palco do momento, né? Palco do momento, o que que inventou esse negócio de palco do momento, hein? Ai, ai, ai, ai, ai, viu, gente? São 2 horas 34 minutos... Outro quer que eu cante aqui, ó. Outro já quer que eu cante já.
24: Ô, Léo, será que eu vou ficar até 5 horas da manhã, não vou ver você cantando, Léo? Canta pra nós aí uma palhinha aí da Boate Azul. Sou fã número 1 aí de vocês, até 5 da manhã, tamo junto.
0: Ah, você quer ouvir eu cantando? A flor da noite da Boate Azul. Saí de quinteto, se nem ser o mundo. Muito pagamento, nem lembre que estou. Peraí, deixa eu só colocar o microfone pra cá. Em uma boate, aqui na Zona Sul, eu bebi demais e não consigo. Nossa, velho. Melhor não cantar muito, senão vou acabar mostrando os meus dotes musicais e vocês não estão preparados pra isso no momento. Vocês não estão preparados para esse tipo de responsabilidade. Os seus ouvidos não estão preparados para ouvir isso no momento.
25: Ó, oh, canta bem, hein? Já tá melhor que seu vô.
0: Cala a boca, velho. Cala-te, boca, vai. Vai, oi, bom dia.
26: Foi classificado, Silvio.
0: Não, cara. Aí eu só dei um dedinho de prosa. Só foi uma coisinha, uma palhinha. Só foi uma palhinha, vai.
27: Para, Diego. Deu vontade de ir no banheiro. Também que eu já tô indo no banheiro.
0: Meu Deus do céu, eu falei que o Diego tá 5 da manhã. O cara me chama de Diego. Cara, como é que pode? A pessoa não entendeu o que eu tô falando. Cara, o cara tem dois ouvidos. O cara tem um par de ouvidos. Velho, eu não acredito nisso, mano. Tudo bem, vai. Vamos lá, vai. Oi, bom dia.
28: Ô, Léo Júnior.
0: Oi.
28: Quando você canta, você põe o microfone bem pertinho da boca?
0: Não, isso eu vi que eu cantei longe, né? Não foi nem perto. Não, eu canto bem, cara. Canto bem. E pra mim isso é ótimo, entendeu?
29: Léo, meu lindo, gostoso. É, essa hora é tomar uma, não querer mais dormir, ficar até de manhã.
0: Tá certo.
29: E vamos ficar o Léo e vou cantar pra você.
0: Canta aí, canta, vai, canta.
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0: estrela,
29: luar.
0: Ó.
29: Manhã de sol.
0: Ó.
29: Meu iaia, meu.
0: Meu iaia.
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0: Olha.
29: Vamos ficar o Léo. Bande,
0: tá
29: coruja. tudo de bom.
0: Tá vendo só, gente? Ó.
29: Não pague mais psiquiatra.
0: Por favor.
29: A Band é do nosso jeito.
0: Por favor, parem de pagar psiquiatra, viu? Não pague, nem compre remédio. O Band Coruja faz tudo isso por você.
29: 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Tô igual a lagartixa.
0: É a Sandra, gente, a Sandra. Ô, Sandra, obrigado. A Sandra do Rio de Janeiro já deixou a sua participação com a... Obrigado, viu, Sandra? Agradeço aí pela feliz, pela sua audiência aí com a gente. Oi.
24: Ô, Léo, será que eu vou ficar até 5 horas da manhã, não vou ver você cantando, Léo? Canta pra nós aí uma palhinha aí do, da Boate Azul.
0: Ah, mas já cantei,
24: sou
0: cara.
24: Sou fã número 1 aí de vocês, até 5 da manhã, tamo junto.
3: Ah, você quer ouvir eu cantando?
0: Não, mas eu cantei, cara. Cantei com maestria. É assim que fala, maestria? Cantei com maestria. Entendeu? 11999919197. Bora participar com a gente.
4: Ô, Léo, os caras reclamam da panelinha do Diego aí, mas eu vou falar um negócio pra você, cara. Tem que ter a panelinha mesmo. Os caras são da hora demais, mano. Inclusive, eu defendo que o Muriluco seja contratado pela Band aí,
0: aí
4: comentarista
0: ó,
4: fixo.
0: Tá vendo? Tá
4: Se
0: vendo?
4: Se não tiver os caras da panelinha, o programa não funciona, cara.
0: É verdade.
4: É isso aí mesmo.
0: Tem que ter a galera que é os doidinhos do programa, né? É os doidinhos do programa, pô. Tem que rolar. É isso mesmo. É, eu defendo e concordo com isso também. Defendo e concordo com isso.
5: Pra dançar, Léo, tem que ter disposição, Léo. Léo, é bem assim. Léo, Léo, Léo, Léo, Léo, Léo, Léo.
0: Meu Olha Deus.
5: Olha, você aquele abraço.
0: Valeu, cara, um abraço pra você. Obrigado pela sua audiência aí. Você me deu uma boa ideia, hein, cara. Quem canta a música do Creu? Quem canta é o... É o Creu, né? MC Creu, né? Vamos ver se eu acho aqui, peraí. MC Creu, peraí. 11999919197 pra você participar com a gente aqui na nossa madruga. MC não sei o que, MC Joãozinho, MC Louquinha, não, MC Kevinho, cadê o Creu? Coringa, não é, MC Leozinho, ó, tem até MC Leozinho aqui, ó. Ó, legal do cara do Creu lá, né? Cadê a dança do Creu? Ah, não tem o Creu, cara? Não é possível, eu tenho que achar uma outra aqui, ó. Vou pegar o do Leozinho lá. Ó. Aqui, ó. Vamos pegar essa aqui do MC Leozinho. Ó. Ó. Ó. Ó. Essa é legal. Essa é legal. Essa é legal. Ó.

0: Fala, fala comigo! Bom dia, bom dia, bom dia!
1: Bom dia, Léo Júnior! Ronaldo aqui do Goiânia, aqui, positiva!
0: Positiva?
1: Rapaz, quando a Maratacine fala, parece que ela fica batendo a chibata no celular, hein? Você tá doido!
2: Ela só quer um beijar!
0: Ai! Não, o Serginho, verdade, né? É o MC Serginho que canta aquela música lá? É o Serginho, né? Ah, vamos ver se eu acho que com o Serginho aqui, peraí. Ó, tem até MC Anitta, você acredita, gente?

0: Ai, ai, ai, ai, ai, viu? Vamos lá, 11 999 91 9197 pra você participar junto com a gente, hein? Ó, essa aqui, vamos colocar essa aqui agora, vai! Essa aqui vai pro chorão, é. Não, essa música vai pro chorão de plantão. Bilu, bilu, bilu, bilu, bilu, bilu, bilu. Alô, chorãozada de plantão!
1: Escute um pouco, me entenda.
0: Ó, ó!
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0: Essa é pra quem levou uma gaia daquelas aí, ó, ó.
1: É fato.
0: Você que levou uma gaia daqui, igual aquele que levou, pegou a cidade inteira e levou um monte de gaia. Olha lá, bilu, bilu pra você, olha lá.
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0: Não, e inclusive os caminhoneiros da madrugada então. Doia, olha lá, vai.
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0: Oh!

0: Agora Singe Imprescindibles e essa música aqui, ó. Cadê a música aqui? Aqui, ó, achei. Essa aqui, ó. Ó, ó.
1: Seu amor.
0: Essa aqui todo mundo conhece.
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0: Essa aqui todo mundo sabe, né?
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0: Essa aqui é a favorita do Muriloco. Favorita, ó, ó. Pabllo Vittar na parada. Pabllo Vittar. A favorita do Muriloco, olha lá.
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2: Oi. Fala comigo, Léo, meu chegado.
0: E aí?
2: Você vai pegar no meu bilu-bilu, meu brother? Bora aqui cortando aqui. Uberlândia, Minas Gerais, sentido Rio Verde, Goiás. Pose.
1: Vou te falar.
2: Toca pra nós ir um Legião Urbana, meu brother. Faroeste Caboclo.
0: Nossa, daí não dá, cara. Pô, se eu tocar Faroeste Caboclo aqui, eu posso ir embora e deixar tocando a música, velho. Posso deixar tocando a música e posso ir embora tranquilo, velho.
3: Ô, Léo, a música que você tava procurando aí é MC Creu.
0: É o Creu mesmo, é verdade.
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0: com... Mas já achei isso aqui no momento, tá bom. Ó, ó lá, fala, Muriloco.
4: Disfarça, né, seu vagabundo, caralho, safado. Você não pegaria não? Não pegaria não?
0: Você gosta, né, cara?
4: Você não pegaria não? Não pegaria não?
0: Quando os caras ouvem essa musiquinha, eu tenho certeza que você tá com o pezinho balançando. Eu tenho certeza que você tá. Você ou os caras aqui, os mala, tudo com o pezinho balançando agora, que gosta da música, vai.
5: Vai dormir, ô Muriloco, seu noia.
0: Seu noia.
6: Ô Léo, você tá de parabéns, Léo. Mano, o Edinaldo, o Cleito, puta, esses caras devem tá puto porque não tem áudio deles. Chupa!
0: É isso que eu tô falando, gente. Que a gente coloca o povo no ar, a gente zoa, a gente... Aqui é tudo louco, cara. Tudo louco, velho. Tudo louco.
7: Ela não vai pro roteiro.
0: Ah, você falou do Edinaldo Plácido aqui, ó. Olha lá.
7: Vai pro roteiro.
0: Aí, tá, achei o áudio dele. Fala comigo aí, vai.
8: Fala, Léo Júnior. Bom dia. Você tá bom? Por aqui é o Plácido Carreteiro. Que Deus abençoe o nosso final de semana aí, hein? Ô, Léo, vou falar um negócio pra você, cara. Vou te dar um conselho.
0: Ah.
8: Do mesmo jeito que eu falei pro Pedro Rafael na época que ele apresentava o Bando de Coruja aí.
0: Já vem, lá vem.
8: Cara, não canta mais não, velho.
0: Ah, não.
8: Você também
0: aí.
8: Tá com a péssima mania de ficar estragando as músicas aí.
0: Não, peraí, cara. Não, cara. O meu cantar é diferenciado. É outra pegada. Eu falei que você não tá preparado pra ouvir isso, cara. É o dom, sabe? É o dom, é musicalmente falando. Não, você não tá preparado pra esse tipo de história. Você não tá preparado pra isso, cara.
9: Alô, Léo, Léozinho. Tudo bem, que legal. Você acabou de colocar o Bilu Bilu. Eu tenho uma amiga que a gente passou resenha. Acabei de mandar mensagem pra ela, tá lá na Bélgica. Aí eu disse, olha, o locutor relembrou teu dia. Ela bebeu tanto nesse dia. Ela ama essa música e ama o Pablo, né? Ai, foi muito top. Aí você relembrou agora. Até dei oi pra ela, porque tem pessoas que a gente tem aqui no WhatsApp. Mas a gente faz questão de nem conversar assim todos os dias devido à correria da vida, né?
0: Entendi, tá certo.
9: Meu, mas aí eu lembrei dela agora. Fabi lá de Cuiabá. Já imigrada há 28 anos.
0: Que bacana, que bacana.
9: Da vida. Abraço, Léo.
0: Outro, valeu. Meu banana.
9: Foi muito legal. Foi uma resenha tão top na época, sabe?
0: Valeu, Mel. Obrigado, tá? Obrigado pela sua participação. Agora tem essa daqui também que os caras gostam. Cadê? Ó. Não, cadê? Não é isso também. Caramba, cadê a... Não é isso também, velho. Ah, tá só música romântica, velho. Não dá, né, velho? Não, peraí, velho. Vamos ver. Aqui, vai. Ó. Lady Gaga, velho. Os caras amam, velho. Os caras gostam. Os caras gostam de Lady Gaga aqui, mano. Meu, a Lady Gaga, os caras gostam de Lady Gaga aqui, velho. Os ouvintes aqui amam a Lady Gaga, hein? Ó. Vai, dança aí que eu quero ver. Vai, solta essa Lady Gaga que tem dentro de você. Solta essa Lady Gaga aí. Vai. Solta esse Pabllo Vittar que tem dentro de você. Solta, vai, aproveita. São 2h47 da manhã. Vai.
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0: Aí, o Muriloco já apareceu aí. Vai, Muriloco.
7: Vai,
0: meu pai do céu. Ó, eu falo pra você, tem... Ó, Muriloco já tá saindo do armário, hein? Só tá faltando você. Tá, tem mais gente pra sair do armário aí? Me fala, aproveita, aproveita. Se tem mais alguém pra sair do armário, aproveita que agora é a hora, vai!
10: Ai, pai, para. Assim eu gosto.
0: Tá lá, tá vendo? Mais gente pra sair do armário. Mais gente. Ó, Lady Gaga, hein? Vai!
11: Bom dia, Léo Júnior. Bom dia, Bão de Coruja.
0: Ah,
11: Jarrinha Carreteiro por cá, hein?
0: Vai, Jarrinha.
11: Usou droga, né, Muriloco, seu nóia?
0: Caramba, velho. Qualquer vez, 11 999 9197, oi.
12: Sabor, Bão de Coruja. Sabor.
0: Ó. Vai. Oi, bom dia.
13: Rapaz, essa música da Lady Gaga eu ofereço aí aos meus amigos aí, motorista de Scania.
0: Pode mandar.
13: Os Scania Super.
0: Ó, Super? Tem assim agora Scania Super. Ui, né? Mais um.
14: Léo, pelo menos quando você tava cagando, tava soltando um sertanejo, né? Bora, Léo, pelo amor de Deus, eu preciso ficar acordado!
0: Então.
14: Eu não tomei o cardenal hoje, solta!
0: Já que você tomou o Gardenal, não tomou o Gardenalzinho hoje, cara, aproveita pra se soltar. Se solta o que tem dentro de você aí, cara. Aproveita, vai. Aproveita que ninguém tá vendo aí onde você tá. Aproveita, se solta aí, ó.
15: Liberta os escaneiros. Ai, que delícia.
0: Ah, você aprendeu com o Tadeu isso aí, né, Zé? Os caras aprenderam com o Tadeu isso aí, ó. Aprendeu com o Tadeu, bem certinho com o Tadeu e com o Homem Vinheta, hein, ó.
16: Agora você foi no útero. Depois dessa da Lady Gaga, deu vontade até virar cafetando a Catriz.
0: De se soltar, né?
16: Levar ela para o serviço. Você fala para ela: deixa, amor. Bom trabalho.
0: Beijo. Valeu, mano. Uai, tá vendo só? Que até quem não se soltava, agora tá se soltando. A gente vai descobrindo, né? Através dessas músicas, a gente vai descobrindo quem é quem aqui.
17: Boa, ladrão! 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
0: Olha lá, vai, cala sua boca!
16: Depois dessa da Lady Gaga, deu vontade até virar cafetando a Catriz.
0: De se soltar, né?
16: 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Você fala para ela: deixa, amor. Bom trabalho.
0: Beijo. Valeu, mano. Uai, tá vendo só? Que até quem não se soltava, agora tá se soltando. A gente vai descobrindo, né? Através dessas músicas, a gente vai descobrindo.

0: Solta, para de ficar ligando aqui, tá, viu? A gente não atende ligação de WhatsApp, pelo amor de Deus, gente. Vai, é bloco na hora aqui, é bloco na hora.
1: Fala, Léo, beleza?
0: Beleza?
1: Ah. Felipe aqui, mano, brisa. Vou te falar um negócio aí, você com as duas na cabeça aí, se você trombar o Paulo Vittar aí, você encara ou não?
0: Você é louco, velho. Na... Ah, não, não, não, para. Não é bem assim as coisas também, né? Ah, não dá não, cara. Dá não, não. Vai não, vai não, vai não, vai não, vai não. Ai, meu Deus, 11 999919197 pra você participar aqui junto com a gente na nossa madruguinha gostosa. Agora nós vamos nessa aqui, agora do latino, agora. Do latino.
2: Vamos colocar essa galera pra fazer besteira.
0: Cadê, cadê o latino aqui, festa no AP? Acho que esse aqui, ó. Aqui, pronto, olha lá, olha lá. Olha lá, olha lá, olha lá, essa aqui é boa também, olha lá, olha lá. Fazer festinha no AP, vai!
3: Eu vou colocar no YouTube aqui, pai. Pra eu ficar ouvindo música, nós põe no YouTube.
0: Então vai, coloca no YouTube você então, cara. Aproveita.
3: Tá
0: lá.
3: Sem assunto, Léo Júnior. Chama o Diegão de volta, pai.
0: É, viu? Fica à vontade, cara. Aí o problema é, aí, ó, fica. Vamos cair no ar dele aqui agora. Vamos pegar um ar aqui, como diz o povo. Por aí nós temos muitos ouvintes aqui. Se você quiser também, fica lá no YouTube. Problema. Que a minha me segura, cara. Me segura que eu não. Me segure que tá complicada a situação pro meu lado hoje aqui. Tá complicada a situação pro meu lado hoje aqui, oi.
4: Fala, Léo Stronda, bom dia. O rapaz aí falou, se encara o Pablo Vittar, né, cara?
0: Você encaria, cara?
4: Mulher grande já é estranho. Imagina uma mulher que tem penca. Você tá doido.
0: Você não encararia não, pô? Vai.
5: Ô parceiro, não relaxa, não esquenta não, tem a panelinha do Léo também. Tá ganhando Pix também. Qual que é o Pix aí, Léo?
0: Tá ganhando Pix. Não tem nada ganhando Pix aqui não, também não é assim, né, gente? Olha.
4: Porque o rapaz aí falou que
0: encara
4: o Pablo Vittar, né, cara?
0: Olha o Davi, chegou, vai, Davi.
6: Macarrão do Hexa, ó. A cor do Hexa aí, ó. Bora, Gaudinho.
0: Bora, Davi. Hoje é festa lá no meu app. Mas é isso aí, gente. Eu sabe o que eu percebi? Voltando a falar de jogo da Copa do Mundo. Eu tô achando que vocês gostaram do jogo de hoje, de ontem, né? Desse último jogo. Estão satisfeitos? Vocês estão satisfeitos com esse jogo? Você acha que do próximo jogo agora o Brasil vai passar, vai continuar fazendo gol? Porque muitas, assim, divide opiniões, né? Alguns lados, uns estão satisfeitos, beleza, foi legal, melhor do que o primeiro jogo. E tem uns que falam que, putz, sabe, tá muito fácil. O pessoal fala que não chega nem nas quartas de final. Vamos torcer, né, gente? Vocês estão. Vocês estão virando um belo de uns torcedores aqui devagar. Vocês estão devagar, hein? De torcida de Brasil aqui, hein? Pelo amor de Deus, hein? Meu Deus, que é isso? Que é isso, hein, gente? Oi.
7: Ô, Léo, bom dia.
0: Beleza?
7: O cara perguntou aí se você encararia o Pablo Vittar com duas na cabeça. Eu encararia ele de cara limpa, imagine com duas na cabeça.
0: De cara limpa ainda, mano? Caramba, hein? Esse conseguiu mesmo.
8: Pode ir pra que o Davi não tá de calcinha vermelha hoje, tá de amarelo e verde.
0: É, verde e amarelo, tá no clima da Copa, né? A verdade é que tá no clima da Copa já. Vai lá, fala aí.
9: Ai, que gostoso, Leandinho Júnior. Ai, tô feliz de caga. Tem o fundinho do meu radinho, Léo Dias. Ai, que gostoso.
0: Mas que merda é essa? Senhor Deus do céu. Olha, tô pagando meus pecados aqui, viu? Tô pagando meus pecados.
10: Vou matar um Davi, vai mijar pra bunda.
0: Olha lá, passa o áudio aí para os motoristas de aplicativos. Cadê? Eu já passei esse áudio já, cara. Já foi passado esse áudio aqui. Oi.
11: Ô, Léo Júnior.
0: Oi.
11: Por incrível que pareça. Tá falando aí do Pablo Vittar. Eu vi ela de perto, irmão. Dá pra encarar, cara.
0: Você viu?
11: Dá pra encarar. Ah. Ela tá botando muita mulher no chinelo, parceiro. Cruz credo.
0: É aí.
11: É um bichão, eu vou te falar.
0: Mas se é assim, você já chegou junto ali já ou não?

0: Encarou, encarou, encarou? Desarmou? Quem desarmou? Viu? Quem desarmou quem ali? Me conta, cara. Me conta aí que eu quero saber, viu? Ah, o Jeff mandou. Brasil não chega nem nas oitavas. Vamos esperar, né, cara? Vamos esperar. Oi.
1: Ô, Léo. Oi. Eu quero cantar uma música. Eu vou cantar a música e agora é que eu vou começar a cantar, tá?
0: Tá, vai.
1: Então eu vou começar.
0: Cara, por que os caras ficam ligando, gente? Deixa os caras terem a oportunidade de falar. Depois os caras reclamam. Ah, é porque meu áudio não foi pro ar. Mas, pô, deixa o amiguinho ter a oportunidade que depois você vai ter a sua, né? É assim que a gente faz aqui no Band Coruja.
1: Vai cantar. Ah. Bem devagar a música pra você entender.
0: Ele tá nem bom? Vai cantar, gente, ó. Aí, ó. O cara nem cantou, velho. O cara já fica ligando, atrapalhando, na verdade. Atrapalhando, né? Vamos ver o que que esse mala vai... O que que ele vai falar de bom na vida, vai?
2: Léo Júnior é viado!
0: Quer dizer, o cara manda um áudio desse, perdeu um tempo na vida ligando, atrapalhando o outro aqui, ó. É cada uma, viu, gente? Eu vou te falar uma coisa. Perdeu um tempo na vida pra falar isso aí, velho. Oi!
3: Bom dia, bora que bora, bora, bora. Que bora! Hadouken!
0: Hadouken! Eu falo, só tem louco aqui, gente. Só tem a piorar esse programa. Só tem a piorar esse programa aqui.

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1: FM, boa madruga pra você que tá junto comigo. E aí, tá tudo certinho? Como é que tá a sua madruguinha? Me fala aí, vai.
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1: Muito prazer, eu sou seu amigão Léo Júnior, eu tô aqui, ó. 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

0: Band FM, boa madruga pra você que tá junto com a gente aqui. Muito obrigado pela sua audiência, pelo seu carinho. A gente agradece. Vamos lá, vamos voltar com tudo aqui na nossa madruguinha, gente. Na nossa madruguinha. Vamos agitar esse negócio aqui, vai. Vamos agitar esse negócio aí. Você que tá fora da época de carnaval, mas não tem problema não, a gente agita do mesmo jeito. É você participando com a gente no nosso WhatsApp 11 999919197. Pode chegar, pode colar na grade com a gente, que o Band Coruja tá no ar até as 5 da manhã pra todo o Brasil. Aê! Vai do lixo, sai cachorro!
1: Léo, oi! Eu quero cantar.
2: Ô, Léo!
0: Oi!
2: Vem cá!
0: Ah, fale!
2: Vem cá, chega mais aí!
0: Vai, chega mais pertinho! Mais pertinho,
2: você
0: vai!
2: Você tá saindo do armário devagarzinho, hein, cara?
0: É!
2: Você tá falando quem desarma, quem arma, você já tá sabendo os assuntos aí, mano!
0: Claro, claro, a gente, ô, já Léo, fica expert!
2: Você saiu do armário, você não?
0: Não, pera aí, velho do lixo.
2: Você tá meio diferente, meu irmão.
0: Não, é que na verdade, cara, a gente vai aprendendo algumas coisas aqui no programa que eu não sabia. A gente acaba aprendendo, né? Não, longe disso. Eu não faço nada disso. A gente aprende algumas coisas aqui no programa com esses caras aqui, né? É bem por aí, gente. É mesmo? A gente aprende, né? Dança da manivela! E 999919197 para você participar com a gente e agitar essa madrugada gostosa. É finalzão de semana. Já estamos no sábado. Sábado chegou. Fala comigo aí, vai lá.
3: Prefere uma camisinha furada ou uma camisinha no teu furo?
0: Sai daqui, cala a boca. Edmilson Caipirão, tá lá, o horário que ele chega é sempre o mesmo.
4: Pega no peitinho dela. Olha, eu falar a verdade pra você, eu tô indo pegar no peitinho dela, viu, Léo Júnior?
0: É mesmo?
4: Vou juntar as vaquinhas agora, tá? Não me amole mais por enquanto, tá? Até eu chegar, eu depois te aviso. E depois eu não consigo responder, sabe?
0: Entendi. Um abraço, Edmilson Caipirão. Sérgio do Pão é outro também, que vem na fica em outro lugar, agora que vem com o maior cara de pau do mundo agora também, olha lá.
5: Bom dia, Léo Júnior, Sérgio do Pão, padeiro. Léo, mandei uns 4 áudios pra você, tudo errado.
0: Ah, sei.
5: Mandei pelo... na outra, meu.
0: Ó!
5: Não olhei o WhatsApp, saí mandando áudio na rua. Ô, Léo, o ZT vai chegar aí, também recebi o aviso.
0: E aí?
5: Quando eu fui ver, eu tava mandando na outra.
0: Putz, cara.
5: Mas lá também tá cheio de boi, igual aí. Esses caminhoneiros boiados aí.
0: Aquele abraço pro padre. Valeu, mano, um abraço pra você, obrigado pela audiência, hein? Tamo junto na madruga, fala
6: bom
0: comigo.
6: Bom dia, Léo, bairro de Boa. Quero saber uma coisa, já tá na hora de falar que os caminhoneiros tudo corno?
0: Não, tá na hora de falar que você é corno, cara. Tá mais que na hora já de falar
7: Léo
0: isso aí.
7: Léo Júnior, fala o Instagram seu pra gente seguir você. Eu segui um Léo Júnior no Instagram lá, mas só tem foto com a avó dele.
0: Ó, cala a boca, velho. Cala a sua boca, mano. Cala, sai pra lá, ó. Vamos ver mais um aqui, vai. Oi.
8: Bom dia, Leozinho. Aqui tá escavado, aqui do Peru, Salvador, Bahia. Tô aqui ligado e sintonizada. Quero muito participar do sorteio, viu? Beijo, é tudo de bom.
0: Um abraço, obrigado pela sua audiência. O que mais? O Claudinho, fala, Claudinho.
9: Bom dia, Léo, bom dia. Aqui é Cláudio, farol de Santo Tomé, Campos dos Goitacazes.
0: Que legal.
9: Esse programa Band de Coruja, só você mesmo vai aguentar, rapaz.
0: Mas não é fácil, viu, cara? Olha, eu digo pra você que não é fácil, não, viu? Meu Deus do céu, cara. Meu Deus do céu. Que é isso, oi?
10: Oi, bom dia, meu lindo. Bom dia.
0: Bom dia, tudo bem?
10: Pra nós, um bom programa. Beijo.
0: Aí, valeu. Beijo pra você. Obrigado pela sua participação junto com a gente. Você não mandou seu áudio ainda? Não acredito, meu. Tá, manda lá áudio pra gente, 11 999919197. Você participa aqui junto comigo, aproveita pra mandar seu alô, seu beijoca pra quem você quiser.
11: Ah, Leozão, você é um... Só transforma... Opa! Misoginia. Ó, Leozão, posso falar a verdade? Vou falar a verdade pra você.
0: Vai.
11: Cara, eu adoro Lady Gaga, eu sou casado, sou pai, sou muito macho, tchê! Mas gosto de Lady Gaga, conheço todas, toca Lady Gaga na rádio aí, na Band, que não é, mas tocou na rádio, eu amo aumenta o som! Abracadabra!
0: Meu Deus do céu, gente do céu! Isso afetou a cabeça do Muriloco, viu? Tá feio o negócio, gente. Né? Cada dia mais, tá cada dia mais.
12: Bom dia. Aqui bom dia. Carreteiro na audiência, Leozinho. Vamos que vamos. Às 5 da madruga.
0: Os meus amigos carreteiros do Brasil, um abraço pra vocês. Vão com Deus, vai devagar, hein, cara. Vai devagar, para pra num posto lá pra dormir, hein, mano. Ó.
13: Fala, Léo. Bom dia. Oi, Renanzinho novamente, hein. Por cá, sobrevoando hoje, Feira de Santana, esconde os pertences.
0: Olha aí.
13: Destinada a Minas Gerais. Chama.
0: Chama. Um abraço pra você. 11 999 919 197. Participa com a gente. Eu te espero por aqui. Oi.
14: Bom dia, Leozinho. Bom dia, Léo. Aqui é o Carlos. E aí, Léo? Parou de chacoalhar o pezinho debaixo da mesa? Tá saindo o armário aos poucos, hein?
0: Olha, apesar que eu dou uma chacoalhadinha nos pés de vez em quando, é que é normal. A gente se soltar assim, sabe? Ó, quem tá me assistindo no Band Play agora? Ah, vai, corre lá pro Band Play. Você assistir ao vivo, você assistir aqui na nossa câmera. Ó, a gente faz isso aqui, ó. A gente se solta assim, ó. Faz isso assim, entendeu? Aí, solta o corpo, vou até levantar. Pera aí, deixa eu levantar aqui, ó. Ó como é que eu faço, ó, ginástica. Você pega aqui, tá? Joga pra cá. Aí você pega aqui, ó, entendeu? Mais ou menos, pra quem tá me assistindo, vocês estão vendo como é. Ó, jogou aqui. De costa agora, de costa, vai, pera aí. Deixa eu virar de costa aqui, de costa pro microfone aqui, pera aí. Ó, de costa, vai. Aê, assim faz, entendeu? É mais ou menos isso, gente. Pra quem assistiu no Band Play View, né? É mais ou menos isso, a gente faz uma... Ai, como é que eu posso falar? A gente faz um rito, não é um ritual isso. Uma ginástica. Uma ginástica, né? É bom fazer isso, você se solta um pouco mais, entendeu?
15: Bom dia, ótimo dia. Vamos até às 7 da manhã. É o Emerson de São José do Preto.
0: Putz, mas... meu, acorda, cara, pra falar, meu. Ô, Emerson, um abraço, hein, oi.
16: Thunder! Thundercats!
0: Meu Deus do céu, caramba, velho. Tem que ser muito louco, hein, cara. Olha lá, ela quer saber como é que ela vê no Band Play. Vai lá vai no Google, procura aí. Band Play. Você vai colocar Band Play, vai aparecer lá o site da Band FM, bandfm.com.br. Clica lá no estúdio ao vivo que você vai assistir a gente aqui ao vivo no Band Play, tá bom? Pra quem tá no Band Play, viu. Viu? Pra quem viu. Ah,
17: beleza, é o Maico aqui. Acabei de mandar mensagem pro Diego.
0: Ah.
17: Avisar eu antes, quando ele for entrar de férias.
0: Ah.
17: Que daí eu me programo e entro de férias junto com ele.
0: Então vai, aproveita, fica à vontade. Fica à vontade, pode entrar de férias junto com ele. Não ligo não, fica à vontade, viu? Oi.
18: Ô, Mário, te peguei atrás do armário. Ô, Léo.
0: Oi.
18: Ô, Léo. Band Coruja, bom dia.
0: Bom dia, Braud, bom dia. Obrigado pela audiência.
19: Bom
0: fala
19: dia,
0: aí.
19: Meu nome é Tatiane Carvalho dos Santos, moro aqui em Salvador, Bahia. Tô ligada e sintonizada, viu? Sempre. Tô na Band FM, é tudo de bom, é tudo de Band.
0: Exato, cara. Um abraço, pessoal da Feira de Santana aí, lá sintonizado na Band FM. Aquele abraço, obrigado, tá? Oi.
20: Faz uma viadagem, é isso que você quis dizer?
0: Não é isso, cara. A gente faz uma... Ah, cara, é um negócio que a gente que fica bem o corpo, sabe? Um bagulho diferente,
20: Léo, o programa tá top, cara. Um abraço. Fica com nós até o final do ano aí, cara.
0: Não, uns falam que vai tirar férias junto com o Diegão, porque não vai ouvir. Outro fala pra ficar. Você viu como que é o programa? Eu não vou dar trela pra esses vagabundos que ficam falando as coisas aí que... Ah, porque eu não gosto do seu programa, porque o seu programa vai se lascar pra lá, velho. Ah, mas é cada uma que a gente tem que ouvir, viu? Vamos lá, mais um. 11 999 919 197. Bom dia.
21: Ô, Léo, bom dia. É o Cezão aqui de Hortolândia. Ô, Léo, repete aí essa parte aí que você ficou de costa pro microfone pra nós ver um negócio aqui. Repete essa parte aí.
0: Não, já foi, cara. Pra quem viu, viu. Agora não tem mais como. Já foi, né? Eu ensinei uma vez só, já era. Me ensinou uma vez, ó. Vocês podem fazer isso na casa de vocês. Você vai ver como que seu corpo se solta. Agora, se você quiser assistir a Lady... ouvindo a Lady Gaga... Fica à vontade. Eu acho que até ajuda, viu? Eu acho que até ajuda também.
14: Ó, Léo, a gente não viu, mas nós imaginamos quando você ficou de costas pro microfone, né? Hein? Fala a verdade. Tá se soltando, hein?
0: Não, peraí, não tô me soltando nada. Outra aqui, ó. Passa o WhatsApp da Band, gente. O WhatsApp da Band é 911, né? 11 99991 9197 119 9991 9197. Pronto, esse é o WhatsApp da Band. Quer dizer, as pessoas, eu não entendo as pessoas, né? As pessoas mandam o WhatsApp falando qual que é o WhatsApp da Band. Pô, mas se você já tá falando no WhatsApp da Band, pra que você tá perguntando, cara? É engraçado, né? Deus do céu, viu? Coisa que a gente tem que ouvir aqui.
11: Ai, Léo, fala pra você, esses caras te criticam, esses caras ficam querendo meter o pau em você, Leozão. Sabe por quê? Porque eles são homofóbicos, machistas, misóginos, entendeu? Os caras ficam falando que seu, ah, não sei o quê, só porque você é trans, Léo. Só por isso, Léo. Tamo junto, Leozão. Sororidade entre todos os humanos.
0: Sai daqui, ó, vai. Deus ali, seu alienígena. Eu quero passar o alienígena. Indígena,
1: conta,
0: velho.
1: Aí o rojão que aconteceu em uma hora dentro do carro, praticamente. Peguei uma passageira, durante o caminho, acabou vomitando nela.
0: Não acredito.
1: Pegou um pouco no banco do carro.
0: Ai.
1: Até aí tudo bem. Limpei o carro, tudo bonitinho. No prédio que eu deixei ela, tocou uma corrida pra Moca, vou embarcar, a passageira estourou a bolsa, tava pra ganhar neném.
0: Ah, não!
1: Aí lá vai a passageira.
0: De novo?
1: Com a bolsa estourada dentro do carro, olhando o banco também.
0: Deus,
1: tudo em menos de uma...
0: Nossa, mano. Caracas, olha, você tá com azar. Primeira mulher vai e vomita dentro do carro. A outra tá grávida, estoura a bolsa, tudo, derrama tudo dentro do carro. Eita, você tá lascado, cara. Vida de motorista de aplicativo, vida de taxista, não é fácil, não. Não é fácil, não.
2: Passa o WhatsApp da Band aí pra mandar auto pra você aí na...
0: Olha outro retardado aqui, ó. Passa o áudio, o cara já tá mandando o áudio no WhatsApp da rádio. O que que o cara tá pedindo no WhatsApp da rádio?
22: Olha, você viu que uma mulher previu, uma vidente, né?
0: É.
22: Que no próximo jogo do Brasil vai descer uma nave lá, vai
0: alienígena
22: induzir jogador, torcida, todo mundo.
0: Não, falaram que vai induzir o Neymar, né? Vai ser o Neymar e o Vini Júnior, parece. Mais uns três lá. Vamos ver, né? Vamos ver. Então, Neymar, aproveita pra jogar, hein, cara? Aproveita pra jogar, senão, ó, aproveita, cara. Os caras estão vindo aí, mano. Os caras estão vindo aí, hein?
23: Bom dia. Olha, eu passo o WhatsApp da Band pro jeito que tá mandando mensagem.
0: Olha o outro aqui, ó. Pô, o cara já tá no WhatsApp da Band, meu, né? Cada uma que acontece, vai. Oi, bom dia.
24: Antigos espíritos do mal,
25: mais um três, ó.
24: Transforme esta forma decadente em lua de vida eterna.
0: A gente sabe que a quinta série nunca sai da gente, né, meu? A quinta série nunca sai da gente. Dificilmente.
26: Olha, Júnior, eu tô torcendo pro Murilouco pegar um passageiro bem chapado de goró.
0: Vomitar tudo no carro dele. Eu também tô torcendo.
26: Banco traseiro, o carro dele. Por ficar o dia inteiro higienizando.
0: Ó, você me deu uma ideia. Gente, ó, tô torcendo aqui, ó. Torcendo pra que o Murilouco pegue um passageiro chapado que vomita tudo dentro do carro. Eca, que nojo, cara. Vomita toda a feijoada de ontem dentro do carro dele. Só de raiva, cara. Nossa, já pensou? Não, pega dois, bebo. Dois. Hã? Virado no Jiraya, imagina o que que dá.
27: Ô, Léo, mas faz sentido.
0: O cheiro é maravilhoso, cara.
27: Sentido isso aí do jogo do Brasil, porque você recebeu a mensagem hoje, do nada me aparece uma mensagem da Defesa Civil pra todo mundo. Por quê? Me explica.
0: Cara, eu acho... vai vir uma nave enorme aí, vai cobrir a terra assim, ó, pá, vai chegar aqui, todo mundo vai ver essa nave assim, do nada, vai direto assim, abduzir os caras, velho, vai abduzir os loucos, entendeu? Os ETs vai vir tudo pra cá, eu acho que os ETs estão vindo aí pra assistir a final da Copa. Olha, vamos pessoalmente resolver essa parada aí.
3: Ah, Luiz Caipira, eu achei que você tava morto já, seu safado. Ô, Léo, eu vou pegar sim. Eu vou pegar sua avó, aquela cracuda.
0: Cala a boca!
3: Acabei de pegar um otário.
0: Fica
3: aqui,
0: quieto.
3: Bêbado que tava. Eu tô passando mal. Parei o carro, filho, a 80 a 0 km.
0: Vai mijar rapidão. Tudo no seu carro,
3: parei
0: hein?
3: O carro no meio da rua aqui. Bora, filho, abre a janela, filho. Coloca a carinha pra fora e glafa, glafa. Não sujou nada. E assim, todo castigo pra Uber é pouco, seus trouxa. Um abraço, Murilo.
0: Ai, meu Deus do céu. Mas fazer o quê? Esses caras não tem jeito, hein? Ai, ai, ai. 11 999 919 197.
4: Oi. Fala, Léo. Bom dia. Aqui é o Berro Grosso da Bahia. Carreteiro.
0: Como é que é? Berro Grosso?
4: Deixa eu te falar, velho. Vocês ficam falando aí que carreteiro é corno. Eu rodo muito pra São Paulo, viu, velho? Ah. Quem sabe vocês não são meus filhos.
0: Quem sabe, hein? Quem sabe? Fica falando dos carreteiros aí, vai, seus trouxa, vai, trouxa, vai, vai.
5: Léozinho,
0: oi.
5: Essa cara nessa hora, né? Só doido, né?
0: Só maluco.
5: Só doido. É. Eu levava um saco quando eu era criança pra vomitar dentro.
0: Ah, é?
5: Hoje em dia, eu vomito mesmo na porra toda.
0: Ah!
5: E fui.
0: Ai, meu Deus. Não, ela é mais louca que não sei o quê. Essa é mais doida que não sei o quê. Meu Deus do céu.
6: Valeu, véio. Bom dia.
0: Bom dia.
6: É o Tarso, Santa Catarina.
0: Ah.
6: O palco do momento é aqui a rodovia Assis Chateaubriand com destino Araçatuba. Esse programa é demais, hein? É melhor do que tomar remédio pra ficar acordado.
0: Exatamente, cara. Exatamente.
6: Abraço pra todo mundo aí.
0: Esse programa já é um remédio pra ficar acordado. Ele já é um remédio, na verdade. É. Não, essa é a verdade, cara. Essa é a verdade, meu.
7: Ei, Leozinho.
0: Oi.
7: Se abduzirem o Muriloco, eles estão ferrados. Vai acabar com o planeta deles. Levar essa praga pra lá, isso é pior do que barata.
0: Verdade, cara. Já pensou? Os caras vêm abduzir, aí vai abduzir o Muriloco. O ZT vai falar, ah, não, meu, viu? Na boa, cara. Volta lá pra sua terra. Fica lá, eu não quero. Não, vai dar problema pra nós aqui. Mas nem os ETs querem ele, cara. Mas nem os próprios ET querem o Muriloco, velho. Mas nem o capeta quer, velho. É ali, ó. Mas nem o capeta quer. Deus ali, que isso, meu.
8: Bom dia, Léo Júnior, que é o Camargo, São Bernardo, ligado aí na Pone Coruja. Léo Júnior, o que que tá acontecendo? A Defesa Civil tá emitindo alerta aí, nessa hora, sem ter chuva, sem ter nada.
0: Pois é, cara.
8: Será que Bolsonaro tá solto aí na rua com os filhos?
0: Ah, o outro, cara. Para com isso, meu. Não. A questão não é nem política aqui, velho. A questão aqui é alienígena, cara. É alienígena, mano. Olha lá.
9: Vale, simplesmente... Está me assustando até agora. Vai vir ET, gente. Se preparem. A gente não está sozinho nesse mundo.
0: Exatamente. Então, gente, tome cuidado. A hora que vocês forem dormir, fique de olho no peixe e outro no gato. Quem sabe você acorda, você abre o olho, você está em outro lugar, hein? Ó, toma cuidado, então. Ó, a questão é alienígena aqui na parada, velho. Essa mensagem do celular hoje aí me deixou meio preocupado, viu? Me deixou preocupado, viu?
25: Bom dia, Léo. Fala com nós, Léo.
0: Fala com nós aqui, pô. Fala aí, tamo junto na parada aqui. Manda sua mensagem. 11 999 919 197.
28: Gustavo
0: Lima. Nosso WhatsApp pra você participar aqui na Band FM. Oi, bom dia.
29: Eu desde que vim da Cuba, se você tem invadir o Brasil, tem que abduzir o Lula.
0: Não, viu? Se o ZT for lá... Se, na verdade, mano, se o ZT for lá pra Brasília, cara, eu acho que não vai levar nem... Viu? Os caras falam assim, não, vai desistir na hora. Fala, não, eu não quero não, velho. Os caras vão roubar nossa nave aqui, mano. Vão roubar nossa nave aqui também, velho. Deixa quieto. Não, tem gente que não dá pra levar não, mano. Olha lá. Oi, bom dia.
25: Tira o ovo da boca pra falar, meu filho.
10: Ficando louco, todos dizem.
0: Ai, ai, ai. Olha lá, olha lá, olha lá. Tiraram um print meu, tá fazendo. Tiraram um print meu aqui, ó. Olha lá. Fazendo o procedimento lá. Foi a Mara Tassini. Aí, gente, tá certo aí, ó. Eu tive que fazer isso aí. Foi bom, entendeu? É, ainda mais ouvindo a Lady Gaga, eu acho que o negócio fica diferente. Eu acho que você se solta mais. Eu gostei dessa ideia. Eu gostei dessa ideia, viu? Eu até gostei disso, viu?
12: Ah, vocês são tudo pagar pau de gringo. Vocês estão pagando pau preto. Vocês que eu vou perder pau de esmilinguido verde com pele de cobra. Eu dou logo uma muqueta no zoião inchado dele. É, vou meter!
0: O
12: pau vai quebrar!
0: 11999919197, oi!
13: Bom dia a todos! ET, Léo! ET tinha que vir abduzir as minhas contas!
0: Tá. É melhor já leva embora já, né? É, tá certo, cara. Vem abduzir nossas contas, sua conta do banco também, aproveita.
15: Ô, Léo, vou falar uma coisa pra você. Tem umas duas semanas atrás aí, você chegou aí perdidão, não sabia de senha, não sabia de nada aí. E devagarzinho você entrou no barco nosso aí, dos loucos.
0: É verdade.
15: Eu tô torcendo pra Band tá pagando pra você aí um convênio médico, meu parceiro. Você vai precisar logo, logo.
0: Cara, isso aí é normal, velho. A gente acaba ficando meio doidinho mesmo, né? Vai tomando uns remedinhos ali, aqui. É... normal, sabe? Normal, né? 11999919197, fala comigo.
16: Bom dia, beleza? Bom dia, Patrick, aqui de Vila Velha. Paz, o único ET que eu conheço era o ET Rodolfo da época aí.
0: Putz, ET Rodolfo, cara.
16: Outro. Não, é nóis.
0: Ah. Cara, ET Rodolfo. Lembra do ET Rodolfo, meu? Da hora, hein? 11999919197 pra você participar com a gente do nosso Band Coruja!
17: Ô, Léo, bom dia! Ô, Léo, tem um livro que fala sobre isso, rapaz. Só que aí lá é... alienígena lá é os anjos caídos. É o que veio e possuíram as mulheres, teve filho e aí saiu os Néflix. Aí misturaram a raça aí, rapaz. Geralmente eles colocam como alienígena, né? Lá no livro eles colocam como demônio.
0: É, aí então outra. O programa aqui também é história, viu, gente? É, o Band Coruja também é história, gente. É história. É, tá certo, é isso mesmo, cara. Um abraço pra você. Valeu! Oi.
18: Rapaz, louco! Essa maconha que você fumou aí tá estragada, fi!
0: O cara contou uma história, é verdade. E essa história é verídica, gente. É uma história venérea.
18: Misturou a raça e nasceu esse doido que mandou esse áudio.
0: Você imagina o Muriloco, cara, do que nasceu ali? Deu umas misturas de raça que nasceu um Muriloco. Meu Deus do céu. Olha, o negócio foi feio pra nascer um Murilo. Foi feio.
19: Ô, Léo, você foi pro mato, me levou pro mato, me adesignou. E hoje eu estou com a teta caída que você chutou.
0: Eita, nós!
19: Ô, Léo, você foi pro mato, me adesignou.
0: Senhor Deus. Deus que me perdoe, viu, cara? Deus que me perdoe, cara. Que isso, gente?
25: Bom dia, Léo.
0: Bom dia.
25: Do Sorocaba. Olha, tô vendo aqui pelas imagens aí, ó. Tem um bichinho verde atrás de você aí, hein? Cuidado aí, que o ET tá pertinho aí do ti, hein? Vai te abduzir, hein?
0: É, não tem ninguém aqui atrás de mim, não. Pode parar, cara. Isso aqui é o bonequinho da Band, cara. Olha lá. Quem é? Como é que é? Quem é do rádio na madrugada só sendo louco. É verdade. Pra tá na madrugada aqui tem que ser louco pra tá aqui, velho. Se não for louco pra estar nesse horário, não, não, nem venha, nem venha. Tem que ser louco, mano. E a gente é um pouquinho, né? Olha lá.
1: Bom dia, Léo. Rapaz, o mais certo aqui, joga pedra na lua, hein?
0: O mais certo joga pedra na lua, caramba, hein? Chega aí. Essa foi legal, hein? MC... jogar pedra na lua, essa foi boa, hein, cara? Louca! Louquinha! Cada uma, hein, gente? Oi.
1: Bom dia, Léo! Léo Touro! Ô, Léo, fui seguir seu Instagram lá, mas a foto do... Na foto da sua perfil tá um touro lá, Léo. É isso mesmo?
0: Não, não, não. Minha, ó, segue nós no Instagram, @leojuniorize. @leojuniorize, tudo junto. Segue nós no Instagram lá. Pode seguir, pode seguir.
1: Bom dia, Léo. Ó, Léo. Ó esse verdinho atrás de você aí, as anteninhas dele só tá te observando.
0: Para,
1: ele
0: para.
1: Vai te abduzir você,
0: tem hein? Nada aqui, não, aí, tem, não, não tem nada aqui. Pode parar, não tem nada aqui, velho. Não tem nada aqui não, mano. Não fica me assustando não, hein, cara. Vai, vou mandar abduzir, puxar seu pé aí.
2: Bom dia, Léo! Direto aqui de Beverly Hills, Salvador, você tá doido. O ET gosta de pescar, Léo. É, Cláudio Agrícola por aqui, viu? Mineiro de Patinga, sentido aqui... É, não sei onde é que eu tô indo, mas tô indo, viu?
0: Nossa, o cara, meu, o cara tá viajando, mas nem sabe pra onde ele vai, pra onde vai, onde vem, cara. Aí andando pelo mundo aí, ó, vagando, né?
2: É, ET gosta de pescar com ovo, você sabe pescar com ovo? É fácil. É, o ET sabe pescar. Você passa a clara na linha e gebra a vara. Abraço, turma! Caminhoneiro nato!
0: Beverly Hills! Tem que ser bem louco mesmo, tem que ser bem louco, hein? Meu Deus do céu! Oi, Léo, bom dia. Fala pro Davi que o pão que o Bauru dele é pão com mortadela. Louquinha! Fala mais um. Bruno, fala, Brunão!
11: Fala, Léo. Bom dia.
0: Bom dia, bom dia, bom dia, bom dia.
11: Léo. Gosto de Daniel. Tamo junto até 5 da manhã. Tá, obrigado. Beijo na bunda.
0: Não entendi nada, velho. Entendi absolutamente nada aqui. Lucas e Marcelo. Bom dia, Léo. Nova aqui. Meu nome é Bia. Ô, Bia, seja bem-vinda. É novo ouvinte chegando aí, ó. Aí, mais ouvintes novos chegando aqui no, na bagaça, chegando pro time dos loucos. Ó, Bia, você vai ouvir agora, mas daqui a uns tempos você vai falar, preciso tomar um remedinho. Não é fácil depois que você começa a ouvir esse programa. Dá uns negócios diferenciados, sabe? Você fica meio louco, você fica meio doido, falando sozinho, sabe?
14: Bom dia, bom dia! Biquinho aqui da rodagem, passando aqui do Turama, sentido Nova York. Positiva, rapaz, acabei de ver o alienígena. Acabou de biduzir o tatuzinho ali na beirada da pista, você não tá entendendo não. Você tá doido, motorista?
0: Você tá doido, motorista? A Paula de Guarulhos também. Oi, Paula, tudo bem? Paula, um abraço, Paula de Guarulhos. Obrigado pela audiência. Mais um, vai, fala, Serjão.
20: Léo, bom dia, bom dia. Serjão, tá bom? Via Cri Carreteiro.
0: Ah.
20: Pô, tá muito top esse programa seu aí.
0: Aí, tá vendo? Obrigado.
20: Tá dando gosto de ver, viu? Fica com nós aí.
0: Vamos lá, vamos nessa. Aquele abraço, muito obrigado. Ô, Léo, bom dia, o pessoal da Madru, que estamos aqui viajando para o Nordeste. Eu, Mônica e o meu marido, Silênio. Ó, nome diferente, Silênio. Estamos na escuta do Band Coruja, tá na estrada, que legal! Me fala aí uma coisa, casal, como que vocês conseguem escutar esse programa aqui? Não é fácil. Não é fácil pra ninguém, mas tudo bem, né? Vai lá, mais um aqui, ó.
21: Bora, Léo! Boa noite atrasado, bom dia no horário e boa tarde adiantado.
0: Nossa Senhora.
21: Passando aqui o Araras, sentido Uberaba. Bom dia pra todo mundo aí. Rapaz, quanto tempo que eu não mando um bom dia aí, hein?
0: Aí,
21: tava
0: ó.
21: Tava sumido, mas tô de novo.
0: Apareceu. Bom dia,
21: Bruno. Tchau, obrigado.
0: Valeu, mano. Um abraço pra você. Obrigado pela audiência. 3 horas 48 minutos da nossa madrugada. Sabadão, final de semana, hein? Eita, coisa boa.
22: Vai lá, mais um aqui, ó. Leozão, acho que o estagiário da Defesa Civil tomou uma, assistiu o jogo e fez cagada, hein?
0: Eu acho. Pode ser, porque o cara mandou um negócio. Sabe aquele alerta que eles mandam no celular que faz o puta de... Um barulho, sabe? Tipo uma sirene. Um puta barulhão que fica no celular. Aí do nada eu falei, caramba, velho, vai acabar o mundo, velho. O que que aconteceu, né? Eu acho que o cara tava meio chapado, né? Assistiu o jogo, tomou um monte lá e do nada deu uma dessa aqui. Pode ser. O estagiário da... Eu, hein, cara? É cada uma, hein?
3: Bom dia, Léo Júnior. Fábio Pezão de Barretos, hein? Ô, Léo, torcer pra seleção brasileira ganhar da Alemanha de 8-1 é igual torcer pra picanha do homem chegar, Léo.
0: E não chega nunca.
3: Não tem como, não vai acontecer nunca. Pronto, falei.
0: Obrigado pela audiência aí, ó. 11 minutos pras 4 já. Meu, a hora passou rápida hoje, hein? Que coisa.
4: Bom dia, Léo Júnior. Bugrim por cá, hein? Saindo aqui de Uberlândia, destino a Uberaba. Bora, bora, hein?
0: Valeu, um abraço.
4: O programa tá só os grubes.
0: Só os grubes. Ah, bom dia, Léo. Manda um alô pra nós aqui, ó. Que mora aqui no Mato Grosso. Alô, Mato Grosso. Fala, Rodolfo. E aí, mano?
5: Bom dia, Léo. Manda um alô aí pros meninos que puxam o suco do pica-pau. Puxador de pau aí.
0: Tchá, puxador de pau.
5: Positivo, motorista. Rodolfo, Mato Grosso, Tapurá.
0: Só puxando pau aí no Mato Grosso, é isso? Puxador de pau, é isso? Caramba, hein? Tá, eu penso que o negócio tá ruim, tá pior, eu acho, pra esses caras.
6: Aí, aqui. Boca de caçapa, tu joga aí a praga do Murilo. O passageiro quase vomita no meu carro. Ah! Só tinha que eu vim a tempo para que ele começou a dar o xilique dele. E descer e fiz a pé. Só ganhei o dinheiro.
0: Putz, cara. Quase vomitaram no seu carro. Não, eu tenho certeza. A hora que eu falei isso aí, no Brasil inteiro, tem quem é motorista de aplicativo, taxista, tenho certeza que deve ter alguém no carro chapado, que nem um bebo, que nem uma vaca. Dá uma gorfada no seu carro aí, ó. É, meu.
6: Só dar o xilique dele. E descer e fiz a pé. Só ganhei o dinheiro.
0: Putz, cara. Quase vomitaram no seu carro. Meu, eu tenho certeza. A hora que eu falei isso aí, no Brasil inteiro, tem quem é motorista de aplicativo, taxista, tenho certeza que deve ter alguém no carro chapado, que nem um bebo, que nem uma vaca. Dá uma gorfada.

0: E Deus o livre, cara. É louco.
1: Bom dia, Léo.
0: Bom dia.
1: E aí, quem que vai tirar sua forguinha amanhã?
0: Amanhã? Não sei, fica pra você olhar a escala aqui, mano. Eu não sou, né? Deve ser o Pedrão, eu acho, hein? Deve ser o Pedrão. Oi, fala comigo aí.
2: Bom dia, Léo. Nossa, Léo, olha, eu vou pro Paraguai, sabe? E se você quiser alguma coisa lá do Paraguai, você pede pra mim, tá? Eu sou a Paula. Entendi. Aí, se quiser qualquer coisa, a Paula traz, tá?
0: Tá. É a, essa aqui que é a... Ela é a missíssima da Maratacine, tá? Já sei, já. Tá, já. Já conheci, já. Ela é amicíssima, assim, amicíssima, como diz o Chaves, amicíssima da Maratacine. Já entendi, já. A gente pega tudo, velho. Bom, mais um aqui, vai.
3: Ô, Léo Áquila, bom dia, Rodrigo aqui de Presidente Prudente. Acabei de acordar. Faz um resumo aí do programa que aconteceu aí, fazendo favor.
0: Tchau, o que aconteceu? Cara, esse programa aqui acontece de tudo, do nada, velho. Não dá nem pra comentar o que acontece aqui, velho. A gente fala de tanta coisa, mano. Acontece de tudo, velho. Acontece de tudo. Ai, ai, ai, ai, ai, velho. Davi, as suas vonvonzelas. É vonvonzela que fala isso?
4: Bora, Gaúcho. Bora, que se fosse que a gente falou assim. É Bauru, meu irmão. É Bauru. Fortaleza que tem, sabe? É bom, mas também é gostoso também. Muito bom, mordida também. É Bauru mesmo. Mas não vou postar, não, né? Eu preciso ficar zoando um dos outros. Sei que você ia falar bem aí no macarrão, você começou a falar bobagem, né?
0: Não, eu esquece, não. Não, pera, eu tô falando sério, pô.
4: É amarelo porque é molho de feijoada, meu. Fica aí com sazão, fica esse molho gostoso. Mas você tá louco. Você gosta, é, pra dar audiência mesmo. Mas você não gosta do meu macarrão também, não.
0: Não, peraí, cara. Eu gosto já. Não, não, peraí. Tô falando bem da sua culinária, cara. Eu falo bem da sua culinária, Davi. Puxa vida, não fique bravo com a gente, não, pô. Não fica bravo, não. Não leve pro coração, Davi, pô.
5: Para de caguejar aí, Davi. Vai fazer essa gororoba sua aí, ó.
0: Vai.
6: Esse Davi falando aí tem que colocar no Google Tradutor, que, pelo amor de Deus, já não basta fazer macarrão de chuca. Agora... Bauru de mortadela.
0: Vai, vai.
7: Ô, Léo, se você quiser, eu tiro a sua folga amanhã. Eu deixo você bem justinho.
0: Cala a boca, cala a boca, cala a boca.
7: Se quiser, só dá um toque.
0: Cala a boca, cala a boca.
8: Bom dia, Léo, tudo bem, hein? Ô, Léo, bem que você falou, cara, você pega tudo mesmo. O cara falou quem vai cobrir sua folga aí, quem vai tampar sua folga aí, você falou que é o Pedrão. Ai, ai, ai. Será que o Pedrão tem calibre pra tampar essa folga aí? Bom dia e boa folga.
0: Ah, vai se lascar, cara. Eu vou nem comentar sobre isso. Eu não vou nem comentar sobre isso, cara. Eu vou nem comentar sobre isso, mano.

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7: Hoje tem belezinha. Vamos nessa, virando mais uma hora, quer dizer, minha última hora com você, da nossa madrugada mais gostosa do Brasil, finalzão de semana, sabadão, e você tá aqui no nosso Band Coruja, hein? Bora, bora, bora, bora!
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7: Eu sou seu amigo Léo Júnior, vamos junto!
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7: A sua rádio do seu jeito, vamos nessa! Vamos agitar essa bagaça, vamos agitar esse programa aqui ou não vamos? Eu tô tomando meu café aqui.
9: Eu já passei da idade de beijinho e abraço.
7: Vamos lá pro nosso WhatsApp 11999919197. Eu quero você participando com a gente. Você que tá me assistindo pelo Band Play também, que assiste nós aqui no estúdio também, viu? Você vê a cara feia do locutor aqui. Meus ali, benza Deus.
10: É pôr pra dentro.
7: É pôr pra dentro.
10: É pôr pra dentro. Eles querem jogar bonito.
7: Fala comigo aí!
11: Bom dia, Léo. Beto de Santa Catarina.
7: Fala,
11: o sistema,
7: Betão,
11: da defesa civil foi invadido por hackers.
7: É, foi verdade, cara. Essa igreja, ó. Não é igreja civil. Essa defesa civil aí tá de sacanagem, cara. Os caras tão, depois do jogo da Copa, acho que sei lá o que aconteceu, velho. Ah, emite um negócio desse aí, cara. Eu nem sei o que que é, velho. Eu, hein?
12: Ô, Léo, você gosta de tomar café expresso ou no coador mais forte?
10: Vou pra dentro. É pôr pra dentro.
7: Só se for no seu coador, né?
10: Eu só quero é pôr pra dentro.
7: É pôr pra dentro, vai!
13: Bom dia, Léo! Somebody Love aqui, ó, ligado com você até as 5 da manhã aqui, ó. Tá quarentinha interior aqui.
7: Vamos que vamos, vamos que vamos!
13: Tamo no puxo da vinhaça na usina Nardini, Léo! Brasil, hein, Léo? Brasil é foda mesmo, hein, Léozão? 3, hein? Quem que acreditava, hein?
7: É, põe a facada.
13: Bora que bora, Léo! Até as 5 da manhã aí, ó, ligado com você, irmão. Tamo junto.
7: É, apesar que tava facinho também, vai. Ah, tava fácil, vai. Não tava também difícil, né? Tava facinho.
10: Pra dentro.
7: Ô, Iranildo! Fala, Iranildo! Bom dia pra você, Iranildo!
10: Eles querem jogar...
7: Olha, Iranildo chegou agora aqui. Aí sim, Iranildo! Vamos nessa, 11999919197, pra você participar com a gente do nosso Band Coruja. Fala comigo, vai, fala comigo.
14: Olha,
7: fala,
14: gente,
7: comigo. Oi.
14: Ô, sai cachorro lá, veio do lixo, foi levar um celular pro Davi. Aí o Davi preparou você. Você é um bauru dele aí. O velho ficou 3 dias cagando.
7: Tchá!
14: O mais grosso era a água.
7: Meu Deus, que nojo, cara. Para, ó. Que nojo, cara. Para de falar essas coisas aí, ó.
10: Eu só quero.
7: Pelo amor de... Que isso, gente. Que nojo,
10: é,
7: mano.
10: Pra dentro.
7: Olha, cara. Nossa.
15: Olha, que história é essa? A gente pega tudo. A gente pega tudo. Sua mulher tá sabendo que você pega tudo. Então aproveita, você tá pegando tudo, ó. Ai, prazer. Tudo sim, hein? Cachorro.
7: Essa Mara Tassini não tem jeito. 11999919197. Olha lá, a Thaís me achou aqui no estúdio. Ô, Thaís, um abraço pra você. Obrigado, viu, Thaís? Ela foi no Band Play, ela falou que tá me vendo aqui. Obrigado, viu, Thaís? Bom, gente, eu falei pra vocês, né? Eu estou aqui fazendo a minha... como é que eu falo? Ah, que isso? Porque você fica ligando, pô. Minha ginástica, né? Tava fazendo assim, ó. Ó, ó, ó. Mãozinha pra cima. Ó, é as mãos, é a mão, tá vendo? Ó, pra quem tá assistindo agora aqui, ó, ó. Entendeu? Pra cima. Eu só não vou plantar bananeira aqui porque não dá, entendeu? Porque não tem como, porque eu faço isso também, entendeu? Já era, já era. Vamos lá, fala comigo aí, vai.
13: Mas isso aí não é uma ginástica, isso aí é uma gaynástica que chama.
7: Não, não é isso, cara. Você não entende, cara. Você não entende o corpo humano, cara. Isso é o corpo humano, mano. Isso é o corpo humano, mano.
0: Pantava, você picha mesmo, hein? Que viadão bonito.
7: Vai se lascar você, Muriloco, vai. Os caras somem uma semana, põe e volta, mó cara de pau esses caras aí, velho. Some uma semana, mano. Não, uma semana não, duas, eu acho, sei lá.
13: Essas ginásticas, essas coisas, é coisa de menino de apartamento, né? Não sei, eu acho que você tem hora, viu? Escorrega na maionese.
7: Não,
13: né,
7: é Leo? Isso, cara, não
13: acho
7: é isso,
13: que você,
7: mano.
13: Você, quando era criança, você empinava pipo no elevador, Léo. Você ficava assim, ó, desbica, desbica.
7: Não, mas viu, sabe o que é o negócio, cara? A gente faz esse tipo de coisa, faz bem pro corpo da gente. Você acaba se soltando, o que tá preso ali dentro de você vai se soltando, sabe? Seu corpo vai viajando assim pra um universo que você não conhece. Olha só que bonitas palavras. Cara.
16: Bom dia, Léo. Aqui é o motorista.
17: É o que
16: tá
17: preso ali dentro de você.
16: Tá frescando, né?
7: Não, que é isso, cara. Cara, eu tô falando sério, cara. É o corpo humano. Temos que conhecer um pouco mais do nosso corpo humano, entendeu?
13: Ô, Léo, então fala com nós, então. Quando você vai tomar sopa, você sopra a sopa ou você abana?
7: Cala a boca. Sai pra lá, vai, vai. 11 999 919 1197. Daqui a pouquinho, às 4. Vamos começar já, um momento região, né?
18: Daqui a pouco.
19: Ô, Léo, não liga pra esses caras, não, Léo. Vai por mim. Ô, pessoal. Deixa o Léo, meu. Ele é apenas um menino afeminado. É o menino que caçou a menina.
7: Cala a boca, menina, você também. Cala a boca, você também, ó. Afeminado o quê, mano? Ó, tá louco?
14: Olha, Júnior, depois dessa aí, agora você acabou mesmo. Eu achei que eu só ia troca-troca com os coleguinhas na escola. Troco de bolinha de gude.
7: Ah, mas quem era assim é o Muriloco, né? O Muriloco, ele fazia o troca-troca com os amiguinhos na escola. E por troca de tazo, na época ali, bolinhas de gude, ó. Ó, mano, eu te arrumo duas bolinhas de gudes se você fazer o que eu quero, entendeu? Vamos ali na moita lá. Se você for bem e tal, te arrumo mais uns tazos e mais um potinho de bolinha de gude. Só que se aí você tá aqui uma semana, você tem que vir comigo aqui, entendeu? É assim que é o negócio, é assim que é o negócio. Uma troca é uma troca, né, cara? É uma troca.
20: Bom dia, Léo. Mandar um abraço pra Niterói, Rio de Janeiro. Quanto que é o Pix pra falar na rádio?
7: Alô, Rio de Janeiro, um abraço pra vocês do Rio de Janeiro aí. Oi, Tati.
21: Ô, Léo, quer um teste bom pra saber quem tem um ladinho meio meio fã, coloca M Survive aí. Essa música, quem não dançar não tem um lado feminino. É impossível não mexer o pezinho. Coloca aí pra ver.
7: Peraí, qual que é a música mesmo, Tati? Eu não sei qual que
21: meio,
7: é.
21: Meio quem tem um ladinho meio meio fã, coloca M Survive aí. Essa música.
7: Ah, tá. Eu vou ver se eu acho. Eu tenho que dar uma procurada boa aqui, viu, Tati? Um abraço pra você, obrigado pela audiência aí, viu, Tati? Deixa eu ver se eu acho aqui. Ela já mandou até o nome aqui, ó. Vamos ver se eu acho aqui, peraí. Vamos ver aqui, pera aí, só um minutinho. Vamos ver se eu vou. Vamos ver. Peraí. Ah, o outro ligando aqui, para de ficar ligando aí, gente do céu, peraí, pô. Deixa eu ver aqui. Vai, ai, merengue. Ó, acho que eu achei, eu acho que é uma dela aqui, vamos ver. Ó. Vai, se solta, é agora. É o momento de se soltar, vai. Ó, vai, se solta, vai. Solta Thaís que tá dentro de você. Vai, aproveita. Se solta, vai. Ah, mas é agora essa, Tati. É agora essa que eu tenho de momento, viu, Tati? É o que eu achei aqui. Acho que só tem a única dessa aqui. É a única dela que tem aí na rádio. Que o resto que não é, não. Mas tá valendo essa música aqui. Ó, tchau. Ó, só aqui, ó. Tipo Michael Jackson, ó. Ó. Vai. Vai, se solta aí, vai. Solta essa moça que está dentro de você. Aproveita, vai, se solta aí, vai. Vai, Murilouco, se solta, Murilouco, vai.
1: Scream and shout.
7: Meu Deus do céu!
1: Bora, meu céu!
7: Bora, vai!
1: E aqui em Sorocaba, eu vou ser o manga!
7: Deus Olive, cara, colocar um manga ajuda, Deus Olive! 11 999 919197. Você participa do nosso Band Coruja, programa mais louco do Brasil, esse daqui, ó! Os caras estão me chamando de Léo Leona já. Vai, cala a sua boca, velho. Vai, oi.
2: É isso aí, Léo Mato Grosso. É, vai alongando aí. Mais tarde, né, vai bater tazo.
7: Ó, olha só isso, cara. Olha que ritmo, cara. Olha que ritmo, mano. Ó, cara, acabou a música, velho. Poxa vida, véio. Tava tão bom o negócio. Tá aí, ó, pronto. Tá aí, tá no ritmo. Solta, vai, solta. Eu vou ter que participar lá da balada do Vinheta daqui a pouco, viu? Meu Deus do céu, oi.
22: Ô, Léo.
7: Oi.
22: Rapaz, essas músicas aí, o Murilouco fica parecendo aqueles cachorrinhos com lombriga. Chega a arrastar a nádega no chão. É louco mesmo.
7: Chega até a arrastar o bumbum no chão, um bumbumzinho. É um bumbumzinho no chão.
23: É, pelo menos o perna de sabiá não é bicha, né? Léo, tô brincando, Léo. Não leva pro coração, não, bebezão.
7: Cala a boca, você, vai. Outro chamando de Léozinha. Que Léozinha é o quê? Para, ô.
24: Léo, dá o que é seu. Seja feliz.
7: Ó, gente, ó, o que o pessoal mandou aqui, ó. Nota oficial do quê? Peraí, deixa eu ler aqui, peraí. Defesa Civil Nacional confirma invasão do sistema de alertas. Olha isso, que importante, gente. Deixa eu ver se consigo ler aqui. A plataforma de envio da Defesa Civil alerta que foi tirado do ar a 1:30 da manhã da madrugada de sábado, após ter sofrido uma invasão e disparo de um alerta para diversas regiões do país, ordenando remotamente por alguém, né? Alguém que deu essa... Alguém que ordenou isso aí, né? Então acho que foi invasão hacker, hein, gente? O Sistema Nacional de Proteção e Defesa Civil, hein? O nosso ouvinte lá do Mato Grosso que mandou aqui, realmente, gente. Eu recebi isso no celular também, eu falei, meu Deus, é invasão alienígena! Porque chovendo não tá, velho. Chovendo não tá, né? Então, valeu, minha amiga que mandou aqui pra gente, a Carla do Mato Grosso do Sul. Ela mandou, ó, com a palavra misantropia. É misantropia. Que significa ódio à humanidade. Se trata de um até que... É, se trata de um hacker aí. Foi um negócio estranho, viu, gente? Foi um negócio estranho que aconteceu. Vamos ver. Vamos apurar isso aí. Mas obrigado, viu? Obrigado. Ajudou muito a gente, porque eu recebi isso no celular. E muita gente recebeu isso no celular. Os caras, os hackers também. Terrível, viu, meu? Terrível esses hackers aqui, né? Tá louco, cara. 11 999 919197, pra você participar aqui do nosso Band Coruja. Oi.
25: Olá, Júnior, beleza? Ó, eu já sei o que é essas mensagens misteriosas aí, tá? Ah. Isso aí é mensagem do governo federal. É.
7: Não, cara, peraí, velho. Não vamos entrar nessa tese, que é melhor. Não vamos entrar nessa tese agora. Vai, fala, Muriloco, vai.
1: Sabe uma que nós héteros gostamos e os LGTV também gostam?
7: Peraí, os LGTV... Como... os LGTV, calma aí, pô. Fala certo o nome dos caras, pô. Ó.
1: Sabe uma que nós héteros gostamos e os LGTV também gostam? A galera do Alô, Lô, pam, pam, pam, pam, pam, pam, Alô, Lô, pam, pam.
7: Ai, ai, ai, gente do céu, cara. Vocês são tudo louco, meu. Cara, vocês só, ó. Só vocês pra me fazer rir hoje, viu? Só vocês pra me fazerem rir hoje. Vai, oi. Ah, essa aqui a Tati falou. Ah, não tem essa aqui, Tati. Não tem, não achei. Tem só essa música dela aqui. Não, eu toquei foi a Britney Spears ainda. Mas não tem essa música. Eu procurei aqui, não tem. É uma pena, viu? Uma pena. Um abraço pra você, Brito Tati. Tamo junto, sempre ajudando, sempre nos ajudando aqui, né, Tati? Valeu mesmo, tá?
3: Olha, pra mim não chegou alerta nenhum aqui. Eu tô olhando aqui no meu celular. Até tava meio assustado com isso. Né, mas também, né, não. Ah, nem a Coca-Cola, o Dick mesmo que chegou aqui. E vocês acharam que eu tava lá na concorrência? Presta atenção. Que jeito que vai pegar a concorrência? Que não pega. Ah, tudo fora do ar. Não chegou nenhum alerta.
7: A verdade é que ninguém pega nós, né, cara? A verdade é que ninguém pega nós aqui, né, cara? 11999919197. Vem do lixo, cadê você?
4: Não, eu vou aí, Sorocaba, fazer uma zoeira doida com você, maluco. Vamos fazer uma virada do avesso esse Sorocaba, malucão. Vou levar a viola e para nós aí fazer umas modas, minha louca, mano. Maluco, beleza?
7: Ó, vamos fazer o seguinte, eu vou fazer, os caras já, eu vou fazer um churrasco lá em casa, eu moro em Sorocaba. Eu vou fazer um churrasco lá em casa qualquer dia. Eu vou convidar o velho do lixo, vou convidar o Murilo, que já é de Sorocaba. Vou convidar o outro lá que levou não sei o que no bumbum lá, que é de Sorocaba. Vou convidar uns caras aí. Vai fazer uma festa lá em casa lá. Fazer um churrasco lá. Né? Jogar conversa fora lá. Oi!
5: É só panelinha que ele quer chamar! Só panelinha!
7: Cara, que panelinha que tá falando o quê, cara? Todo mundo tá tendo a oportunidade de falar no ar aqui. Vocês que ficou com graça aí. Vocês com gracinha.
6: Você vai convidar eu também, Léo? Você gosta de mim, né?
7: Não gosto de você, não. Fica falando as coisas aí, cara. Olha lá, o Adriano também tá convidado, o Adriano. Nós vamos fazer um churrascão lá em casa, lá, entendeu? O Muriloco que vai ficar na churrasqueira. Não quero nem saber. Se vire, mano. Se vira você, cara. Se vira, velho. E outra coisa. Vocês que traz a carne ou a cerveja, e eu não vou comprar nada aqui também. Só de raiva, velho. Vocês que trazem aí, ó. O Adriano do Apaixonados por Rádio. Se quiser trazer mais uns dois locutores de fora, pode trazer também. O Muriloco aí traz aí um pouquinho de carne, por aí, né? Uma cervejinha pra nós. E fique na churrasqueira, mano. Eu quero beber lá, ficar de boa. Pronto, tá tudo certo. Né não? É isso, mano. É isso. O que mais aqui? Oi,
8: bom dia. Seu horário, 4:30. Eu cheguei na padaria.
7: O negócio é bem aleatoriamente aqui, hein? Aleatório, ó. Aleatório.
8: Ele chega em seu horário, 4:30. Ele chega na padaria.
7: Você viu, as coisas acontecem aleatoriamente aqui. Tudo bem, vai. Deixa eu falar aqui com mais um áudio. Oi, bom dia.
9: Ô, Léo, eu queria ir no churrasco também, mas só que eu moro muito longe. Moro em Votorantim.
7: Ah, cara, você tá do lado. Não, você tá do lado aí, cara. Poxa vida, eu moro na zona oeste aí de Sorocaba, mano. Eu não posso dar meu endereço no ar aqui, né? Os caras vão bater na porta lá, mano. Aí ferrou tudo a situação, né? Votorantim é do lado, até que vai. Tá convidado você também, vai. Tá convidado, vai. Vai mais um aqui.
26: Léo Júnior.
7: Oi.
26: É o seguinte, os ET vão vir, vão se transformar em pessoas belas, bonitas. E, ó, vocês que saem pra viajar, deixam a mulher carente em casa, esses ET vão vir tipo Janequine, tipo Brad Pitt, abre o olho.
7: Todo bonitão.
26: Vai pro trecho, mas volta correndo.
7: É, aproveita. Os caras vão abduzir a mulher de vocês, é isso que vai acontecer, ó.
27: E daí eu também, sou da Zona Oeste, hein.
7: Aí, ó, mais um de Sorocaba aí, Zona Oeste, beleza. Zona Oeste que eu falo ali, Vanelville. Vanelville, Parque Esmeralda ali, ó, sabe? Naquela parte, naquela pá, naquele gueto ali, mano. Naquele gueto, não, naquela.
0: Imagina os ETs. Encontrando a Mari de Sorocaba, ela batendo massa, que nem ela fica batendo. Putz.
7: Aí é complicado. Pô, se eu convidar tanta gente, não vai caber na minha casa tanta gente lá, pô.
10: Bom dia, Léo. Bom dia, Bande Coruja. Aqui os homens de Sorocaba. Pode deixar que a linguiça eu levo. Eu moro aqui em Simos. Ó, o sorvete.
7: Cutuca, Léo. O cara mora no Simos. O cara mora perto de casa, mano. Então é mais um que eu vou chamar aí, ó. Olha lá. Já era, velho. O tiozão. Que o bumbum dele fica ardendo. É mais um que eu vou chamar. Todos os caras, tudo próximo aí. Tudo próximo
21: ele
7: de casa.
21: Ele só pode convidar macho, porque a esposa dele é Z, é ciumenta.
7: Não. E a minha esposa, ela vai adorar. Não é que ela não é ciumenta, gente. É, ela vai adorar, porque daí a gente faz um churrascão lá. Pô, a gente já fez alto churrasco lá em casa lá. Imagina, ela não é ciumenta, não, velho. Não, Tati?
21: Não pode nem chamar trans, viu? Só macho.
7: Não, peraí, vamos chamar. Peraí. Eu não terminei ainda do meu convite. Vamos chamar a Tati Perigosa. Vamos chamar quem mais aqui? Ai, meu Deus do céu. A Tati Perigosa. A Catrícia, vamos chamar a Catrícia também. Cara, vai um monte de gente lá, meu. Dá pra alugar uma van. Aluga uma van e já era, meu. Já era. Aí,
11: chama o coveiro, mano. Chama o coveiro. Chama o coveiro.
7: Tem a coveiro. Chamava pra você, cara. Vou chamar pra você, Léo, isso sim.
0: Mas e aí? No final, a gente vai todo mundo tirar a calcinha?
7: Cala a boca, você. Vai, dormir, você ganha muito mais. Vai. Olha lá, mais um áudio. Fala comigo.
21: Bom dia, Léo, que tá escavado, mora em Salvador, Bahia. Chama pra esse churrasco eu. Thaís quebra barraco, viu? Daqui de Salvador. Viu? Beijo, é tudo de bom. Eu quero muito participar desse churrasco, viu?
7: Ô, Thaís, mas peraí, daí você tem que pegar um avião, né? Pra você sair de Salvador e vir pra Sorocaba, no caso, né? Ó, a Lua. O nome dele é Lua, é isso mesmo? Lua. Ô, Lua, tudo bem, Lua? Um abraço pra você, Lua. Tá ligada na Band com a gente aí também. A Mara Tassini também tá convidada. Ah, deixa eu ver quem mais tá convidado aqui. Vamos ver.
12: Léo, eu boto fé. Isso aí, meu irmão. Tem que interagir mesmo. Deixa esses caras muito doidos. Eu já tô doidão aqui, velho.
7: Ó, oh, o Gil.
12: Como é que se põe nessa porra desse.
7: Ah, para de falar palavrão, cara. Que isso, mano? Isso aí você quebra. Quebra com nós. Eu ia chamar o Gil, não vou chamar mais também. Não tá convidado o Gil, não. Poxa vida. Olha lá aqui, ó. Wilson. É Wilson. Fala, Wilson, beleza,
13: bom dia,
7: mano?
13: Léo Júnior. Eu moro na Zona Leste, hein? Jardim Gonçalves, Vila Ara, Arbrigana, né?
7: Aí, ó.
13: Pra vir pra cá na Zona Oeste é 6 km só. Mas bem, a gente vai fazer aqui um churrasco, um arrastão sertanejo aqui.
7: Toca umas modas de viola, né? Traga uns caras aí que eu conheço. Daí da região mesmo. Vamos ouvir uns modão lá, meu. Tá tudo certo, cara. Vamos ver se eu acho que eu tomo uma moda aqui, peraí. Peraí, vamos ver se eu acho aqui, peraí. Pra entrar no clima, né? Vamos ver aqui, peraí. Deixa eu ver se eu acho. 11999919197, participa com a gente do nosso Band Coruja aqui, ó. Aqui, ó. Ainda já aproveita, já vai, curte umas modas mais ou menos assim, ó. Aê! Traz umas modas de viola. Faz uma roda lá. Cerveja pra dentro. Ah, traz uns cooler de cerveja lá. Coloca um som. E já era, mano, ó. Todo mundo passando na rua, se lá. Ai, quero entrar na festa. Não vai entrar. Só quem é os escolhidos nosso lá. Olha lá.
15: Pão de surdo, nota mil. 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
7: É isso, gente. É o nosso churrascão. Olha lá. O outro tá pedindo pra levar um pastor. Puxa vida, se levar um pastor, ferrou, cara. Aí lascou comigo, hein, cara.
16: Ô, Léo, você não pode esquecer do pastor.
7: Não dá pra levar o pastor, não. Não tem como, não, cara. Bom dia, Léo. Leandro de Barreiras, na Bahia. Tá ligado na Band. Um abraço, Barreiras.
17: Oi. O churrasco não vai estar chovendinho em Sorocaba.
7: É.
17: Região negativa.
7: É verdade, hein? Demais. demais, Ave. Eu tô atrasando aqui pra falar do região, né? Vocês querem começar já o região? Bora começar? Vamos lá, até 4h30? Região, momento região. Momento região a partir de agora, vai! Momento, região!
2: Roteio pra ver montaria, ela não vai pro roteio pra beber.
7: Agora eu quero ver!
2: Sabe o que é que ela tá interessada?
7: Só região a partir de agora, vai!
14: Estou trabalhando na CPTM, região, maquinista.
7: Boa, vai! Quero ver mais um, vai, chora, fala aí,
18: Escutei a voz da Tati, fui obrigado a parar pra fazer certas coisas. Região punhetista.
7: Vai, Júnior, vai.
19: Estou em Sorocaba, junto com o Mori Louco, na General Carneiro, região, sorocabista.
7: Sorocabista.
2: Quando acaba o rodeio, aí começa a cavalgar.
7: Vai, mais um, vai.
20: Se não pular um muro, eu não quero ser eu, convidado ou não, eu pulo o muro.
7: Não, então pulo, tudo bem, vai, pulo, beleza. Se você pular o muro, tem um pitbull lá no fundo de casa, lá. Pula pra você ver, dá uma puladinha pra você ver. Coloque o pezinho pra dentro só pra você ver o que acontece lá. Bora lá, mais um aqui, vai. Tá, isso aqui tá no Uruguai.
22: Vou fazer um churrasco logo à noite, aí mandei o endereço aí, ó. Pode vir todo mundo da Band aí.
7: Ah, mas tá no Uruguai, cara. Puta, tem que pegar avião, caramba. Aí que velho. Dá também, né, cara? Aí é complicado, hein?
23: Peraí, Léo. Fala sério agora, mano. Ó, putz, acabou de acontecer aqui, velho. Jogaram a menina da ponte aqui. Região, socorrista.
7: Socorrista. Ai, meu Deus do céu. Vai.
24: Não fui convidado pro churrasco do Léo, mas vou mesmo assim. Maicon, cara de paulista.
7: É, cara de paulista. Você é cara de pau, velho. Você é mó cara de pau, isso sim que você é, velho.
2: Acaba o roteio, aí começa a cavalgar.
7: Vai.
28: Se tu tiver com problema no teu olho, Léo, fala comigo. Região oculista.
7: É por aí, é bem por aí. 11 999919197. Pra você participar com a gente na nossa madrugada mais gostosa do seu rádio. Manda a sua mensagem pra gente, fica à vontade. Ai, vocês não tem o que fazer na vida desse povo, viu? O povo não tem o que fazer, velho. Esse povo. Nossa senhora. Ainda bem que o programa tá quase acabando já, né?

0: Vamos lá, vamos lá, vamos lá. Continua o Rejão, continua o Rejão, continua o Rejão. Vai, vai, vai. Vamos aqui, vamos lá. Vem do lixo.
1: Se você levar a Catrícia no churrasco, o pastor, ele vai acabar com a Catrícia.
0: É, vai pedir oração lá pro pastor. Vai, vai, vai.
2: Bati minha nave na Paulista, Rejão ETCista.
0: ETCista, nossa. Sensacional essa, sensacional. Mais um, vai.
3: Ô, Léo, acabei de chegar na fazenda. Avistei o Rejão cuidando dos boi. Toca o berrante, Rejão. Boi de peruca, Rejão fazendeiro.
0: Rejão fazendista, vai. Fala comigo aí, vai.
4: Eu vou nesse churrasco, na porta eu volto pro Iperó. Chega em Boituva pra me saltar de paraquedas. Rejão paraquedista.
0: Paraquedista, sensacional. Aí sim, cara, aí

0: Dia, Léo, me deu de cara com o Cuiba. Se estiverem com problema de audição, vem com a gente. É João, otorrinolaringologista.
1: Nossa senhora, essa foi funda, hein? Essa foi profunda. Não, essa foi profunda, hein, cara? Gostei, gostei dessa, vai.
2: É João, o alienista.
1: O alienista.
2: Ô, Léo, se tiver problema aí no escapamento aí, não sai os gases aí, fala comigo. Região analista.
1: Analista. Caramba, hein, meu. Os caras têm umas ideias, velho. Nem eu consigo ter ideias assim igual esses caras têm, velho. Como é que pode? Tanta coisa na cabeça, velho. Só minhoca, só minhoca.
3: Léo, foi mal aí. Pensei uma coisa e falei outra. Região fazendista.
1: Fazendista. 11999919197. Vai, vai, vai, vai, vai.
4: O Região pegou a mulher dele na cama com o outro. Região, o cornista.
1: O cornista, mano. O corna. Nossa senhora, velho. Vai, vai, vai. Mais um, mais um, mais um. Chama lá, vai, Mara. Vai, Mara.
5: Eu vou cuidar do churrasco. Região, churrasquista.
1: Churrasquista, churrasquista, aê. Vai, mais um, mais um. Meu Deus, a hora tá passando rápido, hein, gente. Que coisa.
6: Ô, Léo, Léo, leva nós, Léo. Leva nós também. Gasparzinho aqui, o mestre dos magos. Pose, leva nós também pra churrasco aí, positiva. Sacanagem. Ó, manda um alô, um abraço aí pra galera aqui do Campo Novo dos Travestis, Mato Grosso. Estamos chegando aqui pro cá, viu?
1: Peraí, o Campo Novo dos Travestis, é isso?
7: Olha lá,
1: mexendo
7: como ela rebola.
1: Esse é o nosso Band Coruja pra todo o Brasil. Ziu, ziu, ziu, ziu.
7: Liga solteira tá maravilhosa. Agora ela vive do jeito que gosta.
1: Vai, chama aí, chama,
2: se
1: chama.
2: Se precisar comprar imóvel, Região, corretista.
1: Corretista. Não, os caras estão muito bem agora. Gostei, gostei, gostei. Vai, mais um, mais um.
8: Vai fazer o churrasco. Região vai levar linguiça.
1: É. Aí você tinha que falar, Léo, Região linguicista. Só esqueceu dessa parte aí, só esqueceu dessa parte. Oi.
0: Que região do eletrobus, onde vai entrar o urubu no rabo do Luiz.
1: Não, não, não, cara, não sei, você fugiu do padrão aqui do negócio.
7: Maquiagem, esse
1: bicho... Não, já fugiu do negócio aqui, oi.
9: Quando chegar lá, CDT, sabe quem vai estar junto? Região ovinista.
1: Ovinista, aí Tati, legal essa, hein.
7: Nossa. Olha ela dançando como ela rebola.
1: Ficha, putz, nossa.
7: Agora você chora.
1: Vai, mais um, mais um, vai!
10: Foi atrás do muro da escola, foi em cima do pé de Amora, Região, trocadista.
1: Trocadista!
7: Rebola!
1: 11999919197. Você participa com a gente na nossa madruga aqui.
11: Continuo trabalhando com transporte, não sou mais taxista, agora sou Região caminhonista.
1: Caminhonista!
12: Quem não tiver dinheiro pro churrasco é só me ligar. Região, agiotista.
1: Agiotista, caraca, velho. Não, esse foi longe demais, velho. Esse aí foi longe demais. Caramba, mano, esses caras não tem jeito.
7: Esqueceu, né? Do ex, tá livre, leve, solta. Ela só quer beijar na boca, boca, boca, boca, boca.
1: Vai, fala comigo aí.
2: Acabou a energia, chame o Região, o eletricista.
7: Boca, boca, boca, boca.
1: Mais um, mais um.
13: Se precisar de fazer uma obturação, Região dentista.
1: Dentista, é, é. Não, beleza, essa bateu legal. Essa bateu legal, vai.
14: Tô trabalhando no elevador, Região, assessorista.
1: Assessorista, legal. Não, tem um monte.
15: Quem
1: os caras.
15: Se quiser esconder o imposto de renda, fala com Região, coveiro.
1: Coveiro. Mano, o que, que tem a ver o se esconder do imposto de coveiro? Eu queria entender essa aí, ó, vai.
2: Bom dia, Léo. Região na praia com a galinha preta na mão. Região, um bandista.
1: Ai, ai,
7: ai.
1: Meu pai do céu. Oi, oi, oi. Fala comigo, bom dia.
16: Tô acabando de fazer agora o Feijão. Gustavão, feijãozista.
1: Não, cara, é Região, cara, não é Gustavão. Região feijãozista, é assim que tem que falar, pô. Olha lá.
17: Não, é que se morrer, Leo, não paga imposto, né? Só por isso. Quem rincha é a família, né? A família que pague.
1: Acabou, acabou. Tá certo, tá certo. Acabou o momento, Região. Acabou, acabou, acabou, acabou, acabou, acabou.

0: partir de agora, chegou aquele momento. Vamos, Bono? Bono, estão preparados? Estão preparados para esse momento inesquecível na vida de vocês?
1: Jaqueta Mangangá.
0: Vamos lá, vai começar a hora do boi. 4 e meio ponto, 4 e meio ponto, 4 e meio ponto. Bora, vai começar a hora do boi, vai começar a hora do boi. Trata de falar direito, hein, gente? Tratam de falar direito, pelo amor de Deus, hein? Gordão da Leme, vai, mais um. Serioli do Toniolo Transporte, que nome lasa, hein, cara?
2: Cuidado, ele pode estar do seu lado. Quem tem amigo corno?
0: Elvis Pichador de Vinhaça. Locutor de Sorocaba.
2: Ele é corno, mas é meu amigão. Ele é corno, mas é meu amigão.
0: Região cornista.
2: E passa no portão. Finge que não sabe e nem tá nem ligando. Finge que não sabe e nem tá.
0: Olha lá, caipirão permutador.
2: Falando. É do corno manso.
0: Não, não vou falar isso aqui não. Não dá pra falar isso aqui não, hein?
2: De quem que eu tô...
0: Motorista da Kim Pães. Ô, pessoal da Kim Pães, traz um pão pra nós aí.
2: Foi da cara preta. Pega esse menino que...
0: Operadores da Vibra Paulínia.
2: Terminou porque ela traiu.
0: Zé Paulo.
2: Terminou porque ela traiu, mas voltou depois.
0: Motoristas da André Transporte. Ó, mais um aqui, ó. Chico do Pátio. Chico do Pátio. Natan Piazzini. E Meridiano, que é isso que o cara tá falando aqui, mano? Coisa nada a ver que os caras colocam aqui, velho. Os caras parecem chinês, cara. Olha lá, Cosme e João da Usina Costa Pinto. Cuidado, só se for no meu, cara.
2: Cuidado, ele pode estar do seu lado. Quem tem amigo corno, dá nele um abraço.
0: Vamos ver. Hoje não teve motivacional, hein? Locutor que não sabe ler, é o seu passado, mano. Não é que eu não sei ler, não. É, os caras fazem umas letras nada a ver. Eles falam, eles colocam umas coisas que não tem nada a ver aqui, ó. Paulo Linguinha. Então, eles colocam uma coisa de política que não dá pra colocar no ar aqui, né, gente?
2: De quem que eu tô falando? É do corno.
0: Se eu for ler tudo que vocês mandam, eu tô lascado, mano.
2: É do corno, mano.
0: Motorista da Ativa Logística.
2: Foi. Foi da cara.
0: Simplício.
2: Pega esse menino.
0: Locutor que não coloca meu áudio já faz 3 dias. Problema é seu, cara.
2: Terminou porque ela traiu.
0: Locutor que vai levar linguiça. Traiu, só se for você.
2: Voltou depois.
0: Motorista da Shopee.
2: E ele é boi.
0: GR Campinas. Acabou. Meu Deus do céu. Olha. Eu posso dizer uma coisa que hoje eu consegui ler um pouquinho aqui, pelo menos. É, hoje pelo menos eu consegui ler um pouco. Rapaz, esse A Hora do Boi aqui tá cada dia pior, hein? Ai. Zoreia, filho do patrão, mais um que quer ser mandado embora. Funcionários em geral da Subway, tanto no Grajaú como em Santo André. Galera toda ligada na Band lá. E claro que não pode esquecer do corno principal. Ele, que todo mundo fala, é o nosso unicórnio da madrugada. Estamos falando de John Tatu! Esse não pode ser esquecido. John Tatu é o nosso mais corno da madrugada. O corno maior, né? Da madruga é o John Tatu.
3: Lá. Podemos esquecer do boi bandido.
0: Boi bandido?
3: Boi bandido, John Tatu.
0: Caramba, boi bandido, hein? Eita, nós tá falado então por aqui. 11999919197 pra você participar do nosso Band Corujinha. Cadê o áudio do garotinho aqui? Fala comigo, vai.
4: Ó, Tatu! Tatu, aê! Arrasta o chifre no barranco!
0: Tá aí, tá feito. 11999919197, oi, bom dia!
1: Léo.
0: Oi.
1: Hein? Vamos fazer o teste então. Fala aí pra nós. Aff, filho. Fala aí pra nós. Aff, filho.
0: Não, não vou falar, cara. Eu falo se eu quiser, cara. Eu falo se eu quiser, mano. Mais um aqui, peraí. Motorista da Mansu, de Anápolis, Goiás. Corno por aí, cornaiada por aí, Edmilson.
5: Nossa, então, eu achei que você não lia porque o seu óculos fundo de garrafa não tava conseguindo pegar mais as letrinhas, né?
0: Pois
5: passava,
0: é, cara,
5: muito rápido perto de você. É, né? Eu tava com medo, Léo, que você ia renovar a carteira. Não passava o exame de vista, né?
0: É verdade.
5: Mas
0: difícil.
5: Então você tá desviando dos maus elementos aí,
0: é,
5: da rádio,
0: cara.
5: Né?
0: Olha, gente, eu que tô aqui desse lado, o que os caras me mandam na hora do boi, tem coisas que não dá pra ler no ar, por isso que eu fico procurando o mais fácil pra ler, porque os caras mandam umas coisas lá, que tipo assim, uns segmentos aí que a gente não segue a linha aí, é complicado, entendeu? Mas tudo bem, né? Aí eu vou achando algum, vou peneirando alguma coisinha aqui, né,
6: gente? Tem uns cornos, boi, os motoristas da Massus, de Anápolis, Goiás.
0: É, todo corno,
7: Arnaldo. Olha, sabe dizer se aquele Diegão gostoso vai fazer o band de bom dia? Só pra ver se eu vou dormir já ou
0: fica
7: acordado.
0: Ah, não, hoje não, não, hoje não, não. Hoje não é o Diegão, não. Sabe quem que é hoje, peraí. Deixa eu dar uma olhada na escala aqui, peraí. É, hoje um programa ao vivo é assim mesmo. Ah, deixa eu dar uma olhada aqui na escala, peraí. Nossa, meu, tem até... Caraca, velho. 11999919197. Programa ao vivo é assim mesmo, viu, gente? Programa ao vivo é assim mesmo. A gente vê tudo na hora aqui, ó. E agora vai. Vamos ver. Hoje é sábado, dia 3... Dia 20, né? Aí é o Pedrão daqui a pouco, ó. É o Pedrão, Pedrão hoje. Hoje é o Pedrão, hoje é o Pedrão. Daqui a pouco o Pedrão tá chegando aí. Hoje é o Pedrão. Pronto. Hoje não é o Diegão pra... pra tristeza de vocês, não é o Diegão hoje. Não é o Diegão hoje. O Tadeu, né? O Tadeu já saiu de férias. E pronto. Hoje é o Pedroca, hein? Oi?
8: Bom dia, Léo. Tadeu do Sorocaba. Fala pra ser corno do ser caipirão aí.
0: Ah.
8: Que falou de você que usa óculos. Eu uso óculos também, desde os 7 anos de idade.
0: Eu uso desde os 6, cara.
8: Um dia o filho dele vai usar, ele vai lembrar de nós, hein? Um
0: pois
8: abraço
0: é.
8: Pra você aí,
0: é
8: corno.
0: É isso mesmo. Antônio, tô junto com você, mano. Tô junto com você também. Esse cara fica tirando sarro. Olha, eu uso óculos desde os 6 anos de idade. Entendeu? É isso, mano, é isso. Eu que eu ficava assistindo o... Você lembra do Bananas de Pijama? Bananas de pijama descendo as escadas. Eu ficava assim na televisão, assim, ó. Encostado na tela só pra assistir. Aí me lasquei, né? Vamos lá,
8: Léo,
0: mais um. Oi.
8: Adivinhei, é meu ovo.
0: Ah, cala a boca, mano. Puxa vida. Ó o outro corno aqui, o corno. Esqueceram de colocar o corno aqui, vai.
9: Aí vai o John Tatu, mas não ganha do Cezinha Gaia.
0: É, eu acho que tá pau a pau os dois. John Tatu e o Cezinha Gaia, porque ele falou que já foi Gaia, já levou Gaia da cidade inteira, da mulher dele. É complicado, hein? Eu não sei quem é mais corno aí, viu?
10: Manda aí o salve pro boi da Gitié, o sogro de Bruno Carioca.
0: Que isso, pô? Que é isso, gente? Que é isso?
11: Rapaz, essas viúvas do Diego não deixam ele em paz, hein? Cê tá louco.
0: É.
11: Deixa o cara de férias e deixa o Léo fazer o programa.
0: Pois é, gente.
11: Tá doido.
0: Deixa a gente fazer um programa, né? Ah, deixa eu tocar uma música aqui, vai. Já a gente volta pra quase daqui a pouco encerrar o nosso programa, por aqui.

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0: Band FM, Gustavo Lima, abre o portão que eu cheguei. Quase, quase encerrando aqui o nosso programa, né, gente? Ó, são 4 horas 48 minutos, já 4 e 48, gente. Ó, eu vou falar uma coisa pra vocês, agora é sério. É, eu vou aproveitar que eu já tô no final do programa. É, eu acho assim, gente, de verdade, tá? Agora falando sério mesmo, tá? Assim, foi uma noite pra mim, assim, não foi uma noite, eu não divulguei isso, né? Na verdade, eu não transpareci isso no ar também, porque a gente é profissional, né? É que quando eu tava vindo pra rádio, eu recebi uma notícia, né, do falecimento do meu avô, né? Eu acho que eu já toquei a música do meu avô aqui, o velho babão Mário Silveira. E o meu avô, ele foi, assim, tudo na minha vida, né? Ele me colocou no rádio, né? Quando eu tinha 8 anos de idade. Então, meu avô foi radialista. Trabalhou aqui em São Paulo também. Então, eu fiquei sabendo do falecimento do meu avô. Eu tava vindo pra rádio, gente. Inclusive, agora sim, tava vindo pra rádio. E foi difícil pra mim. Então, e vocês me deram essa força. Me ajudaram, né? Eu entrei nessa alegria. Graças a vocês, ouvintes do Band Coruja, que me deram essa força pra eu poder fazer o programa. Porque não é fácil você lidar com luto, na verdade, e vim fazer um programa de humor. Não é fácil. Então, obrigado por vocês terem me ajudado nessa parte aí, viu? Então, a gente tá aqui. Quando a gente tá no ar, eu sempre aprendi uma coisa no rádio. A gente tem que separar, né? O nosso lado pessoal do profissional. Então, aqui eu tô aqui no Léo Júnior pra transmitir alegria, né? Então, a gente tá aqui pra falar as bobeiras na madrugada, transmitir alegria. E claro que por dentro, né? Perdi o meu avô. O nome dele é Mário Silveira, né? E foi muito importante no começo da minha carreira também. Então, foi uma noite bem difícil pra mim. Confesso, não quero ficar chorando de novo. E vocês foram importantes aqui pra mim também hoje, viu, gente? De verdade, de coração, tá bom? Obrigado mesmo. Então, eu deixei pra falar isso no final do programa porque não foi fácil pra mim. E se fosse outra, sei lá, outra pessoa, acho que nem viria fazer o programa. Eu falei, olha, não, eu vou lá fazer meu programa. Eu sou profissional e vou lá apresentar meu programa. E depois eu resolvo o que eu vou fazer, né? Então, muito obrigado você, ouvinte do Band Coruja. E vocês que me dão essa força, que me dão essa alegria. Que se não fosse você, ouvinte, nós, comunicadores, não seríamos nada aqui desse lado. É você do outro lado que leva, que ajuda a gente a levar alegria até para quem não tá, até para quem tá precisando de alegria. Tem muita gente no leito de um hospital agora, passando por problemas, pessoas nos presídios, e a gente tá aqui, gente, transmitindo essa alegria. Então eu fico muito feliz em saber. Então, com esse profissionalismo que eu fiz, hoje eu consegui fazer esse programa através de vocês que me ajudaram também. Olha, tá bom, gente? Júnior, obrigado, viu? Obrigado mesmo.
1: Independente de você não colocar meus áudios no ar aí sem novidade, irmão.
0: Tá, que isso.
1: Mas meus sentimentos aí pra você, que você e a família aí tenha força aí pra superar.
0: Obrigado, cara. Obrigado, viu?
1: Esse processo aí, ok?
0: Tamo junto, mano.
1: É isso. Felicidade sempre no rosto, Léo Júnior. Tamo junto, irmão.
0: Valeu, mano. É nóis. Obrigado você. Eu agradeço de coração essa galera boa aí, que eu gosto demais, viu? Vocês são mala, mas eu gosto de vocês, tá? Vocês são mala, sem alça, mas eu gosto de vocês, viu?
2: Ô, Léo, meus pêsames aí.
0: Que Deus isso. Imagina. Coração, tamo junto. Eu deixei família, falar isso no final do programa.
2: Todos, tá bem?
0: Não tem jeito.
2: Beijinhos. Força.
0: Beijo. Aí, obrigado pelo carinho. Pedrão chegou aqui.
1: Okay.
0: Tamo junto, mano.
1: É isso. Felicidade sempre no rosto, Léo Júnior. Tamo junto, irmão.
0: Valeu, mano. É nóis. Obrigado você. Eu agradeço de coração essa galera boa aí, que eu gosto demais, viu? Vocês são mala, mas eu gosto de vocês, tá? Vocês são mala, sem alça, mas eu gosto de vocês, viu?
2: Ô, Léo, meus pêsames aí.
0: Que Deus isso. Imagina. Coração, tamo junto. Eu deixei falar isso no final do programa. Todos.

0: avô também já foi com o Papai do Céu há muito tempo.
1: É verdade.
0: Minha mãe também já foi com o Papai do Céu, também já tem um tempinho. Faz parte da vida, cara. Faz parte da vida, mas imagino que tenha sido um dia difícil, mas você, quero até te parabenizar pela madrugada, te parabenizar pelo trabalho, porque o que você fez foi pra poucos. Então é
1: verdade,
0: isso.
1: É verdade.
0: Enfim, só isso, cara. Meus sentimentos mesmo, que você tenha muita paz no seu coração e também tenha consciência que a nossa vida é uma passagem, né? É um ciclo e a vida continua, né?
2: Como diz um amigo meu, todos nós vamos para esse evento um dia.
0: É verdade.
2: Todos nós vamos passar por esse evento.
0: É,
2: né?
0: Verdade.
2: Não tem jeito, cara.
0: Sim, sim, sim.
2: É? Então é isso. Obrigado, Pedrão. Obrigado mesmo, de coração, cara.
0: Tamo junto, Léo. Deus abençoe. E aí, você vai lá fazer essa última despedida, enfim.
2: Sim, sim. E eu falo pra você porque a gente tá aqui numa grande responsabilidade. Nós estamos na rádio, uma das rádios mais ouvidas do país, cara, que é a Band. Então a gente tá numa responsabilidade em rede pra todo o Brasil. Então nós não podemos deixar a peteca cair, né?
0: Exatamente, então, exatamente.
2: Diferente aí do que tá acontecendo, mas já estamos aqui pra transmitir alegria. Nós, comunicadores, somos assim. A gente tá aqui pra levar alegria pra quem precisa. É isso.
0: É isso. Seguimos. Né?
2: Valeu. Pedrão, bom trabalho pra você.
0: Léo, bom descanso, tudo de bom. Um grande abraço e mais uma vez meus sentimentos.
2: Ô, cara, obrigado.
0: Deus abençoe,
2: coração.
0: Meu amigo.
2: Ó, a gente volta aí amanhã. Deixa eu ver, amanhã é domingo?
0: Amanhã é domingo. Amanhã é domingo.
2: Estamos de volta amanhã ou na segunda, de domingo pra segunda. A gente vê.
0: Tá certo.
2: Um abraço, gente. Valeu, obrigado.
0: Valeu.
2: Tá chegando o Pedrão e o Band. Bom dia.
0: É nóis.

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0: 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Tudo tranquilo, sossegado? Maravilha, sabadão, hein, galera? 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

0: só chegar, chega.
1: É só chegar, galera. Faltando um minutinho pra 5 da manhã. Bom dia.

0: Excelente começo de manhã pra você, é o Band Bom Dia no ar, hoje especial com 2 horas de duração, trazendo os melhores momentos da semana. Portanto, vem junto com a gente, galera! Aê! É isso, viu, gente? É isso. Seja muito bem-vindo, seja muito bem-vinda. Hoje, após, né, mais um jogo da seleção brasileira, segunda partida na Copa do Mundo, né? Aconteceu ontem por volta de 9:30. E eu vou ser bem honesto, né, cara? Ok, ganhou por 3-0 do Haiti, ganhou. Mas que foi uma apresentação bem meia-boca, foi, hein, cara? Foi uma apresentação bem porca, pra falar a verdade, viu? Sendo bem honesto, porque assim, o Haiti é uma seleção muito fraca, né? Uma seleção bem mais ou menos. É, bem mais ou menos não, uma seleção ruim, frágil, tanto tecnicamente quanto fisicamente. E você vê, o Brasil fez 3-0 com facilidade, mas assim, sem jogar um grande futebol. E o segundo tempo, eu achei nojento, porque uma postura de um time desinteressado, e a melhor maneira de você respeitar o seu adversário, ainda mais quando o adversário é mais fraco que você, é fazendo gols. Aí você vê um bando de jogador sem compromisso, fazendo toquinho de lado, é, não respeitando o adversário, é, cagando pro jogo, essa que é a grande verdade. Tanto é que o Haiti chutou mais vezes no gol do que a própria seleção brasileira. Portanto, ganhou de 3-0? Ganhou, mas eu não gostei, viu? Eu não gostei, tá certo? Bom, canais de comunicação da Band FM já estão mais do que funcionando por aqui. Claro que você tá convidado. WhatsApp 11 9 9991 9197, tá certo? 11 9 9991 9197. Pode mandar a brasa por lá também. Só um minutinho. Ai, minha azia tá atacada. Nossa! Ui! Nossa, tá difícil. Minha azia tá complicada, viu? Tá complicada mesmo. Enfim, nossa, começou cedo o programa hoje. Que beleza, 5:02. Tem mensagem chegando por aqui. Aliás, vou repetir o número 11 9 9991 9197. Bom dia, Pedrão. Excelente sábado pra você, meu amigo. Valeu, mano. Tamo junto. Tem áudio também chegando por aqui. Vai, fala!
1: Bom dia, Pedrão. Beleza? Cara, eu tô muito animado com o jogo da seleção de ontem. Mas nem é pelo resultado em si. É porque depois de 3 Copas como titular, o Alisson conseguiu fazer uma defesa difícil.
0: É, meu, depois de 3 Copas, finalmente, né? O Alisson, com aquele, ele tá com uma cosplay de Cristo, não é? Enfim, aquele cabelo dele. Vamos lá, fala, Pedrão, vamos lá. Deixa eu ouvir, fala.
2: Bom dia, meu provoloninho amarrado ao meio. Tá mais magro, o que tá acontecendo? Vou ter que mandar umas coisas pra você comer. Tá passando fome, só pode. Não faça regime, negócio de você rechonchudo.
0: Olha, essa semana eu cheguei à marca de 20 quilos perdidos em 3 meses. Olha aqui. 20 quilos perdidos, viu, né? O Pedro saudável, né? O Pedro magérrimo. Projeto Mister Olímpia 2027. Tá todo vapor, tá certo? Olha que beleza. 20 quilos, então não é pra qualquer um não, viu? Chupa a cambada de requenguelado, viu? Chupa. Segura o magrão aqui, hein, galera? Segura o magrão. Olé, olé, olé. Ai, ai, Pedrão. Tem um cosplay de Henri Cristo no gol da seleção. Que cara ridículo, é o Pedrão Rocha. Exatamente, meu. É um cosplay de Henri. Cara, o Alisson tá a cara do Henri Cristo, bicho. É um negócio inacreditável. Aliás, essa noite eu não dormi direito. Acho que quem tinha que dormir durante a madrugada não dormiu. Meu irmão, o susto que eu tomei durante a noite, porque parece que deu um bug na defesa civil. A defesa civil começou a mandar um monte de alerta desnecessário no celular das pessoas. Um monte. Um alerta com coisas esquisitas. Cara, eu tava dormindo já. O susto que eu tomei, quase que eu pulo da cadeira. Porque assim, eu nem lembro qual era a palavra que tava escrita, mas era uma palavra que não existia. Meu irmão, vá te catar o defesa civil. Que falta de responsabilidade, cacete. Não, porque assim, foi alerta extremo, parecia que o mundo tava acabando, que ia dar um tsunami, que, sei lá, a cidade tava sendo devorada, que dinossauros invadiram a Terra. Entendeu? Uma vaia bem grande na defesa civil. Ufa, mas enfim, graças a Deus não era nada demais. Mas enfim, pela palavra esquisita, já me veio o questionamento e automaticamente também já me veio o medo. Nossa, mano, será que... Assim, será que a gente foi abduzido por alienígenas? Será que os alienígenas tomaram conta do centro de controle? Porque, assim, aconteceu em várias cidades do Brasil, não é mesmo? Olha aqui, Pedrão, foi ataque hacker. Quem mandou foi o Araújo. Ah, bicho, o que foi, não sei, não me interessa, mas que me deu um cagaço, deu, viu, velho?
1: A palavra sumiu rapidinho, mas eu consegui ler. Tava escrito Parangarico Tihimihuaru.
0: Vamos lá, mais um, fala.
3: Bom dia, Pedro Monjaro. E aí, Pedrão, tudo na paz, irmão? Tenha um sábado aí abençoado aí, irmão. Ô, Pedro, você perdeu 20 quilos, mano. Você não sabe onde você perdeu, não? Tá debaixo da sua cama, não?
0: Não, cara, tá atrás da tua irmã. Vai lá, que pede pra ela procurar que ela acha. Deixa eu ver aqui, mais um. Solta o gogó, capricha.
4: Ô, Pedrão, bom dia. Você tá bom, meu irmão? Rapaz, esse alerta aí foi no Davi, pra assustar a turma que foi falando do macarrão com água de chuca. Aí o Davi foi e hackeou lá pra assustar o povo aí.
0: Tá bom, mano, mais um.
5: Bom dia, Pedrão. Pra que adianta tomar manjaro, emagrecer 20 quilos? Daqui a pouco você vai estar aparecendo o Cazuza perto de morrer.
0: Olha, sabe o que é isso, meu? Sabe o que é isso? É um invejoso que tá babando o seu veneno. Tá babando o seu veneno com o meu jeito magérrimo. Pedro, se você perder mais peso, vai ficar igual a Maiara, da dupla Maiara e Maraíza. É o Marcos de Pirituba. Ah, não, eu não vou chegar nesse ponto, não. Pra mim, em 110 eu paro. Então, nas minhas contas, faltam apenas 13 quilos. Eu vou chegar lá, vou chegar. É, Pedro, quase infartei com o alerta da Defesa Civil. É a Sheila que manda mensagem. Enfim, toda essa galera... 11999919197, pode me seguir no Instagram também, Pedro Rafael 7779. Vamos começar! Tá fraco, vamos começar! Tá certo, então Marcelo Me Prende é o primeiro personagem de hoje.
6: Bom dia!
7: Olha lá!
8: Corta pra mim!
9: Tá com você, tá com você.
8: Corta pra mim!
9: Tá com você!
8: Corta pra mim!
9: Tá com você já!
8: Está cortado pra mim?
9: Tá cortado pra você.
8: Qual é a câmera que tá aí?
9: Câmera número 3, por gentileza.
8: Câmera número 3. Só que veja bem, a gente vem fazer o programa. Em primeiro lugar, bom dia pro senhor.
9: Muito bom dia, Marcelo Me Prende.
8: Muito bom dia pro senhor e pra senhora. Olha só, você falou câmera 3. Na hora, olha o movimento que eu fiz, ó, ó. Onde tá a câmera 3, ó.
9: Já tá... Aí, tá lá no balcão.
8: Tá. Vai isso, filma a porta pra quem chega. Vou pra câmera número 14, aquela lá de frente. Muito obrigado por toda a sua audiência. Nós aqui falamos a verdade, doa quem doer. Eu sempre fui de verdade aquele que nunca tive medo de colocar o meu. Peraí, Marcelo. Meu dedo na ferida.
9: Você coloca o dedo na ferida e aponta as mazelas da sociedade, Marcelo.
8: Eu sempre fui em cima dos casos. Vamos já direto no caso, se tem alguém aí que mereça ser falado.
9: Eu quero que a sua memória puxe aí um caso que te marcou muito. Sabe aquele caso, Marcelo Me Prende, que por mais que você seja experiente, às vezes você deita de noite, coloca a cabeça no travesseiro e vem esse caso na sua mente, você se lembra porque te arrepia até hoje. A maldade humana, sabe? A figura execrável da pessoa que você entrevistou. Conta, puxa pra gente na memória uma história que te arrepia até hoje.
8: Eu estava na minha redação. O ano 1987. Eu e a minha Olivete. 1987. Eu, Marcelo Me Prende. Quero dizer que de verdade, neste momento vou em cima de uma história que vai marcar, enroscou a tecla, a época e você vai acompanhar comigo. Quero dizer que... Só um minutinho. Deixo registrado papel aqui nesta carta a minha vontade de querer fazer essa matéria. Difícil aqui, hein? Vamos colocar óleo aqui. Olha o papel, ó. Olha que merda. Assinado Marcelo Me Prende. Carta feita. Deixei o papel em cima da minha mesa, ali na redação daquele jornal o qual eu trabalhava. Sai eu e Oswaldinho, o motorista da viatura do jornal. Sempre juntos, que Deus o tenha. Oswaldinho morreu numa briga num bar, jogando sinuca.
9: Meu, que morte estúpida, hein?
8: Tacada aqui na nuca.
9: Meu Jesus!
8: Aposta besta. Lembra o negócio de ficha? Paga ficha. Uma pena, Oswaldinho era o mínimo.
9: Teve de morte disso aí nos anos 90, é loucura. Teve
8: muita morte. Eu avisava pra ele, sai dessa vida, mas não tinha jeito. Eu e Oswaldinho fomos para uma entrevista que talvez seria uma entrevista que marcasse uma vida. E assim aconteceu. Até hoje eu lembro desta entrevista. Arrepia só de lembrar. Uma mulher. Uma mulher acima de qualquer suspeita. Linda. Chamava a atenção. Naquela época, uma mulher que usava uma mini saia acima do joelho realmente era destemida. O nome dela, Silvinha.
9: Não. Não é a que eu tô pensando. Não é ela. Ela vai voltar a assombrar as nossas vidas, Marcelo Me Prende. Que Silvinha que você tá falando?
8: Silvinha. Nome de batismo Silvia. Conhecida como Silvinha, vulgo Silvinha Chavasca.
9: Não! Me arrepiei só de lembrar dessa mulher.
8: Eu sei. Tô toda arrepiada. Uma mulher que não tinha medo. Uma mulher que não tinha dó. Uma mulher que quando tinha que fazer alguma maldade não pensava duas vezes. Silvinha Chavasca era terrível. Nós fomos para uma entrevista. Ela morava num flat no centro da cidade, chamado Boca do Lixo.
9: Ah, lembro.
8: Silvinha Chavasca estava nos esperando para essa entrevista. Uma entrevista ao qual ela solicitou. O repórter que ela queria. Eu, Marcelo Me Prende.
9: Tem bandido que escolhe, não, repórter que quer.
8: Credibilidade. Chegando lá, eu falei para o Oswaldo. Foi nesse dia que o Oswaldinho morreu, viu?
9: Mentira.
8: Que eu falei. Você lembra quando os nossos pais iam fazer alguma coisa, dava dinheiro pra gente ficar no fliperama?
9: Aham. Meu pai, quando ia tomar umas cachaças pra me deixar em paz, me dava umas três fichas lá, hein?
8: Eu lembro disso. A gente ia jogar flipper, cavaleiro negro, eu adorava. Cavaleiro negro, caçapa pronta. Eu dei dinheiro pra ele jogar sinuca. Oh. Foi nesse dia que ele morreu.
9: Que coisa, olha aí.
8: Tacada aqui, não foi uma só. O cara segurou na ponta mais fina e deu com a grossa. Você já tomou uma grossa na nuca?
9: Ainda não. Olha o efeito borboleta aí, ó.
8: Silvinha Chavasca, me esperando. Eu apertei aquele interfone. Uma voz. Quem é? Só de ouvir a voz, eu já me fiquei ali. Sou eu, Marcelo Me Prende. O barulho da tranca eletrônica destravando, taleque. Eu abro aquele portão e entro. Um corredor sombrio, escuro, úmido. Sabe aquele corredor? Parecia que eu tava entrando num filme de terror.
9: Sim, sei.
8: Passos que eram ouvidos como se você pisasse em água. Umidade. Porta de número 214. Uma vez, duas vezes e nada de abrir a porta.
10: Ô, pessoal, vocês vão abrir pra mim?
8: Ai, você... Peraí, Pidonça, eu tô fazendo quadro.
9: Eu achei que era da história.
8: Eu também achei que era da história, peraí. A gente já vai abrir, fica aí um pouquinho.
9: Segura a onda aí.
10: O Marcelo tá contando a história da Silvinha Chavasca. Tá bom, daqui a pouco vocês me chamam.
9: Chama, gente chama.
8: Pô, eu pensando
9: fica
8: que
9: tranquilo.
8: A porta se abriu, eu entrei e lá estava ela, sentada naquela mesa. Aquele ar sombrio, fumaça no ar. Ela estava fumando. Uma mulher diferente. Silvinha Chavasca era uma mulher diferenciada, até porque Silvinha Chavasca era cabeluda.
9: Naquela época, os cabelos das mulheres eram... Cabelo bonito de mulher era aquele tufo, né?
8: Fazia aquele... Ela fazia, sabe? Chamavam de ninho.
9: É.
8: Ela tinha... A Silvinha Chavasca, com aquele cabelão, chamava atenção. Uma outra coisa. Uma mulher diferenciada. Quando eu olho, você sabe, tinha cabelo debaixo do braço.
9: Ai, não se depilava.
8: Não se depilava. Silvinha Chavasca tinha cabelo debaixo do braço.
9: Que interessante, hein?
8: Eu sento. Eu ouço uma voz. Quer café? E aí, aceito ou não aceito? Olha que situação.
9: Podia
8: que
9: eu ser me... uma arapuca ali, hein?
8: E não é que ela falou um quer café com educação. Ela quer café olhando no meu olho. Gente, lembra quando eu falei que ela usava mini saia? Ela me dá uma cruzada de perna bem na minha frente. E eu vejo a Silvinha Chavasca cruzando as pernas. Ela estava sem lingerie.
9: O quê?
8: Era o modus operandi dela. Ela te seduzia. Ela te provocava. Ela estava com... Sabe aquele tomara que caia?
9: Sei, sei.
8: E aí o que, que ela fazia? Eu, quando eu entrei, eu já vi. Ela deu uma baixadinha, ficava metade biqueta, metade tomara que caia. Você via metade do ovo estalado. Porque pareciam, sabe aqueles ovos que queima a borda?
9: E quer dizer, você foi atraído pra uma armadilha.
8: Armadilha. E homem já sabe como é que é. Eu tentei já ir preparado, mas quando ela cruza a perna que eu vejo, o ovo estalado pela metade. Ela pergunta, vamos começar. Eu peguei um bloquinho que eu tenho até hoje. Um bloquinho de notas que eu guardo comigo. E comecei a anotar. As perguntas começam. Silvinha, por que que você entrou neste mundo do crime? E aí, ela me demonstra algo que realmente mexia com a cabeça dela.
9: O que que ela respondeu pra você, Marcelo?
8: Ela tinha guardado em sua memória algo terrível quando criança.
9: Sempre assim.
8: Trauma.
9: Sempre existe um trauma escondido lá na época de infância. Cria o bandido, cria o vilão, né?
8: Ela teve um caso com um homem chamado Ailton Pinto. Ailton Pinto e Silvani Chavasca. Eles tiveram um caso. Pinto e Chavasca, eles se reuniram. Um homem violento. Um homem sem escrúpulos. Um homem que não tratava a mulher como a mulher deve ser tratada. Um dia, ela pega este seu noivo que quase virou marido. Ela pegou o Pinto com outra. Quando ela olha, era a irmã dela.
9: O quê?
8: Aí que tá os traumas. A irmã dela, quando ela entra no quarto, ela vê a irmã abraçando o Pinto. O Ailton. Ailton Pinto. Ela vê a irmã ali, sabe? Aquele abraço apertado no Pinto. A irmã tava de costa. A irmã não vê Silvinha Chavasca chegando. Chavasca, quando entra, o Pinto tenta se desvencilhar da irmã. Mas já era tarde.
9: Não é isso que você tá pensando?
8: Aquela frase, não é isso que você tá pensando. Silvinha, ela comete o seu primeiro crime. Uma faca afiada. O que ela faz? Eu vou falar o que ela fez, você já vai entender. Ailton Pinto, daquele dia pra frente, fica só Ailton. Ela conta essa história. Quando eu volto pra cena original à frente dela, Silvinha Chavasca está nua na minha frente.
9: Que isso me prende?
8: Quando eu olho pra ela, eu achei, de verdade... Gente, vocês imaginam uma coisa, minha cabeça tava na história. Quando eu volto pra realidade, eu vejo Silvinha Chavasca pelada na minha frente. Quando eu olho que a minha mente começa a sair daquela imaginação que eu tava, do Ailton que não era mais Ailton Pinto, que tinha perdido o Pinto, que eu volto e olho pra Silvinha de pé pelada,
9: aliás, eu olho... Me prende, desculpa interromper. Tem ouvinte querendo saber o nome da irmã da Silvinha Chavasca. Acho que não foi citado na história, não sei se é pra proteger a testemunha, não sei.
8: Aninha Bolas de Ouro.
9: Ok, prosseguindo.
8: Quando eu olho pra Silvinha Chavasca nua na minha frente, que eu olho de repente, eu vi a Silvinha de pé e perguntei: quem é esta menina que tá de pé na sua frente? É sua filha? É sua sobrinha? Quem é esta menina que está de pé na sua frente? Que eu só vi, sabe aquele cabelo comprido? Sim. Olhei e falei: quem que é essa menininha? O cabelo ia até a altura do joelho dela. E aí eu percebi o que que era. Silvinha Chavasca não se depilava.
9: Gente, posso falar? Vou ter que tomar remédio pra dormir hoje. Vou ter que tomar remédio pra dormir.
8: Eu não durmo até hoje, você acredita? Eu tenho pesadelo.
9: Eu imagino, me prende, eu imagino.
8: Eu tenho pesadelo. Na hora que ela falou que não era uma menina aquilo, eu falei, não é possível. Um dia eu conto a segunda parte da história, gente. Que ela me dá uma escova pra eu pentear. E assim, são histórias que ficaram pra história. Eu volto qualquer dia. Tchau.
9: Tchau, Marcelo. Tchau,
8: cara,
9: Marcelo.
8: Que história, velho.
9: Cara, que loucura, hein? Que desespero, velho. Nossa, cara. Só de imaginar a Chavasca.
8: É, meu.

Como essa música é bonita, hein, gente? Band FM, Chitãozinho e Chororó, Nuvem de Lágrimas, aqui no Band Bom Dia. São 5 horas mais 26 minutos, tá certo? Vem junto com a gente, galera. São os melhores momentos da semana. Com você que manda brasa via WhatsApp. 11 99991-9197. Aliás, caso você queira seguir o meu Instagram, PedroRafael7779, tá bom? Repetindo, PedroRafael7779. Pode mandar brasa por lá também, beleza?

0: Olha você mandando brasa no WhatsApp da Band, 11 999919197.
1: Bom dia, Pedrão, beleza? Nessa Copa do Mundo, eu não tô bravo com a seleção brasileira, não. Eu tô bravo com as transmissões. Ninguém foca na natação principal, que é a beleza da Virgínia.
0: Nossa, cara. Olha aí, o cara tá preocupado em só olhar a Virgínia. Você vê que ele não tá nem aí pro jogo. É, Pedro, eu fico brava porque eu mando mensagem e vocês nunca leem. Gisele de Vargem Grande Paulista. Tá lida, minha querida. Um beijo. Vamos lá, mais um.
2: Bom dia, Pedro. Zua que é Thaís Carvalho, do Rio do Peru, Salvador, Bahia. Tô aqui ligada e sintonizada, viu? Manda um beijo aí pra mim, que eu estou vendo você aqui da TV Zona. Beijo.
0: Tudo obrigado. Bom, tudo um beijo, querida. Valeu. Vamos lá, mais um. Fala.
3: Ô, Pedro, o pessoal elogia tanto a Virgínia, mas me julguem, meu. Eu acho que ela tem a boca parecendo a Dory do Procurando Nemo.
0: Ah, cara, ela é uma mulher montada, né? Cara, mulher muito montada, bicho, ela perde seu encanto, porque é tanta intervenção cirúrgica. É igual, cara, essa semana teve aquele babado do presidente da CBF, né? Que o presidente da CBF, o Léo Dias, soltou que o cara... Não, o cara tinha a esposa e a amante. Ele levou as duas pra Copa. A esposa ficou no México e a amante em Nova York. Cara, o maluco não satisfeito em levar a esposa e a amante juntas, ele coloca a amante num lugar melhor que o da esposa. Bicho, que canalha, velho. Canalhudo. Não, tipo, a esposa fica no México e a amante fica em Nova York. Eu vi que a conta do hotel deu 40 mil reais, tá certo? Já convertido do dólar pro real. Ela ficou uma semana lá gastando 40 mil reais e quem pagou nem foi ele, foi a CBF. É pra isso que os clubes arrecadam, viu? Pra isso que a CBF arrecada. Pra ficar pagando a amante do presidente. É brincadeira também, viu? Uma palhaçada. Vamos lá, mais um.
4: Então, né? Mas a Virgínia era bonita, né? Antes das intervenções médicas e cirúrgicas, né? É, cê, não sei o que tem na cabeça nessas mulheres. Titica de galinha, só pode.
0: Também acho.
3: Por isso que é bom ser rico. Se eu tivesse uma amante, a minha mulher ficaria em Pirituba e a amante em Guaianasmo.
0: É, pelo menos aí fica no mesmo nível, né? Se bem que eu acho que na disputa de bairros, eu acho que Pirituba leva, tá em larga vantagem, viu? Vamos lá, mais um.
5: Canalha nada, a amante sempre tem melhor regalia, porque a amante é quem faz de tudo, rapaz. A oficial vai dizer que tá com dor de cabeça, que tá doente, tá certo ele.
0: Não, e o pior é que eu vi a foto da oficial e da amante. Cara, sendo bem honesto, eu achei a oficial mais bonita do que a amante. A amante é aquela coisa que eu falei. Mulher montada, cheia de cirurgia na cara, perde o encanto. 3 quilos de maquiagem na cara. Não, não, não. Eu achei a esposa dele mais bonita, falando bem sério. Não tô brincando, não. Falando sério. Vamos lá, mais um.
6: É por isso que eu não faço cirurgia nenhuma. Eu sou bonitinha do jeito que eu nasci. Beijinhos, meninos.
0: Obrigado, querida. Um beijo pra você. 5h31, a gente segue agora com ele, o chefe mais renomado do Brasil, Merci Ferrou.
7: Bom dia!
8: Olha, ele tá chegando.
9: Gente, vocês entenderam que o Band Bom Dia, esse passeio cultural, né? Ó, Portugal, Dona Lourdes, agora vem aqui um francês.
8: Exatamente.
9: Merci Ferrou. Bonjour.
10: Bonjour!
11: Bonjour, Merci Ferrou!
10: Bonjour!
11: Bonjour, Merci Ferrou!
10: Oh, que saudade desses meninos que estão aqui. Oh, oh, oh. Bonjour!
11: Bonjour!
10: Oh, como estão?
8: Como vão t'allez-vous? Como é que é?
10: Como vão t'allez-vous? Oh, oui, oui, oui, oui, oui.
8: Como vai? Merci Ferrou faz tempo que não aparece por aqui.
10: Ui, está viajando, fazendo meus palestras, meus workshops. Ah, como estou feliz. Trabalhando muito, né?
8: É mesmo?
10: Verdade.
8: Eu imagino, né? Que você tem a coisa mais importante pra fazer do que tá aqui com a gente.
9: Inclusive,
8: né?
9: Merci Ferrou, depois que você começou a participar aqui, se me permite chamar de você, como é que foi? Aumentou suas palestras?
10: Diminuiu.
9: Poxa, obrigado.
8: Que legal, que bacana.
10: Passei a fazer menos.
9: Cara,
8: por isso que cada vez menos você aparece aqui no programa.
10: Ah, ui, pra ver se não derruba minhas... Ui, ui, ui, tá muito feliz passeando também. Conhecendo outros lugares, não é verdade?
8: Ah, é verdade.
10: Estou um pouco chateado porque... Existe uma pessoa que fica me imitando, não é?
8: Ah, tá com programa na Band, né? Foi seu aluno, inclusive. Mas pouca a gente sabe.
10: Nunca deu rastro assim, falou. Você já assistiu alguma vez o Masterchef, ele falando, não, eu queria agradecer o meu grande chefe, Merci Ferrou?
8: Nunca, nunca, nunca.
9: Eu também nunca ouvi, eu acho que aí é um pouquinho... Não, tá falando do Jacquin, gente.
8: A gente tá falando do Eric Jacquin, aluno do Messi Ferro.
9: Aluno do Messi Ferro,
8: que apagou esse passado da vida dele, porque todo mundo acha que ele já nasceu famoso, né?
9: É verdade.
8: Não teve um começo, não aprendeu com ninguém, né?
9: Inclusive, você vê, é um personagem, o Messi Ferro, um quadro, que a TV Band poderia, né, um dia conflitar.
8: Poderia.
9: Colocar o Messi Ferro junto com o Jacquin.
8: Sim.
9: Mas é mais fácil eles chamarem um personagem de outra rádio.
8: Exatamente.
9: Pra fazer aqui na TV Band. Não é? Já pensou? Olha, vamos
8: chamar o Silvio Ribeiro, palhacinho da Energia 97, e trazendo...
9: Trazendo pra fazer com o chefe Jacquin. Não é? Poderia falar, vamos colocar o Messi Ferro um dia... Entrando, já pensou que legal?
8: Não, mas vocês ficam, morrem nessa esperança. Mas posso falar? Messi Ferro, aqui você tem 100% de espaço garantido.
10: Ui!
8: Não é muita coisa, mas tem aqui.
10: Muito obrigado, eu fico muito feliz de poder ter essa chance. Se bem que agora eu fui contratado, né? Tô fazendo parratos e participações. Não sei se você tá sabendo, eu sou agora o cozinheiro-chefe master da cozinha da Filoca.
8: Mentira! Ah, que legal, parabéns!
10: Já tem alguns vídeos, logo nós terminamos os vídeos, onde a minha querida, linda, maravilhosa Michelle faz os pratos e eu fico dando assistência por trás.
8: Que legal, oh, gente. Pra quem é de São Paulo, o restaurante da Filoca fica ali na Faria Lima, né?
9: Isso.
8: Então, ó, você é o convidado pra experimentar pratos deliciosos lá, né?
9: Mas lá é uma coisa. Aqui, você é nosso. Desculpa. Aqui, os pratos, você vai continuar fazendo pra nós também.
10: Carrarro!
8: E o objetivo sempre de economizar.
10: Carrarro!
8: Carrarro!
10: Carrarro! Isso aí já tá no nosso contrato.
8: Semana que vem, o Messi Ferro, é Páscoa. Páscoa, existe a tradição de comer bacalhau na Páscoa, né? Mas
10: ui, sim, carrarro.
8: Você sabe que a situação não tá fácil
9: muito
8: pra ninguém.
9: Muito caro
8: o bacalhau. E eu queria saber se você tem alguma alternativa pro ouvinte da Band FM.
10: Hoje, vida, nós poderíamos fazer sardinha.
8: Sim, sardinha, né? Ok.
10: Que também é salgado, peixe do mar.
8: Sim.
10: Sardinha, de repente, atum tacarro.
8: Atum tacarro.
10: Aquela latinha de atum tacarro.
8: Vamos descer lá embaixo.
10: Eu acho que sardinha poderia ser, né?
8: Tá.
10: Ou se não, fazer sopa de lambari.
8: Sopa de lambari.
10: Olha. Sensacional. Sopa de lambari, como é que funciona? Você vai pescar mais ou menos uns 100 ou 200 lambaris, porque lambari é pequenininho.
8: Sim,
10: de
8: sim.
10: De repente, onde você pescar, e depois, como é que você faz? Você não consegue. Vamos supor que não pescou lambari. Pegou só um. O que você vai fazer? Sopa de lambari. Pegou só um, se amarra uma linha no rabinho do lambari, coloca a água pra ferver e fica mergulhando o lambari.
8: Meu Jesus! Como se fosse chá!
10: Como fosse chá, não tem sachê de alfacatos?
8: Sim.
10: Pronto, podemos fazer um sachê de lambari.
8: Meu Jesus amado!
10: Ou até sopa de sardinha também, mesmo método.
8: Olha que interessante.
10: Pra economizar.
8: Sim!
10: Fica só mergulhando como se fosse um sachê de sardinha.
8: Sim.
10: Amarra ela numa linha de nylon. Coloca na água e tira. Coloca na água e vai ficar aquele gostinho de sardinha. Delicioso. Parece água de chuca.
9: Ah, peraí, gente. Peraí.
10: Peraí.
8: Ó, Messi. Vamos.
9: Peraí. Nós não ganhamos na Mega Sena ainda.
8: Tá, um prato mais sólido, então, Messi Ferro. Vamos de sardinha?
10: Sardinha,
8: carro. Vamos de sardinha?
10: Carro,
8: vamos lá? Vamos ao preparo?
10: Vamos lá.
8: O que o ouvinte vai precisar para fazer esse prato? Qual é o nome do prato?
10: Oi?
8: O nome do prato?
10: É sardinhê.
8: Sardinhê. Sardinhê para substituir o bacalhau aí na Páscoa, viu, gente?
10: Seu carro, pode comprar na frira, né? Nos sacolões, vai, pode comer sardinha e pronto. Vamos lá. Vamos comer, vamos pegar 50 quilos de sardinha.
8: Meu Jesus, 50 quilos de sardinha?
10: Então, porra, não diminui um quilo.
8: Um quilo de sardinha. Okay.
9: Melhor. Um quilo de sardinha, tô anotando aqui.
10: Tá. Porra, então aí vamos colocar agora meio quilo de sal.
8: Meio quilo.
9: Mas sardinha já é salgada, pelo amor de Deus.
10: Calma, que nós estamos na receita.
8: Vinheta, não interrompe o cozinheiro.
10: Você quer fazer?
9: Não quero fazer.
8: Vamos lá.
10: Sal, pronto. Okay. Agora vamos pegar agora um caldo de quinol.
8: Um caldo quinó.
10: Sabor.
8: Deixa eu só pegar a panela aqui que eu esqueci de pegar. Pera aí. Só pegar.
10: Oh, então.
8: Nossa, cheio de poeira essas panelas, hein?
9: Meu Deus do céu, o que é isso aqui, hein?
8: Nossa senhora.
9: Hoje fritaram o ovo e não lavaram.
8: Meu Jesus, só não tira essa última aí que isso vai... Até travou.
9: Gente, ó, quem frita ovo, lava a frigideira, cara. Fica aquela pelinha do ovo no fundo.
8: Pela, que nojo.
10: Gente, vamos lá, pegou agora.
8: Peguei.
10: Sal. Você tem aí gengibre?
8: Gengibre?
10: Isso, ui.
8: Eu acho que tem, que eu pedi japonês semana passada.
10: Sobrou?
8: Sobrou um pouquinho na geladeira.
10: Ótimo, que a gente guarda naqueles plastiquinhos, não é verdade?
8: Isso, isso.
10: Pende com plástico e filme por cima. Pronto, gengibre.
8: Aqui, gengibre.
10: Agora, nós, já que você sobrou gengibre do prato japonês, sobrou um sachê de
8: shoyu? Shoyu, tem. Pronto, sobrou.
10: Pronto, dois sachês.
8: Dois de shoyu aqui, ó. Tá.
9: Meu Deus do céu.
10: Tá bom. Isso, pronto. Tá. Agora, mel.
8: Mel.
10: Pode dar um agridoce.
8: Tá bom.
10: Mel, mas tem que ter favo.
8: Tá, com favo. Mel com favo, viu, gente?
9: Bom que vai dar um negocinho.
10: Um agridoce. Pronto, agora sim. Pronto. Já tem a certinha, mel. Pronto. Tá. Quatro ovos.
8: Quatro ovos.
10: Isso, de codorna.
8: Quatro ovos de codorna, viu, gente?
10: Isso,
8: quatro
10: pronto.
8: Ovos de codorna. Ok.
10: Isso. Tá. Um ovo de pesca.
8: Um ovo de... Já tá começando a ficar cara essa receita.
9: É, tá cara e esquisita, né?
8: Tá, um ovo de Páscoa.
10: Não, mas eu...
8: Pode ser qualquer... Esses ovos aí de... Que é pura gordura.
10: Não. Ovo bom, tem que ser bom.
8: Tem que ser do bom?
10: Não, ovo não tá na receita, é pra mim.
8: Ah, tá. Tá bom, um ovo de Páscoa pro Messi Ferro aqui de presente.
10: Tem que ser de uma boa marca, né? Tá. Vem com aqueles ovos que parece graxa.
8: Tá bom.
10: Gosto de sebo.
8: Tá bom, tá.
10: Pronto.
8: Beleza.
10: Agora, e nós vamos agora... tem orégano?
8: Orégano? Vê se tem orégano aí, produção. Vê se tem orégano. Peraí. Tá embaixo do prato.
9: Aí, isso.
8: É o que sobrou da pizza. É aquele que fica no fundo do prato.
9: Exatamente.
10: Pronto, agora sim. Agora vamos... liquidificador tem?
8: Liquidificador tem. Tem liquidificador.
10: Então vamos bater tudo junto.
8: Então tá bom. Pega só O fio do liquidificador. É, não é?
9: É isso, não tem a tomada. Eu descasquei e deixei as pontas.
8: Tá embaixo do talher aí. Pega aí.
9: Meu Deus do céu.
8: Isso.
9: A barata correu na gaveta de talher.
8: Só emendar, gente. Emenda e fica longe, pra não tomar choque.
9: Emenda o fio, isso.
8: Isso.
9: Põe com durex, velho. Não tem fio isolante.
10: Oi, gente, que é o problema.
8: Muito bem, joga tudo no liquidificador, é isso? Tudo no liquidificador.
10: Liquidificador, vocês estão parecendo que estão no... Pesadelo na cozinha.
8: Vamos lá, vamos.
9: Nossa, o Jacão vem aqui.
8: Vamos bater tudo, vai.
10: Como é que é a vida?
8: Ah, tranquilo, né?
10: Corre, pesadelo.
8: Temos que matar um leão por dia aí, mas estamos juntos aí.
10: Ah, pelo amor de Deus, vamos, pega, hein? Não, aqui é o jeito de falar.
8: Deus é fiel.
10: E pronto, agora virou Deus, virou corintiano. Vocês estão confundindo as coisas, hein?
8: Não é. Deus tá com a gente aí.
10: Ah, pelo amor de Deus. A fumaça.
8: Só se...
9: Liquidificador. Isso é escova, gente.
8: Muito bem.
9: É a escova do motor, dá pra ouvir pelo barulho.
10: Pronto. Agora...
8: Tá muito bonito esse líquido que ficou aqui, viu, o Miss Ferro?
9: O grande problema, gente, é que dá pra ver aquela espinha da sardinha boiando.
8: É,
9: né?
8: Isso eu não sei.
10: Não coa, não coa. Isso é vitamina, isso é espinha da sardinha, é uma coisa.
8: Mas isso vai passar pela garganta, vai dar um negócio ruim.
10: Não, mas aí, gente, dá licença, eu queria...
8: Pois não, Pidão.
10: Se engasgar com a espinha de peixe, miolo de pão.
8: Obrigado, Pidão.
10: Muito boa dica.
8: Muito obrigado, Pidão.
10: Bom, agora coloquei nos copos.
8: Tá, vamos colocar nos copos aqui. Vocês estão acompanhando a gente? Isso aí pra sua família na Páscoa, tá, gente? Ó, esse final.
9: Meu
8: aqui.
9: Meu Deus.
8: Ó, esse final.
9: Ó o que sobrou no fundo do liquidificador. Tem escama, gente.
8: Nossa, assim, que nojo. Nossa, três copos aqui. Oh, meu Jesus amado.
10: Por gentileza, põe pra aquele menininho que falhou deu miolho de pão também.
8: Tá, pera aí. Ô, Pidão, pra você, tá?
10: Pra mim! Pega aqui. Tá aqui. Quantos copos tem?
8: Tem quatro copos.
10: Deixa eu ver. Vai ser um, dois... Não, só três copos.
8: Por que você não vai tomar?
10: Você acha que eu sou louco beber essa merda?

Band FM, tá aí Exalta Samba, desliga e vem. Aqui no Band Bom Dia, faltando 15 minutos para 6 horas da manhã. Quem canta agora é a Graça Barreto.

0: Vai buscar alho, né? Até porque o alho é imprescindível em vários alimentos, viu? Eu adoro alho, apesar de dar aquele bafo de onça. Você peida pra caramba com alho, mas eu honestamente gosto muito. Olha você mandando mensagem no WhatsApp da Band, 11 99991-9197. É o número que você vem junto com a gente, é o número que a gente ouve você.
1: Querido, um beijo pra você.
2: Bom dia, Pedro. Aqui é o Rafael Barbosa, tudo bem?
0: Beleza?
2: Cara, eu só quero saber de uma coisa. Se vier mesmo aí os aliens, se El Niño aí for tão calor, tão frio como dizem que vão ser, quero ver essa turma do CrossFit, a turma da academia, se vai aguentar correr nessa hora aí. Porque todo mundo correndo, né? Ficando bonito. Quero ver na hora que precisar mesmo, se vão aguentar correr. E essas estéticas tudo aí vai tudo derreter. Então, o que é bonito hoje, amanhã vai se tornar uma draga.
0: Cara, não duvide dessa galera, viu? A galera da academia... Não, na boa. Uma galera que levanta, às vezes, 3:30, 4 horas da manhã pra fazer exercício, bicho... Pra mim já trata-se de alienígenas, é um negócio completamente irreal. Não duvide dessa turma, viu? Dessa turma de malucos.
3: Bom dia, Pedro. Aqui é o Celso de Sorocaba. É, bora, bora. Vamos junto aí, vamos trabalhar. Vamos mais um plantão aí nesse friozinho, né? Isso aí, cara.
0: Ok, um abraço, mano.
4: Pedro, você acredita que chegou essa mensagem no celular, rapaz? Deixa no medo da bexiga. Eu quase saí correndo, quase furei um buraco aqui na parede da padaria aqui e fui pra casa da última da vida, né? Achei que tava chegando uma guerra aqui no Brasil. Rapaz, se chegou uma guerra aqui, nós já era, né? Então já imaginei isso.
0: Nossa, cara, você também é um palerma, um covardão, pelo amor de Deus. Não, graças a Deus o Brasil, assim, em sua essência, é um país pacífico, né? Um país que não tem guerra. Se bem, né, meu, que o Brasil já vive sua guerra particular, né? Todo dia é assaltante, bandido pra caramba, né? Então, o Brasil já tem sua guerra particular. Não precisa entrar em guerra com o mundo, igual outros países entram, não é? Aliás, aquela coisa, né? Eu sou reservista do exército, né? Nunca prestei exército, mas eu tô lá. Com a minha carteirinha de reservista, se precisar, eu tenho que me alistar. Aí você me pergunta, Pedro, se o Brasil precisar de você numa guerra, você vai lá se alistar? Eu não, cara, eu fujo pro Paraguai. Porra, você quer que eu fique defendendo um país que só me ferra? Eu adoro o Brasil. Ah, não vou ficar me matando, não. Vou ficar entrando em guerra com um país que só me ferra a semana toda. Um país que não me oferece nada nas políticas públicas. Eu vou lá defender? Vática, tá? Não, lá não vou defender mesmo. Deixa eu ouvir aqui mais um.
5: O pior é que na hora que chegou a mensagem da Defesa Civil, eu tava vendo um vídeo de pornô. Aí o meu celular começou a vibrar. Eu falei, eita caramba, o negócio tá avançado mesmo.
0: Ah, Marcos de Pirituba, o senhor é patético. Vamos lá, vai, vamos em frente. Bri, bri, bri, bro, bro, bro, é você.
6: Bom dia. Senhoras e senhores, aí vem eles. Minions!

0: Amiguinho, tá feliz?
1: Eu tô!
2: Então aperte o meu nariz.
0: Bom dia, amiguinho!
1: Palhaço Bibibiri, antes de mais nada, os ouvintes estão reclamando que a câmera não está trocada. Eu juro por Deus que eu troquei, mas vou lá ver de novo, tá?
2: Você vai lá? Então, amiguinho!
1: Fica falando com os amiguinhos aí, Bibibiri!
2: O Tadeu, ele vai trocar a câmera. Sabe por quê, amiguinho? Nós estamos agora, 5 horas e 20 minutos, fazendo este programa, o Bani Bom Dia. E o Bani Bom Dia, acreditem se quiser, só tem eu, o palhaço, Bibibiri, blá blá blá, e o nosso querido Tadeu Correia. E vão perguntar assim, tem produção? Não, não tem. Tem direção? Não, não tem. Tem, não, não tem, não temos nada. Lá, lá, a gente se vira nos 30 aqui, sabia, gente? A gente aqui, sabe aquela história do cobre o escanteio e corre pra dar cabeçada?
1: Bom, agora você está na câmera, dê tchau pra câmera, palhaço, Bibibiri.
2: É aquela ali?
1: É aquela ali, ó.
2: Tão feliz agora?
1: Agora estão felizes até porque tava nessa câmera aqui na minha cara, realmente ninguém merece, né?
2: Ah, não.
1: Não há ser humano sem salubre essa hora da manhã, né, palhaço?
2: É porque fica muito focado em você. E aí é foco em você.
1: É isso aí.
2: Foca em mim.
1: Foca em mim. Bom dia. Como é que estão as coisas? Como estão sua tia?
2: Tô bem, graças a Deus. Mas eu tô meio preocupado.
1: Ô, palhaço, eu não gosto de ver você assim.
2: Eu queria que você me respondesse uma pergunta. Os homens que estão ouvindo também.
1: Tá.
2: Eu não sei. Eu fui tomar banho. E eu fiquei reparando, porque eu já tô, né, com mais de 50 anos.
1: Você não parece tão velho assim.
2: Ah, porque eu sou alegre.
1: É, a alegria rejuvenesce,
2: né? O humor rejuvenesce. Quem é feliz fica mais novo, né?
1: É isso aí, palhaço.
2: E aí eu tô preocupado, porque eu nunca tinha reparado. Eu queria que os homens falassem pra mim, até as mulheres, que às vezes reparam no marido. Tem mulher que tem que reparar, sabia?
1: É verdade. Porque são companheiros, é uma carne só, né, depois de casa, né?
2: Quase isso, não é verdade?
1: É.
2: Não é que é uma carne só, cada um tem a sua, é linguiça e chuleta. É, depende do tipo de carne que você fala. Ó, deixa eu te contar.
1: Fala, palhaço, o que você quer falar?
2: Eu reparei, eu não sei se é depois de velho que acontece, mas eu reparei que um lado do meu saco tá maior que o outro.
1: Sabe quando...

0: Pois repara não. No seu negócio do seu marido, porque você sabia que cada um é diferente do outro. Tem a sua digital.
1: É verdade. É como se fosse a digital mesmo, né?
0: Verdade. Eu conheço um amigo meu, que a mulher viu uma foto. Ei, ele tinha mandado foto.
1: Ele tinha mandado foto.
0: Tinha
1: foto.
0: Então, aí ele mandou foto do palhacinho dele.
1: Do palhacinho dele.
0: Ela reconheceu.
1: É mesmo?
0: Por uma veia. Verdade, reconhece, é igual digital.
1: Olha, a Márcia Olegário, ela disse que do marido dela é penso pro lado esquerdo.
0: Mas tá vendo?
1: Então acho que é um padrão, né?
0: Será que é um padrão? Sempre a esquerdinha.
1: É, um padrão.
0: A esquerdinha pende. Ih, que engraçado.
1: Exatamente, ó, teve outro ouvinte respondendo aqui, o nome dele é o Ivo. Ele disse, Bibi, é normal, a esfera direita é mais alta e maior que a esquerda, tá vendo? Geralmente...
0: Não, engraçado. Não,
1: pra ele já é diferente, né?
0: É maior. É. Só que é engraçado, mais alta. Se é mais alta, a esquerdinha é pra baixo.
1: É,
0: olha que interessante.
1: O Robson disse que o dele tá igual o olho do Amaral, sabe o jogador? Que é um pra cima e outro pra baixo.
0: O meu já tá mais pro olho do Severo, aquele.
1: Oh, então tá realmente bem desalinhado.
0: É verdade, mas é engraçado isso, né? Você sabe que nenhuma rádio vai debater a respeito da se o saco é penso ou não. Será que dá pra colocar uma fitinha?
1: Não, principalmente um palhaço debatendo isso.
0: Sabe que eu já até pensei em ir no médico?
1: Então, eu acho que é normal.
0: Será que ele é, por exemplo, vai, nós vamos... Hoje em dia o pessoal faz, né? Tá, faz lá o preenchimento, labial, faz tudo aquilo. Porque será que eles não põem assim, por exemplo, vai amar um barbante, uma linha de anzol, e dá uma puxadinha pra cima? Porque tem os fios que eles falam que coloca no rosto pra puxar a pele.
1: Tem gente que tem toque, né? Precisa estar bem alinhado. Né? Exato. Olha, o Renan infelizmente não pode. Diz que não pode debater o assunto porque só tem uma. Muito obrigado.
0: Ah, eu tenho um primo que só tinha uma, o Eduardo, Dudu.
1: O Dudu?
0: Dudu Hit. Só que ele fez um tratamento, desceu a outra, sabia? Ela tinha ficado parada aqui, ó. Engraçado, é verdade. Aí desceu. Engraçado, né?
1: Fabiano Moreira, palhaço, sinto em dizer.
0: O monobola.
1: Sinto dizer, mas parece que tá atrofiando, viu?
0: Será?
1: As duas. Será?
0: Não, dele?
1: Não. Não, é a sua.
0: Não, a minha tá desceu uma. Engraçado. Agora outra coisa. Ei, eu não sei se vocês já repararam isso, os homens e as... Mas você já viu que respira?
1: Ah, isso eu já reparei.
0: Se você parar e ficar sentado assim, olhando pro seu saco...
1: Palhaço!
0: Ele infla. Ele faz assim, ó, fica olhando minha bochecha, ó. Parece que os... E a esquerdinha e a direitinha fica se mexendo lá dentro. Vocês já repararam isso?
1: Oh, meu Deus do céu!
0: Que engraçado!
1: Isso eu já reparei, palhaço. Isso aí eu já reparei.
0: Que estranho, né?
1: É, isso é estranho, cara. Realmente.
0: Olha, o corpo humano é diferente mesmo, né?
1: Muito diferente. Você não fala disso no show, né? No circo, você não fala.
0: Falo.
1: Como você fala...
0: Ah, tem que debater, né? As crianças têm que saber da vida.
1: Pelo amor de Deus, palhaço.
0: É que nem mulher. Será que a mulher tem um seio maior que o outro?
1: Também tem isso.
0: Será?
1: Eu acho que tem. Algumas tem, né?
0: Verdade, porque diz que cada lado de um corpo é maior que o outro.
1: É isso aí.
0: Olha que debate legal.
1: É.
0: Pra falar numa macarronada domingo.
1: O Luciano, por exemplo, disse que o primo dele é um artilheiro. Só com uma ele fez 4 filhos.
0: Uma só?
1: Com ele não tem talvez, cara. Com ele não tem talvez.
0: Tá vendo direito isso aí, se não tem ninguém batendo bola junto com você, hein?
2: Ei, peguei o seu sapato, não amarrei, eu dei um nó.
0: Eu dei um nó.
2: Eu sou o bri-bri-bri, bró-bró-bró. Eu perguntei, amiguinho, tá feliz?
0: Eu tô.
2: Então aperte o meu nariz.
0: Mas você quer ver se é maior mesmo, tá pendurado?
1: Tem um teste?
0: Não, eu vou mostrar pra você.
1: Atenção, gente, nesse momento o palhaço vai mostrar pra gente. Atenção.
0: Aqui, ó. Você vai ver como é que é.
1: Ó, vou mostrar. Atenção, gente.
0: Vou mostrar o saco.
1: Ó, bandfm.com.br. Palhaço Bibibri, nesse momento, vai mostrar diante das câmeras.
0: Eu espero o pessoal entrar. Eu Atenção. Vou mostrar, não vou
1: pessoal,
0: mostrar.
1: Dá tempo de entrar lá. Bandfm.com.br. Imagens ao vivo do estúdio Band FM.
0: Vou
1: onde
0: mostrar.
1: O palhaço Bibibri vai mostrar pra você.
0: Mostrar o meu saquinho.
1: Cientificamente, até interessante, né, palhaço?
0: É verdade. Porque a gente tem que mostrar. Quem mata a cobra e mostra o saco.
1: Exato.
0: Posso mostrar?
1: Vamos lá. 5h27 agora. Atenção, vamos lá, palhaço. Nesse momento, ele tá abaixando as calças. Meu Deus do céu. Nesse momento, meu Deus.

0: o saco do palhaço!
1: Aí, aqui, ó! Aqui, ó!
0: Tá escrito Pidoncio!
1: Tá escrito Pidoncio no meu saco!
0: Palhaço, muito obrigado por essa aula! Essa algo que não é debatido nem nas escolas do Brasil. Verdade. Muito obrigado, porque você só enriquece esse programa.
1: É verdade, eu fico feliz de debater isso, sabia?
0: Por que você fica feliz, palhaço?
1: Ah, porque as pessoas aprendem. Não é verdade?
0: É isso mesmo. Ó, uma pergunta aqui. Tadeu, pergunta pro palhaço, porque toda vez que eu... toda vez que eu pisco... Como é que eu posso falar aqui um... Como é que eu posso falar aqui?
1: Zoinho.
0: Isso. Porque toda vez que eu pisco o olho de Tandera, na frente as bolinhas, elas mexem.
1: É por isso que tem o cabresto.
2: Bom dia.
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1: Bom dia pra você, tudo bem aí, tudo sossegado? Bom dia não, excelente, maravilhoso, espetacular sabadão. Esses são os melhores momentos do Band Bom Dia, são 6:03. Trazendo agora a portuguesa Dona Lourdes. A sua rádio do seu jeito.
2: Bom dia.
3: Ai meu Deus,
4: olha aqui.
2: Tô querendo ajudar.
4: Ah, vai ajudar a puta.
2: Ó, abre a porta pra Dona Lourdes lá. Abre, ajuda ela lá, Diego. Ajuda ela lá.
5: Vou lá ajudar.
3: Pode sentar, Dona Lourdes. Pode ficar à vontade. Fica à vontade.
6: Não precisa colocar a mão em mim, eu não estudei isso.
3: Eu tô me ajudando. É pra ajudar a senhora. Vai que a senhora cai, escorrega, Dona Lourdes.
6: Eu não tenho essa liberdade. Só um minuto, os caras que se darem. Bom dia.
3: Bom dia, bom dia. Muito prazer, viu, Dona Lourdes? É uma grande honra conhecer a senhora.
2: Bom dia, Dona Lourdes. O nosso amigo, colega, comunicador da Band FM, Diego Lopes. A partir de segunda-feira estarei de férias. E o Diego estará nesse horário aqui.
6: Já saí de férias.
3: Ele me apresenta, né, Dona Lourdes? É um prazer. Eu sou um fã seu. Eu ouço sempre a senhora aqui, junto com os meninos. E é um prazer conhecer a senhora, viu? As suas histórias são maravilhosas.
6: Se esquecer que me cantarem.
3: Não. Só um cumprimento mesmo. Só
6: porque começa. Esse aqui é quase vez com umas conversas minhas bosta para o lado.
3: É
6: verdade.
2: Não é conversa besta. Eu elogio ela.
3: Tá.
2: Então eu sei que é uma idosa, mas assim, tá muito bem conservada. Diego, dá uma voltinha, Dona Lourdes.
7: Realmente. Dona Lourdes tá tirando a blusa.
2: Tá tirando. Olha isso aqui.
3: Ela tá
2: ó.
3: Se empolgando.
2: O peito nem é tão caído assim.
3: Que isso?
2: Olha só. Olha lá.
3: Que maravilhosa. Olha lá. Olha a bundinha.
2: Tá vendo? Ela tem aquela bundinha de idoso,
3: linda,
2: né?
3: E esse perfume de alfazema maravilhoso.
2: Exatamente. Aquele cheiro de minâncora, né?
6: Mas sabe que eu estou me sentindo... Obrigado pelos elogios, mas eu estou me sentindo... E ontem já entrei na menopausa há muito tempo, né?
3: Ah, já?
6: Ai, a menopausa é terrível para mulher, sabia?
3: Mexe com tudo, né?
6: Mexe com tudo, os hormônios. Eu não sei se as mulheres que estão aqui nos ouvindo estão com menopausa, mas isso dá um calor, né?
2: Menopausa a partir de que idade, Dona Lourdes, você sabe?
6: Eu acho que depende muito da mulher, né? Às vezes 45, 50. E é verdade, já começa a mulher já entrar na menopausa e é terrível, estando um calor.
2: Então...
6: E eu já era uma mulher quente, né?
2: Sim, você sempre foi fogosa, né?
6: Sempre tive um calor.
3: Sério, Dona Lourdes?
6: Eu sempre tive um calor na vacurinha.
3: namoradeira.
6: E eu sempre fui. Deixa eu cá perguntar para não entrar no mundo que depois não consigo sair, se era casado.
3: Sou casado.
6: É verdade.
3: Sou noivo, Dona Lourdes, quase.
6: Você é noivo.
3: Tô enrolando ela há 5 anos, é muito tempo, Dona Lourdes.
6: Mas não continue.
3: Não continue enrolando?
6: É verdade.
2: Dona Lourdes, isso é conselho que se dê?
6: Não, mas espera que eu destacar falando a verdade. E eu fiquei, sabia, 10 anos noiva.
3: 10 anos?
2: Você ficou 10 anos noiva?
6: Eu conheço um homem, um sem vergonha, safado sem vergonha, que está há 16 anos já namorando.
2: Eu também conheço.
3: 16 anos namorando.
2: Mas falar, os dois estão em comum acordo. Tá tudo certo, né?
6: Aí é um do acordo deles.
2: Exatamente.
3: A senhora é casada, Dona Luísa? É viúva? O que que é
6: isso? Não, essa? Eu sou viúva.
3: Ah, é viúva.
6: Já fui casada já.
3: Já foi casada, tá.
6: Eu era casado com um homem que era um porreta de homem.
3: É mesmo?
6: É verdade. E eu posso falar?
2: Pode.
6: Eu já contei essa história, mas ele era danado.
3: É?
6: E ele não me dava folga. Eu que dava folga pra ele.
3: Que isso? Dona Lourdes, hoje em dia não tem mais homem assim, né, Dona Lourdes?
6: Ah, não tem mais. Estão todos... Estava cá vindo ouvindo vocês ali no corredor.
2: Que é isso?
3: É que me deu calor também, Dona Lourdes.
2: Você ia amachar a calça aqui e não, sacar não.
6: Tira.
3: Pronto.
6: Isso, pronto. Ele que... tem uns brações, né?
2: Ele malha, né?
6: Quem malha é vaca. Ele...
2: Não, ele vai na academia, Dona Lourdes.
6: Ah, você faz aquelas coisas de peso.
3: Isso, Dona Lourdes.
6: É verdade.
3: É bom
6: e eu acho engraçado as pessoas que ficarem ganhando peso, é verdade.
2: Mas você nunca foi na academia, Dona Lourdes?
6: Não, nunca fui. Às vezes faço em casa algum tipo de exercício, né? E eu gostava era de transar.
2: Que é, é dizem que queima exercício. Muita caloria,
6: é, né? Ah, queima, queima demais, é verdade.
3: Ô, Tadeu, é por isso que ela tá bonita assim, Tadeu. Exatamente. Esse é o segredo da
6: você
3: vida.
6: Você sabia que sexo é muito bom se vocês precisam praticar mais?
3: É, eu também
6: os
3: acho.
6: Jovens de hoje estão muito vagas. É, uma por semana tá bom. É bom, né? E era todo dia, era uma pistolada.
2: Dona... Peraí, dona Lourdes, calma. Pera, calma. Dona Lourdes, com 35 anos, qual era a sua média?
6: Aí eu era safado, hein? 35 anos.
2: 35 anos por semana, assim, mais ou menos.
6: Ah, por semana. Quando eu não estava bem.
2: Uhum.
6: Quando eu não estava bem, mas... A semana fala 7 dias, eu sou 5.
2: É.
6: 7 dias?
2: 7 dias.
6: Ai, eu te fazia pelo menos 3 por dia.
2: 3 por dia?
6: Isso quando eu não absorvava também.
2: Peraí, dona.
6: Tamo no ar, dona Lúcia.
2: Peraí, tamo no ar, dona Lúcia.
6: Qual que é a média do ouvinte da Band FM, hein? Qual será? Eu acho que eu deveria perguntar, hein?
3: Vamos, né? Perguntar, vamos perguntar. Atenção, você que tá nos ouvindo agora, a gente quer saber. Tá tendo aqui uma pesquisa com a dona Lourdes.
6: Pra
3: saber como é que é a sua média de relações. Quantas vezes você faz a festinha por semana? Pode responder agora, pode mandar áudio ou mensagem no 11 999919197.
6: Se bem que, oh, meu querido, como é que é o nome dele, hein?
2: É Diego Lopes.
6: Diego, posso tomar só do Diego? Porque
3: pode.
6: Eu gosto de frescura, Diego Lopes. Te deu correr, não é? Não, Diego?
3: Diego.
6: É. Tem idade para chamar filho.
3: Pode ser.
6: Ainda bem que não é esquisa.
2: Ela é terrível, é danada, ela é danada.
6: A dona Lourdes, ela cuida com ela.
3: Ela é terrível.
6: E é verdade, eu não perco tempo. Mas você sabe que às vezes há muitas pessoas vão comentar, é uma por dia, uma por semana, mas é que deixa as coisas esfriarem.
3: O Alex Padeiro falou que um a cada 3 meses.
6: Tá vendo só?
2: Tá melhor que eu. Tá bem melhor que o Tadeu,
3: Vamos ouvir áudio da galera.
6: Vamos ver, hein?
4: Bom dia, Diego. Bom dia, Pidoncio. Bom dia, Omivieta.
3: Bom dia.
4: Eu tô fazendo 4 vezes por semana.
3: Oh.
4: Tá bom?
2: Tá bom.
3: Tá bom.
2: Tá bom.
3: Tá bom demais.
6: Na média. Mas posso dizer uma coisa, as mulheres e os homens estão aqui relaxando no relacionamento. O que é que acontece? Não é pimenta?
3: Não pode, não pode.
6: Eu estava sempre fazendo uma coisa diferente.
3: Ah, é?
6: Naquela época não tinha esses creminhos que se tem hoje.
2: Não tinha esses artifícios todos, né?
3: Brinquedinho não tinha.
6: Hoje, vocês vão ver, tem um tal de sex shop, na verdade.
3: É.
6: E você pode comprar o que quiser, naquela época não tinha. E é verdade.
2: Qual foi a coisa mais diferente que a senhora fez para apimentar a relação?
6: Óleo de mamona.
2: Ah, peraí.
3: Eu imagino, cara, fico imaginando a cena.
6: Não tinha lubrificante, ele era de mamona.
2: Óleo de mamona.
6: Mas o que eu mais gostava de usar, posso dizer, é que era um pouquinho mais caro. Óleo de azeite, que lá em Portugal.
2: É bom que não é tão caro igual no Brasil, né?
6: E verdade. E era legal, sabe por quê?
2: Por quê?
6: Porque toda vez que ele usava aquele óleo de azeite, e ele ficava mais excitado. Sabe por quê?
2: Por quê?
6: Porque o óleo era virgem.
2: Dona Lourdes, um beijo para as
6: beijos para vocês.
2: Tchau, Dona Lourdes.
6: Ai, que calor.
2: Ai, que ela é maravilhosa,
3: dona
2: né?
3: Dona Lourdes,
2: ela é danada, viu?
3: Diego, sente o cheirinho de arnica dela. Ela é maravilhosa. Ela é

0: Olá, bom dia. Como é que vocês estão? Prontos para a aula aqui no Telecurso 2000? Hoje nós vamos descobrir como que os astronautas fazem as suas necessidades fisiológicas. É verdade. Aproveitando aí que nós estamos os astronautas no espaço, o Telecurso 2000 foi atrás dessa resposta. Vamos lá. Pegue sua apostila. Muito bem. Abra na página 32. É isso aí. Você está pronto? Então vamos à aula com o professor Tadeu.
1: Astronautas usam banheiros a vácuo, sucção, na Estação Espacial Internacional para gerenciar necessidades. Urina. Utilizam uma mangueira com um funil de sucção para o número 1, tanto homens quanto mulheres. Cerca de 90% dos líquidos, incluindo urina e suor, são reciclados e transformados em água potável.
2: Ah, credo!
0: Caramba, velho.
1: Eles bebem o próprio xixi.
0: Você entendeu? Tá vendo? Eles têm um aparelho que transforma o xixi em água potável. Cara, eles têm que aproveitar. Boa, boa.
1: Fezes. Sentam-se em um vaso sanitário com abertura pequena, aproximadamente entre 10 e 15 centímetros. O sistema utiliza um fluxo de ar para sugar os dejetos para um saco plástico, que é selado e armazenado para descarte na atmosfera. Eles cagam no aspirador, né?
0: Você sabe que eu ia falar isso? Será que é um aspirador de pó que puxa, cara, um cano, né?
1: Coloca o...
0: Coloca no lá e...
1: Encaixa e aí dá uma sugada no...
0: Dá uma sugada.
1: Que coisa!
0: Cara, e eles guardam, né? Vocês entenderam que depois eles descartam no universo, né? Cara, que loucura isso.
1: Que, às vezes o que você acha que cai um meteorito, não é meteorito.
0: Não é, porque ele pedrifica, né?
1: É cocô seco.
0: Ele pedrifica. Gente, só se tomar uma cocôzada na cabeça...
1: É isso.
0: Tá aí. Você aprendeu na aula de hoje, no Telecurso 2000, como que os astronautas fazem as suas necessidades fisiológicas. Na próxima aula do Telecurso 2000, você não pode perder. Será que os astronautas, quando transam, usam cama ou eles flutuam? Aguarde. Essa aula será muito legal e muito importante aqui no Telecurso 2000. Ah, lembrando, a apostila 2026 vem aí. Aguarde. Até mais.
1: Tá aí, gente. Tá aí. Tá aí o Telecurso 2000.
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0: Band FM, Boca Louca. Não pedi pra me apaixonar aqui no Band Bom Dia, que continua. Daqui a pouco tem o Rafinha.
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0: dia.
1: Vamos de Rafinha.
2: Rafinha.
1: É, tá lá no mesmo diretório. Gente, eu tô dando a cal aqui pro Diego.
2: Olha, aqui
1: tá?
2: Você já me ajudou bastante.
1: E aí, Rafinha. Sempre só... procura pelo nome do personagem, você vai encontrar a trilha
2: as
1: dele.
2: As preferidas?
1: É. Não, não.
3: Só um minutinho.
1: Não,
3: só um minutinho.
1: Tá Rafinha.
3: Enquanto só... ele procura, Jair, só um minutinho.
2: Trilhas.
1: Não, não. Na mesma pasta que já tava a Dona Lourdes, tá lá o Rafinha.
2: Tá. Tá escrito Rafinha Trilhas aí.
1: É isso aí. Ah, isso,
2: então tá bom.
3: Garoto. Já pensou se você não vem aqui? Já pensou se você não vem?
2: É.
3: Era desse jeito e desse jeito não achava.
2: Não, e aí eu ia perguntar pro... Não ia saber.
3: Não, aí vinha o Rafinha.
2: Eu ia perguntar pro Vinheta. Ele tá...
3: Não sei de nada.
2: Eu ia perguntar pro Pidonço, o Pidonço também não...
3: Não, aí vinha o Rafinha vinha, tinha que vir.
2: É.
3: Só que ele vinha com a música do Michael Jackson.
1: Senão, Thriller.
3: Ou se não, com o Vicente Celestino. Era assim. Vocês viram? Agora, presta atenção.
2: É.
3: Que o outro eu mandei embora. O Marcão mandei embora.
2: É, cada vez que você fala, olha, eu fico me tremendo. É sério, real.
1: Você se segura aí,
2: eu
1: Diego.
2: Acho que a voz tá indo embora de nervoso.
3: O Marcão já tá em outra já.
2: É.
3: Por quê?
2: Já
3: agora
2: foi
3: você não,
2: melhor.
3: Você veio aprender.
2: Eu vim, é.
3: Você veio aprender, isso me deixa muito feliz.
2: Pra pelo menos fazer um pouquinho menos de cagada no ar.
3: Isso.
2: Menos um pouquinho, mas vai ter.
3: Não, vai ter muito, porque mesmo aqui, com o Jardel na tua frente, você tá fazendo merda. É.
2: Oi, Rafinha.
4: Oi, tios.
2: Tudo bem?
4: Tio.
1: Oi, Rafinha, olá. Oi.
4: Tio, quem é?
1: É o tio Diego.
4: Ele não, por que ele tá aí, tio?
1: É porque eu vou sair de férias. Eu vou sair.
4: Já me leva, tio, porque eu vou... Onde você vai, tio?
1: Eu vou ficar em casa.
4: Ah, que merda. Oi, tio Diego.
2: Oi, tudo bem, Rafinha?
4: Oi, tio, bom, você... Seja bem-vindo.
2: Obrigado.
4: Esse é o Band Bom Dia.
2: Tá.
4: E você vai ficar aqui, tio?
2: Vou ficar.
4: Ah, legal. Ô, tio, você tem filha?
2: Eu tenho filha, tenho.
4: Não mente.
2: Eu tenho filha, tenho duas filhas.
1: Eu não sabia, você tem?
2: Tenho.
1: Mesmo? Olha só.
2: É sério?
1: É sério.
2: É, nesse meu relacionamento não tem, mas eu tenho filhas de...
1: Ah,
2: é.
1: Tá.
3: Ó, eu não sabia.
1: Eu também não sabia.
2: Duas filhas de 14 anos, as duas têm 14.
4: Ah, não, vamos falar sério, tio. Agora
2: sério,
4: você
2: sério. Não, é sério.
4: 14 anos.
2: 14, as duas.
4: É meu target.
1: Que seu target? Quantos anos você tem?
4: Oi?
1: 4 anos, como
2: é? Ô, como é que...
4: Ô, tio, mas elas demoram já, tio?
2: Não, não, claro que não. Eu tô pensando em colocar elas no convento pra ver, na mulher de Jesus.
4: Não, fala o nome, tio.
2: É, uma se chama Lorena.
4: Lorena.
2: E a outra se chama Rayane.
4: Rayane?
2: É, Lorena e Rayane.
4: Olha os nomes, tio.
1: No, nunca vi uma Lorena e uma Rayane feias.
2: É, não estão,
4: não
2: são.
4: Tio,
2: elas
4: não
2: parecem
4: tem.
2: Comigo, elas são gatas.
1: Não, não fala isso.
2: Que
1: fala que parece com a mãe.
4: É, não zoa, tio.
2: Não, mas elas...
4: Elas têm barba?
2: Não.
1: Não, parece, elas têm uns traços.
2: É, os traços, só os traços, é. São bonitinhos.
4: Tio, você depois passa o zap delas pra mim?
2: Não, claro que não. Óbvio que não. Tô te conhecendo hoje. Oh, você tá muito pra frente, Rafinha.
1: Mas quanto a isso,
2: anos.
1: Diego, eu posso falar, o Rafinha é um menino direito. Um
2: ah,
1: menino
2: é?
1: Inteligente.
2: Tá.
1: Um menino trabalhador.
2: Ah, obrigado, então... Tio. Isso já é muito importante.
4: É, eu ganho mesada do meu pai.
2: É. Ah, é? Quanto é sua mesada, Rafinha? Vamos. Eu tô fazendo o papel do sogrão chato agora.
4: Meu pai cortou no meio, né? Tipo, olha o negócio de imposto, infração. Meu pai falou assim, Rafinha, vamos conversar. Aí eu sentei com meu pai na mesa de reunião dele. Aí ele falou assim, Rafinha, o país tá passando por uma situação delicada, onde a gente tem alguns impostos, encargos tributários.
2: Meu Deus, como ele fala bem, cara.
4: Dentro da minha percepção de pai e empreendedor que sou, eu tenho que fazer alguns cortes. Dentro deles, eu vou ser obrigado, Rafinha, a cortar a sua mesada pela metade. Aí eu falei, pai, estamos fazendo um momento delicado, eu sei disso.
2: Com 4 anos.
1: É, olha como é desenrolando.
2: Parece um
1: espírito, parece uma alma.
2: Cara,
1: que
2: parece, é verdade.
4: Eu falei, meu pai, eu tenho consciência total disso, até porque, pai, eu tenho acompanhado a bolsa de valores, o dólar.
2: Que isso, gente?
4: A alta do dólar, o preço do petróleo, um absurdo. Pai, agora com essa coisa da guerra, com o fechamento do estreito, o que acontece?
2: Meu Deus!
1: Ele tá sabendo.
4: O petróleo não chega até a gente, então, pai... Fica tranquilo, vamos nos ajudar, meu papai, vamos ajudar. Eu sei que se a gente roer o osso hoje, amanhã o filé mignon a gente divide.
2: Que isso, gente?
1: Sensacional.
2: Ele é sensacional.
1: Sensacional.
2: Como é que pode isso?
4: Então, aí, se ela viu falando de mulher, vai ficar com ciúmes.
2: Ah, ela fica com ciúmes?
4: Ela não há ciúmes de mim, a Aninha.
2: A Aninha chegou agora aqui, só pra explicar, a Aninha chegou no estúdio aqui, ela ciumenta.
4: É, mas também se fazendo difícil. Mas então o que aconteceu? Dividiu pela metade, então tô ganhando só metade. Apertou? Apertou, mas tô bem, tá?
1: Quanto que você tá ganhando por mês aí?
4: 20 mil.
1: Meu Deus do céu! É o que eu ganho no ano.
0: Eu quero ser seu irmão.
2: É.
0: Eu quero, não, eu não, eu quero.
2: Você, inclusive, se você quiser, você pode namorar as duas. As duas eu deixo. As do pode levar, o pacote.
1: Que é isso? Você divida a mesada com elas,
2: é,
1: né?
2: É lógico, ela é provedor, tem que ser provedor.
4: Tio Diego, posso falar?
2: Pode.
4: Eu acho assim, eu acho que não devemos, até da parte delas, não as conheço. Tá. Mas assim, se eu perceber a qualquer momento que existe um interesse financeiro diante da minha pessoa, eu prefiro não me relacionar. Eu gosto muito dessa coisa verdadeira.
2: É amor real
4: o
2: mesmo.
4: O dinheiro é importante? É. Muito. Não menosprezem o dinheiro. Uhum. Dinheiro é muito importante, síndio. Eu sou apaixonado. Por quê?
2: Meu Deus, é ele fala como um coach, né?
1: Exatamente.
4: Agora, tio, se a mulher vir com a intenção, ah, ele tem, ah, eu vou tirar algum proveito, pra mim acabou.
2: É, aí não.
4: Por isso, tio, que eu prefiro, às vezes, não falar nada. Eu vou na minha, fico na minha. Não mostro a minha bicicleta.
1: Ah! Porque aí, né? Na hora que vê a sua bicicleta, meu amigo.
2: Não, aí ela cresce o olho, né?
4: A bicicleta,
2: né?
4: Motorizada já cresce o olho.
2: Ah, é.
1: É a Maria Pedaladinha, né?
2: É. Maria Pedalzinho.
4: Maria Pedalzinho. Tem um monte, viu?
2: Tem muita, é, Rafinha? Você sabe muita sede delas?
4: Eu terminei. Ô, tio. Eu terminei com uma. Semana passada, Maria Pedal.
1: Ah, Maria Pedal. Mentira. Só queria saber da sua bicicletinha.
4: Não, e sua bicicleta? Pediu uma pra ele.
2: Que isso, gente?
4: Pediu uma voltinha com ela, ela não foi na minha garupa.
2: Não. É. Entendi.
1: Então, enfim, o Diego vai passar os contatos das filhas dele.
2: É, eu vou passar.
1: E aí a gente vai ver.
2: Um partidão desse aí, né?
4: Exatamente. É, tio, mas assim, pode deixar que eu sou um homem de bem.
2: Tá.
4: Né? Eu sou respeitador.
2: Sim, isso é importante.
4: Jamais faria alguma coisa pra magoar o pai das minhas filhas.
2: Maravilhoso.
4: Das minhas filhas, não. Das
2: suas esposas. Da sua esposa, uma só.
4: Mas eu não... Eu não gosto desse negócio de sair com duas, viu?
2: Ah, não, tá bom. Isso aí,
1: pelo amor de Deus, Rafinha. É uma só.
2: Uma só e tá bom.
1: É a dona do teu coração.
2: A gente vai conversar. Eu vou conhecer sua família, conhecer seu pai, sua mãe. Sua mãe, você não falou da sua mãe, Rafinha?
1: É um assunto delicado.
2: Sério?
1: É, agora você tocou no assunto. É, porque ele tem ciúme da mãe dele.
2: Ah, aí, ele tem muito ciúme.
1: Aí ele. É, isso aí.
2: Por que ciúme? O que que acontece?
1: Ele entra no modo. A sua mãe gosta de pedalar, Rafinha?
4: Tio, eu vou falar uma coisa pra vocês.
1: Já pegou o celular, é porque
4: não,
1: vai.
4: Eu vou mostrar minha mãe. Pra que vocês não fiquem com esse tipo de gracinha. Até pra sair um pouco dessa coisa de. Ai, porque sua mãe é isso. Não, só um pouquinho.
2: Não, eu não entendi. Eu só perguntei da mãe dele.
4: Aqui, ó.
1: Ele é um assunto delicado. Ele é muito ciumento com a irmã.
4: Minha mãe na piscina.
1: A mãe dele.
2: Nossa.
1: Tamanho da mãe
2: que
1: dele.
2: Que delícia, velho. Não, é que a foto.
1: A foto
2: bonita.
4: Parou, papai já desviou. Aí a reta já fez curva.
2: A reta fez curva.
4: Aí nós entramos na Estrada de Santos.
2: Olha lá, mama.
4: Nessas curvas da Estrada de Santos, eu não quero te conhecer.
2: Não.
4: Então é o seguinte, é dois palitos pra eu ligar aqui, ó.
2: Não, pra quem que ele vai ligar, Tadeu?
4: Vou ligar pro povo.
1: Pra Irmandade.
2: Não, pelo amor de Deus, amor.
4: Ei, corretivo.
2: Não, corretivo não, Rafinha, peraí.
4: Vou ligar pro povo.
2: Mas você é um cara tão educado, do nada, virou um humano.
0: Mas você falou da mãe dele, cara.
2: Eu só perguntei.
1: Você não precisa levar o Diego pro corretivo.
2: Não precisa, meu primeiro dia, tio. Desculpa, Rafinha, meu primeiro dia hoje.
4: Sabe por quê, tio? Pode falar só pra encerrar o papo.
2: Só pra encerrar, vai.
4: Aonde eu mamei, ninguém põe a boca.
2: Tá bom.
1: Um beijo, certo. Rafinha. Tchau, tchau.
2: Valeu, Rafinha. Muito obrigado, Rafinha. Rapaz, pesou o clima de um jeito.
1: Pesou o clima.
2: Ele virou um humano, cara.

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1: Band FM, Marília Mendonça com Maiara e Maraísa, Coração Bandido, encerrando o nosso Band Bom Dia de hoje.
2: Mais um.
1: Amanhã, 5 da manhã, retornam os melhores momentos do Band Bom Dia e vem aí o Top 5 da Hora do Ronco.
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0: você, excelente sabadão, 20 de junho. Caramba, o mês já tá indo embora, tá passando rápido, hein, gente? Esse é o Top 5 da Hora do Ronco, chegando na sua manhã. Trazendo os melhores momentos da semana na Hora do Ronco. 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
0: 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Eu falei os melhores momentos, mas podem ser os piores também. Aí fica por sua conta. É o Top 5 da Hora do Ronco chegando, relembrando todas as palhaçadas, né? Os momentos mais marcantes da semana. Pronto. Aí, melhor e pior fica por sua conta. Aliás, claro que você faz o Top 5 junto com a gente. A gente vai começar a relembrar por aqui. Enquanto isso, você manda seu áudio. Conta aí o que você quer falar. No, número de WhatsApp é 0-11-99-99-91-9197. Aí você fala o que você achou do jogo do Brasil ontem, o que você vai fazer final de semana, enfim, a casa é sua e o espaço é seu, e a gente começa o sabadão, claro, com aquela reflexão no momento do ronco.
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3: Estamos falando hoje que a gente não suporta, né?
4: É.
3: Eu não suporto a minha mulher.
4: Que é isso?
3: Meus filhos e meu neto. Sempre escondendo meu cinzeiro, eu não posso fumar.
4: Ai, que lamentável.
5: Eles querem seu bem, né?
3: Não, eles querem fazer eu andar pra procurar a porcaria do cinzeiro.
4: Faz um exercício, pelo menos.

0: pai, da hora do ronco.
1: Homem vinheta.
2: Primeira aula do inglês, pra vocês.
1: Com o teacher Pidoncio Pidunga da Silva.
3: O que você tá olhando aí, professor?
4: Eu não tô vendo a ficha de matrícula desse novo aluno aí.
1: É, também. É,
5: professor.
1: Deve ter caducado de tanto que faltou.
5: Eu faltei alguns dias. Onde eu pego a matéria atrasada?
1: É,
5: só meu... aprendi a falar good morning até agora.
4: É. Já é um avanço.
1: Já é um
4: avanço. Pro teu nível, já é um avanço. Você vai fazer o seguinte, meu filho, ó. Eu vou passar pra você aqui. Aqui tá tudo certinho as lições. Você vai fazendo... Pega a copia daqui, tá?
5: Tá bom.
1: Muito bem.
4: Daí. E depois você faz o Pix, porque isso aqui tem que pagar. Tá? Volta mais não, queridão. Aí depois você vai pôr o cupiquem, ó.
1: Ah lá. O culpado é o professor.
4: Aí não aprende? Ah, não, porque não... Não, faltou, filho. Você faltou. Só um minutinho. Bom dia, Nelson.
1: Bom dia, Nelson. Bom dia, Nelson. Bom dia, Nelson. Bom dia, Nelson.
5: Em casa eu falei assim, ó. Só vou falar inglês agora. Aí. Só falo good morning.
4: É o que você sabe. Eu gosto disso. Eu gosto disso.
5: Mas ficamos mudo o dia inteiro.
4: Eu gosto disso. É a pessoa usar, não importa onde. Você pode usar no seu dia a dia, você pode usar no trabalho, você pode usar aonde você quiser. Você que é um empreendedor, meu querido aluno, você tem que usar isso. Uma hora você vai fazer uma reunião com um gringo, você vai lembrar de mim, você vai ver só.
1: Vamos então, professor?
4: Vamos lá?
1: O Felipe.
4: Felipe.
1: Ele quer saber, professor, qual é o significado da palavra living? Living.
4: Ok, nada mais é do que você, por exemplo, deixa eu... Só um minutinho. Ah, quem chegou? Lilian!
1: Todo mundo olhou. Todo mundo olhou pra personagem imaginária do Pidoncio.
4: A Lilian. Eu chamo ela de Li. Ô, Li, vem!
1: Nossa senhora! Li, vem! Li, vem!
4: Tô chamando ali.
1: Na verdade, é o contrário. Ai, living é indo embora, deixando o ambiente.
4: Mas ela nem entrou.
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1: Ontem teve uns 10, né, galera?

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3: Sábado à tarde, 5 amigos trabalham juntos, estão tomando um banho. Ah, como que chama aquele lugar bonito? Sauna.
4: Ah, só que delícia.
3: A sauna, tal. Conversando, de repente toca o telefone. Aí o cara atende e fala, alô, do outro lado. Oi, meu amor. Oi, tudo bem? Tudo bem. Querido, estou aqui no shopping. E daí, o que você precisa? Sabe o que é? Ah, estou naquela loja de bolsas importadas, tem uma Louis Vuitton, tá um preço especial. Quanto é que tá essa bolsa? Olha, se eu pagar de uma vez só, está R$52 mil. 52 mil? Tá bom. Pode comprar. Mas tem mais, querido. Eu passei por uma loja de joias e relógios. Ah, tem uma pulseira maravilhosa aqui. É o meu sonho. Vai, quanto custa essa pulseira? Ah, pichincha, R$22 mil.
4: Mil?
3: Mas é de ouro mesmo? Não, é de ouro puro. Tá bom, compra. Querido, agora é o mais importante. Fala, meu amor, fala. O que é que você quer dessa vez? Ah, você sabe como é? Meu carrinho já tem 2 anos. Eu sei. Então, eu passei numa loja de carros japoneses. Estão lançando um modelo completamente equipado, tudo eletrônico. É a minha cara. Quanto é que custa esse carro? É uma pichincha. Vai, fala, quanto que é esse carro? R$480 mil.
4: Mil?
3: Pô, é meio caro. Mas bem, tem tudo. Bom, faz um negócio. 480 mil? Tenho certeza que o vendedor vai aprovar. Faz em 2 vezes. 2 de 240 mil. Ah, ele aceita, ele aceita. Ele faria até em 3, mas você pode pagar em 2. Não, faz 240 mil por mês, dá pra pagar, tá bom? Ah, você, eu te amo, eu te amo. Um beijo, querido. Tchau, tchau. Aí o cara desliga o telefone. Por favor, amigo Jag, de quem que é esse celular aqui?
4: Meu Deus!
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4: Meu amigo! Ferrou!

0: Band, FM Henrique Juliano, briga feia. E a hora do ronco perguntou: qual que é a sua mania esquisita? Todo mundo tem uma, a Lucinéia também tem a dela, e foi ela que ganhou a quinta posição.
1: Pai, da hora do ronco!
2: Bom dia, quem é?
3: É a Lucinéia Moura de Tuperi.
4: Nossa.
3: Amo vocês, menino.
2: Obrigado Lucinéia.
4: Obrigado, meu amor.
5: Thank you.
4: A ligação tá ruim.
2: Tá ruim, mas vamos ver se a gente consegue. Lucinéia, qual é a sua mania?
3: Ah, eu tenho mania de contar degrau. Eu subo uma escada, eu tô contando um degrau. Se eu subir mil vezes a mesma escada, mil vezes eu conto um degrau dessa escada.
2: Nossa. E tem muito degrau na sua vida?
3: Às vezes, né?
2: Olha, Lucinéia, nós temos uma mania. Você enxerga bem?
3: Sim.
2: Enxerga. Eu tenho uma dificuldade. Então, todos os lugares que eu vou, que tem escada, eu sei quantos degraus tem. Mesmo assim, às vezes eu caio.
4: Meu Jesus!
5: Pelo amor.
4: Olha como o ser humano se adapta, né?
5: Você viu? É assim que funciona.

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3: Ó, homem aí, ó.
4: Ó, homem!
5: O Loroto é malandro do.
3: E ele chega sambando, hein? Ele chega.

0: Se Lorota, muito bom dia. E ele tá sambando ainda. Ele não para. Ele não para. É uma máquina de sambar. É uma máquina de sambar.
1: Posso falar? Tá no sangue, tá no sangue. Deixa eu sentar.
0: Senta aí, Lora.
1: Pode dançar, malandro. Bom dia, Tadeu. Como é que você tá?
0: Muito bom dia. Eu tô bem. E você, como é que você tá?
1: Tô bem, mas se melhorar, melhor.
0: 100%, meu camarada.
1: Eu gosto de dançar. Dançar faz bem, malandro. Dançar mexe com o corpo, mexe com a alma. Eu vou falar uma coisa, malandro. Hoje em dia tá difícil, viu, Tadeu? A vida não tá fácil. O mundo tá de ponta cabeça.
0: Isso mesmo.
1: Tá coisa acontecendo no mundo, as pessoas sem paciência. Pô, saí ontem no trânsito, malandro. Eu não tenho um carro, né?
0: Você não tem carro?
1: Não tenho, sem dirigir.
0: Como empresário que já trouxe grandes artistas para os grandes festivais
1: verdade,
0: aqui no
1: isso
0: país...
1: Isso é verdade, isso é verdade.
0: Não tem carro, Lorota.
1: Cara, eu posso falar? Eu invisto meu dinheiro em outras coisas.
0: Ah, importante.
1: Né? Você tem que ter essa... Como é que eu vou dizer? Um projeto futuro. Para quê? Eu tô já para me aposentar, né, Dario? Me aposentar já.
0: Pera, já?
1: Hã? Já. Deus
0: Lorota,
1: quiser.
0: Você só tem 56 anos, Lorota.
1: Oi?
0: Você só tem 56.
1: Já deu, né? O quê? Ah, me aposentava. Eu já tô planejando tudo, já tô deixando tudo certinho.
0: Aham.
1: E não sei, eu tô começando a pensar, eu já falei isso pra você, mano.
0: Tá.
1: Eu tô morando com a minha mãe há 56 anos. Eu comecei, esses dias inclusive, não tem nem uma semana, comecei a pensar, eu acho que eu tenho que sair de casa.
0: Você começou
1: agora, essa semana.
0: Começou agora a criar essa ideia de sair de casa.
1: Sair de casa, mano. Ah. Então, eu não sei nem como é que eu falo pra minha mãe, Tadeu.
0: Ou como é que ela vai receber essa notícia, né?
1: Como é que ela vai receber essa notícia que de repente pode deixar ela... Não sei. O que, que você acha que a minha mãe vai sentir? O sentimento dela?
0: Cara, é primeira coisa, alívio, né?
2: Deixa na mão um vizinho.
0: Mas depois, Lorota... Mas tá, você saiu da casa da sua mãe. Você vai fazer o que da vida? Vai morar num resort, numa ilha deserta, numa casinha pequena, numa cidade pequena?
1: O quê?
0: O que foi?
1: Não, eu tô construindo um edículo no fundo da casa da minha mãe.
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0: Quer dizer, não vai sair da casa da mãe.
1: Não! Não, tem que um corredor liga a casa dela à minha.

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1: Band FM, Sorriso Maroto, boa noite. Aqui no Top 5 da Hora do Ronco, mas no caso são 7h22 da manhã. No nosso caso é bom dia. E tem você mandando mensagem no WhatsApp da Band 11 99991-9197. Solte sua voz, nós estamos esperando por você. Já tem gente por aqui, deixa eu ouvir, fala.
2: Fala aí, gorducho mal-humorado, lasque mal-humor, cara. A seleção jogou maravilhosamente bem. É, vai, Neymar! Perdeu 20 quilos, já saiu da casa da tonelada.
1: Gente, quando mandar, por favor, não faça igual esse descontrolado, viu? O cara é maluco, gente.
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3: Girou, hein? Baiano.
4: Aí tem que ser coragem, hein?
3: Aí
5: o caba tem que ser macho.
4: Aí sim.
6: Mendigo, namorado, padre, papagaio, pastor, português,
1: religião, profissão.
4: Deixa comigo.
1: Amigos
4: é bastante, amigo é legal. Dois amigos conversando, né? Falou, meu, eu odeio em festa de casamento. Odeio. Nossa senhora, mas por quê, pô? Toda vez que eu vou em festa de casamento, minhas tias ficam falando, o próximo vai ser você. Não é? Fica falando. Ele falou, isso aí é fogo mesmo, mas eu conheço um jeito pra elas pararem. Ah, é como? Começa a fazer isso com elas na funerária.
3: Vai no velório e fica, ó.
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4: Próximo vai ser você, tia.
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0: Bonito.
1: Legal demais. 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
2: Olha quem vem lá.
3: Seu Severino.
2: Seu Severino.
3: Pode entrar, seu Severino. Seu Severino.
2: Seu Severino.
4: Bom dia, bom dia.
2: Como é que tá aí, seu Severino?
4: Deixa eu tocar a espinhela corrida.
2: Eita.
5: Fala, comedor de jumenta.
2: Tudo bem, seu Severino?
4: Ele
2: tá estralando as costas ali.
4: Ô, macho.
2: Tudo bom, seu Severino? Prazer tudo, em conhecê-lo.
4: Não é
2: a gente não se conhece ainda, é verdade.
4: Não conheço, tu é da madrugada, né?
2: Sou.
4: Ixi, é tu mesmo, ó.
2: É o quê?
4: Tu é o que faz o Band Coruja, né?
2: Isso, exatamente.
4: Por que tu tá lá, tu aqui?
3: Seu Severino, tu não tá sabendo que eu vou sair de férias.
4: Eita, rapaz. Foi mandado embora.
3: Não, fui não. Tá amarrado, oxi. Bate no pau.
2: Ei, bate no pau, seu
4: Severino.
2: Bate no pau.
4: Então, bata.
3: Não. Não é no teu não, rapaz.
4: Digue, mas que tu aconteceu?
3: É férias.
4: Ah, tá, férias.
3: E aí o nosso amigo Diego vai estar aqui com a gente.
4: Na madrugada, eu sei. É. Ele chega, eu tô lá na guarita.
2: Seu Severino me ouve, então.
4: Não.
2: Não. Já tava feliz.
4: Não, né? Esse horário aí eu não posso.
2: Mas eu conheço tu.
4: Tu não é aquele que chega com a loirinha e aí tu deixa ela.
3: Severino, a esposa dele tá ouvindo.
2: Ela tá ouvindo, não tem loirinha, não. Amor, é mentira. Seu Severino é brincalhão.
4: Ah, não é tu, não.
2: Não sou eu.
4: Pô, parece.
2: Não, quem chega com a loirinha é o outro. É o outro locutor.
4: É o outro.
2: É
4: o Diguinho.
2: Isso, era o outro.
3: Seu Severino, deixa eu fazer uma reclamação pro senhor. Tu tem contato com os meninos do bombeiro?
4: Tenho.
3: O alarme de incêndio aqui do Grupo Bandeirantes, do nosso andar.
2: Sim.
3: Tá disparando sozinho, seu Severino.
4: Ei.
3: E é aquela barulheira, aquela zoada que não dá
4: pra... Eu sei. Parece que tá pegando fogo em tudo, né?
3: Exatamente.
4: Mas tocou quando?
3: Tocou duas vezes já.
4: Não é, que agora a gente colocou um alarme aqui no corredor. Rapaz do céu, e olha, vai tocar, vice.
2: Ixi,
4: vai tocar muito, que é identificador de corno.
3: Passou agora, já foi.
2: Meu Deus do céu.
4: Mas quem passou ali foi o Nelson agora.
2: É.
3: Então, não fale assim.
4: E é ele, é?
3: É, deve ser então, hein?
4: Vixe, mas agora tem um aqui. Esse aqui que apitou é o de corno.
3: Esse é o de corno, tá?
4: Tem um ali, passando ali. Já virou.
3: Sei.
4: É identificador de chibiu.
2: Passou o chibiu e toca.
3: E de baitola?
4: Oi?
3: E de baitola?
4: Vai tocar daqui a pouco quando você for lá.
2: Tchau, seu Severino. Tchau.
4: Evita passar lá.

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2: Bom dia.
1: Muito bom dia.
2: Só pedir pro pessoal aqui do Estação colocar o nosso nome aqui também.
1: Por favor, tá, gente? A gente merece crédito por pelo menos compartilhar das mesmas notícias que vocês.
2: Tá? Dá mais credibilidade, inclusive.
1: Por favor.
2: O vídeo de uma mulher compartilhado na internet viralizou nos últimos dias ao mostrar que ela aceitou o pedido de casamento de um homem apenas 24 horas depois do primeiro encontro.
1: Dennis Scott conta que conheceu Jake pela internet e passou meses trocando mensagens com ele, principalmente através do chat do YouTube. Uma semana após a primeira ligação, começaram um relacionamento à distância.
2: Após muitas mensagens e ligações, Jack decidiu sair dos Estados Unidos para visitar Diane, que mora na Escócia. Ele conta que a química entre os dois foi instantânea e decidiu pedi-la em casamento um dia após se verem pela primeira vez.
1: Pensa no homem emocionado, hein? Para a surpresa de muitos, Diane aceitou o pedido sem pensar duas vezes. E o casamento já tem data marcada em 2027.
2: Ele é capaz de dar certo uma merda dessa. Os comentários LP do Luiz Ronco.
3: Ah, tava grávida, teve que aceitar, pô.
1: Não!
3: O primeiro encontro já pumba.
1: O que é isso?

0: Você vai mudar?
1: Será que ele muda? Band FM, Luan Santana com Ana Castela, Deja Vu. E a hora do ronco perguntou: qual é o seu ponto fraco? Todo mundo tem o seu, a Ana Paula também tem o dela, e foi assim que ela ganhou a quarta posição.
2: Pai, da hora do ronco!
3: Alô, bom dia.
4: Bom dia, quem é?
3: Ana Paula.
4: Ana Paula, muito bem. Conte pra gente, Aninha, qual é o seu ponto fraco?
3: Meninas, meu ponto fraco é dormir de conchinha. Pensa.
4: Adoro.
3: Vai fazer um ano que eu estou namorando aquele locutor de rádio e olha, vou te falar, ele não deixa desejar nada.
4: Como é que é?
3: Ai, isso mesmo.
4: Você tá namorando?
3: Sim.
4: E você já dorme com ele?
3: Sim.
4: Mas não vai esperar o casamento?
3: Não.
5: Pô, a gente não tá nos anos 50 mais, não.
3: Exatamente, não mais nos anos 50.
4: Quem é? Famoso. Mas dormir de conchinha com o namorado?
3: Sim, imagina nesse frio. Um cobertor de orelha é tudo de bom.
4: Mas olha, então não case não, porque se casar, vocês vão dormir em cama separada.
5: Mantenha assim, mantenha assim.
4: Mantenha, como que eu posso chegar? Aconchegado.

0: Band FM, tá aí a Paula Fernandes, mentiras. Esse é o Top 5 da Hora do Ronco. Olha você mandando mensagem no WhatsApp da Band, não mandou a sua ainda? Conta como é que vai ser o seu dia, conta o que você achou ontem do desempenho do Brasil. WhatsApp 11 99991 9197. Siga também a Band FM no Instagram, arroba Band FM, e o meu Instagram, né? Essa humilde pessoa que vos fala, Pedro Rafael 7779, tá bom? Tem aqui o Paulo Dias, a Thaís Franciele, lá em Sorocaba, interior de São Paulo, também manda mensagem. O Rogério Silveira, tem também, olha, o Fred, ele tá na cidade de Nancy, na França. Ô, merci beaucoup. Valeu, viu, Fred? É o Frederico Silva. Maravilha, valeu, mano. Tem aqui também o Diego de Carapicuíba. Pedrão, manda um beijo pra minha namorada Cris de Barueri. Bora, Brasil, e que venha o Hexa. E por falar em Hexa, quarta-feira tem, 7 horas da noite, Brasil e Escócia. Você já tem o seu palpite, já sabe quanto vai ser o placar, então presta atenção nesse recado aqui, ó.
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2: Faltando 8 minutos para as 8 da manhã, bom dia para você, bom dia não, excelente, maravilhoso, espetacular sabadão, dia 20 de junho, esse é o Top 5 da Hora do Ronco. Girando a roleta de piadas do Pidoncio. 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
3: Ouvindo, baiano, barata, João.
5: Vamos lá, girou, hein? Girou.
6: Namorado, padre, papagaio, pastor, aqui. Português.
5: Cuidado, não puxa não, Jadeu, que pode desfiar sua jaqueta, viu? Depois eu tiro pra você, corta com aquilo. Cala a boca!
3: Charada.
7: Charadinha, gosto de charadinha.
5: Depois eu queimo pra você. Pega o isqueiro do Ronco e dá uma queimadinha.
7: Ah, não, pega. Melhor pegar uma tesoura. Não,
3: é,
7: tesoura
3: porque
7: aí.
3: Vai que queima a jaqueta.
7: É.
5: Ixi, eu tinha um canivete, que eu ando canivete, aquele spray de pimenta que eu fiz. Eu fiz spray de pimenta.
7: Pidoncio, charadinha.
5: Charadinha, já deu. Porque, inclusive, ó, um beijo, um abraço a todos os nossos amigos. Inclusive pro Pedala Robinho, o anão. Por que que anão não pode ir em oficina mecânica?
7: Eu não sabia disso.
5: É, ele foi lá e foi barrado, voltou.
7: Ah, não pode ir na oficina. Não faço a menor ideia.
5: Tava escrito só pra autos.
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7: Aí não, pô.
5: Oficina só pra autos!

0: Band FM, Eduardo Costa, olha ela aí. E durante a semana nós tivemos o consultório sentimental do doutor Pedro Luiz Ronco. O Ronaldo foi se consultar e ele garantiu aqui a terceira posição.
1: Pai, da hora do Ronco!
2: Bom dia, São Pedro.
3: Bom dia, quem é?
2: É o Ronaldo de Mauá.
3: Ronaldo de Mauá. Bom, você veio até meu consultório, tem algum problema que está te afligindo?
2: É, seu Pedro, bom dia para todos aí, né?
4: Dia.
2: Seu Pedro,
4: dia.
2: Meu problema, cara, é o ex-marido da minha namorada. O cara é muito mal, velho. É separado há um tempo já e enche o saco todo de fora. Em vez de estar no motel fazendo festinha, 2, 3 horas da manhã e o cara ligando, enchendo o saco, infernizando, sabe?
5: É de pela boquear ele, né?
3: Mas...
4: é verdade,
3: é. É, ele é ciumento?
2: Seu Pedro, das últimas vezes agora, eu tenho atendido o telefone.
3: Sim.
2: É, e ele é bloqueado, só que liga de outro número, sabe? Separado já há 2, 3 anos, não tem contato nenhum, exceto com um filho.
3: Entendi.
2: O cara é muito mala,
3: velho. Qual é seu nome mesmo? Desculpa.
2: Meu nome é Ronaldo.
3: Ronaldo. Ronaldo, vou te dizer uma coisa. Toma cuidado.
5: Ih!
3: Toma cuidado que ele não tá afim dela, tá afim de você.
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5: Aparentemente, né?
4: É.
5: Sei lá, convida pra um barzinho.
6: Vocês precisam admitir alguma coisa.

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2: Vamos lá. Bora.
0: Cachorro vem espírito. Balada. Pô, Diegão, que bom você tá fazendo parte dessa balada também.
3: É, muito legal.
0: Eu gosto, admiro o seu trabalho, admiro você.
3: Oh, obrigado, Vinhetão.
0: E eu queria que você implantasse isso. Juntamente, até na sua casa, se você puder.
3: Tá.
0: Porque não deixa de ser algo que você pode fazer pra esposa, pro marido. Uhum. Você faz uma balada em casa e torne ela sensual, né?
2: Chega, olha, chega em casa, Diego. Ensina pra sua esposa, boa, mastiga. Tá. Fala, amor, olha o que eu aprendi na Band FM hoje.
0: Você vai pegar, você vai abaixar a calça.
3: Inclusive, assim, ela, antes de você me ensinar, ela pode usar isso pras alunas dela. Ela
2: Sim?
3: é personal.
2: Ah, ela é personal!
0: Exatamente. Eu esqueci o nome dela.
3: É Grazi.
0: Ô, Grazi, deixa eu te falar. Use nas suas aulas, coloque implante e filme pra nós. Porque é pro glúteo, cara.
3: Legal, boa. Ela não vai é boa? Fazer, sabe, porque ela é mais louca que eu. Ela vai fazer isso?
0: Então tá.
3: Certeza que ela vai fazer.
0: Pelo amor de Deus, fala pra ela fazer, filmar.
3: Vai filmar.
0: E
3: vai
0: me mandar falar, gente, nós vamos fazer aqui o Mastiga, a balada do Vinheta. Pede pra ela fazer com as alunas.
2: Vai fazer. Vai ser demais.
3: Alô, amor, mais um exercício pra fazer no seu aulão aí.
2: E o ouvinte, vem com a gente agora na balada também. Faça o seu Mastiga. É. Manda mensagem no WhatsApp quem estiver fazendo. Vamos pra loucura hoje, hein?
0: Bora.
2: Bora, tá pronto?
3: Pode ser agora?
0: Toca o dedo.
3: Soca o dedo.
4: DJ, DJ. Vinhetas BA. The number one.
2: Number one.
0: Number one. Nesse momento, o Ronco vai estar aqui assim, ó.
2: É, vai estar aqui, ó.
4: The number one, DJ Vinhetas Man.
2: Vamos lá então, gente.
0: Vai começar.
5: Everybody,
0: a grande.
5: Vocês
0: estão prontos, cambada de trouxa?
6: 8, 7, 6, 5, 4, 3, 2, 1.
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0: Vocês estão prontos? Eu estou. Diego também, Tadeu Correia e você aí do outro lado do rádio, aonde quer que você esteja espalhado pelo Brasil e pelo mundo, eu quero que você mande um vídeo para nós de 10 segundos. Por esse número.
2: É 11999919197.
0: Se postar no Instagram, marque a gente. Emerson Franca Oficial.
2: Sou o Tadeu.
3: Diego Lopes.
0: Porque nós vamos repostar o seu vídeo.
2: Eu tô. Eu vou pra loucura hoje.
0: Nós vamos pra loucura.
2: Eu quero sarrar na mesa aqui. Diego tá ficando pelado nesse momento.
0: Não, o Diego vai ficar pelado
2: mais uma
0: de
2: vez.
0: Novo,
2: os
0: cara.
2: Mamilos do Diego ficando rígidos.
0: Deixa eu ver. Tá rígido.
2: Mais um, mais um. A loucura! É loucura!
0: Vamos marcar!
2: Sexta-feira tem Brasil! Vambora!
0: Gente!

0: Ti. Ganha do Haiti.
1: É isso aí.
0: É loucura, é loucura, é loucura.
2: 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Essa é a balada do Vinheta.
3: Balada do Vinheta. Sextou, meu povo.
4: Porque eu uso o clique
3: e a desculpa, gente.
4: Eu tenho todas as minhas tarefas.
0: O Diego não assina o YouTube.
3: É, daí você essa bosta.
0: Entrou propaganda no meio da balada.
1: Vamos esperar a propaganda. Já passou? Acabou,
3: passou.
2: 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É por isso que a Hora do Ronco é líder de audiência. É assim. Qual é a outra rádio que vai colocar algo no ar com a publicidade do YouTube? Por que não paga o premium? É assim que a gente gosta. Nós somos igual a você, ouvinte. A gente também erra.
3: A gente também
2: peca.
3: Não paga, YouTube.
2: Também não paga.
0: Antes de fechar, ô Diego, posso só testar uma coisa? Já que eu tô do seu lado, Vinheta?
3: Pode.
0: Quero testar sentar no teu colo.
3: Vai.
0: Eu vou sentar no teu colo.
1: Ah, então deixa rolar.
3: Sexta-feira.
0: Vamos lá,
2: deixa
0: então.
2: Rolar, peraí. Band FM é sua rádio do seu jeito.
3: A sentadinha.
0: É.
3: Vai agora, bandfm.com.br, acompanha nas câmeras, estarei eu sentando no colo do Vinheta.
0: Inha, inha, inha, vou dar uma sentadinha.
5: Inha, inha, inha, vou dar uma sentadinha.
0: Aqui, ó, ó, ó, vou quicar agora, ó.
1: Vai,
0: quicar,
1: vai, vai, senta.
0: Ai, ai, ai.
1: Parou aqui.
0: Corta
1: tudo aí, parou.
0: Você tá com drops no bolso, Vinheta?
1: Oi?
0: Você tá com drops no bolso?
1: É, mas já tá chupado.
0: Meu Deus do céu. Ai, que pena.
1: Tá pela metade, né?

0: Band FM, tá aí o belo reinventar. Esse é o Top 5 da Hora do Ronco e nós temos opiniões aqui em relação à seleção brasileira. Rufem-se as cornetas.
1: Ontem todo mundo ficou contente, o Brasil pegou uma seleçãozinha fraquinha, 3-0. Não pode esquecer que Escócia não é Haiti não, meu amigo. Tem que jogar melhor, porque se jogar igual jogou ontem contra a Escócia, não passa não, viu? Tá pensando que todo adversário é Haiti? Vai pensando, hein? Ali foi só pra iludir o torcedor, entendeu? Essa é a minha opinião. Tem que melhorar muito pra passar pra próxima fase, pra se quiser chegar à final. Um abraço, um ótimo dia pra todos.
0: Gente, o cara ficou bravo, hein? Mas eu concordo com você, amigo. Um abraço.
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3: O principal torneio de seleções do planeta está sendo marcado pela despedida de grandes craques no futebol mundial. Nomes como Lionel Messi e Cristiano Ronaldo devem encerrar ciclos por suas respectivas seleções nas próximas semanas, buscando um último título. No lado do Brasil, Neymar também vai ter sua última dança com a amarelinha ao lado desses craques.
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10: São 8h15, galera. Bom dia.

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4: Homem vinheta.
5: Segunda aula lalalala, do inglês pra vocês.
4: Com o professor Pidôncio Pidunga da Silva.
6: Oi?
4: Oi?
6: Peraí, você tá me perguntando um negócio. Fala que você não ouviu, tá com vergonha? Vem cá. Fala no meu ouvido, oi. Ah, não! Aí tá perguntando a família dos bonequinhos sem nome.
4: É, eles estão todos reunidos aqui.
6: Ah,
4: né?
6: Lá, tá vendo? Um, dois, três, quatro, cinco, seis ali, sete, uh-huh, oito, nove.
4: É, tem mais nove. Um aqui, não tem?
6: Não. Não, então são nove. Toda são a família, nove. A mesma família, né?
4: É, todo mundo juntinho.
6: Bonitinho. São gêmeos?
4: Bonitinhos, né? São. O nariz puxou um pouco pro lado do ronco, né?
6: É, verdade.
1: É, mas tem orelha?
4: Não, aparentemente não.
6: É, não dá pra ver.
1: Ah, então tem irmão.
4: Mas cada um tem um negócio. O olho é do Pidôncio ali. Cada um tem alguma, alguém do tem Pidôncio alguma coisa.
5: Do Pidôncio é o mais... É que ele é bem esquisitinho. Então
4: exatamente.
5: É mais o Pidôncio mesmo.
4: Puxou mais o Pidôncio.
6: A criançada, cada um quiser pegar um pode levar. Não tem nome, tá?
4: Cala a boca! Vamos lá, Pidôncio, pra mais uma aula.
6: Aí as crianças batizam, pô.
4: É, também pode ser, pode ser. Pode ser um exercício aqui, né?
6: Né?
4: What's your name?
6: Só que eu quero nomes em inglês, tá? Pra eles.
4: É isso, né? Professor, vamos lá, porque a Andrea...
6: Indri,
4: quer saber a palavra, eu não consegui entender, desculpa. Me passa... Passa a cola aqui, ô.
6: Ela sabe.
4: Quem?
6: Vem cá.
4: A Ana?
6: Aninha sabe.
4: Então, Aninha, por favor, esse microfone aqui do lado do ronco, por gentileza.
6: Qual é a palavra em inglês pra eu poder explicar? Porque esse burro...
4: Não fala assim.
7: Ele não sabe falar a palavra. Copper.
4: Copper.
8: Olha que bonito.
6: Quem é?
4: Nós estamos aplaudindo a Ana. Ana aqui. A única pessoa inteligente nesse estúdio.
6: Peraí, posso falar? Aninha, qual o curso que você aprendeu? Pode falar.
7: Friends.
4: É uma série americana. Ela aprendeu assistindo Friends.
6: Obrigado. Pode sentar. A chance que você tinha pra ganhar um ponto comigo...
5: Ela é sincera, filho.
4: É copper, é isso? É isso? É. Como é que escreve, Ana? Não sei.
6: Mas é burro! Você sabia que a Aninha, você pode ver que era uma menina esguia, uma menina charmosa, né?
4: Linda,
6: menina,
4: maravilhosa.
6: Ela é diferenciada no sentido de estilosa e tal. Uhum. E pode ver que ela não se importa com o negócio de alimentação e mantém esse corpo esguio porque faz copper.
4: Ah, meu.
6: Ah, vá tomar.
4: Você faz copper? Tem nada a ver com corrida.
5: Ela corre,
4: tem,
5: né?
4: Bom dia, Nelson. Tem nada a ver. Copper.
6: O Nelson não aguenta mais que ele tá dando bom dia pra ele meia hora.
4: Copper é cobre em inglês. Cobre.
6: Quem? Tá devendo pra quem?
4: Ah, vai tomar banho.
1: Eu faço teste de Cooper.
4: Ah, faz sim, com certeza.
5: Vai.

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4: Bom dia! Oi, gente!
2: Pau!
4: Bom dia, gente!
2: Como é que você tá?
4: Tô toda encolhidinha.
2: Eu tô vendo, tá com friozinho, tá?
4: É, aqui onde a gente tá frio, né? Tem lugares que tá quente,
2: é, aqui na Bandilândia tá frio.
4: Bandilândia, verdade. É o ar-condicionado, será?
2: Ah, eu já desliguei, eu sabia que você ia vir. Que eu sei que os seus mamilos ficam muito durinhos, né, quando frio.
4: Ai, como você sabe?
2: É, eu sei, eu te conheço.
3: Ah, dá pra ver, né, Paulette?
2: Eu te conheço, aí eu já desliguei o ar-condicionado, já.
4: É verdade, é porque eu não uso sutiã, né?
2: É.
4: Raramente.
2: Você não gosta mesmo de usar sutiã?
4: Só quando eu vou dormir, porque aí você a sustenta, né? Sabia dessa que é legal?
2: Eu não sabia.
4: Aninha, você faz isso também quando vai dormir ou não? Sem, é... No meu caso, eu uso, sabe? Por causa do silicone, né, gente? Eu tenho que usar, senão fica muito... Ele cai, porque... Imagina o seguinte, deitada de lado, ó. E o esquerdo cai em cima do direito, e o direito cai em cima do esquerdo.
2: Entendi.
4: Tá? Então eu uso o sutiã quando eu vou dormir pra ficar sustentado.
2: Olha, eu não sabia
4: mais
2: disso.
4: Mais do que nem agora, eu tô sem, ó.
3: É, dá pra ver, né, Paulette?
2: Dá pra ver que você...
3: Parece que tem dois dedinhos querendo sair.
4: Para, gente.
2: Fica durinho.
4: Eu tava ouvindo você. Eu tava ali fora agora, tomando café e ouvindo. Tem um rádio ali, não tem na Band? Ouvindo vocês falar de. Que a gente tá sendo vigiado.
2: Então, menina. Você acredita?
3: É isso a gente falando fora do ar, na verdade.
4: Ouvinte não sabe, idiota. Fica quieto. Deixa eu te contar.
2: Mas posso falar? Eu também tenho essa sensação, Paulette. De que as redes sociais, a internet, num contexto geral, tá vigiando a gente 24 horas.
3: Então, o que eu tava falando pra elas comigo, aconteceu uma coisa muito particular dentro de casa, não, com um fio elétrico. Eu abro o YouTube e estão ensinando realmente aquilo que quebrou.
4: Gente, aí eu fico louca, porque, sabe, eu tenho câmeras internas dentro da minha casa, né? Eu coloco, porque, né, segurança, gente. Será que eles estão vendo o que a gente tá fazendo?
2: Eu acho que sim, Paulette. Mas você não faz nada que... deva comprometer. Digamos que vaze as imagens da sua casa. Tem alguma coisa que compromete você?
4: Gente, deixa eu falar uma coisa. Aquilo é uma coceira só que eu tenho.
5: A hora do ronco!
3: Peraí!
5: A hora do ronco!
2: Dá uma coceirinha que dá?
4: É, de vez em quando.

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1: FM, tá aí o Daniel, cabecinha no ombro. 8h27 agora, e você é chato com alguma coisa? O Carlos é, viu, gente? Foi assim que ele ganhou a segunda posição.
2: Pai, da hora do ronco!
3: Bom dia, Pidócio.
4: Fala, tranqueirinha, como é seu nome?
3: Carlos Alberto.
2: Carlos Alberto, bom dia, queridão.
3: Bom dia, Vinheta.
2: Bom dia pra ele, Diego. Tadeu.
5: Alberto. E aí, Carlão, bom dia!
6: Carlos Alberto, abraço!
7: Carlão, bom dia, tudo bem com você?
3: Tudo jóia, e aí, beleza?
7: Beleza, Carlão, você é muito chato, cara.
3: Sou, cara, sou um cara chato.
8: Eu também.
5: Ó, tá com
7: Quem que tá do teu lado aí? Eu ouvi uma voz masculina aí de fundo.
3: Quem é? Gerson Five.
7: Gerson
3: Five.
5: Gerson Five.
7: Gerson Five.
3: Olá, bom dia, pessoal!
7: Muito
5: olha
7: bem,
5: olha.
7: Muito bem. E você é chato com o quê?
3: Cara, eu sou chato, eu trabalho à noite. Eu sou chato quando me acorda, antes de eu acordar sozinho.
2: Ah, é ruim.
5: É ruim, né?
7: Você tirar do sono
5: aqueles
7: profundo.
5: Aqueles últimos minutinhos, que é o mais gostosinho. Nossa,
3: meu,
5: dá uma
3: nem
5: raiva.
3: Fala.
5: Né?
3: Mas um abraço aí pra todos os vigilantes do Brasil aí.
5: Os cochilantes.
2: Mais ou menos que horas, assim, te acordam que você não gosta? Umas 2 da manhã, 3?
3: Não, eu trabalho à noite, cara. Me acordam meio-dia. Aí eu fico bravo.
2: Ah, você tá dormindo, te acordam e fica bravo.
3: Com certeza, Vinheta. É terrível.
2: Ah, mas fala pro Gerson, então, não te acordava?
7: Se for acordar, que seja com um beijinho.
2: É, meu, leva um café na cama, né, Gerson?
5: É, Gerson.
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0: Band FM, Jorge Mateus, Paradigmas, aqui no Top 5 da Hora do Ronco, que continua. Já já tem a primeiríssima posição.
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3: Excelente final de semana pra você. A gente continua com o Top 5 da Hora do Ronco. Agora com o Momento Vamos Rir. 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
4: Senhoras e senhores. Ladies and gentlemen. Mascotinhos da Band. Todos vocês. Ana, Tadeu, Diego, Rafa. Todos vocês. O menino da testa grande. Todos. Que prestem atenção, porque vem a Epidôncio e o momento vou morrer.
6: Ô, meu pequeno Rodrigo, deixa eu te falar.
7: Ele, na hora do bem bom, ele cortou o bem bom, né?
6: Não, mas sabe por quê? Eu deixo ele. Tá. Eu acho que tá legal. Você sabe que eu tô anotando tudo aqui, você tá?
8: Tá, tô vendo, você tá anotando tudo.
6: Ontem eu tirei -2, lembra?
8: Oh, caramba, é verdade.
7: Oh, já anota hoje, claramente.
6: É,
7: hoje
6: no final, no final.
7: No final tem a nota do Diego aqui,
6: então. Tá, legal, tá. Não precisa ter o 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Que nem agora eu faço, eu conto a piada.
8: Agora, isso, é agora é isso.
7: Vai dirigindo ele,
8: Pedro. Vai me dirigindo, me ajuda aí.
6: Não, tá, aí tá tranquilo, tá? Tá. Vamos lá. O que, que eu faço agora?
7: Pera aí, pô. Você acabou de falar. Que diretor é esse?
8: É.
6: Meu, deixa eu falar uma coisa. A menina nova, novinha, tinha os seus... Agora o Jadeu vai mostrar o que ele faz. Tá. Uma menina nova tinha seus 22, 47, 39...
7: Ô, Pidoncio, a idade é importante pra entender a história?
6: É.
7: Então fala a idade dessa
6: 22
7: pessoa.
6: Anos.
8: 22 tá.
6: 22 anos. Uhum. Aí, 22 anos, pegou e arrumou quem? Um velhinho de 75 anos.
8: Ah, nossa. tá na moda.
6: Aí ela foi pra um hotel com ele. Foi pra um hotel mesmo. Hotel com H.
8: Com H.
6: Hotel. É como se fosse uma lua de mel, né? Eles estavam indo já pra lua de mel. É bonito. E ela toda empolgada. Pô, 75 anos.
8: Uhum.
6: Olha o zoião dela, ó.
8: É, é.
6: Olha o zoião dela, gente. Olha o zoião dela. Aí, a Aninha tá prestando atenção. Você pegaria um velho de 75?
8: Ela fez um sinalzinho com os dedinhos.
6: A menina pensou a mesma coisa.
7: Honestidade é tudo nessa vida.
6: Honestidade é tudo. Aí, o que que aconteceu? É. Foi pro quarto com ele. Gente do céu, esse velhinho. Castigou, hein?
8: Sério?
6: Pegou essa menina. Cama, mesa e banho.
7: É? O quê?
8: Nossa! 75.
6: Ia da cozinha, a mesa de estar, em cima da televisão, essas de televisão de plasma.
8: Sim!
6: É, de 4K.
8: Que isso?
6: Aquela fininha, ele se equilibrava em cima.
8: Que isso?
6: Ele era danado, velho. Mas vem o quê? Foram 5 horas ali.
8: É nada.
6: A menina desceu. Falou, eu vou tomar um negócio lá no barzinho do hotel. Chegou no barzinho do hotel. A menina tava até com o olho roxo, né? Parecia um panda. A menina tava até mole, assim.
8: Desidratada.
6: Né, desidratada. Foi pedir uma garrafinha d'água, começou a beber água. A menina, o garçonete falou assim, nossa, você tá mal, hein? Enquanto você briga alguma coisa. Aí a menina respirou, falou, não, é que eu casei com um senhor de 75 anos. E ele falou pra mim que ele tava economizando muito. E eu besta achei que era dinheiro.
7: Foi nessa, né? Foi nessa.
8: Vai.
6: Se eu soubesse que a economia era essa...
7: Não era dinheiro.
6: Hora do
7: Ronco.
8: A gente entendeu.
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0: Muito obrigada, São Paulo.
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3: Ô, Vinha, hora do quê, cara?
4: Agora é hora do momento do ronco.
5: Olha, se teria uma coisa que eu gostaria de colocar do meu corpo no seguro, pra que tenha uma validade razoável, minhas pontes de safena e de mamária.
3: Ah, tem que colocar, viu, seu Pedro?
2: É a hora do ronco.
3: Já tem um tempo, inclusive, né?
5: Um tempinho.

0: Band FM, Zezé de Camargo, irmão da Lua, amigo das estrelas, e a Hora do Ronco falou sobre desculpas esfarrapadas. A Mara contou a dela e levou aqui a medalha de ouro, a primeiríssima posição.
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2: Alô, bom dia.
3: Qual é o seu nome, gata?
2: É Mara.
3: Maravilhosa.
4: Nossa.
3: Dá bom dia pra ela, Tadeu.
5: Ô, Mara, um bom dia pra você.
2: Bom dia, Tadeu.
3: Dá bom dia.
4: Cadê meu bom dia, ô Mara?
2: Bom dia, Diego. Oh.
5: Nossa senhora.
4: Bom dia,
5: e Mara. E eu.
4: Ele veio correndo. Ó, veio
2: bom
4: correndo.
2: Dia, Pidão. Delícia.
5: Bom dia, linda.
3: Ô Mara, conta pra nós, qual foi a desculpa esfarrapada que você deu?
2: Ah, então, né? Eu sou uma pessoa ótima em dar desculpa, né? Inclusive, eu tô fazendo curso, né? Vendendo desculpa pra quem quiser, né?
4: Boa! Curso de vender desculpa.
5: Caramba, cara. Então, conta.
2: Aí, né, esses dias eu queria, né, sair, né, dar uma... né? Sem o meu filho ir atrás de mim, né? Aí, como ele morre de medo de cachorro, eu falei que eu ia na casa da minha vizinha e lá tinha um cachorrão enorme, grandão. Eita. E aí ele não foi comigo, né? Porque ele é muito fofoqueiro, né?
5: Tá, aí, mas desculpa, era o cachorro?
3: E você...
2: Era.
3: E você encontrou com o cachorro?
2: Ai, nossa, que cachorro.
3: É. Então, late pra gente, late.
2: Au.
5: Vai, late.
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0: 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Olha o Raça Negra aí, maravilha! Encerrando o nosso Top 5 da Hora do Ronco. Que beleza! Obrigado, viu, gente? Obrigado pela companhia, obrigado você que esteve com a gente. Continue no final de semana da Band FM, porque aqui é bem melhor, é tudo de bom, é tudo de Band. Tá chegando amanhã show. A Hora do Ronco retorna segunda-feira, às 6 da manhã, aqui na Band FM. E a gente vai embora, a gente se despede com as histórias que a vida conta.
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3: Hoje falamos sobre seguro, parte do corpo, né?
4: É.
3: Aquela mulher era maravilhosa. Saiu do banheiro assim, o marido na cama, a porta pro banheiro aberta e ela resmungando, chorando. Mas falou, que foi, querida? O que aconteceu? Ah, eu não sei. Meus seios são tão pequenos, eu não me conformo, meus seios pequenos, eu queria que meus seios fossem maiores, mas eu tenho medo de fazer uma cirurgia. Mas eu tenho a solução, é muito fácil. Ah, então me fala, qual é a solução? Pega papel higiênico, pega um bom pedaço de papel higiênico e esfrega nos seus seios que eles vão crescer. Ah, larga! Tô te falando, querido, eu já menti pra você. Lógico que não, é mesmo. Vamos, experimenta. Pega bastante papel higiênico e passa nos dois seios. Pegou um monte de papel higiênico e começou a esfregar nos seios. Esfregar nos seios. Querido, não tá dando resultado. Na bunda deu.
4: Que caramba, meu.
2: O velório dele é amanhã, viu, gente?
4: Ai!
1: Daqui a pouco na Band FM tem mais músicas e tem Gustavo

0: continua.
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Pra você que tá chegando agora, baita final de semana aí pra todo mundo. Eu também tô chegando pra ficar com você nesse baita sabadão. 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

0: obrigado, gente, lindo demais. Valeu.
1: Se murcharem suas pétalas e cortarem suas flores, não se esqueça de que você tem raízes. E são elas que sustentam a sua força e a sua história, a sua capacidade de recomeçar. Por mais difícil que seja o momento, sempre existe a possibilidade de brotar de novo.

0: Muito bom dia, Sabadão! Hoje, dia 20 de junho de 2026, e nós estamos aqui te abraçando, entrando na sua casa, entrando na sua vida. 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Oficialmente, o fim de semana já começou e nós estamos aqui para te desejar um baita dia com a companhia da Band FM. Tem muita coisa boa para a gente compartilhar nessa manhã de sábado nublado. Temperatura aí na casa dos 11 graus, tá frio pra caramba. Fala sério, hein? Ah, falando em coisa boa, hoje sábado nós temos aqui um sorteio de ingressos para o Aqualouco. Se você ainda não teve oportunidade de conhecer esse parque maravilhoso que tem área de inverno, então você pode aproveitar também nos dias frios. Fique ligado porque hoje na Band FM nós vamos sortear ingressos para o Aqualouco também aqui na Manhã Show. 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Hoje também é o Dia Nacional dos Vigilantes. Aliás, o meu abraço, o meu carinho, o meu aperto de mão a essa moçada e tanto eles e elas, né? Hoje tem muita mulher também vigilante, né? Fardadinha ali, sempre em QAP. Parabéns a você que é vigilante, muita saúde, bom trabalho para quem tá no plantão. Eu quero deixar um abraço especial para cada um de vocês aí, tá bom? Ah, vamos começar o programa junto com a PUC. Graduação na PUC, a decisão que vai mudar a sua vida. E a gente começa o sábado com um bom dia. Bom dia, quem fala?
1: Bom dia, galera bonita da Band FM.
0: Bom dia, linda!
1: Sou Marlene de Canoas, passando para desejar um bom fim de semana para todos nós. Sábado, então, né, pessoal? E assim, eu tô esperando a visita da minha irmã, Cleibe, e meu cunhado, Celso.
0: Que coisa boa!
1: Vamos visitar, fazer uma comidinha boa para esperar eles.
0: É bom, né?
1: Eu tô aqui na preparação, esperando com o chimarrãozinho.
0: Que maravilha!
1: Uma comida boa, depois faço um docinho. Sempre bem acompanhada, né?
0: Da Isso Band é vida.
1: FM 93.3.
0: Obrigado, querida. Um ótimo sábado. Aproveite o seu dia maravilhoso ao lado das pessoas que você ama. Isso é vida. Isso sim é viver.

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0: Band FM 93.3, a sua rádio do seu jeito. Zé Neto Cristiano, linda canção, notificação preferida. Manhã geladinha, tá gostoso demais ter você aqui do nosso lado nessa manhã show linda da Band FM. Mais um sábado que a gente pode estar junto aí compartilhando coisas boas junto com você aqui nos 93.3. 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Mais uma promoção gostosa da Band FM 93.3. 9h21, agora vamos falar com o André Mantovani, vamos falar dos astros, as previsões do seu signo, e ele sabe tudo. Fala, André Mantovani, bom dia!
1: Como é bom poder chegar aqui e dividir com você que ouve a Band FM tudo sobre o nosso astral. Nos próximos dias, a gente vai viver uma semana bem marcada pela força, pela maturidade, mas também por muito movimento interior. O encontro entre Marte e Saturno vai trazer uma energia que combina determinação com consciência dos próprios limites, convidando a uma postura mais responsável diante das escolhas. Logo depois, o Sol entra em Touro, hein? Trazendo um ritmo mais estável, concreto e orientado para aqueles resultados que a gente busca. As conversas se tornam mais sérias com os encontros de Mercúrio, Saturno e Marte, exigindo da gente clareza, honestidade e decisões bem pensadas. Mas agora a gente vai saber tudo o que vai acontecer com todos os signos.
2: Áries.
1: Nesta semana você vai reconhecer com nitidez aquilo que precisa de estrutura e aquilo que já não sustenta mais os seus planos, Áries. A vida vai colocar diante de você situações em que será necessário unir força interior e estratégia. E conforme os dias avançam, você vai perceber que conversas diretas vão abrir caminhos que antes pareciam fechados.
2: Touro.
1: Com a entrada do Sol no seu signo, você vai sentir, Touro, uma mudança suave, porém muito profunda, como se um novo chão se firmasse sob seus pés. Vai ser um período ideal para consolidar planos, fortalecer vínculos e retomar projetos que ainda carregam grande potencial. E ao escutar seus ritmos interiores, você vai notar que a sua própria estabilidade emocional se torna o melhor guia para escolher o próximo passo. Celebre esse novo ciclo.
2: Gêmeos.
1: Você vai viver uma semana de clareza e objetividade, Gêmeos, em que conversas importantes ganham profundidade, revelando aspectos antes ignorados, hein? As trocas se intensificam e o movimento cresce, ajudando você a reorganizar prioridades. Nesse fluxo, você vai perceber que novas ideias surgem até de forma espontânea. Aproveite, possibilidades surpreendentes estão a caminho.
2: Câncer.
1: Vai ser um período em que você pode notar a necessidade de equilibrar melhor as suas emoções e responsabilidades, Câncer, encontrando dentro de você uma força que parecia dispersa. Situações familiares ou afetivas podem pedir uma postura mais firme e, ao mesmo tempo, sensível. E conforme os dias passarem, você vai perceber que um entendimento mais profundo se aproxima, que pode ser de uma amizade, de um relacionamento ou até mesmo de alguém da sua família, trazendo mais serenidade e também direção. Daqui a pouco a gente vai ter todas as previsões para os signos de Leão, Virgem, Libra e Escorpião. Não saia daí que eu volto já já.
0: Valeu, André Mantovani, obrigado pela presença. Aliás, falando em presença, quero dar bom dia aqui para nossa querida Cris, lá da Restinga. Nossa amiga aí, o canal em gravata aí, também tá ligadinha conosco. Bom dia para você que já tá com o rádio sintonizado aqui na Band FM. Aproveitando esse lindo sábado. Como é bom estar com você aqui na Band FM, a sua rádio do seu jeito.

0: 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Amanhã show tem Luan Santana. É o cara que leva todo mundo à loucura. Luan Santana, Olho Marrom, teve ainda Roupa Nova, recordando A Viagem, teve Diego Vitor Hugo, teve Léo Magalhães. E agora eu quero mandar um abraço aqui pro meu parceiro. Esse aqui já me conhece já faz algum tempo. É o Edinaldo Cabral de Alvorada, trabalhando e ouvindo a Band FM. Meu mano, fechado contigo. Obrigado pelo carinho e pela presença amiga aqui na Manhã Show da Band FM, viu? Seja bem-vindo, meu mano. Meu querido Ronaldo, lá da Santa Isabel, em Viamão, tá sempre com a gente também. Um ótimo e abençoado e gelado sábado. Tamo junto, Ronaldão. Deixa eu mandar um abraço aqui também pra nossa querida Daisy. Ela é do bairro Jardim Lindóia, na Zona Norte, né, de Porto Alegre. Tá no trabalho, tá curtindo a gente. Obrigado pelo carinho, pela companhia. Sejam todos muito bem-vindos à nossa Manhã Show. Agora, mais uma rodada de horóscopo. Tá chegando as previsões com André Mantovani.
1: E a gente segue juntinho aqui para saber o que vai acontecer com o nosso signo. E a gente sabe que o céu dos próximos dias vai trazer encontros importantes, principalmente com a realidade. Até porque Marte, Saturno e Mercúrio vão influenciar diálogos sérios e escolhas que não podem ser mais adiadas. Ao mesmo tempo, o Sol em Touro vai trazer um convite à estabilidade. Isso é muito bom. Vai ser um período em que veremos com clareza onde vale colocar energia e onde é preciso estabelecer limites.
2: Leão.
1: Você irá sentir seu senso de responsabilidade se ampliar, como se estivesse sendo chamado a assumir uma posição mais madura em alguma área da vida, Leão. Questões profissionais podem ganhar força, revelando oportunidades que exigem comprometimento. E nos próximos dias você vai descobrir que a sua força vai se tornar ainda maior quando você se posicionar com calma, presença e foco.
2: Virgem.
1: Vai ser uma semana em que você perceberá, Virgem, conversas ganhando mais profundidade, clareza, permitindo reorganizar situações que já vinham pedindo atenção. Vai haver movimento interno favorável a escolhas sensatas e alinhadas com o que realmente importa para você. O signo de Virgem vai notar que quando a gente fala com precisão e escuta sem pressa, tudo se acomoda de forma mais leve.
2: Libra.
1: Você vai viver um período de amadurecimento nas relações, Libra, em que certas conversas poderão trazer esclarecimentos importantes, tanto para aproximar quanto para esclarecer limites necessários. Vai ser um tempo para separar o que é real e possível do que já não encontra mais espaço para crescer. E conforme se abre esse processo, você vai sentir que uma nova harmonia vai se formar dentro de você.
2: Escorpião.
1: Esta semana pode conduzir você a enxergar responsabilidade de maneira renovada, percebendo que sua energia se fortalece quando é direcionada ao que realmente importa. Mudanças práticas poderão surgir, levando você a organizar melhor o próprio ritmo, Escorpião, e a estabelecer fronteiras mais saudáveis. E nesse movimento, você vai reconhecer o seu poder, que está sendo construído silenciosamente. Já já eu volto com mais previsões e a gente vai falar com Sagitário, Capricórnio, Aquário e Peixes. Não saia daí.
0: Beleza, André Mantovani, obrigado pela presença mais uma vez. Daqui a pouquinho mais previsões pra você aqui na Manhã Show. E eu quero saber como é que tá a tua manhã de sábado. Me conta aí, manda uma mensagem, dá bom dia, libera aí aquilo que é bom no teu coração. Vamos trocar essa energia boa aí. Vamos bater esse papo 99509-0933.
3: Gente! Milionário!

Band FM 93.3, a sua rádio do seu jeito, Henrique e Juliano, Última Saudade, teve Pixote, teve Leonardo e Bruno e Marrone em Evidências. Ah, essa daí é de arrepiar, hein? Essa daí é demais, é clássica. Evidências, ainda Guilherme Benuto e Safadão. Wesley Safadão, milionário! Bom demais ter você aqui na Band FM nessa manhã linda de sábado, apesar do tempo nublado, tá fechadão, o sol tá escondidinho. Mas a gente tá junto aqui, nós vamos até o meio-dia com muita música boa, com promoções. 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

0: mesmo e boa sorte. Falando nisso, como é que tá a sorte dos astros? Vamos falar com André Mantovani com mais uma rodada de previsões aqui na Manhã Show.
1: Para encerrar o nosso encontro de hoje, a gente precisa saber que caminharemos por uma fase marcada por reorganização emocional e muitas surpresas nas relações. O encontro entre Vênus e Urano vai trazer mudanças inesperadas, favorecendo renovações, novas dinâmicas e encontros que poderão despertar diferentes sensações. E com a entrada de Vênus em Gêmeos, veremos o amor e as conexões ganharem leveza, abertura e curiosidade também, tornando mais fácil expressar o que sentimos com espontaneidade.
2: Sagitário.
1: Ao longo desta semana, você perceberá uma necessidade crescente de expandir horizontes, revisitar sonhos antigos e reencontrar entusiasmo em projetos que estavam até adormecidos, Sagitário. Conversas inspiradoras poderão conduzir você a caminhos que antes não pareciam tão acessíveis, mas que agora se mostram mais possíveis. E ao reconhecer a força dos pequenos gestos, você vai descobrir que grandes mudanças começam de maneiras bem sutis.
2: Capricórnio.
1: Você irá notar que algumas áreas da vida precisam ser reorganizadas para que novas estruturas se fortaleçam com segurança. Emocionalmente, poderá viver um encerramento tranquilo de algo que já cumpriu o seu papel, abrindo espaço, inclusive, para novas escolhas. Você vai perceber, Capricórnio, que sua combinação de disciplina e sensibilidade vai produzir resultados consistentes e transformadores.
2: Aquário.
1: Conversas importantes vão aproximar você de respostas que vinha buscando em Aquário, trazendo clareza para decisões que antes pareciam incertas. Sua visão vai se ampliar, permitindo reorganizar planos e enxergar oportunidades que surgem até de forma inesperada. E nos próximos dias, você vai sentir que novos caminhos começam a se abrir com mais naturalidade. Aproveite!
2: Peixes.
1: Você vai perceber que suas emoções vão se apresentar de forma mais clara, Peixes, permitindo compreender o que precisa de espaço e o que já pode ser deixado para trás. Um momento decisivo poderá trazer alívio e apontar uma nova direção, inclusive para o coração. E já que o assunto é o campo afetivo, você poderá ter gestos simples que vão fortalecer vínculos e criar um acolhimento verdadeiro. Dar e receber afeto. Essa é a sua lição, Peixes. E o nosso Band Astral vai ficando por aqui. Quero desejar para você um ciclo cercado de energia boa, de proteção, de alegria e de prosperidade. Se você quiser saber mais sobre o seu signo e tudo o que está acontecendo com o céu, os astros, é só você me acompanhar lá no Instagram, @AndréMantovani. Até o próximo sábado com mais Band Astral.
0: Obrigado, André Mantovani. Show de bola. Obrigado pela presença. Bom, só coisa boa nesse sábado para você que tá aqui, marcando presença, sintonizado em 93.3 aqui na Band FM. Bom, a gente tá aqui para te fazer companhia. Lembrando que Manhã Show vai até o meio-dia e nós também estamos aqui com notícias sobre os famosos. Vamos falar também da Copa. O que você achou da seleção ontem? Você achou que jogou melhor? Como é que foi a sua visão em relação ao nosso time e à nossa seleção? Daqui a pouco você conta para mim aqui no 99509-0933. Vamos fazer assim, ó. Parada rápida para tomar uma aguinha, um cafezinho. Mas eu espero você, hein? Não sai da Band FM!
3: 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Já já tem Felipe Araújo e Ferrugem.

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0: aqui é o Rodrigo Moreno, nós vamos juntinhos até o meio-dia. Eu espero por você aqui, ó. 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Estamos de volta com a Manhã Show deste sábado. Sábado frio, tá frio demais, hein? Ó, não dá mole com o frio, hein? Tem que se agasalhar, tem que colocar aquele casaquinho, aquele casaco um pouco mais grosso também pra não ficar dodói, hein? A gente quer você com saúde, a gente quer você bem, ver você feliz, ver você sempre bem com a companhia da Band FM. Daqui a pouquinho tem informações dos famosos, tem aí os babados que estão rolando. Inclusive, tem uma notícia aqui que nos enche de orgulho, né? Até porque o hino do Brasil foi eleito o mais bonito da Copa do Mundo, segundo o New York Times. Uma pesquisa foi feita e o hino nacional brasileiro foi o mais bonito. Eu tenho certeza que você concorda comigo, que o nosso hino é bonito demais. E nós também vamos falar aqui sobre Gustavo Lima, que anuncia filme sobre a sua própria trajetória. Ligado.
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Manhã Show tem Pericão e Marvila, nosso amor quer paz. Muita paz, muita luz, muita coisa boa pra você que tá na Band FM nessa Manhã Show. Acordou agora? Já tá na faxina? Já tá no trabalho? Já tá no São Pega aí, ó. Bom trabalho pra você que já tá nessa lida aí, nessa atividade. Pra quem tá com a gente, baita sabadão. O Dorival tá em Guaíba ligado na gente aí, Dorival. Valeu, Dori. Simone lá em Alvorada também com a gente. O Rafael Soares, bairro Petrópolis, curtindo a Band FM. Grande abraço, meu mano. O Jairo Ramos de Viamão também. O João Luiz, meu parceiro do bairro Tristeza, na Zona Sul. Abraço pro pessoal do Parque Itália. A Maria Celina lá em Gravataí, ligadinha na Band FM também. A minha amiga Clenir de Viamão. A Clenir também tá sempre com a gente, né, Clenir? Um abraço pra ti. Deixa eu mandar um abraço aqui pra nossa Erlin Vieira. Ela pediu a previsão de, deixa eu ver aqui, Gêmeos. Vamos tentar arrumar pra você aqui, tá bom? Erlin. Um abração, bom sabadão pra ti, guria. Vamos aos babados. O que tá rolando aí de fofoca? Aliás, essa notícia aqui não tem nada a ver com fofoca, não. Tem a ver com o orgulho de ser brasileiro. Pois é, porque foi feita uma pesquisa. Olha que interessante, eu quero compartilhar isso aqui com vocês. A gente, às vezes, não dá valor, né? Eu percebo que, às vezes, quando nós estamos olhando os jogos aí da Copa, a gente percebe que os jogadores dos outros países, eles cantam o hino do seu país com muito orgulho, né? Inclusive, tem alguns que não conseguem segurar a emoção. A gente tem que trazer isso para nós também. Nosso país é maravilhoso, nosso Brasil é lindo, né? Tem tantas coisas boas no Brasil. E uma delas é o hino nacional, que foi eleito o hino mais bonito da Copa, segundo uma pesquisa do New York Times. Aliás, você viu o jogo ontem da seleção, né? Bom, ganhou, mas não convenceu, na minha opinião. O que você acha? Você concorda comigo ou discorda? Você acha que o Brasil ganhou e convenceu ou somente ganhou? Eu acho que ganhou. Foi 3-0, lógico, né, Moreno? Mas não convenceu. Ainda precisa trazer um pouco mais de estabilidade na questão do futebol de uma forma geral. Mas eu vou falar dessa pesquisa aqui, que o New York Times, que é um jornal bastante conceituado no mundo todo, né, fez um ranking com os hinos de 48 seleções participantes da Copa e elegeu o hino do Brasil como o mais bonito. O hino se destacou por exaltar uma pátria amada. Em sua justificativa, o jornal argumentou que a canção tem um caráter único, não exaltando guerras ou batalhas, mas sim como o Brasil é uma nação amada, bela, forte e um impávido colosso. A introdução foi eleita a melhor parte. E a parte instrumental de 28 segundos antes do verso, Ouviram do Ipiranga, foi descrita como ponto alto e glorioso do hino nacional. O verso Brasil, um sonho intenso, um raio vívido de amor e de esperança, a terra desce, foi colocado como a frase-chave da letra do hino. No total, mesmo liderando o ranking, a música levou nota 9. Nenhum hino levou a nota máxima. Mas qual foi o critério escolhido pelo New York Times, né? O critério para classificar os 48 hinos avaliou a paixão e como isso levava os jogadores e torcedores a soltarem a voz. Além disso, que não fossem cansativos e tivessem a capacidade de engajar quem está assistindo o jogo. O fato é que o Brasil, no seu hino, expressa muitas coisas que são maravilhosas, relativas ao nosso povo, relativas ao nosso Brasil, o qual nós temos que amar, nossa pátria, temos que valorizar o nosso país. Então tá aí, ó, pelo menos no título já tá garantido. Nessa Copa, o título de hino mais bonito do mundo já tá garantido pelo nosso Brasil. Parabéns a todos os brasileiros. Você que é gaúcho, brasileiro, que se orgulha de ser brasileiro, e a gente, com certeza, vai melhorar o nosso país. Depende só da gente, né? Não depende de ninguém mais, a não ser da atitude de cada um de nós. Quero mandar um abraço lá pra São Leopoldo. A minha amiga Rose já tá na faxina, tá lá arrumando a casa, com muito carinho, com muita dedicação pra família. Isso sim é viver. E a Carolina de Cachoeirinha também tá mandando um alô aqui, ó. Manda um beijão pra minha mãe, Romilda Helena. Olha só, a dona Romilda foi lá na casa da Carolina fazer uma janta. E ela tá dizendo assim, ó: tava uma delícia, mamãe. Eu amei a janta que a senhora preparou ontem, hein? É a vovó do Ryan, da Sophie e do Toby e da Gretchen. Gretchen? Ô, Carol, um grande beijo pra você, um ótimo sábado. Muito obrigado pela sua presença. Isso sim é viver.
tá perto das pessoas que a gente ama. 10h20, amanhã show na Band FM.

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Linda canção da Ludmilla com Belo Não Quero Mais. Teve ainda Muito Estranho com Kleber e Cauã, Eduardo Costa, Maiara e Maraíza. É amanhã show da Band FM. Abraçando, chegando mais perto de você, cai na sua casa, preparando aquele cafezinho. É, tá tomando aquele cafezinho com aquela cuca caseira, aquele bolinho feito em casa. Isso é bom demais, né? Isso sim é viver, não é? É ou não é verdade? Você que tá comigo, manda uma mensagem pra mim, manda uma mensagem aí, carinho, né? Como o nosso brother aqui, o nosso querido ouvinte, o Wagner de Viamão. Ele tá na bolé dando uma carona pra gente e ele colocou assim, ó, abre aspas. Eu também acho que sim, venceu, mas não convenceu. Aliás, Neymar bichado e agora o Rafinha bichado, sabe-se lá do quê? O técnico precisa colocar o Endrick, minha simples opinião. Fecha aspas, nosso querido Wagner aí, ó. Eu também me emociono cantando o hino. Cara, show de bola, obrigado pelo teu carinho, pela opinião aí, pelo bate-papo. Gostei, Wagner, também concordo contigo, meu irmão. Quem mais tá aqui dando bom dia? Meu amigo Alberto de Alvorada. E agora, será que eu ganho a TV Zona 60 polegadas? Depende da sorte. Alberto, vou estar torcendo por você, meu irmão. Obrigado pela parceria aqui. Bom dia pra ti, meu querido. Tamo junto. Quem mais aqui tá com a gente? Quero mandar um abraço pro Lu, o Luciano, lá do bairro Serraria, lá na Zona Sul, curtindo a Band FM numa boa. E agora eu quero falar do Gustavo Lima, né, que é um dos cantores mais queridos do Brasil e que anunciou um filme sobre a sua própria história. Pois é, pra quem é fã do Gustavo Lima e gosta muito das músicas que tocam aqui na Band FM, a gente fica feliz, né, com esse sucesso aí do embaixador da nossa programação. Ó, olha que novidade bacana. O cantor Gustavo Lima revelou que está em fase de produção o filme autobiográfico que vai contar a sua trajetória. Em entrevista, o cantor afirmou que o projeto será baseado em fatos reais e mostrará momentos pouco conhecidos da sua vida, incluindo histórias marcantes. A produção deve retratar desde os desafios enfrentados no início da carreira até a consagração como um dos maiores nomes da música sertaneja do Brasil. A expectativa é que o longa chegue aos cinemas ou às plataformas de streaming no primeiro semestre de 2027. Agora é esperar e conferir, né, de perto os bastidores e as dificuldades, as conquistas e os momentos que transformaram o Gustavo Lima em um dos artistas mais queridinhos do Brasil. As pessoas buscam isso, né? Inspiração, superação. A gente está vivendo um tempo em que as referências precisam ser colocadas em xeque, né? A gente tem que pegar os bons exemplos, aqueles que venceram os desafios da vida e que não desistiram do sonho. E você que tem um sonho, você que está ouvindo a Band FM agora, tem um sonho. Você sonha com alguma coisa grande na sua vida? Você tem que ter fé, disciplina e não desistir. Porque tudo acontece muitas vezes na sua caminhada para fazer você parar. Tem muita coisa que acontece e que você imagina assim, agora deu, não tenho mais força. Mas é nesse momento que você tem que se levantar, que você tem que pedir forças para Deus e seguir o caminho. Porque eu tenho certeza que tudo aquilo que o Papai do Céu preparou para você já tá pronto. É só você ir. Vai em frente. Vai firme. E aqui a gente tá curioso, né? Tô ansioso para saber como é que vai ser esse filme do Gustavo Lima aí. Certamente vai ser um filme bem bacana, né? 10 horas e 37 minutos. Conta aí como é que tá teu sábado, manda uma mensagem em 99509-0933. Não esquece de seguir a gente lá nas redes sociais e conferir as nossas promoções.

0: Band FM 93.3, menos é mais, marcando presença aqui na programação com o Natan pela última vez. Bora lá, vamos juntos até o meio-dia com a Manhã Show. 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Bom dia para você que tá chegando agora aqui na Band FM. Tá na carona e tá no trabalho. Já tá na empresa aí, ó, tá no ateliê, costurando, tá preparando já, né, aquela comidinha, você que tem o seu pequeno negócio, você que tá aí na sua empresa, ou até mesmo no seu trabalho. Bom dia, aproveite o seu sabadão aqui na Band FM. E agora vamos trazer mais uma notícia dos famosos, mais um babado. Isso daqui é meio estranho, mas eu... Tudo bem, mas vamos contar isso aqui, ó. Você sabia que a Silvia Abravanel é a filha, acho que a filha número 7, não, a número 7 é a Patrícia. A Silvia é a número 4, eu acho, a Silvia Abravanel. Ah, ai! A Silvia, ela tem um animal de estimação tanto quanto, assim, inusitado. Você sabia que a Silvia Abravanel, ela gosta de cobra? E ela tem uma cobra que estava desaparecida. Ficou 5 meses desaparecida dentro de casa. Você tem noção do que é isso? Você tem uma cobra de estimação, essa cobra sumir. E aí? Você tem ideia de onde que essa cobra foi encontrada? Todo mundo ama pet, né? A gente tem um cachorrinho, tem um passarinho, tem um gatinho, né? Tem um hamsterzinho, o porquinho da Índia. Tem os coelhinhos, né? Mas a Silvia Abravanel, essa minha filha número 4, não tem juízo. Ah, oi! Olha, que loucura. 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Mas agora vamos falar da cobra da Silvia Abravanel. A filha mais velha do Silvio Santos, então é a filha número 1, né, Rodrigo Moreno? Ela tinha uma cobra de estimação, só que essa cobra sumiu, escafedeu-se. Mas foi encontrada agora, depois de 5 meses, perdida dentro de casa. Ao contar a história, a primogênita do Silvio Santos afirmou que a cobra reapareceu em um ralo do banheiro do quarto da filha Amanda. Agora você imagina o susto que essa menina deve ter tomado, né? Sabe como a cobra foi parar lá? Eles estavam limpando as caixas de esgoto da casa de Silvia em janeiro e deixaram o recinto aberto. A cobra foi dar um passeio pelo esgoto da casa. Olha só, ela é tão apaixonada por cobras que a cobra que a Silvia Abravanel tem em casa é uma jiboia. E o nome da cobra é Johnny. Dá pra acreditar nisso? Ai, meu Deus do céu.
1: 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E tá gelada?
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0: Fala comigo, bebê! Manda tua mensagem, teu bom dia aí! 99509-0933!

0: Band, FM 93.3, Zezé de Camargo e Luciano. Lembrando o sucesso Pra Não Pensar em Você. Quero mandar bom dia pros nossos amados e amadas, a Cristiane Correia de Guaíba. Tá lá curtindo, né? Começando bem demais o fim de semana, acompanhando a Band FM. Obrigado, Cris, pelo carinho, pela presença. Abraço em toda a família aí, tá? A Silvia do Sarandi, também elogiando o hino nacional. Toda vez que canta, se emociona. Sou da geração que cantávamos o hino com amor e respeito. Tenho muito orgulho de ser brasileira. Realmente a seleção não convenceu com o futebol, mas pontuou. Ô Silvia, você manda bem demais no comentário, hein? Pedi pro pessoal da Band aqui te contratar aqui para comentários esportivos aí. Obrigado pelo carinho, pela mensagem carinhosa e tenha um excelente sabadão, viu? E também a minha amiga aqui que tá sempre ligada com a gente, a Vera de Taquara. Tô trabalhando. E ouvindo a Band FM, obrigado pelo carinho, viu? Vera, bom sabadão pra ti! Na sequência, tem a Super 6, tem prêmio. Segue aqui com a gente na Manhã Show.
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1: 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Bora! E aí? Como é que você está? Tudo bem? Tudo Band? 11 horas e 5 minutos. Manhã linda do sábado. Um lindo sabadão pra você. Vamos juntos.
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1: É com o Rodrigo Moreno até o meio-dia.
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1: Chegou a hora da Super 6. A primeira edição da Super 6 deste sábado. As 6 melhores da Band FM, você sabe. E aí a gente escolhe uma, 1, 2, 3, 4, 5 ou 6, porque é uma sequência de 6 músicas. E aí você escolhe a favorita, vota pelo WhatsApp e também nas redes sociais e concorre a prêmio. Vamos lá, vamos anotar as músicas, hein? Pra começar a função. Música 1, Cadeira Cativa, Zé Neto e Cristiano. Música 2, Direitos Iguais, Simone Mendes. Música 3, Vou Te Procurar, I Love You Baby, com João Gomes e o Pablo. Música 4, Saudade Estranha, com Murilo Ruf. Música 5, Dona, Luan Santana e Léo Foguete. E a música 6, Thiaguinho, Pensamentos Intrusivos. 1, 2, 3, 4, 5 ou 6, qual vai ser? Qual você quer ouvir de novo? Aí você vota. 99509-0933. Vota também nas redes sociais, @ Band FM Poa. 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

0: Band FM 93.3, Super Sexten, João Gomes e Pablo. Vou te procurar, I Love You Baby. Música número 3. Rolou também Simone Mendes, Direitos Iguais, música 2 e a música 1. Cadeira Cativa com Zé Neto e Cristiano. Anota aí, vai botando pra você concorrer ao prêmio da Super 6. Música 4, Murilo Huff, Saudade Estranha. Música 5, Luan Santana e Léo Foguete, Dona. Música 6, Thiaguinho, Pensamentos Intrusivos. Manhã do sábado cheia de atrações aqui na Band FM. A nossa manhã show segue com a Super 6 e aqui tem prêmio. 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
0: Um lindo sábado pra você.
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2: 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Luan City Festival, São Paulo.

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1: Band FM 93.3, Thiaguinho na Super 6, fechando aí a sequência das melhores da nossa programação Pensamentos Intrusivos. Super 6 é assim, são 6 músicas, você escolhe uma, vota, vota, vota e concorre a prêmio. Nessa hora tem par de ingressos pro Aqualoucos, não tem erro, basta você votar e concorrer. 99509933, arroba Band FM Poa. Jogo rápido, a gente volta com a campeã da Super 6 e também quem vai ganhar ingresso pro Aqualoucos.
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0: Tá na hora de divulgar. Vamos descobrir quem é que vai pro Aqualoucos. Vai curtir um dia maravilhoso com acompanhante. E também vamos conhecer a vencedora da Super 6. Qual foi a música mais votada, hein? Daqui a pouquinho nós vamos ouvir juntinhos. Mas quem tá levando esse baita presente? Dois ingressos para o Aqualoucos é o Jussier Hessler, de Cachoeirinha, final telefone 9449. Jussier, acho que é assim que se fala, né? Hessler, será que é filho de suíço? Parabéns, hein, Jussier? Aê, garoto! Ô, Jussier Hessler, se você estiver ouvindo, sei que você tá ouvindo a Band FM, manda um oi aqui pra gente, tá? Tem que mandar um oizinho pra você receber as instruções pra vir retirar o seu prêmio e confirmar o cadastro aqui na Band FM, tá bom, queridão? Parabéns, Jussier! Agora vamos à vencedora!
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Band FM 93.3, Sorriso Maroto, Cartão Postal e a Carta. Repertório do Exalta na voz do Bruno. Bruno Cardoso e o Sorriso Maroto. Bom demais, hein? Mais uma daquelas que você arrepia. Aquelas que aceleram o coração, que toca aqui na Band FM. Teve Guilherme Benuto e Simone Mendes. Teve Ed Brito e Samuel Romance Rosa. Quero mandar um abraço aí. Tem que dar um abraço aqui, ó. A você que tá comigo, a Vanessa, que tá em Canoas curtindo a Band FM. Grande abraço. Aqui, ó, meu querido Paulo Ávila da Restinga. Raquel Alves de Alvorada também tá na escuta. Obrigado, Raquel. Baita dia pra ti. Pra todo mundo que tá aí na sua família também, aproveitando o final de semana na vibe da Band FM. Janira de Esteio, essa também é de casa. Dona Márcia Carolina de Alvorada também tá sempre curtindo a gente. Quem mais aqui dando um salve? O Ezequiel Pedroso de Gravataí. Pra você que tá aí marcando presença na Band FM, fique à vontade, pode mandar áudio, conta pra gente como é que tá o teu sábado, conta aí o que você tá fazendo de almoço, viu, minha amiga? Eu já tô sentindo o cheirinho, tá saindo aí da sua cozinha, aí das panelas, e tá vindo pra cá. Eu sei que é alguma coisa boa, é alguma coisa preparada com muito carinho, com muito amor, eu sei que é. Então conta pra mim aí o que você tá preparando pro almoço da família nesse sabadão. 99509933. Lembrando que daqui a pouquinho tem festa da Band, com muita música boa também, pra você se divertir, pra você entrar no clima do fim de semana com tudo. 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

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Muito bom, fechando amanhã show. Bruno e Marrone, dormi na praça. Antes eu quero mandar um abraço pro meu parceiro Rafael Soares, tá no trabalho, lá no bairro Petrópolis, tá o dia todo na Band FM. Obrigado, Rafa, pelo carinho, meu mano. Obrigado mesmo de coração pela presença, amiga. Vamos ficar junto aí o dia todo hoje aqui na Band FM. Um abraço pra Andresa de Canoas também, tá com a gente aqui, mandando um bom dia, um ótimo dia pra nós, assim seja, amém. Obrigado, Andresa, pelo carinho, pela parceria. Vem aí, festa da Band! 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Vem aí, festa da Band, e eu volto 14h aqui na Band FM 93.3. Um grande abraço a todos e até a tarde. Vou esperar você. Fechou todas. Hoje é só nós aqui na Band FM.

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6: Ai, que delícia ter você aqui com a gente na nossa tarde da Band FM. Bom, muita gente fala, não almocei ainda, bom dia. Já almocei, boa tarde. No sábado, geralmente, a gente demora um pouquinho mais pra almoçar, né? Mas não importa. O que importa é que você tá aqui, que você tá bem, que você é o nosso convidado, é a nossa convidada pra essa festa. A festa mais animada do Brasil. Com as melhores músicas pra gente sacudir os esqueletos, pra gente fazer nossa caminhada, academia, pra gente fazer nossa faxina, pra gente fazer o nosso esquenta pro final de semana. Me conta aí, como é que tá o plano pra esse final de semana? O que você tá pensando em fazer, hein? Vai curtir em casa mesmo? Vai sair? Vai ter festa de São João? Como é que estão as cumilâncias por aí, minha gente? Me conta tudo, vai, quero saber, vai.
9: Bom dia, Milena, linda.
6: Oi, linda.
9: Valeri, não sei se você vai ver aí o meu vídeo.
6: Ô, Sueli,
9: brasileirinha,
6: eu vi seu vídeo.
9: Eu tô mandando um áudio pra confirmar que você vai ouvir meu áudio e vai falar que eu estou aqui feliz da vida com a vitória do nosso Brasil e na caminhada curtindo festa da Band. Feliz Barueri.
6: Um beijo, Sueli. Eu amei seu vídeo. Obrigado pelo carinho. Amo quando vocês mandam vídeos. Aí vocês mandam fotos mostrando o que vocês estão fazendo. Mas, principalmente, eu quero o seu áudio. Me fala aí, Omi, o meu plano pro final de semana é tal e tal. Lembrando que tem o nosso Big Prêmio. Sim, você concorre, mas não precisa pedir. Tá bom? O nosso Big Prêmio, que hoje é uma Alexa, aquela assistente virtual numa caixa de som. É, você vai falar, Alexa, tocar a Rádio Band, vai ouvir a gente do lugar que você estiver, do cômodo da sua casa ou do seu churrasco, da sua festa. Inclusive, a Band FM tá transmitindo jogos também, você vai poder ouvir pela Alexa. Então, quer dizer, bora curtir, né, gente? Bora mandar seu áudio. Tô esperando você. Cadê você? Cadê você? Pelo 11999919197. Manda aqui que eu tô te esperando. A nossa festa tá no ar!

0: 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Tô aqui preparando o almoço do sábado. 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

0: Band FM. Você curtiu Marília Mendonça, Bebi Liguei. Acontece, né, gente? A gente às vezes bebe uns negócios aí e tá nós. Tira o telefone de perto. E você, vai beber? Não vai beber? Como é que vai fazer no final de semana? Me conta aí, vai. 11 999 91 9197. Mi, vou beber um cafezinho, vou beber um chazinho, uma vitamina. Eu não é? Eu quero saber de você, hein?
1: Oi, Milene. Bom dia, Milena. Tudo bem com você?
0: Minha
1: aqui é
0: diva.
1: De Mogi das
0: Oi,
1: Cruzes.
0: Francisca.
1: Estou aqui curtindo a banda de cedo e ouvindo essas músicas lindas e maravilhosas.
0: Ah, que linda
1: eu
0: você.
1: Eu amo a Band FM. De segunda a sábado eu escuto a Band.
0: Isso
1: e principalmente
0: aí.
1: A história de 11 horas, que eu não perco um dia.
0: Ah,
1: coloco
0: que linda.
1: Meu fone de ouvido,
0: isso
1: vou
0: aí.
1: Trabalhando e ouvindo vocês.
0: Sensacional.
1: Um beijo, Milene. Tô aqui trabalhando, mas às 13 horas vou embora, vou fazer unha.
0: Olha!
1: Ontem fiz cabelo, hoje é unha.
0: Uau!
1: E depois... ver o que, que eu vou curtir da noitada.
0: Isso
1: beijo,
0: aí!
1: Milena, beijo pra todos os ouvintes, bom final de semana. Uhul! Agora é festa da banda.
0: Essa é das minhas.
2: Boa tarde, Band FM. Estou fazendo aplicativo pertinho da Band.
0: Ah, é?
2: E curtindo a programação.
0: Que legal!
2: Do prêmio da Band FM. E quero levar esse presentão pra casa.
0: Ah, que beijo, coisa Band. Linda. Um beijo pra você. Ó, você quer mesmo o presentão aqui da Band FM, Alexa? Quem participa do nosso combate, concorre. O combate tá começando pra você.
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0: Isso mesmo, são duas músicas. E você escolhe a sua música preferida através do nosso Instagram, @BandFM. Você quer saber qual música que tá aqui hoje? Eu vou te mostrar então.
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0: Mariana Fagundes, Geninho. Pião todo tatuado, a música 1.
4: Eu adoro. Só questão de tempo pra nós.
0: Música 2, Danilo e Davi.
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0: Não mexe nas minhas gavetas.
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0: Vai voar cadeira. E aí, qual que é a sua música preferida? Vem contar pra gente. Vem através do nosso Instagram, @BandFM. Você vota na sua música preferida e ela toca inteirinha duas vezes pra você. A primeira vez que ela toca é agora. Bora!
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0: Band FM, é o Belo, com o Farol das Estrelas, não foi à toa na nossa festa da Band, é sabadão, meio-dia 24, agora uma ótima tarde pra você, um ótimo final de semana e pelo 11999919197, você manda o seu boa tarde aqui pra
1: boa
0: gente.
1: Boa tarde, festa Band,
0: boa
1: Mi,
0: tarde.
1: Que amo,
0: nossa, linda.
1: Amo das histórias, amo tudo, assisto o programa sempre que estou em casa.
0: Ah, muito obrigada.
1: Cheguei há pouco tempo do trabalho, como já falei ali em cima, eu quero... Não mexa nas minhas gavetas. Odeio que mexa nas minhas gavetas.
0: Ai,
1: essa é
0: a ruim,
1: verdade,
0: né?
1: Mesmo. Essa música é bem certinho. Amo, Angela Badec. Tudo de bom pra vocês. Muita
0: obrigada,
1: saúde.
0: Obrigada, sua linda.
1: Cheguei da UTI há pouco tempo. Estou tomando meu chima e logo vou.
0: O quê?
1: Fazer faxina, né? Fazer o quê?
0: Essa é a nossa vida, né, minha amiga? Lembrando, viu, gente? Essa é a nossa ouvinte querida, tão amada, tão energia positiva, tão diva. Ela trabalha na UTI, tá bom? Por isso que ela chegou da UTI. Um beijo, boa faxina. Fica com a gente que a faxina fica mais leve. A gente pega a vassoura, a gente dança, a gente faz e acontece na nossa casa. Um ótimo final de semana. A recompensa é, né, gente? Tem nada melhor depois que acaba a faxina, a gente dá aquela sentada no sofá, aquele cheirinho de limpeza, aquela sensação de que... Concluí a minha semana.
2: Boa tarde, Band FM. Boa tarde, Mi, sua linda.
0: Oi, sua diva linda.
2: Eu moro aqui no Jardim Gá.
0: Tudo
2: eu também
0: bem.
2: Fiz um bolão ontem, só que eu marquei 3-1.
0: Ai, por um. Tá vendo?
2: Eu nunca torci tanto pro Haiti fazer um jogo que nem eu tava torcendo ontem. Pra mim ganhar um bolão.
0: Eu imagino,
2: mas
0: viu?
2: Tá bom. O importante é curtir, né?
0: Verdade.
2: Beijo, amo vocês.
0: Ah, que linda você. Gente, eu vou confessar um negócio aqui pra vocês. Eu posso estar errada, tá? Eu também torci contra o Brasil ontem, porque meu bolão foi 3-0, né? Eu fiz 3-0. Ai, meu Deus do céu. A hora que o Hendrick fez aquele gol, o último gol que tava impedindo, eu falei, perdi. Eu achei que eu fosse ganhar o bolão, porque foi quase no final, né, do segundo tempo. Mas aí foi impedido, eu falei, ufa, tô errada, né, gente? Tem que torcer pro Brasil, né? Mas a hora que terminou o jogo 3-0, eu ganhei no bolão. A gente que quase não ganha nada, né? Parece que não tem sorte. A hora que acerta, fala, ai, meu Deus. E você, como é que você tá hoje, nesse sabadão? Tá feliz? Tá animado pro final de semana? Tá trabalhando também? Manda aqui sua mensagem, manda. 11999919197. Eu vou ficar feliz da vida, sabe por quê? Com a sua mensagem, claro, né?
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0: Band FM, é o Michel Teló, exagerado. Eu adorei essa versão do Michel Teló, você gostou? Como é que tá aí? Tá gostando do seu sábado? Tá tudo beleza? Manda aqui sua mensagem, vai. 11 999 91 9197.
1: Helena, tô aqui no meu trabalho, dando banho nos doguinhos, curtindo festa da Band. Eu tô falando aqui de São José do Rio Preto. Beijos, Milena.
0: Um beijo, sua linda. Obrigada pela companhia também no seu trabalho, viu? Bom final de semana. Beijo pros Petticos. Band FM, é o Michel Teló, exagerado. Eu adorei essa versão do Michel Teló. Você gostou? Como é que tá aí? Tá gostando do seu sábado? Tá tudo beleza? Manda aqui sua mensagem, vai. 11 999 91 9197.
1: Helena, tô aqui no meu trabalho, dando banho nos doguinhos, curtindo festa da Band. Eu tô falando aqui de São José do Rio Preto. Beijos, Milena.
0: Um beijo, sua linda.

0: Coisa boa.
1: Estou ouvindo essas músicas maravilhosas.
0: Ô, Maria.
1: Boa tarde, bom final de semana pra você. Um beijo estralado.
0: Um beijo bem estralado no seu coração também, Maria. Muito obrigada pela sua companhia. Não tem coisa melhor do que fazer sua faxina ouvindo a Band FM, principalmente na festa da Band, que só tem música que são músicas que são feitas pra gente curtir, pra gente dançar, pra deixar tudo muito mais animado, né? Daquele, eu não sei você, mas eu amo ficar cantando, ficar dançando junto e fazendo a minha faxina. Parece que passa mais rápido, né? A gente tem que ter esses prazeres na vida, gente. Não tem que fazer faxina de cara fechada, não. Eu sei que muitas vezes a gente não quer, mas é tão bom a gente cuidar também do que é nosso. É ou não é verdade? E você, como é que você tá hoje? Já tá curtindo? Não, Mi, já não tô na faxina, não. Chega, já limpei, já fiz muita coisa, só tô curtindo, tô no churrasco. O que você tá fazendo? Tá no trânsito? Tá no carro? Ó, se for mandar mensagem, dá uma paradinha, tá bom? Aí você grava a mensagem. Agora, se você não estiver dirigindo, manda com o carro andando mesmo, manda beijo pra todo mundo que tá no carro, me conta pra onde você tá indo, tá bom? Quero saber de tudo. Lembrando que tem Big Prêmio pra você, tá valendo uma Alexa, não precisa mandar no áudio o que você quer, eu já sei o que você quer. Combinadinho assim?
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3: E eu achei que as pessoas não iam me reconhecer pela voz, né?
2: Você vai no mercado, por exemplo?
3: Não, que, por exemplo, eu chego pra pedir pão, me dá um pão, cara. Ô, Pidoncio. E o engraçado, eu falo, como é que reconheceu,
2: sua,
3: né?
2: Sua voz é marcante, cara.
3: Caramba, que legal, bom saber que...
2: É bom saber, Cid Moreira passava a mesma coisa. Vamos lá, vai.
3: É bom saber que o papai do céu me abençoou, né, Jadeu?
2: Não coloca Deus no meio.
3: Ô, Jadeu, a amiga chegou pra outra e falou, ô, Lourdes, como é que eu faço pro meu marido, a gente tá 5 anos casados, como é que eu faço pro meu marido voltar a correr atrás de mim? Como é que eu faço? Ela falou, quando ele tiver com o celular na mão, pega e sai correndo.
2: Aí você vai ver. Daqui a pouco tem mais. Vamos rir.
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1: Ótima tarde pra você, ótimo final de semana. E aí, como é que você tá? Tudo jóia, né? Por aqui tá tudo maravilhoso, muito prazer. Eu sou a Milena, sigo com você neste sabadão demais da conta. Tá muito bom! Você quer aquela música pra animar o seu final de semana? Vem, tem! Aqui na sua rádio, do seu jeito, a nossa festa continua.

0: Oi, Band, tô aqui curtindo a festa da Band, fazendo aquela faxina pra daqui a pouco ir pro mercado comprar aquela carninha pra fazer churrasco com os amigos e curtindo a festa da Band. Um beijo, Band. Paula aqui da Vila Sônia.
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0: Bom dia, Band. Eu sou Maria Lúcia, tá bom da Serra. Tô ligadona na festa da Band. Beijo.
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0: E aí, ouvinte do programa Festa da Band, aqui quem tá falando é o Bruno do Sorriso Maroto. Eu só tô aqui pra deixar um beijão pra vocês.
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1: Band FM, sorriso maroto com Thiaguinho Promessas. Aqui na nossa festa da Band, é sabadão, 1h26 agora. E aí, tudo bem? Tudo jóia? Tá curtindo a nossa festa aqui? Que bom! Fico muito feliz que tudo que a gente faz é com carinho, com alegria, pensando em você. Oi, oi!
2: Bom dia, bom dia, bom dia, bom dia, lindona.
1: E aí,
2: eu sou a Gisele Parminondi, sou aqui de Jales, São Paulo.
1: E aí, Gi?
2: Tô vindo a Band aqui fazendo um almoço muito gostoso. Beijo!
1: Que delícia, que gostoso! Ia ser bom, né, se o rádio tivesse cheiro, gente, pra sentir esse aroma aí da sua casa. Tenho certeza que tá assim, ó, dominando a vizinhança. É ou não é verdade? Um beijo pra você. Obrigada pela sua mensagem, viu?
3: Boa tarde, Milena e toda a Band FM.
1: Boa tarde.
3: JP do Camaçari, Bahia.
1: Fala aí, JP.
3: Tô aqui assistindo a festa da Band. Volto na música 1. Tudo de bom, Milena?
1: Tudo de bom pra você também. A música 1 do nosso combate, né? Você pode votar lá através do nosso Instagram, tá bom? É, o nosso @BandFM tá lá disponível pra foto. Já, já temos aqui o nosso resultado, combinado?
4: Boa tarde, Bande. Eu sou a Joyce.
5: E eu sou a Lorena.
4: Estamos aqui curtindo a festa da Bande. Beijo!
1: Ah, que coisa magotosa. Obrigada, gente. É muito bom saber que vocês estão em família, vocês estão entre amigos, curtindo a festa da Bande. E você? Tá com quem? Tá sozinho? Tá fazendo companhia? Eu e você? Você e eu? Ah, me manda mensagem. 11 999 919197, que a nossa festa continua.

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0: dia, muito bom dia. Estou aqui, ó, ligadinha na festa da Band e trabalhando, né? Sou diarista e hoje estou aqui, ó, naquela faxina. E claro, né? A melhor companhia, curtindo festa na Band, Band FM.
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0: Band FM, que delícia, o João Gomes, gente. A música dele, né, do João Gomes aqui junto com a gente, com o Meu Pedaço de Pecado. É pra deixar o nosso sábado assim, muito mais gostoso, muito mais animado. Eu tô amando, e você, tá gostando também? Ah, que bom. Gente, vocês vão gostar ainda mais agora, sabe por quê? É hora do resultado do nosso combate.
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0: O combate da Band, você já sabe, né? Funciona assim, a gente mostra aqui duas músicas pra você, dois trechos de música. Toca as duas músicas no primeiro bloco aqui do nosso festa, isso a gente já fez. E aí você vota pelo nosso Instagram, @BandFM. Vamos relembrar as músicas?
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0: Adoro! Geninho, a Mariana Fagundes é o peão todo tatuado.
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0: É o Danilo e Davi na música 2.

0: nós. Sabe qual foi a música vencedora aqui pra gente dançar? Você que tá fazendo faxina agora, você que tá curtindo o churrasco agora, gente, você aumenta, você pega assim o volume e se aumenta com força, porque a gente vai dançar e vai curtir junto. Música vencedora com 60% dos votos é o Geninho, a Mariana Fagundes com Peão Todo Tatuado, e a gente ouve de novo agora.
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0: Marcelo, que aqui em saúde. Tamo aqui, trabalhando e curtindo Festa da Band. Vamos que vamos.
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0: Dessa festa, né? Eu não sei se foi por causa do negócio do Brasil, que tá todo mundo animado, muito mais... Vocês são animados, né, gente? Mas muito mais animado que o comum. Eu amei a companhia de vocês aqui hoje. Mas você quer saber o que você vai amar? Isso aqui, ó.
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0: Ah, vocês estavam esperando, achou que eu ia esquecer, né? Que nada. Vou dar aqui esse Big Prêmio agora. É uma Alexa, né? Você vai falar, tocar a Rádio Band e pronto. Ela vai tocar as suas músicas preferidas. Quem tá levando essa Alexa é você. Breno Silva Paiva do Capão Redondo. Parabéns, Breno! Você levou a Alexa aqui do nosso Big Prêmio, da nossa festa da Band. Obrigado pelo carinho da sua participação. Eu agora vou sabadar, vou curtir o meu final de semana, minha folguinha. Estou de volta na segunda junto com você, tá bom? E ó, você que não me segue ainda lá, me segue lá. Postei um videozinho aqui da nossa manhã hoje, tá bom? Meu arroba é o Milena Barros, dois S no final, tá? Um grande beijo, Divo! Beijo, Diva!
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2: O principal torneio de seleções do planeta está sendo marcado pela despedida de grandes craques no futebol mundial. Nomes como Lionel Messi e Cristiano Ronaldo devem encerrar ciclos por suas respectivas seleções nas próximas semanas, buscando um último título. No lado do Brasil, Neymar também vai ter sua última dança com a amarelinha ao lado desses craques.
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2: Boa tarde! E aí, como é que você está? Tudo bem? Tudo bom? Estamos de volta. Que coisa boa saber que você tá aqui, ó. Bem pertinho. Eu sou o Rodrigo Moreno e até as 5, tamo junto. 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
2: Tá na hora da Super 6, a primeira edição da Super 6 da tarde desta, ou melhor, deste sábado. Já estamos no fim de semana, como é que tá a sua manhã? Início de tarde gostoso e a gente vai com as 6 melhores da programação. E aí você sabe, quando tem Super 6, sempre tem prêmio pra você que ouve a Band FM. Então, vamos anotar as músicas pra depois começar os votos. Música 1, Pela Última Vez, Menos é Mais e Natan. Música 2, Eu Te Seguro com Panda. Música 3, Sua Boca Mente, Zé Felipe Ana Castela. Música 4, Ignora com Felipe Rodrigo. Música 5, Segundo Amor da Sua Vida, Marília Mendonça. Música 6, Arrependidaço com o Ferrugem. Então, já anotou? Agora você escolhe 1, 2, 3, 4, 5 ou 6. Vota no nosso WhatsApp 99509933. Redes sociais, arroba Band FM Poa, lá no nosso Instagram. E aí eu vou liberar pra você par de ingressos para o filme do Michael. A cinebiografia do rei do pop, Michael Jackson. Tá rolando esse filme ainda nos cinemas. Quem ainda não assistiu, chegou a hora de assistir e levar acompanhante. A gente paga, a gente banca a tua ida até o cinema para assistir esse baita filme do Michael Jackson. 99509933, arroba Band FM Poa, vota e aí você concorre a esse prêmio maravilhoso.
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0: Band FM 93.3, nossa tarde tá só começando por aqui e a Super 6 já tá no ar. É a música 3, é Felipe Ana Castela, Sua Boca Mente. Música 2, Panda, Eu Te Seguro. Música 1, Menos é Mais e Natan Pela Última Vez. Música 4, Felipe Rodrigo Ignora. Música 5, Marília Mendonça, Segundo Amor da Sua Vida. Música 6, Arrependidaço com Ferrugem. 1, 2, 3, 4, 5, 6. Qual vai ser a música que você vai ouvir ou que você vai escolher e votar dessa vez? 99509-0933. Par de ingressos para o filme Michael. A cinebiografia do rei do pop, Michael Jackson. Presente da Band FM e da Super 6 para você que está ligado na tarde deste sábado. Ou ligada, né? Você que está no trabalho ou está na sua casa, terminou o almoço, já está descansando ou vai dar um rolezinho mais tarde. Está arrumando aí a sua casa ou dando um trato na caranga, na sua motoca, na sua bike. O que você está fazendo aí nessa tarde? Me conta. Vai votando e vai interagindo com a gente. 99509-0933 para concorrer aos ingressos para assistir o Michael Jackson no cinema. Entendeu como é que funciona? Ah, quem tá nas redes sociais também pode votar. @BandFMPoa. Nossa tarde aqui no sábado é sempre recheada de muita coisa boa. Ainda hoje tem Hora Cheia, Uma Hora Direto, sem intervalo comercial. Ainda hoje tem o Da Play. Você pode mandar o seu pedido agora, de áudio. Pode mandar agora. Pode cantar, pode dançar. Aí você pede a música que você quiser. E aí eu já vou preparando ela pro nosso Da Play, ainda hoje aqui na Band FM. 99509-0933, @BandFMPoa. 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

0: Band FM 93.3, fechando a parada da Super 6. São 6 músicas, as melhores da Band FM. E essa é do Ferrugem, Arrependidaço. Vota aí e concorre a 2 ingressos para assistir o Michael Jackson no cinema. É o filme do Michael, né? A cinebiografia do rei do pop, que já foi aplaudida aí por milhões de pessoas. Mas se você ainda não viu o filme, eu vou te dar essa oportunidade aí, ó. Vai você mais um acompanhante. Vai na faixa aqui com a Band FM, 99509-0933. Bota aí, 1, 2, 3, 4, 5 ou 6. Depois do nosso intervalo, eu vou liberar a campeã da Super 6, a música mais votada, a gente ouve de novo. E também, quem é que vai no cinema, hein, ver o Michael?
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0: Super 6, vamos ao resultado da promoção. 2 ingressos para o Michael, a cinebiografia do Rei do Pop nos cinemas. Quem vai curtir esse baita filme é a Luciana Rosolém, de São Leopoldo, final do telefone 0202. É, Luciana, parabéns! 2 ingressos para o Michael Jackson. Aí, Luciana, tem que mandar um oi aqui pra gente, tá? No nosso WhatsApp, pra gente colocar... Ou melhor, pra gente mandar pra você as informações pra vir retirar o seu prêmio e confirmar o cadastro aqui na Band FM. Luciana Rosolém, final do telefone 0202, cidade São Leopoldo. Parabéns, Lulu!
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0: A mais votada. Não.

Band FM 93.3. Rapaziada do Resilier, essa rapaziada é daqui do sul, aqui de Porto Alegre, da terrinha. Menina, é novidade na programação, curtiu, gostou? Então manda o pedido aí no 99509-0933. A gente toca de novo pra você, com todo carinho, com todo prazer. Teve Marcos Belucci, teve Gustavo Lima, o embaixador. 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Lembrando que hoje, ainda hoje, tem Hora Cheia, tem o da Play. É o sabadão da Band FM. Bom demais.

Cidade FM 93.3, Mano Batidão, batendo forte aqui com a Simone Mendes daqui pra sempre. 7 minutos pras 3. Como é que tá sua tarde? Me conta. Conta tudo pra mim. Quero saber como é que tá sua tarde de sábado. Como é que você tá fazendo aí pra aquecer? Porque tá frio, né? 13 graus tá marcando o termômetro aqui na capital. Grande Porto Alegre aí, 12, 11, né? A serra então deve tá bem frio, né? Lá em cima deve tá mais geladinho ainda. O que que você tá fazendo pra espantar esse frio, hein? Fogãozinho a lenha, um chazinho quente, um chimarrão. Dá sua receita aí pra dar uma amenizada nessa friaca. Aliás, o inverno vai começar amanhã, né? Se eu não tô enganado, pelas 6 da manhã, mais ou menos, começa o inverno oficialmente no Hemisfério Sul. Vamos lá, vamos seguindo juntos até as 5 da tarde. Eu quero saber como é que tá a sua tarde de sábado. Tô aqui, ó, coração aberto pra você mandar sua mensagem, participar com a gente, mandar o seu alô, mandar o seu toque, 99509-0933. Pede a sua música aí pra tocar no Da Play, ainda hoje aqui, ó, na tarde da Band FM.

0: Band FM 93.3 e o senhor... 12 horas e refém, agora são 3:01.
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0: 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E aí, como é que vocês estão? Tudo bem, tudo bom? De tarde do sabadão. Final de semana é muito melhor aqui na Band FM 93.3. Vamos juntos! 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Até às 5, Rodrigo Moreno e você. Band FM. 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
0: Tá na hora do nosso Hora Cheia. Uma hora direto sem intervalo comercial. Você participa comigo. Já pode mandar o seu pedido de música. Você que gosta de pedir música aqui na Band FM, manda áudio. É a hora de você mandar. Manda o teu pedido, porque nós vamos tocar no Da Play. Aí já vamos preparando, aí já vamos preparando aquela música que você tá afim de ouvir. Enquanto isso, você que tá aí em casa, descansando, aproveitando esse sábado lindo ao lado da sua família, ou você que está no seu trabalho, carregando o piano, está na companhia da Band FM, eu agradeço demais a sua companhia, fico feliz de saber que nós estamos juntos mais uma tarde aqui nos 93.3 da Band FM. O WhatsApp está liberado aí para você participar, pode mandar mensagem de texto também, se não puder mandar áudio, né? Mas quem gosta de pedir música, chegou a hora de você já entrar na boa fila daqueles que gostam de pedir música no ar. Cantando, dançando. Capricha aí. Só não esquece de botar o seu nome e a cidade de onde você tá ouvindo a Band FM. Já tô esperando o seu pedido também durante a Hora Cheia. 99509-0933. 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

0: Planet FM 93.3, mandando ver, mandando bem demais o Thiaguinho Pé na Areia, teve Luan Santana, teve Fred e Fabrício, Zé Neto e Cristiano, e a Band FM tá no clima, clima de Copa, é isso aí. 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Aí, aproveita e já manda um áudio pedindo uma música pra gente tocar no Da Play. Fica à vontade também pra pedir a música que você quiser. Pode ser uma música mais antiga, pra lembrar aí um momento especial da sua vida. Aliás, o que as músicas fazem com a nossa memória e o nosso coração. A gente, né, muitas vezes viaja no tempo ouvindo algumas músicas. E eu sei que tem alguma especial que você tá afim de ouvir. Então aproveita essa oportunidade que a Band FM tá abrindo espaço pra você participar aqui da programação de forma intensa. É intencional, a gente quer ver você mais feliz ainda. 99509933, manda o seu pedido de música. Ah, Moreno, eu gosto das novas, das novidades da Band FM. Pode pedir também, a música que você quiser, a gente dá play. 99509933, aproveita já para participar da promoção que vai dar esse presentão, uma TV de 60 polegadas da Band FM para assistir a Copa. Olha, haja coração, amigo.
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0: Band FM 93.3, João Gomes e o Pablo, vou te procurar, I love you baby. É o nosso Hora Cheia, uma hora direto sem intervalo comercial. E a gente tá muito, mas muito feliz com a sua companhia. Muita gente mandando mensagem pra cá. Aliás, já tô anotando aqui os pedidos, hein? O pessoal tá mandando bem demais. O da Play vem com tudo. E dá tempo, tem espaço pra você pedir a sua música. Seja pra relembrar um momento legal da sua vida, seja pra celebrar um momento legal da sua vida, seja o que for, a música faz parte da nossa vida. E a gente quer saber qual é a música que toca você, qual é a música que você tá afim de ouvir, porque o da Play é esse espaço íntimo, digamos assim, com a nossa querida audiência. Manda o teu áudio e pede a tua música, 99509-0933. Tô esperando o seu pedido, tá bom? 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É bem fácil, manda a frase à TV Zona da Band FM com o seu nome e a cidade para validar o cadastro e aí já aproveita e pede a música para o Da Play. Faltando 26 para as 4.
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Band FM 93.3, coisa linda, sorriso maroto e Dilcinho 50 vezes. Um abraço pra Nick aqui de Porto Alegre, meu parceiro Felipe, tá no trecho, né? Tá pra lá e pra cá na sintonia da Band FM, bom trabalho, meu mano. Grande parceria, show de bola. Vamos lá, quem mais? Quero mandar um abraço aqui pro Everton de Gravataí, a Alexa Correia também de Gravataí, um abraço pra vocês aí, obrigado pelo carinho. Quem mais? Quem mais tá comigo aqui? A Karina de Alvorada, a nossa gloriosa Kellyzinha. Boa tarde, Kellyzinha. Vamos lá, vai participando com a gente. Manda o teu toque aí, já pede a sua música do Da Play, porque vem em seguida, assim que termina a hora cheia, a gente aperta o play junto com você aqui na Band FM. 99509-0933, capricha. Dá o teu nome aí, a tua cidade e pede a música que você quer ouvir aqui na Band FM, tá? 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

0: Band FM 93.3, fechando nossa hora cheia. Henrique e Juliano, Amor dos Outros, Ana Castela, Minha Herança. Tudo prontinho, tudo arrumadinho. Nós já estamos aqui, ó, preparados pro nosso Da Play. Tô esperando você mandar o seu pedido, hein?
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0: 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Vamos nessa! E aí, como é que você está? Tudo bem? Tudo bem? Como é que tá a sua tarde de sábado? Bora juntinho aí até as 5, fazendo muito som, trocando uma ideia, lado a lado. Eu sou o Rodrigo Moreno e a gente tá junto aqui, ó.
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0: Na Band FM. Eu amo da Play. É hora da gente ficar mais pertinho da nossa audiência. O pessoal que tá nos ouvindo em casa, no carro, no trabalho. A parceria tá valendo aqui na Band FM. Você que tá aí ligadinho, ligadinha, pode mandar um áudiozão. Aperta o microfonezinho aí, que nem você manda alô pro seu mozão, pro seu, né, pro seu amigo, seu chefe. Aperta o microfone e diz assim: Moreno, tô aqui em tal lugar, meu nome é Zé, ou meu nome é Joana, não sei. E aí você pede a música. Eu quero ouvir a música tal, mandar pra quem você quiser. Aproveita esse espaço que ele é todo preparado pra você. Aqui no Da Play, é você que manda. 99509-0933. Vamos começar o Da Play com essa participação aqui. É o nosso glorioso Flávio. Fala, garoto!
15: E aí, boa tarde, Moreno.
0: Boa tarde, mano.
15: Pra nós aí do Boca Louca, uma da antiguinha aí.
0: Pá!
15: Flávio Rafael.
0: Agora tu veio.
15: De Porto Alegre.
0: Grande abraço, meu querido. Tamo junto.
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0: Band FM 93.3 e o da Play tem Ferrugem, Me Bloqueia, teve lá o Ana Prado, teve Danilo e Davi. E a sua música, aquela que você tá afim de ouvir, você manda o áudio, capricha no pedido aí, pode cantar, você pode caprichar na forma de pedir a sua música, não esquece de dar o seu nome, se você quiser oferecer pra alguém que você ama, como eu já falei, né, a música tem um lugar especial na nossa vida, e aquela música que você quer relembrar, a música do momento legal na sua vida, ou a música nova aí que você tá curtindo bastante na programação da Band FM, inclusive, semana agora o pessoal pediu o Resilié, o pessoal gosta das novidades também, então você fica à vontade, porque a programação tá toda aí, ó, nas suas mãos, você manda o áudio, pede aqui no Da Play e a gente aperta o play pra você, 99509-0933, agora vem a Angélica com a gente, fala Angélica.
1: Boa tarde, quero ganhar a TVzona. E já quero pedir uma música do Felipe Araújo, A Mala Falso Amor, pra relembrar.
0: Show de bola, Angélica! Obrigado pelo carinho, pela participação, vambora!
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0: Tome Felipe Araújo!

0: Jorge Matheus!
1: Matheus e Cauã!
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0: Band FM 93.3. E o da Play segue firme até as 5 da tarde. Você da Play aqui na Band FM, pede sua música e a gente vem junto aí nessa parceria. Como é que tá o teu sábado? Conta aí, tá geladinho, né? O pessoal tá meio preguiçoso hoje. Tá todo mundo meio assim, meio encolhido. Acho que é o frio, né? 13 graus a temperatura em Porto Alegre. E você tá aqui comigo, ó, na Band FM 93.3. Quero mandar um abraço pro meu querido Maicon, ali do Morro Santana, o pessoal ali da loja Criador. Só tem roupa top aí. Aliás, tem barbearia, tem loja. O rapaz é empresário, né? São 6 lojas aí e ele tá ligado na Band FM. Valeu, Maicon. Um abraço em todo o pessoal que trabalha contigo. Um bom sabadão e bom trabalho pra vocês, hein? Vamos lá, tem mais participação? Agora, essa daqui já é de casa. Fala, Dani. Como é que tá, querida?
1: Tudo bom. Eu e a Valeria, nós estamos criando uma música bem gostosa, bem animada nesse sábado.
0: Fica fácil pra nós.
1: Pode ser um Pedro Pecado, Simone Mendes e Menos é Mais. Um abraço, beijão da Valeria e da Daniela aqui do Belém Novo. Beijo, Moreno.
0: Boa semana aí pra ti. Aproveite. Dá um beijo na vovó aí, tá bom?
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0: Band FM 93.3, a sua rádio do seu jeito, da Play. O da Play tem Pericão e Ana Castela. Também tem Felipe Rodrigo, Eduardo Costa. E você que tá ouvindo a Band FM sabe como é que funciona o da Play. Segunda a sábado a gente tem essa programação por aqui. Você manda o seu pedido pelo áudio 99509933. Aí você pede a música que você quiser. Pode ser uma música mais antiga, para relembrar um momento legal da sua vida. E é sempre bom a gente compartilhar coisas boas. Pode ser uma música mais atual também, uma música assim, nem muito velha, nem muito nova, mais ou menos. O negócio é você participar com a gente, mandar o seu áudio. Eu quero ouvir sua voz aqui, porque eu sei que você tem talento também para falar no rádio. Então, manda o teu áudio que eu quero colocar o teu áudio no ar aqui agora. 99509933. Capricha aí no pedido. Vamos falar com a Cris Klein. Essa aqui é também de casa, gente boa demais, tá sempre com a gente. Tá o dia todo ligadinha na Band FM.
1: Oiê, Moreno.
0: Oiê.
1: Cris Klein da Restinga, tudo bem?
0: Tudo, querida.
1: Nós trabalhandinho também, acompanhando a Band FM todos os dias, o
0: tamo
1: dia
0: junto,
1: inteiro.
0: Tamo junto, Cris.
1: Por favor, toca pra nós. Hugo Pena e Gabriel, vou te amar. Um beijão pro meu amorzão Paulinho. E um ótimo final de semana. Valeu.
0: Pra ti também. Dá um abração no Paulinho, um abraço na família. É tudo nosso.
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0: Ó, dá tempo de você pedir sua música. 99509933.

0: Band FM 93.3, fechando o nosso da Play, Belo Transas. Fechando bem demais. Vamos encerrar com o pedido aqui do nosso brother Ronaldo. Fala, meu parceiro. Chegou em boa hora. Fala aí.
1: Fala, Moreno. Dá play na música Regras, da dupla Diego e Arnaldo. Quero oferecer para minha família, primeiramente, e todos os ouvintes da Band. Aqui é Ronaldo, da Santa Isabel, Viamão. Abraço.
0: Abraço, meu mano. Fechando o da Play. Segunda-feira eu encontro você, 5 da tarde. Bom final de semana pra todo mundo. Obrigado pelo carinho. Valeu demais, pessoal. Da

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0: dia, Fiamme, Bruno Diegues, com sorriso maroto clique. Aqui no Da Play, a galera tá pedindo e a gente vai colocar mais uma música aqui, quer ver, ó? Oi, fala aí!
1: Tudo bom, Fefo? Boa tarde, Fefo!
0: Boa tarde, você parecendo salsicha do Scooby-Doo.
1: Ô, Fefo!
0: Oi!
1: Eu sou o Marcelo, Fefo!
0: Ô, salsicha!
1: Tiozinho!
0: Refém. Dilcinho Refém, tá bom.
1: Sabe aquela música do Refém?
0: Sei,
1: Dilcinho,
0: sei.
1: Eu queria ouvir, Fê.
0: Sei, sei, sei, a gente tem aqui.
1: Ô, Fê, dá play pra nós, Fê.
0: Eu vou dar,
1: Fê. Isso aqui é um fofo, Fê.
0: Tá bom, eu coloquei, já coloquei. Para de falar assim. Para de falar assim. Dilcinho Refém aqui na Band.

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1: Band FM, Bruno e Marrone na conta da loucura. É o que a gente curtiu aqui nessa tarde de sabadão na Band FM. Deixa eu te lembrar, tem o Big Prêmio na roda, meu povo. Sim, máquina de cortar cabelo pra você sair com corte em dia, hein? Que tal? Daqui a pouco tem resultado, tá? Você pode participar através do nosso WhatsApp 11 99991 9197. E agora estamos no momento do Da Play. Você pode pedir a sua música aqui na programação da Band FM, olha que beleza.
2: Ô Band, dá play aí na música aí.
1: Opa, você que manda, qual delas?
2: Do Zeca Pagodinho. Oh. Qualquer música do Zeca Pagodinho, cara, aí, fazendo um favor. Aqui é o Lucinei de Franco da Rocha.
1: Cara, veja bem, eu vou dar play numa música do Zeca Pagodinho e todo mundo vai falar assim: nossa, quanto tempo que eu não escuto essa música. Quer ver, ó? E nos primeiros acordes você já vai saber qual música é. Se liga só, peraí, tira a trilha aqui, ó. Ó, no 3, hein? 1, 2, 3. Zeca Pagodinho, Caviar. Ó. Bora curtir aqui na tarde de sabadão.

0: Band FM, Fred e Fabrício, te amar é meu talento, aqui no Da Play, sim, sim, sim, a galera manda mensagem, a galera participa, o pessoal tá empolgado nesse sabadão, e ó, a gente vai relembrar uma música bem legal agora, hein, mas eu não vou falar nada, não vou dar spoiler não. Ó, tem gente que mandou mensagem aqui, vamos ouvir, quer ver, ó? Oi!
1: Alô, galera da Band FM, aqui quem tá falando é a Suzy.
0: Oi, Carlos Suzy.
1: De Iguaçu,
0: legal.
1: Santa Catarina.
0: Uhum.
1: E eu gostaria de ouvir a música...
0: Qual?
1: Do Thierry.
0: Do Thierry, qual?
1: Rita.
0: Rita?
1: Né? Não sei se o nome é esse.
0: Não, é Rita mesmo, é Rita.
1: Mas, ô, Rita, volta desgramada... Ele perdeu a facada, tá?
0: Olha a parte que ela lembra da música, né?
1: E o que eu tô fazendo, rapaz, tá um frio tremendo aqui, tá? Não tô fazendo nada, ouvindo a Band e procurando o que fazer. É isso aí. Toca a minha música. Quero participar aí desse... desse sorteio.
0: Não, beleza. Já tá participando aqui. Ô, Rita, volta desgramada. Foi a única parte que ela lembrou da música. Mas beleza. Bora curtir, faz tempo que a gente não escuta essa música aqui, né? Então bora lá, é só aumentar o volume e entrar no clima da sofrência nesse

0: Band FM, Wesley Safadão com Anitta, romance com safadeza. Eita, da Play! É isso. É você mandando a sua mensagem na programação da Band FM. Aliás, deixa eu mandar um abraço aqui. Estou sabendo que o tio Beto tá com a gente aí. É, o Humberto, a Ju e a pequena Manu. Ah! Estão escutando a gente aqui na tarde da Band FM. Que legal, tô curtindo aí o final de semana. Que beleza. Chama os amigos também, pô. Chama os amigos aí pra sair junto, né? É, gente, é isso. E você tá fazendo o quê? Você saiu com os amigos também? Ou não, tá de boa em casa? Ou teve que trabalhar também? Oh, céus, ó vida. Teve que trabalhar nesse sábado? Então me dê a mãozinha aqui, isso. Pronto, tá todo mundo junto. Tá vendo que beleza? Ó, a galera tá participando aqui no nosso WhatsApp pedindo música, tá? 11 99991 9197. Hoje temos aqui a máquina de cortar cabelo. Vai cortar o bebelo. Olha que beleza. É, você quer participar? Manda a sua mensagem. Aí você vai falar o seu nome, vai pedir a sua música e vai mandar beijo pra quem você quiser. Beleza? Deixa eu ver aqui mais uma mensagem. Oi!
1: Boa tarde, Band FM. Aqui é a Denise e eu quero ouvir Olhos Marrom do Luan Santana.
0: Certo.
1: E como tá o sábado de vocês?
0: Ah, tranquilo.
1: Qual a programação?
0: Nenhuma, nas vezes, né?
1: Ficar ouvindo a Band FM, tomando uma caipirinha, tomando um vinho quente.
0: Olha, chama nós aí.
1: Bom final de semana pra todos. Beijo, tchau.
0: Um beijo. Ela pediu, a gente vai tocar. Luan Santana, Olho Marrom, aqui no finzinho de tarde da Band FM. 5 horas e 42 minutos. E aí, você já pediu a sua música também?
2: A mãozinha
0: então fique à vontade. Ó, mãozinha pro céu agora. Mãozinha pro céu. Luan Santana aqui na Band.

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1: Aô, Band FM, Diego Vitor Hugo, Tubarões, pra fechar o da Play, gente, acabou. Ah, que peninha, cadê o choro, gente, cadê o choro? Ah, bom. Ah, acabou. Que pedinha. Gente, terminou, é verdade, é, acabou. Uma pena, né? Mas tudo bem. Sabe por quê? O da Play tem amanhã também, a partir das 3 horas da tarde. Aliás, das 4 horas da tarde, você vai participar com a gente também. Belê? Agora, não fique tristinha, porque se você participou com a gente, você tá concorrendo o Big Prêmio. E hoje a gente tem máquina de cortar cabelo pra você. E o melhor de tudo é que daqui a pouquinho tem o resultado. É no final do Band ao Vivo que começa daqui a pouquinho. Começa daqui a pouco, porque agora a gente vai dar risada com o Vamos Rir. Ô, Pidoncio, vem cá que é a sua vez. Não foge, não. Vem cá.
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4: Opa!
2: O que foi, Pidoncio?
4: Que legal. Chegou o final de semana. E a gente poder, né, Jadeu, trazer o Vamos Rir. Porque, ó, você que tá ouvindo agora, preste atenção. Não sei se você sabe. De segunda a sexta, às 5 da manhã, alguns lugares é um pouco mais cedo e tal, mas às 5 da manhã tem um Band Bom Dia, né, Jadeu?
2: É isso, hora de Brasília. Você quer deixar um horário fixo, Pidão? Você fala hora de Brasília. 5 horas da manhã, hora de Brasília.
4: Não vou falar hora de Brasília.
2: Por quê?
4: Por que não pode ser de Opala? Por que não pode ser de Fusca? Engraçado, isso é algum preconceito?
2: Não, 5 da manhã tem Band Bom Dia pra você ouvir com a gente, tá? É isso.
4: Ô, Jadeu, dois amigos foram pescar. Aí ele tava lá, falou, ô, Paulo, deixa eu fazer uma pergunta, o que é isso nessa sacola aí? Ele falou, é isso aqui, é pinga, né? Ele falou, mas pra quê, meu? Você é louco, a gente vai beber pra não pescar, depois a gente fica chapado. Ele falou, não, mas eu tô levando a pinga, caso tenha uma cobra, a cobra pica, aí a gente tem a pinga aqui, né? Ah, tá. E aí, isso aí na outra sacola? Ele falou, na outra sacola é a cobra, vai que não tem.
2: Já tá garantido, né? Já tá garantido. Daqui a pouco tem mais. Vamos rir.
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1: Você tá nesse sabadão, tá de boa? Vai ficar ainda melhor, porque a partir de agora tem Band ao vivo. Sim, bora curtir, lógico. É, a partir de agora o clima de show aqui na Band FM. A sua rádio do seu jeito.
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1: Sejam todos bem-vindos ao show.
4: Pra começar bem, a gente vai começar assim, ó.
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1: Eita, meu povo! A partir de agora você vai curtir as músicas que você gosta de ouvir aqui na Band FM, só que na versão ao vivo, aquela adrenalina de show. A partir de agora, aqui na Band FM. Sim, você pode pedir a sua música, não só pode, como deve. Ó, participa aí 11 999919197. Posso falar um segredinho? Fica só entre nós, tá? Não fala pra ninguém. Você não fala pra ninguém? É, tenho aqui... Gente, ó, máquina de cortar cabelo. Sim, e eu digo mais, hein? No final do Band ao Vivo tem resultado. É, lógico. Agora, a minha pergunta é o seguinte: você já participou com a gente? Já mandou mensagem no nosso WhatsApp aqui? Se não mandou, fica difícil. Manda sua mensagem no WhatsApp 11 999919197, que automaticamente você concorre o Big Prêmio. No final do Band ao Vivo, a gente descobre quem ganhou, beleza? Bora começar? Então tem Panda, Eu Te Seguro, aquela música lá. Pam, pam, pam.

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1: Larga esse homem feio, minha filha.
0: Mete o pé. Ali manda ali pra vocês. Só vamos, Santa.
1: Obrigada.
2: Band FM, agora 6:12.

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0: FM Ferrugem, arrependidaço, gente, acabou! Acabou!
1: Valeu!
0: Valeu, valeu, valeu, gente, terminou, terminou, terminou o nosso Band ao vivo.
2: Fiquem com Deus, até a próxima!
0: Tchau!
2: Tchau!
0: Tchau! Band ao vivo volta amanhã, a partir das 9 horas da manhã. Deixa eu segurar ele na coleira aqui. Então segura ele, pega a corrente, pega a corrente. Tá aí o belga, tá aí.
3: Tchau, tchau,
0: tá aí ele, tá aí ele.
3: Tchau, tchau, tchau, tchau.
4: Valeu, pode,
0: segura o menino, segura o menino. Tchau, tchau, tchau, tchau, tchau, tchau, tchau. Muito bem. O que é isso, cara? Big prêmio, big prêmio.
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0: Marcelo Café.
4: Falou em coleira, a gente sai latindo, só pra ficar então... no clima da Fernandinho.
0: Gostei do uivo. Eita, que beleza.
4: Vou uivar hoje à noite no seu rádio.
0: Olha só que...
4: Nossa,
0: que nossa senhora.
4: Maravilha.
0: Não precisava disso, né, não, gente? Vamos não. combinar, vamos combinar. Não. Mas tudo bem.
4: Cheguei
0: sábado
4: errado.
0: À noite vale tudo também, né? Tem essa,
4: é,
0: né?
4: É,
0: é. Ainda mais no clima de Copa.
4: Mais ou menos.
0: Aliás, Copa do Mundo, como é que foi ontem, hein?
4: Cara,
0: ficou no clima, curtiu, não curtiu?
4: Eu acho que o Brasil fez a lição de casa.
0: Fez a lição?
4: Que era ganhar.
0: Sim.
4: Agora, daí a...
0: Agora a pergunta é, convenceu?
4: Então, isso que eu ia falar. Daí a ser convincente, tudo bem, ganhamos lá do Tahiti e tal, agora tem Escócia, tudo bem. Daqui a pouco vem pela frente as grandes.
0: Aí
4: e aí
0: tá
4: a mata-mata.
0: Aí que tá o problema. Aí eu quero ver ficar fazendo aqui, aquela dancinha aqui, assim, ó. Aí eu quero ver.
4: Aí eu também quero ver.
0: É, então, é difícil, mas vamos lá.
4: Vamos lá.
0: Ver.
4: Vamos acreditar, né?
0: Fé, fé, fé. Muito bem. Ó, a gente tem aqui a máquina de cortar cabelo pra vocês... deixar o seu corte em dia.
4: Eu achei que era uma vinheta, velho.
0: O quê?
4: Juro por Deus.
0: O quê?
4: Eu... Fé, fé, fé, fé. Falei, pô, uma vinheta nova, cara. É você falando da seleção. Fé, fé.
0: Não, mas com muito fervor, inclusive, aqui, né? Muito bem.
4: Desculpa, desculpa.
0: É o Big Prêmio que a gente falou aqui a tarde inteira. Temos aqui a máquina de cortar cabelo que vai para as mãos do meu querido Vitor Marques da Costa.
4: Aê, Vitão.
0: Ô, Vitão, valeu a participação, um abraço. E agora Marcelo Café está falando com a gente, já olhando para a tela.
4: Foi gol da Alemanha,
0: foi gol,
4: cara.
0: Da Alemanha?
4: Nos acréscimos.
0: Agora tá 2-1.
4: Costa do Marfim tava ganhando,
0: é isso?
4: Quase marcou o gol agora.
0: Confirma aí, é isso mesmo?
4: Perderam o gol e agora tô vendo os alemães aqui,
0: cara,
4: comemorando.
0: De virada, hein? De virada.
4: Ah, velho, não é possível,
0: não,
4: cara.
0: Não acredito, cara.
4: É possível.
0: E eles estavam jogando bem, hein? Mas é
4: tudo
0: isso.
4: Bem.
0: É. Bom, então, bom, enfim, ficou o desabafo. Ficou o desabafo.
4: Falou muito.
0: Vamos embora, gente.
4: Dois.
0: Tchau,
4: dois.
0: Pessoal. Tchau.
4: Tchau, Fernandão.
0: Tchau, Fernandão.
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7: Momento, vamos rir. Você ouve a musiquinha. A musiquinha já é o sinal pra você, ouvinte Band FM, aumentar o volume do seu rádio.
8: Saúde, saúde.
7: Saúde. Tô brindando aqui um copo de água com Pidoncio.
8: Saúde.
7: Saúde. Raro ter água aqui no estúdio, hein? Tem que aproveitar.
8: Fala que eu tô bebendo.
7: Ele tá bebendo, gente. Tá bebendo água aqui. Terminou de beber?
8: Oi?
7: Terminou? Tá pronto?
8: Não, vou beber mais.
7: Meu Deus do céu, gente. Ele tá bebendo mais água. Terminou de beber?
8: Molhando as palavras e lubrificando essa gargantinha que papai te abençoou.
7: Não coloca Deus no meio dessas coisas.
8: Ah, vá.
7: Vamos ouvir, vai.
8: Você é inveja, né, Jadeu?
7: Não é, não.
8: Ah, pelo amor de Deus.
7: Eu admiro.
8: Eu tenho a voz diferenciada, cara.
7: Sim, eu queria ter sua voz, sabia?
8: Sério?
7: Sério.
8: Eu já não queria ter a sua, sabia? Ô, Jadeu. É engraçado, falam que baiano é preguiçoso. Ó, mania, né?
7: Isso, gente? Não existe, viu, gente? Um abraço pra Salvador, olha a Band de Salvador. Vitória da Conquista.
8: É a Band de Salvador.
7: É a Band de Salvador. Paquerei, paqueiro.
8: Aí os dois baianos conversando. Aí, ô, bichinho, deixa eu falar uma coisa pra tu. Fale. Você tá com o zíper aberto? Falou, não, vou deixar aberto. Falou, por quê? Que amanhã eu vou fazer xixi.
7: Meu Deus! Já deixa pronto,
8: já
7: né?
8: Deixa.
7: Eu sou assim. Daqui a pouco tem mais. Vamos rir. 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

0: Bom dia 20 de junho, são 7 horas, mais 3 minutos.
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0: Como é que vocês estão? Tudo bem? Como é que tá o final de semana? Seu sábado tá indo tudo bem? Tá se preparando para sair? Vai fazer o quê neste sabadão? Juízo nessa cabecinha, hein? Como é que foi o jogo ontem? Gostou? Vibrou? Torceu? Xingou? Fez tudo o que você tinha direito? Então tá bom, ganhamos, é o que importa. Então, neste clima de Copa, a gente vai dar na Super 6 o kit exclusivo torcida Band FM. Pronto, você vai ver o próximo jogo do Brasil com a camiseta da torcida Band FM e uma bandana do Brasil. Pra você ganhar, você tem que participar da Super 6. Vamos às músicas. Número 1, Ana Castela, Solteiro Forçado. Aí vem a 2, Gustavo Mioto, Pedido de Socorro. A terceira, João Gomes, I Love You Baby, Vou Te Procurar. Número 4, Simone Mendes, Direitos Iguais. Aí cantam Henrique e Juliano, Seja Ex. E a gente fecha com o Thiaguinho, Pensamentos Intrusivos. Agora tá contigo aí, ó. Pode ligar e votar 11-3743-1313. Vale também pelo WhatsApp da Band FM. 7 horas 4 minutos, então começou!
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0: Band FM, João Gomes, I Love You Baby. Vou te procurar, música número 3 da Super 6, dessa noite de sabadão. Hoje tem kit exclusivo, torcida Band FM. Minha camiseta da torcida Band FM e uma bandana tudo do Brasil, claro, pra você curtir essa Copa. E essa camiseta é bem legal, a gente mandou fazer pra você, pra essa Copa. É da torcida Band FM. Quer? Ligue e vota 11-3743-1313. Vale também no WhatsApp, tá bom? Agora às 7 horas 15 minutos, é o número 4, Simone Mendes, Direitos Iguais.
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1: Pode FM, é a Super 6, a música 3, com... 3 não, 6, né, com o Thiaguinho, pensamentos intrusivos. Pronto, foi a sexta música, já ouviu todas elas. A Super 6 continua com a votação aberta. Hoje tem o kit exclusivo torcida Band FM. O que, que vem no kit? A camiseta da torcida da Band FM e uma bandana do Brasil. E vai, Brasil! Foi uma vitória, né, gente? Que seja assim nos próximos jogos até chegar lá no Hexa. Na última terça-feira, falando em Copa, a Argentina venceu a Argélia por 3-0 na sua estreia na Copa do Mundo com o show do Messi. Todo mundo viu. Se tornou o maior artilheiro da história das Copas. Ao lado do Klose, o alemão, né? Porém, antes do apito inicial, antes de começar o jogo, a torcida das duas equipes, não sei se você viu isso, já estava protagonizando uma das famosas cenas lamentáveis. Quando saíram no tapa, em plena Times Square, em Nova York. As imagens circularam nas redes sociais e mostraram um princípio de discussão e troca de socos e chutes entre os dois grupos, com latinha de cerveja voando na Times Square. A polícia de Nova York agiu para separar os grupos. Não houve registro de feridos graves. Eu estava acompanhando... Ai, não era nem para rir, mas eu estava acompanhando isso no Instagram do Celso Portioli, né, no dia lá. Ele está em Nova York, inclusive. Aí na hora da briga ele saiu correndo, gritando: o pau torou! O pau torou! Um abraço pro Celso.
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0: Muita gente esperando o resultado. O kit exclusivo Torcida Band FM. Vai, Brasil. Tem a camiseta da Torcida Band FM, uma bandana do Brasil. Quem ganhou? Quem ganhou? Amanda Silva Andrade. Aê, Amandinha. Parabéns. Vai tudo pra você. Vai, Brasil. Super 6 dessa noite de sábado que ficou assim, ó. Terceira mais votada por vocês, Gustavo Mioto. A segunda, João Gomes. E a campeã da Super 6 da Band FM. Nós vamos tocar de novo quem?
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0: FM, agora 7h43.
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0: compreendo.
1: Bom dia, FM, Sorriso Maroto. Boa noite. 2 minutinhos faltando para as 8. Olha quem chegou.
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0: risadinha pra nós, hein, Jadeu?
1: Pois é, Pidon, se não vamos rir hoje, a gente tem uma especialidade da casa, que é água. Finalmente água pros artistas, né, Pidoncio?
0: É, e nós somos artistas, desculpa, moléstia à parte.
1: Pera só um minutinho. O que foi, produção?
0: Já tá gravando.
1: É pra dupla que vai vir gravar aqui, é isso?
0: Ah, não é pra nós. Ixi.
1: Ah, não é pra gente? Mas eu já abri a garrafa aqui.
0: Não, agora eu cuspi. Já devolvi, tá?
1: Vamos rir, vai.
0: Ô, meu Deus do céu, a gente é fogo também, já deu. Ô, já deu. O louco. O louco pegou, pulou do segundo andar. Puf, caiu no chão. Só que ele não morreu, né? Caiu no chão, ele ficou estatalado lá. Aí chegaram os outros loucos em volta, tudo correndo. Aí falou, cara, meu, o que foi? Aconteceu? Ele falou, não sei, acabei de chegar.
1: Oh, meu Deus. Daqui a pouco tem mais. Vamos rir. 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
1: O principal torneio de seleções do planeta está sendo marcado pela despedida de grandes craques no futebol mundial. Nomes como Lionel Messi e Cristiano Ronaldo devem encerrar ciclos por suas respectivas seleções nas próximas semanas, buscando um último título. No lado do Brasil, Neymar também vai ter sua última dança com a amarelinha ao lado desses craques.
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0: dia 20 de junho. São 8 horas 4 minutos.
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0: 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Pra começar tem Zé Felipe na Castela. Sua boca mente.

0: Tarde FM, agora 8h16. Boa noite.
1: Boa noite, café. Meu nome é Maria.
0: Oi, Maria. Boa noite.
1: É, eu vou contar uma piada.
0: Adoro. Pode contar, Maria.
1: Qual é a fruta que anda de trem?
0: Não sei, Maria.
1: É o kiwi. Beijo.
0: Beijo, Maria. Sei de

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Band FM, hora cheia, tá no ar, Ferrugem, só música boa do Ferrugem pra você. Agora são 8h30, como tá sua noite de sábado, tudo bem? Tem muita coisa boa pra acontecer aqui na programação da Band nessa noite. Tem Big Prêmio que tá rolando, daqui a pouco às 9 tem Pista da Band, às 10 tem Super 6 do Pista. Então manda áudio pra gente.

0: FM, 19 para as 9. Boa noite.
1: Boa noite, Band FM. Aqui é o Marcos da Zona Leste.
0: Oi, Marcão.
1: Tô trabalhando dentro do carro.
0: Boa.
1: Fazendo a ronda, que eu sou segurança, vigia noturno.
0: Bom trabalho.
1: E tô ligadinho na Band FM.
0: Aê.
2: Terminou, espalhou pra todo mundo. Encheu a boca.

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0: Tarde FM, 8 minutos para as 9 horas.
1: Boa noite, Marcelo Café. Aqui é o Diego, aqui de São João da Barra, no Rio de Janeiro.
0: Boa noite, amigo.
1: Tô aqui em casa, vamos acender agora a churrasqueira.
0: Boa.
1: E fazer aquele churrasquinho curtindo
0: é
1: a melhor rádio do Brasil. Um forte abraço, tamo junto.

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0: dia, meu Gustavo Mioto, Jorge Matheus, o Anti-Amor, pra fechar a hora cheia da sua noite de sábado, 2 minutos e meio, faltando pras 9 horas, e vai começar, já já tem pista, é o Pista da Band. Estão preparados? Tu vai dançar pra caramba, vai cantar pra caramba, já começa já já, e já no próximo bloco a gente rola essa aqui também, ó.
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